0: a anunciar os valores do Evangelho em todos os cenários da história. Celebrando a graça de Pentecostes, somos convidados a abrir o coração à ação do Espírito Santo, que desce sobre os apóstolos reunidos com Maria e outras mulheres, para renovar, fortalecer e conduzir todos os fiéis no caminho da verdade e do amor. E assim como os apóstolos e Maria e as outras mulheres, reunidos, recebamos o dom do Espírito Santo e sejamos transformados em testemunhas corajosas do Evangelho. Vamos rezar pela unidade em todos os setores da nossa comunidade de fé, pela igreja, pela nossa comunidade local, pela igreja em todo o mundo. Vamos rezar pela unidade dos corações da humanidade, que haja mais paz, amor, harmonia, que ao buscar os seus lugares de bem-estar, o ser humano não queira atrapalhar, machucar e matar. Vinde, ó Espírito Santo, enchei os nossos corações com a força do vosso amor e acendei em nós o fogo da vossa graça. Ó Espírito Divino, fonte de vida e santidade, derramai sobre nós vossos dons preciosos, a sabedoria que nos conduz, o entendimento que nos ilumina, o conselho que nos orienta, a fortaleza que nos sustenta, a ciência que nos aproxima de Deus, a piedade que nos torna filhos confiantes e o santo temor que nos mantém firmes no vosso caminho. Renovai, Espírito de amor, as nossas vidas, curai nossas fraquezas, transformai nossos corações endurecidos em corações de carne, como o Senhor nos diz, e fazei de nós instrumentos de paz, que nossas mãos se estendam para semear a paz e jamais para pegar em armas que provocam guerra e morte. Espírito de amor, dai-nos a unidade, a capacidade de amar-nos na diversidade de cenários de vida que temos e somos. Descei sobre a vossa igreja reunida nesses dias em oração, fortalecendo as nossas comunidades e tornando-as missionárias corajosas do Evangelho. Permanecei conosco ao longo desta semana e a todos os dias de nossa vida, iluminando nossos passos, nossas decisões, nossa mente, nosso coração, para que proclamemos palavras de verdade com amor, de verdade com justiça, de verdade com equilíbrio, de verdade semeando a paz. E guiados por vossa presença e vossa unção, Espírito Santo, fogo abrasador, possamos viver como verdadeiros discípulos e discípulas de Jesus Cristo. Doce hóspede de nossa alma, desde o batismo, não vos canseis de nos inspirar pensamentos, palavras e sentimentos bons. Por isso, nós abrimos o nosso coração a ti e pedimos, não nos deixeis caminhar sozinhos, conduzindo-nos sempre no caminho que é Jesus, para cumprirmos a vontade do Pai, na comunhão com todos os irmãos e irmãs. Espírito Santo de Deus, sopre o teu vento purificador, manda o teu fogo abrasador e que jorre de nosso interior a água pura da palavra de Jesus. Amém.
1: Vem, Espírito Criador, a nossa alma visitai e enchei os corações com vossos dons celestiais. Vós sois chamado o intercessor de Deus, excelso dom sem par, a fonte viva, o fogo, o amor, a unção divina e salutar. Sois o doador dos sete dons, sois poder na mão do Pai. Por ele, prometido a nós, por nós, seus feitos proclamai. Nossa mente iluminai, os corações enchei de amor, nossa fraqueza encorajai, com força eterna e protetor. Nosso inimigo repeli e concedei-nos a vossa paz. Se pela graça nos guiais, o mal deixamos para trás. Ao Pai, ao Filho Salvador, por vós possamos conhecer que procedemos.

0: fiéis do seu amor, fazei-nos sempre firmes crer. Amém.
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2: Uma saudação muito fraterna, você amiga, amigo ouvinte da programação com a Mãe Aparecida na Rádio Aparecida, agora sintonizando também a minha inserção no princípio era o Verbo. E eu começo hoje parabenizando todos aqueles que trabalham em comunicação. Hoje é o Dia Mundial das Comunicações e aqui na estou no miolo mesmo, onde se produz essa comunicação cristã através das ondas da Rádio de Nossa Senhora. Estou vendo aqui também o Murilo no, ali na guia da programação, tecnicamente. Nele, na pessoa dele, saúdo todos aqueles e aquelas que, de uma forma ou de outra, levam ao ar o Evangelho, mesmo não falando nada, mas simplesmente operacionalizando os instrumentos à sua disposição. Com uma grande alegria, saúdo, portanto, meus colegas também de comunicação da Rádio Aparecida, TV Aparecida, Portal A12 Santuário. E hoje é a quinta Romaria Nacional das Crianças no Santuário. Muitas crianças cheias, enchendo o espaço com o seu sorriso, com a sua alegria espontânea. Sejam bem-vindos, que Nossa Senhora abençoe e leve a Jesus, como uma vez mesmo ele as abraçou, as crianças, leve essas crianças que vêm visitá-la, como na casa da mãe, ao abraço de Jesus.
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1: Sem o Espírito Santo, seríamos um povo sem esperança, acomodando-nos à realidade, não uma vibrante onda de renovação da face da

terra. Pentecostes, o sopro de Deus. Sem o Espírito Santo, Jesus seria uma história do passado. Uma linda e emocionante história de um Deus que se fez homem e morreu no madeiro por amor. Restaria apenas um passado inspirador para uma legião inconsolável de fãs. Mas o Espírito Santo foi enviado, veio sobre nós como fogo da presença divina, comunicando a vida de Deus. É Ele quem atualiza a presença de Jesus. Por sua atuação, Jesus manifesta-se vivo e operante na sua igreja. Sua presença é real na comunidade que se reúne em seu nome, na palavra ali proclamada e de maneira especial e sacramental no pão e no vinho consagrados. No seu espírito, Jesus vive ressuscitado no meio de sua igreja e age por meio dela no mundo. Sem o Espírito Santo, a igreja seria um grupo de gente acuada, fechada dentro de quatro paredes dos seus cenáculos, isolada, com medo do mundo e com o futuro ameaçado. Mas o Espírito Santo foi enviado, veio sobre nós como vento de liberdade, nos fazendo mais confiantes e obedientes a Deus do que aos homens. Com a vinda do Espírito Santo, os discípulos, trancados por medo dos judeus, abriram as portas e saíram à rua. O testemunho de Pedro, em nome da comunidade, atraiu gente de todas as nações e o número de batizados chegou a 3.000 pessoas. É o Espírito Santo que, assistindo à igreja hoje, a faz abrir as portas e sair para encontrar todos e a todos levar a esperança e o amor de Deus. Sem o Espírito Santo, você e eu seríamos apenas grandes admiradores de Jesus de Nazaré e, quem sabe, sinceros respeitadores do Deus Criador. Mas o Espírito foi enviado, veio sobre nós como água regeneradora, nos trazendo o perdão dos nossos pecados e nos fazendo filhos de Deus. Com o Espírito Santo, a redenção que Jesus alcançou na sua morte e ressurreição nos foi aplicada. Somos agora novas criaturas, renascidas como filhos de Deus. Pelo Espírito, falamos com o Pai como filhos que somos. Estamos em comunhão com Jesus, como o ramo está unido à videira. Sem o Espírito Santo, nossa oração seria um monólogo infrutífero e duvidoso, não uma conversa amorosa com o Pai por meio do Filho. Sem o Espírito Santo, a igreja seria uma instituição esclerosada pelo tempo, não uma comunidade surpreendentemente nova, pujante e livre.

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1: 9:30, horário de Brasília.
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1: De volta aqui na programação Com a Mãe Aparecida, aqui na Rede Aparecida de Rádio. Muito boa noite para você que está aqui conosco. Bem-vindo, bem-vinda. Bom ter você com a gente, viu? Nossa Senhora Aparecida continue cuidando de você, do seu coração e da sua história. WhatsApp disponível, DDD 12 3104 1043. Fique à vontade para você participar, colocar aqui suas intenções, seus pedidos e os seus agradecimentos. Já tô rezando por você, tá bom? E claro, rezando com você e por suas intenções também. Simbora falar um pouquinho sobre a palavra de Deus? É, hoje domingo, dia do Senhor, dia de celebrar Pentecostes, e hoje eu quero ler com você um trecho, né? Da carta, da primeira carta de São Paulo aos Coríntios, capítulo 12, a partir do versículo 3 e seguintes, tá bom? A gente vai ler essa carta, que é a segunda leitura da Santa Missa de hoje, e fazer a nossa pequena meditação. Muito bem, enquanto você procura, enquanto você acessa, deixa eu acolher os devotos que estão conosco aqui, ó, para rezar o terço e para celebrar com a gente. Que Deus abençoe Paulo Brito de São Sebastião do Passé, lá na Bahia. Boa noite, Paulo Brito, seja bem-vindo. Muito obrigado pela sua presença aqui, viu? Que Nossa Senhora Aparecida abençoe sua vida e sua família. Tô rezando por você, por suas intenções, meu irmão. Deus seja louvado, viu? Deus abençoe todos aí na sua casa. Saúde e paz para você, tá bom, irmão? Uma boa noite também para quem está conosco lá em Castro, no estado do Paraná. É o Álvaro e a esposa Pamela, e os filhos Lorenzo e Lívia. Muito bem, e o genro Rafael, tomando aquele chimarrão. Ah, agora deve estar bom para tomar aquele chimarrão aí em Castro, hein? Rapaz, deve estar muito frio aí. Deve estar muito frio, com certeza. Eita, que maravilha. Mas que bom que vocês estão aí. Obrigado, família. Um abraço para vocês, viu? Álvaro e toda a família lá em Castro, no Paraná, acompanhando o programa e tomando aquele chimarrão maroto. Maravilha, um grande abraço, irmão. Deus abençoe também quem tá na sintonia. É o Rogério Lopes. Tudo bem, Rogério? Boa noite para você. Deus te abençoe, viu? Deus abençoe também em Palmital. Tá conosco aqui no programa Com a Mãe Aparecida. Palmital é em São Paulo. O Cleiton de Palmital, ele diz assim, ó: aqui em Palmital não tá muito frio não, mas vai esfriar mais tarde. É, eu acredito que sim, viu? Muito bem. Obrigado, Cleiton. Um abraço para você, irmão. Deus abençoe. Nossa Senhora Aparecida ilumine. Meu amigo Carlos e a esposa Roberta, lá de Cabreúva, aqui no estado de São Paulo. Bem-vindos, meus queridos. Deus abençoe vocês, viu? Louvado seja Deus pela família e pela vida de vocês. Que bom tê-los conosco. Alegria em rezar com vocês, que Nossa Senhora Aparecida os conduza ao coração de Jesus. Muito bem. Agora são 9:33, horário de Brasília.
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1: Vamos fazer a nossa a leitura da palavra de Deus e a nossa meditação. Hoje vamos ler a primeira carta de São Paulo aos Coríntios, capítulo 12, versículos 3 e seguintes. A palavra de Deus nos é dirigida nesses termos, irmãos: ninguém pode dizer Jesus é o Senhor a não ser no Espírito Santo. Há diversidade de dons, mas um mesmo é o Espírito. Há diversidade de ministérios, mas um mesmo é o Senhor. Há diversidade de atividades, mas um mesmo Deus que realiza todas as coisas em todos. A cada um é dada a manifestação do Espírito em vista do bem comum. Como o corpo é um, embora tenha muitos membros, e como todos os membros do corpo embora seja

0: juntos formam um só corpo, assim também acontece com Cristo. E de fato, todos nós, judeus ou gregos, escravos ou livres, fomos batizados num único Espírito para formarmos um único corpo. E todos nós bebemos de um único Espírito. Palavra do Senhor, graças a Deus. Pois é, meu irmão, cada um tem uma função específica dentro da igreja. Cada um tem uma função específica dentro da igreja. É preciso que a gente entenda isso para poder a gente entender o movimento que o Espírito Santo faz dentro da igreja. Muitas vezes nós queremos que todos façam tudo, não é? Muitas vezes nós achamos, né? E criticamos muitas vezes outras pessoas que fazem alguns trabalhos dentro da igreja, mas são específicos. Outros já não conseguem fazer aquele trabalho, mas porque os outros não conseguem fazer, eles são menos importantes dentro da igreja? Não. Cada um tem seu ministério. Cada um tem a sua maneira de fazer, cada um tem a sua maneira de falar, cada um tem o seu jeito de realizar. Dentro da igreja é assim. Dentro da igreja é essa forma. Tem pessoas que são chamadas a serem comentaristas na missa. Tem pessoas que não têm esse dom, são chamados a participarem da pastoral da acolhida. Mas está tudo bem, porque o mesmo é o Espírito. O Espírito, ele mesmo chama cada um dentro dos seus dons. O Espírito, ele não vai inventar dons para poder colocar você. Se você não tem o dom da palavra para você poder fazer a leitura, para você fazer uma celebração da palavra, o Espírito, ele não vai te chamar a esse trabalho, vai chamar outro. E tá tudo bem. Não quer dizer que você é menos ou mais do que a outra pessoa, não quer dizer que nós somos menos ou mais do que outra pessoa. Não. Na igreja, eu, Evandro, sou chamado a fazer o meu trabalho no Ministério Extraordinário da Eucaristia. Também faço os comentários, leitura na Santa Missa. Se precisar fazer algum agradecimento a um sacerdote, a um bispo, a um acolhimento, a alguém que vai na paróquia, às vezes o padre, né, ou a equipe de liturgia me pede para poder fazer um agradecimento espontâneo, mas isso não me torna melhor do que ninguém, somente me diz, esse é meu dom específico, esse é meu dom específico. Tem pessoas que têm outros dons e louvado seja Deus por isso, bendito seja Deus por isso. Portanto, meu irmão e minha irmã, tá tudo bem se o Espírito chama cada um de uma forma diferente, de uma forma diferenciada. Não é que o outro é pior ou o outro é melhor, é simplesmente que o outro faz aquilo que você não faz. Aquilo que eu não consigo fazer dentro da igreja, o outro, meu irmão, vai fazer. Ele está pronto para fazer. Infelizmente é isso. Quer ver um detalhe que pega muitas vezes, as pessoas às vezes reclamam muito? É a respeito da limpeza da igreja. As pessoas marcam horários para poder fazer a limpeza da igreja e aí a gente não pode ir porque está trabalhando. É o horário de trabalho. Outras pessoas que têm horários de trabalho diferenciados ou até mesmo que já não trabalham mais podem fazer essa limpeza. Aí chega lá nos grupos e fala assim: olha, ninguém está ajudando a limpar a igreja. Mas, gente, eu não posso vir nesse horário porque eu trabalho. Não tenho condições de estar aqui porque eu trabalho. E porque eu não tenho condições de estar lá no horário que pediram para poder fazer a limpeza da igreja, eu sou um mau paroquiano? Não. É lógico que não. Você que tem seus afazeres na sua casa, no seu lar, você precisa preparar o almoço, você precisa preparar a criança que vai entrar na escola depois, aquele horário que marcaram, você não pode. Você não pode. E aí? A gente vai se sentir culpado por isso? Não. Quem pode, vai. Quem não pode, não vai. Simples assim. Simples assim. Só assim. É só isso. Às vezes nós complicamos muito as coisas, né? Ah, o Espírito Santo. Tem pessoas que são chamadas a, por exemplo, dar aulas na igreja. Dar aulas, né? Ter esse conhecimento de colocar as realidades para acontecerem na vida do outro, através dos ensinos, dos estudos, tá tudo bem, tá tudo ótimo, graças a Deus. E aquele que não é chamado a viver assim, o trabalho dele é menor do que o trabalho daquele professor de teologia? Claro que não. Claro que não. O professor de teologia foi chamado a viver aquela realidade e faça bem a sua realidade, faça bem aquilo que Deus chamou a fazer, mas isso não dá o direito de menosprezar o trabalho do outro. O trabalho daquele que vai lá limpar o banco da igreja, o trabalho daquele que vai lá organizar as cadeiras. Não tem aqueles encontros de final de semana, muitas vezes, que acontecem nas nossas comunidades, nas nossas paróquias, aí dá um intervalo, né? Todo mundo sai, se olha assim, as cadeiras tá tudo virada, né? Um virado para um lado, outro virado para o outro. Quando você volta do intervalo para poder continuar a sua formação, vamos dizer assim, as cadeiras não estão todas organizadas? Será que aconteceu alguma coisa lá e alguém estalou o dedo e tá tudo organizado? Não, alguém tava lá ajudando, alguém tava lá organizando. Isso é dom. Enquanto você saiu, a pessoa tá ali organizando, cuidando, deixando tudo bonitinho, tudo organizado para a hora que você chegar. Mas tá tudo legal, tudo bonito, isso é dom. Isso é dom. Isso é o Espírito Santo que age no coração do outro. Muitas vezes você vai ao banheiro dos encontros, chega lá, você vê um banheiro limpinho, cheiroso, papel higiênico, né? São detalhes, sabia? Porque imagina você ir no banheiro e não ter um papel higiênico, não ter um papel toalha para você enxugar a mão, não ter um sabonete para você lavar a mão depois que você fizer as suas necessidades. Aí você chega no banheiro do encontro, milhares de pessoas, e tá tudo limpinho, tá tudo certinho, tá tudo organizado, tem ali um papel para você limpar a mão, tem ali uma água para você higienizar sua mão, tem um vaso limpinho ali para você poder fazer as suas necessidades. Isso é dom. Não se esqueça disso. Isso é dom. Não é qualquer um que faz, não, viu? E quem faz, está fazendo por amor. Que Deus nos abençoe a olhar para o outro na realidade de amor. Quem tem ouvidos para ouvir, ouça. Maranatá, vem Senhor Jesus.
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3: Os santos nos ensinam. Hoje, dia 24 de maio, celebramos Nossa Senhora Auxiliadora. E eu, Padre André, estou com você, amigo e amigo ouvinte, para rezarmos a Nossa Senhora, para suplicarmos o seu auxílio para todos nós, cristãos e cristãs. A Virgem Maria sempre foi venerada e festejada por todos os cristãos que invocam o seu socorro e auxílio nas horas de sofrimento e aflição. Mas essa festa vem do século XVI, quando a expressão auxiliadora dos cristãos foi introduzida na ladainha de Nossa Senhora pelo Papa São Pio V, após a vitória dos cristãos sobre os muçulmanos na batalha nas águas de Lepanto, em 1571. Os soldados do exército cristão, depois de receberem a Eucaristia, invocando o nome de Maria, auxílio dos cristãos, foram à luta. 3 horas mais tarde, conquistaram a vitória e, gritando "Viva Maria!", hastearam a bandeira de Cristo. O maior devoto e propagador do culto à Nossa Senhora Auxiliadora foi o grande educador e inovador São João Bosco, que desde o início colocou toda a sua obra de sacerdote e fundador sob a sua proteção e auxílio. Ele fundou a Congregação de São Francisco de Sales, cujos sacerdotes são conhecidos como Salesianos de Dom Bosco, as Filhas de Maria Auxiliadora e os Cooperadores Salesianos para leigos e sacerdotes. Foram esses missionários que espalharam com a sua chegada a devoção e a celebração da festa de Nossa Senhora Auxiliadora em todos os cantos do planeta. E foi assim que ela chegou também aqui no Brasil. Rezemos. Santíssima Virgem Maria, a quem Deus constituiu auxiliadora dos cristãos, nós vos escolhemos como senhora e protetora de nossos lares. Dignai-vos mostrar vosso auxílio poderoso e conceda-nos a graça mais importante, a de vivermos sempre na amizade de Deus, evitando todo o pecado. Dai-nos a fé.

0: tivestes na palavra de Deus, e o amor que nutristes para com vosso Filho Jesus, e para com todos aqueles pelos quais ele morreu na cruz. Maria, auxílio dos cristãos, rogai por nós.
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2: Finalmente chegamos no dia 24 de maio, dia da bem-aventurada Virgem Maria, auxiliadora dos cristãos. Em muitas ocasiões ao longo da história, o povo cristão experimentou a proteção da Virgem Maria. E o título de auxiliadora dos cristãos, que Dom Bosco quis associar ao de Maria, mãe da Igreja, quer indicar a intervenção especial de Maria nas dificuldades e exigências da vida pessoal da Igreja e de toda a família humana. De maneira especial, lembro nesta oração os aniversariantes de hoje: a Maria Inês, da Capela do Jacu, lá em Lavrinhas, o Normando, de Campinas, e o João, lá de Dourados, de Mato Grosso. Iniciemos a nossa oração traçando sobre nós o sinal da cruz, sinal do amor de Deus por cada um de nós. Em nome do Pai, do Filho e do Espírito Santo. Amém. Senhor nosso Deus, nosso Pai, nós cremos em vós, nós esperamos em vós, nós vos amamos, nós vos agradecemos este dia e vos damos graças porque estamos com vida. Oferecemos este dia ao Senhor com todas as nossas alegrias e sofrimentos, com todos os nossos trabalhos e divertimentos. Guardai-nos do pecado e fazei de nós instrumentos de vossa paz e do vosso amor. Ajudai-nos a observar vossos santos mandamentos. Amém. Domingo, dia 24 de maio. O trecho do Evangelho de hoje é escrito por João, capítulo 20, versículos de 19 a 23. Anúncio do Evangelho de Jesus Cristo segundo João. Ao anoitecer daquele dia, o primeiro da semana, estando fechadas, por medo dos judeus, as portas do lugar onde os discípulos se encontravam, Jesus entrou e, pondo-se no meio deles, disse: a paz esteja convosco. Depois dessas palavras, mostrou-lhes as mãos e o lado. Então os discípulos se alegraram por verem o Senhor. Novamente Jesus disse: a paz esteja convosco. Como o Pai me enviou, também eu vos envio. E depois de ter dito isso, soprou sobre eles e disse: recebei o Espírito Santo. A quem perdoardes os pecados, eles lhe serão perdoados. A quem não os perdoardes, eles lhe serão retidos. Palavra da salvação. Maria na vida de Dom Bosco. O grande apóstolo da juventude, Dom Bosco, adotou esta invocação para a sua congregação salesiana porque viveu numa época de luta entre o poder civil e o poder eclesiástico. A fundação de sua família religiosa, que difunde pelo mundo o amor à Nossa Senhora Auxiliadora, deu-se sob o ministério do Conde Cavour, no auge dos ódios políticos e religiosos, que culminaram na queda de Roma e destruição do poder temporal da Igreja. Nossa Senhora foi colocada à frente da obra educacional de Dom Bosco para defendê-la em todas as dificuldades. No ano de 1862, as aparições de Maria Auxiliadora na cidade de Spoleto marcam um despertar mariano na piedade popular italiana. Nesse mesmo ano, Dom Bosco iniciou a construção em Turim de um santuário que foi dedicado a Nossa Senhora Auxílio dos Cristãos. A partir desta data, Dom Bosco, que desde pequeno aprendeu com sua mãe Margarida a confiar inteiramente em Nossa Senhora, ao falar da Mãe de Deus, lhe unirá sempre o título Auxiliadora dos Cristãos,

0: para perpetuar o seu amor e a sua gratidão para com Nossa Senhora, e para que ficasse conhecido por todos e para sempre que foi ela, Maria, quem tudo fez. Quis Dom Bosco que as filhas de Maria Auxiliadora, congregação por ele fundada juntamente com Santa Maria Domingas Mazzarello, fossem um monumento vivo dessa sua gratidão. Dom Bosco ensinou aos membros da família salesiana a amarem Nossa Senhora, invocando-a com o título de Auxiliadora. Pode-se afirmar que a invocação de Maria com o título de Auxiliadora teve um impulso enorme com Dom Bosco, que ficou tão conhecido o amor do santo pela Virgem Auxiliadora, a ponto de ela ser conhecida também como a Virgem de Dom Bosco. Escreveu Dom Bosco que a festa de Maria Auxiliadora deve ser o prelúdio da festa eterna que deveremos celebrar todos juntos, um dia, no paraíso. Oremos. Senhor eterno e onipotente, que pela intervenção do Espírito Santo vos dignastes preparar o corpo e a alma da gloriosa Virgem Mãe Maria para a digna morada do vosso Filho, fazei que sejamos livres da morte eterna e dos males que nos rodeiam, pela intercessão daquela cuja invocação nos alegra. Por Cristo nosso Senhor. Amém. O Senhor esteja convosco, Ele está no meio de nós. Pela intercessão de Nossa Senhora Auxiliadora, desça sobre você, sobre o seu trabalho, sobre a sua família, sobre as suas intenções, a bênção do Deus Todo-Poderoso, Pai, Filho e Espírito Santo. Amém. O abraço de hoje vai para o pessoal de Dourados, lá de Mato Grosso do Sul. Um abraço para o Murilo, para a Thaís, para o Felipe e para a Isabela. Um abraço também para o Padre Antônio, para o Padre Wellington, para a Maria das Dores e para o Adamascate. Sou o Padre Edmilson Moraes, salesiano de Dom Bosco, e moro atualmente em Campinas, aqui no estado de São Paulo, no Colégio Liceu Salesiano Nossa Senhora Auxiliadora. Que Deus continue abençoando você e sua família. Abraço e até mais.
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2: Bem-vindos ao nosso encontro. A Malu e eu já estamos aqui, esperando por vocês, para continuarmos a falar sobre as virtudes. Você se lembra que foi nossa conversa de outro dia, certo? E já imagina que a Malu passou todos esses dias muito curiosa, querendo saber quais são as três virtudes teologais. Então, Malu, está pronta pra gente começar? Sim, e quero logo começar a ouvir falar das tais virtudes. Então, vamos lá. Você se lembra que virtudes são hábitos constantes, né? Sim. E que temos as que Deus nos dá e as que temos que exercitar, certo? Sim, me lembro das duas. São as teologais e as cardeais. Muito bem, Malu. Vou começar então pelas virtudes que Deus nos dá de presente, as teologais. E o que significa teologal? Teologal significa que vem de Deus. Teo é o mesmo que Deus. Por isso são as virtudes que Deus nos dá. São as três que Ele coloca no nosso coração desde o nosso batismo. Então, Ele coloca três sementinhas no nosso coração. Isso mesmo, Malu. São virtudes da graça dele. E são três: fé, esperança e caridade. A Malu, de pronto, já levantou três dedinhos e foi contando: fé, esperança e caridade. Muito bem. E agora, vamos começar pela fé. Essa eu sei o que é. Ah, que bom, Malu. Então me conta, o que é fé? Fé é quando a gente confia em Deus e salta no escuro. Isso mesmo, Malu. Parabéns, fiquei orgulhosa. Pela virtude da fé, cremos em Deus, em tudo que Ele revelou na Sagrada Escritura e em Jesus. Eu tenho fé, disse a Malu. Acredito em Deus. Muito bem, a fé é importantíssima. Deus a dá de presente para todos nós e a cultivamos através da oração e da amizade com Deus. Mas eu acho, disse a Malu, que nem sempre é fácil ter fé. Concordo com você, Malu, e é por isso que é um dom tão importante para nós. Devemos a cada dia pedir a Jesus que aumente nossa fé, nos faça confiar no seu amor e na sua providência. Os apóstolos de Jesus também tiveram seus momentos onde eles foram fracos na fé, mas Jesus estava sempre ao lado deles para mostrar a eles que podiam confiar no Senhor. Jesus faz o mesmo conosco. Ah, outra coisa importante é que não basta só rezar para ter fé. A gente também precisa mostrar isso nas nossas obras. Porque tem um apóstolo de Jesus que diz que a fé sem obras é morta, não tem nenhum valor. O que isso quer dizer? Quer dizer que além de crer em Deus, devemos guardar a nossa fé, professar com coragem e falar dela para os outros. Já sei, disse a Malu. Vou agora mesmo falar da minha fé para os meus amigos. Então vai lá. Depois continuamos aqui. E não se esqueça, você que está em casa também pode fazer essa simples oração. Eu creio, mas aumentai a minha fé.
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12: 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Rede Aparecida de Rádio e a hora certa.
13: 10 horas, horário de Brasília.
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12: 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Agora, na rede Aparecida, reze conosco o Terço Mariano.
15: Ótima noite para você que está com a gente aqui no programa Com a Mãe Aparecida. Bem-vindo, bem-vinda. Que bom ter você conosco, viu? Que alegria estarmos mais uma vez unidos em oração por você e com você. Nós estamos. Olha, o WhatsApp disponível, DDD 12 3104 1043. Fique à vontade para você colocar aqui as suas intenções, seus pedidos e os seus agradecimentos. Vai começar o Santo Terço e você é o nosso convidado especial para juntos celebrarmos e viver esse momento de fé e devoção. Muito, mas muito obrigado a todos que estão conosco e rezam e celebram com a gente. É uma alegria poder receber você, é uma alegria poder rezar por você. WhatsApp disponível, como eu disse, DDD 12 3104 1043. Fique à vontade, estamos unidos em oração por cada intenção. Nossa Senhora da Conceição Aparecida os cubra com o seu manto sagrado. Agora são 10 horas e 2 minutos, horário de Brasília. Nossa Senhora, Mãe de Deus, esteja presente em nossa vida. É Pentecostes, pois é, estamos vivendo dia de Pentecostes. Hoje, a igreja encerra o tempo da Páscoa, inaugura o tempo missionário da missão da igreja, vamos dizer assim, né? É a missão da igreja que nos ajuda a viver realmente aquilo que somos chamados a celebrar. Portanto, no programa Com a Mãe Aparecida, quer estar com você e celebrar com você este momento missionário de evangelização, vida plena e santidade. Que Deus te abençoe e que Nossa Senhora lhe cubra com o seu manto sagrado. Você que está conosco através das emissoras que retransmitem o nosso programa, o nosso muito boa noite. Bem-vindo quem está na cidade de Bom Jesus da Lapa, na Bahia, através da Rádio Bom Jesus FM, em Sacramento, Minas Gerais, Rádio Sacramento FM, em Mossoró, no Rio Grande do Norte, Rádio Rural AM e muitas outras que estão nos ajudando a chegar na sua casa, na sua vida, através da Rádio Aparecida e Rede Aparecida de Rádio. 10:03, horário de Brasília. Eu trabalho com a produção de Marcos Thiago, a coordenação de Paula Castro, com a direção geral do padre Vanderlei Souza, missionário redentorista. 10:03, horário é o de Brasília. Bem-vindo, bem-vinda. Hora de rezar, hora de celebrar, hora de entregar o nosso coração nas mãos de Jesus. Hoje pedindo a ação do Espírito Santo sobre nós, sobre a nossa vida e sobre o nosso coração. Por isso, vem Espírito Criador e renova a face da terra. 10:04, horário de Brasília. 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

que nós também rezamos hoje na sequência na Santa Missa, para que o nosso coração seja renovado pela presença de Deus, pela presença do Senhor. Por isso, rezemos juntos. Vem Espírito Criador, a nossa alma visitai e enchei os corações com os vossos dons celestiais. Vós sois chamado o intercessor que Deus excelso, dom sem par. A fonte viva, o fogo, o amor, a unção divina e salutar. Sois o doador dos sete dons e sois poder na mão do Pai. Por ele, prometido a nós, por nós seus feitos proclamai. A nossa mente iluminai, os corações enchei de amor. Nossa fraqueza encorajai, qual força eterna e protetor. Nosso inimigo repeli e concedei-nos a vossa paz. Se pela graça nos guiais, o mal deixa-nos para trás. Ao Pai, ao Filho Salvador, por vós possamos conhecer que procedeis do seu amor, fazei-nos sempre firmes crer. Amém. Divino Jesus, nós vos oferecemos este terço que vamos rezar, meditando nos mistérios de nossa redenção. Concedei-nos, por intercessão da bem-aventurada sempre Virgem Maria, Mãe de Deus e Nossa Mãe, as virtudes que nos são necessárias para bem rezá-lo e a graça de ganharmos as indulgências anexas a esta santa devoção. Oferecemos particularmente, em desagravo dos pecados cometidos contra o Santíssimo Coração de Jesus e o Imaculado Coração de Maria, peço pela paz do mundo, pela conversão de todos nós, pobres pecadores, pelas almas do purgatório, pelas intenções do Santo Padre, o Papa Leão XIV, pelas almas dos Papas Bento e Francisco, pelo aumento e santificação do clero, pela santificação das nossas famílias, pelas vocações, pelas missões e missionários, e por todo o povo brasileiro, que assim seja. Amém. Agora juntos vamos professar a nossa fé.

Pai nosso que estais nos céus, santificado seja o vosso nome, venha a nós o vosso reino, seja feita a vossa vontade assim na terra como no céu. O pão nosso de cada dia nos dai hoje, perdoai-nos as nossas ofensas, assim como nós perdoamos a quem nos tem ofendido. E não nos deixeis cair em tentação, mas livrai-nos do mal. Amém. Vinde Espírito Santo sobre os fiéis que adoram o Deus Pai Criador. Ave Maria, cheia de graça, o Senhor é convosco. Bendita sois vós entre as mulheres e bendito é o fruto de vosso ventre, Jesus. Santa Maria, Mãe de Deus, rogai por nós pecadores, agora e na hora de nossa morte. Amém. Vinde Espírito Santo sobre os fiéis que adoram Jesus Cristo, Deus Salvador. Ave Maria, cheia de graça, o Senhor é convosco. Bendita sois vós entre as mulheres e bendito é o fruto de vosso ventre, Jesus. Santa Maria, Mãe de Deus, rogai por nós pecadores, agora e na hora de nossa morte. Amém. Vinde Espírito Santo sobre os fiéis que vos adoram, ó Paráclito Consolador. Ave Maria, cheia de graça, o Senhor é convosco. Bendita sois vós entre as mulheres e bendito é o fruto de vosso ventre, Jesus. Santa Maria, Mãe de Deus, rogai por nós pecadores agora e na hora de nossa morte. Amém. Glória ao Pai, ao Filho e ao Espírito Santo, assim como era no princípio, agora e sempre. Amém. Diante da Mãe Aparecida, vamos colocar as primeiras intenções. O Douglas, da cidade de Esmeralda, em Minas, está rezando com a gente. Muito boa noite, Deus abençoe. Deus abençoe também a Micaele das Graças, de São Lourenço, também nas Minas Gerais. Sejam bem-vindos. Deus abençoe também os meus queridos amigos Gisele e Paulo de Mafra, Santa Catarina. Que Nossa Senhora Aparecida abençoe, ilumine o coração de cada um, viu? Estamos rezando pela saúde do Paulo, tá bom, Gisele? Conta comigo, Paulo, força aí na caminhada, tá bom, irmão? Que o Espírito Santo te conduza, conta com as minhas orações, tá bom? Rezo também por Maria das Graças, que tá conosco. Boa noite, Maria das Graças, seja bem-vinda. Ela é de Três Pontas, também está conosco lá em Minas. Também rezo e peço a benção de Deus para a vida do Raulindo Augusto, que tá com a gente. Obrigado, Raulindo, ele é de Joinville, Santa Catarina, tá conosco rezando também. A Florinda Mendonça, a nossa querida Flor do Potim, tá rezando com a gente também. Obrigado, ótima noite. Ótima noite também aqui, ó, para quem está conosco. A Maria Emília, de Blumenau, Santa Catarina. Tudo bem, Maria Emília? Boa noite para você, viu? Seja bem-vinda, que Nossa Senhora Aparecida te abençoe e te proteja. E também com alegria, eu rezo pelas intenções da Maria Isabel Kishimaia, de Juiz de Fora, Minas Gerais. Tudo bem, Maria Isabel? Muito boa noite para você. Seja bem-vinda à rádio. Muito obrigado pela presença. Muito obrigado pelo carinho, tá bom? Tô rezando por você e por suas intenções também. E ainda, com carinho rezo, peço a benção de Deus para a vida do meu amigo Edson Valmor, de Joinville, Santa Catarina. Tudo bem, meu querido? Muito boa noite, viu? Seja bem-vindo à Rádio Aparecida. Muito obrigado pela presença, muito obrigado pela sua sintonia, que Deus continue te abençoando e te protegendo. Agora juntos vamos contemplar o primeiro mistério. Hoje contemplaremos os mistérios gloriosos, os mistérios da glória do Senhor. Contemplemos juntos o primeiro mistério.

0: para rezar conosco este primeiro mistério, convido de Ponta Grossa, no Paraná, Amélia. Oi, Amélia, tudo bem? Boa noite.
1: Tudo bem, boa noite.
0: Bem-vinda.
1: Obrigada, você também. Seja bem-vindo à minha casa.
0: Obrigado. Pode colocar as suas intenções, por favor?
1: Primeiro, eu quero agradecer a Deus por tudo, a Nossa Senhora, assim, Maria Santíssima. E agradecer pelas graças e bênçãos. Quero rezar pela minha saúde e a saúde de toda a minha família, e rezar pela minha comunidade, e rezar por todos os irmãos do terço, por todos, que Deus abençoe todos, e por você e tua família.
0: Obrigado.
1: E rezar por todos que rezam pela Rádio Santana, e os que trabalham na Rádio Santana também, que Deus abençoe a todos. Uhum. E que Deus abençoe todos os meus sobrinhos e sobrinhas também.
0: Amém. Que assim seja. Então, rezemos juntos por essas intenções. Eu peço também a Deus que venha com o Espírito Santo sobre você e sobre sua família, tá bom? Deus abençoe. Amém. Muito. Então, você pode começar e eu respondo, tá, joia?
1: Pai nosso que estais no céu, santificado seja o vosso nome. Venha a nós o vosso reino, seja feita a vossa vontade, assim na terra como no céu.
0: O pão nosso de cada dia nos dai hoje, perdoai-nos as nossas ofensas, assim como nós perdoamos a quem nos tenha ofendido. E não nos deixeis cair em tentação, mas livrai-nos do mal. Amém.
1: Ave Maria, cheia de graça, o Senhor é convosco. Bendito sois vós entre as mulheres, e bendito é o fruto do vosso ventre, Jesus.
0: Santa Maria, Mãe de Deus, rogai por nós, pecadores, agora e na hora de nossa morte. Amém.
1: Ave Maria, cheia de graça, o Senhor é convosco. Bendito sois vós entre as mulheres, e bendito é o fruto do vosso ventre, Jesus.
0: Santa Maria, Mãe de Deus, rogai por nós, pecadores, agora e na hora de nossa morte. Amém.
1: Ave Maria, cheia de graça, o Senhor é convosco. Bendito sois vós entre as mulheres, e bendito é o fruto do vosso ventre, Jesus.
0: Santa Maria, Mãe de Deus, rogai por nós, pecadores, agora e na hora de nossa morte. Amém.
1: Ave Maria, cheia de graça, o Senhor é convosco. Bendito sois vós entre as mulheres, e bendito é o fruto do vosso ventre, Jesus.
0: Santa Maria, Mãe de Deus, rogai por nós, pecadores, agora e na hora de nossa morte. Amém.
1: Ave Maria, cheia de graça, o Senhor é convosco. Bendito sois vós entre as mulheres, e bendito é o fruto do vosso ventre, Jesus.
0: Santa Maria, Mãe de Deus, rogai por nós, pecadores, agora e na hora de nossa morte. Amém.
1: Ave Maria, cheia de graça, o Senhor é convosco. Bendito sois vós entre as mulheres, e bendito é o fruto do vosso ventre, Jesus.
0: Santa Maria, Mãe de Deus, rogai por nós, pecadores, agora e na hora de nossa morte. Amém.
1: Ave Maria, cheia de graça, o Senhor é convosco. Bendito sois vós entre as mulheres, e bendito é o fruto do vosso ventre, Jesus.
0: Santa Maria, Mãe de Deus, rogai por nós, pecadores, agora e na hora de nossa morte. Amém.
1: Ave Maria, cheia de graça, o Senhor é convosco. Bendito sois vós entre as mulheres, e bendito é o fruto do vosso ventre, Jesus.
0: Santa Maria, Mãe de Deus, rogai por nós, pecadores, agora e na hora de nossa morte. Amém.
1: Ave Maria, cheia de graça, o Senhor é convosco. Bendito sois vós entre as mulheres, e bendito é o fruto do vosso ventre, Jesus.
0: Santa Maria, Mãe de Deus, rogai por nós, pecadores, agora e na hora de nossa morte. Amém.
1: Ave Maria, cheia de graça, o Senhor é convosco. Bendito sois vós entre as mulheres, e bendito é o fruto do vosso ventre, Jesus.
0: Santa Maria, Mãe de Deus, rogai por nós, pecadores, agora e na hora de nossa morte. Amém.
1: Ave Maria, cheia de graça, o Senhor é convosco. Bendito sois vós entre as mulheres, e bendito é o fruto do vosso ventre, Jesus.
0: Santa Maria, Mãe de Deus, rogai por nós, pecadores, agora e na hora de nossa morte. Amém.
1: Glórias ao Pai, ao Filho e ao Espírito Santo.
0: Assim como era no princípio, agora e sempre. Amém.
1: Ó meu amado e querido Jesus, perdoai-nos, livrai-nos do fogo do inferno. Levai as almas todas para o céu e socorrei principalmente as que mais precisarem da vossa misericórdia. Ó Maria concebida sem pecado,
0: rogai por nós que recorremos a vós.
1: São José.

0: Sim.
1: Rogai por nós.
0: Nossa Senhora do Rocio,
1: rogai por nós.
0: Nossa Senhora Aparecida,
1: rogai por nós.
0: Rogai por nós que recorremos a vós.
1: Amém. Amélia, obrigado, viu?
0: Obrigada a você.
1: Um grande abraço, Deus abençoe
0: Fique
1: você.
0: Com Deus, Deus abençoe você e toda a tua família.
1: Amém. Fica com Deus.
0: Amém, você também.
1: E assim continuamos a nossa caminhada de fé rumo ao coração de Jesus. Reza conosco. O Ribeiro, tudo bem, Ribeiro? Ele é de São Paulo, capital. Boa noite, bem-vindo. Deus abençoe você e Nossa Senhora te cubra com o seu manto sagrado, tá bom? A Valdirene de Pindamonhangaba também tá com a gente. Boa noite, Valdirene. Deus abençoe sua família. Valeu pela presença. Nossa Senhora Aparecida, ilumine seu coração, viu? Tô rezando por você, tô rezando pelo seu esposo, por essa enfermidade, viu? Deus está cuidando dele e de você também. É, o Paulo Roberto de Linhares, Paulo Roberto Linhares, de Juiz de Fora, Minas Gerais. Boa noite, Paulo, bem-vindo. Obrigado pela participação e pela presença também. Deus abençoe. Deus abençoe também quem está conosco. Olha, a Lúcia, Lícia de Juiz de Fora, Minas Gerais, também coloca suas intenções, bem como reza conosco também aqui no programa com a Mãe Aparecida, a Jandira Machado, da cidade Ponta Grossa, no Paraná. Tudo bem, Jandira? Boa noite para você, viu? Seja bem-vinda. Deus seja louvado pela sua participação. E o Leandro, de Joinville, Santa Catarina, também tá com a gente. Boa noite, Leandro. Bem-vindo. Que Nossa Senhora Aparecida proteja você, sua vida e toda a família, viu? Tô rezando por você e por suas intenções também. Que Deus lhe abençoe. Agora juntos vamos contemplar o segundo mistério da glória.

0: Reza conosco lá de Imbituva, no Paraná, Polaca. Oi, Polaca, tudo bem? Bem-vinda.
1: Oi. Oi, Pia, tudo bem? E você?
0: Tudo jóia, graças a Deus.
1: Que bom.
0: E aí, tá frio?
1: Aqui 11 graus, mais ou menos.
0: Um porquinho, né? Tá frio. Tá bom pra aquele...
1: Aqui dentro tá quentinho, eu fiz fogo no fogão.
0: Então, 15 graus aí em Bituva não é tão frio, né? 15 graus já não é tão frio. Quer dizer, aí dentro, né?
1: Exato, aqui dentro, que lá fora tá garoando, daí tá mais frio.
0: Então, se 15 graus em Bituva com chimarrão e com pinhão, aí até eu sinto calor daqui.
1: Com certeza, e roda do fogão de lenha, fechou o pacote.
0: Pronto. Fechou com 10, nem na fala, né?
1: Resolvido o problema.
0: É isso aí. Polaca, pode colocar suas intenções por gentileza?
1: Evandro, eu rezo pela minha família, pela sua família.
0: Obrigado.
1: Pela sua mãe, que esteve de aniversário esses dias, né?
0: Isso, quarta-feira.
1: Então, a Manu, que teve de aniversário na quinta.
0: Olha, que bênção.
1: O Vinícius, que estava de aniversário ontem. Né? Também quero colocar em oração a minha turminha de catequese. São os primeiros crismandos da nossa comunidade aqui, São Francisco de Assis. É a primeira turma de catequese que vai fazer a crisma.
0: Olha,
1: na história. Eu falava para eles ontem à noite que eles... A turma deles vai ficar realmente para a história, não só para a história da nossa comunidade, mas também na história da diocese, porque 100 anos da diocese é só uma vez, né?
0: É verdade.
1: E eles conseguiram essa façanha. Eles são a primeira turma da nossa comunidade e ainda vão fazer a crisma no centenário da diocese, né?
0: A
1: crisma deles será dia 7 de junho. Também quero colocar o nosso retiro do Imbichama, o 12º, né? Retiro Imbichama, que a gente está fazendo no próximo final de semana, né? Que todos os jovens que forem escolhidos por Deus, que são escolhidos por Deus, que estarão com a gente, sintam realmente o amor de Deus e de Nossa Senhora e que saiam transbordando do Espírito Santo, né? Também quero deixar, colocar o Alessandro, meu primo, ele encontra-se hospitalizado e amanhã precisará passar por um procedimento, vai precisar fazer um cateterismo, né? Então que Deus e Nossa Senhora estejam guiando as mãos dos médicos e que tudo corra bem, né, Evandro?
0: Amém. Vai dar tudo certo, se Deus quiser.
1: Amém. E por tudo aquilo que eu trago no meu coração, que você traz no seu coração, pelo seu netinho Felipe.
0: E
1: vamos rezar, porque senão nós vamos ficar só de conversa.
0: Amém. Amém. Louvado seja Deus pelas suas intenções. Deus abençoe todos aí na sua casa. Um abraço muito carinhoso. Que Nossa Senhora Aparecida os ilumine sempre, viu? Vamos
1: Amém.
0: Lá então. Você começa e eu respondo, tá bom?
1: Pai nosso que estás no céu, santificado seja o vosso nome, venha a nós o vosso reino, seja feita a vossa vontade, assim na terra como no céu.
0: O pão nosso de cada dia nos dai hoje, perdoai-nos as nossas ofensas, assim como nós perdoamos a quem nos tenha ofendido, e não nos deixeis cair em tentação, mas livrai-nos do mal. Amém.
1: Ave Maria, cheia de graça, o Senhor é convosco. Bendita sois vós entre as mulheres e bendito é o fruto do vosso ventre, Jesus.
0: Santa Maria, Mãe de Deus, rogai por nós, pecadores, agora e na hora de nossa morte. Amém.
1: Ave Maria, cheia de graça, o Senhor é convosco. Bendita sois vós entre as mulheres e bendito é o fruto do vosso ventre, Jesus.
0: Santa Maria, Mãe de Deus, rogai por nós, pecadores, agora e na hora de nossa morte. Amém.
1: Ave Maria, cheia de graça, o Senhor é convosco. Bendita sois vós entre as mulheres e bendito é o fruto do vosso ventre, Jesus.
0: Santa Maria, Mãe de Deus, rogai por nós, pecadores, agora e na hora de nossa morte. Amém.
1: Ave Maria, cheia de graça, o Senhor é convosco. Bendita sois vós entre as mulheres e bendito é o fruto do vosso ventre, Jesus.
0: Santa Maria, Mãe de Deus, rogai por nós, pecadores, agora e na hora de nossa morte. Amém.
1: Ave Maria, cheia de graça, o Senhor é convosco. Bendita sois vós entre as mulheres e bendito é o fruto do vosso ventre, Jesus.
0: Santa Maria, Mãe de Deus, rogai por nós, pecadores, agora e na hora de nossa morte. Amém.
1: Ave Maria, cheia de graça, o Senhor é convosco. Bendita sois vós entre as mulheres e bendito é o fruto do vosso ventre, Jesus.
0: Santa Maria, Mãe de Deus, rogai por nós, pecadores, agora e na hora de nossa morte. Amém.
1: Ave Maria, cheia de graça, o Senhor é convosco. Bendita sois vós entre as mulheres e bendito é o fruto do vosso ventre, Jesus.
0: Santa Maria, Mãe de Deus, rogai por nós, pecadores, agora e na hora de nossa morte. Amém.
1: Ave Maria, cheia de graça, o Senhor é convosco. Bendita sois vós entre as mulheres e bendito é o fruto do vosso ventre, Jesus.
0: Santa Maria, Mãe de Deus, rogai por nós, pecadores, agora e na hora de nossa morte. Amém.
1: Ave Maria, cheia de graça, o Senhor é convosco. Bendita sois vós entre as mulheres e bendito é o fruto do vosso ventre, Jesus.
0: Santa Maria, Mãe de Deus, rogai por nós, pecadores, agora e na hora de nossa morte. Amém.
1: Ave Maria, cheia de graça, o Senhor é convosco. Bendita sois vós entre as mulheres e bendito é o fruto do vosso ventre, Jesus.
0: Santa Maria, Mãe de Deus, rogai por nós, pecadores, agora e na hora de nossa morte. Amém.
1: Glória ao Pai, ao Filho e ao Espírito Santo.
0: Assim como era no princípio, agora e sempre. Amém.
1: Ó meu Jesus,
0: perdoai-nos, livrai-nos do fogo do inferno, levai as almas todas para o céu e socorrei principalmente aquelas que mais precisarem da vossa infinita misericórdia.
1: Nossa Senhora das Graças,
0: rogai por nós.
1: Nossa Senhora Aparecida,
0: rogai por nós.
1: São Francisco de Assis,
0: rogai por nós. Muito bem. Polaca, obrigado, viu?
1: Imagina, eu que agradeço.
0: Louvado seja
1: Deus. É sempre uma alegria imensa poder rezar com vocês e se sentir mais próximo de Nossa Senhora.
0: Amém, que assim seja. Um grande abraço, fica com Deus.
1: Pra você também um abração. Deus abençoe teu retorno, que Nossa Senhora te guarde na dobrinha do teu manto sagrado.
0: Amém, que assim seja. Um abraço, com Deus.
1: Outro, tchau, tchau.
0: Aí, rezamos com a Polaca lá de Imbituva, no Paraná. E agora eu coloco mais algumas intenções dos devotos que estão conosco. Aparecida Bassoli, da cidade de Juiz de Fora, Minas Gerais. Boa noite, Aparecida. Bem-vinda. Deus te abençoe, você e toda a família. Todas as intenções as quais você está colocando aqui, viu? Tô rezando por você. Conta comigo e com as minhas orações. O Marcelo, de Ponta Grossa, no Paraná. Tudo bem, Marcelo? Bem-vindo. Obrigado, viu? Um abraço muito carinhoso. Louvado seja Deus pela sua presença. Tô rezando por essas intenções que você coloca aqui diante do coração da mãe Aparecida. Tá conosco

também aqui, ó, o Renato Medeiros de Divinópolis, Minas Gerais. Boa noite, Renato. Seja bem-vindo. Ainda conosco a minha querida amiga Maria Aparecida Zagota, Cida Zagota, lá de Juiz de Fora, Minas Gerais. Boa noite, Cida. Bem-vinda. Louvado seja Deus pela sua participação, pela sua presença aqui conosco também. O Sander é de Porto Alegre, lá no Rio Grande do Sul. Tá rezando com a gente. Obrigado, Sander. Louvado seja Deus pelas suas intenções, tá bom? Tô em oração por você e por sua família também. Com alegria também eu acolho o Stefano. Boa noite, Stefano. Tudo bem? Bem-vindo. Um abraço para você. Deus seja louvado pela sua presença. Também eu acolho aqui, ó. Reza com a gente o Rafael do Olho d'Água das Flores, lá em Alagoas. Tudo bem? Rafael, Deus abençoe. José Rafael Melo, Deus abençoe você e todos da família, tá bom? Tô em oração por você, rezando por suas intenções. E a Margarida Freitas, de Campo Largo, reza conosco. Ô Margarida, tudo bem? Seja bem-vindo, viu? Bem-vinda. Deus abençoe você, Deus abençoe sua família, que Nossa Senhora Aparecida continue cuidando de você e de todos aí na sua casa. Agora juntos, unidos em oração, nesse dia todo especial onde celebramos com alegria Pentecostes, rezemos e celebremos o terceiro mistério glorioso.

0: rezar conosco este terceiro mistério, que é o mistério por excelência, né? Hoje nós celebramos Pentecostes, que é a vinda do Espírito Santo sobre os apóstolos reunidos com Maria Santíssima no cenáculo. E é o mistério que vamos contemplar, que vamos rezar agora com o seu Marcos Emanuel, lá de São Paulo, capital. Seu Marcos, boa noite, bem-vindo, meu amigo.
1: Boa noite, Evandro, que Deus lhe abençoe a você, a sua família, a mamãe que tá passou pelo aniversário nessa quarta-feira.
0: Obrigado.
1: E que Deus ilumine muito a ela, muita saúde, paz, a compreensão de todos. E tô aqui pedindo pela campanha dos devotos, todos a campanha dos devotos, muitas bênçãos e graças a Nossa Senhora recebida. E ofereço também aos meus pais falecidos, Maria Benedita da Silva, Firmino Joaquim da Silva, minha irmã Maria Helena da Silva. E ofereço também esse momento também ao doutor Tiago, ao doutor Eduardo, ao doutor Túlio, a Luciana das Graças Alves, a Vera Lúcia, a Natália, a Cristiane, a Nete, a Jéssica, o Carlos e o Lucas. Ofereço também para a equipe Jabaquara de atletas, ao Cefra, todos os franciscanos do Cefra, ao Jefferson e família, a Leia e família, a dona Maria Cecília, a doutora Carline, doutor Marcelo, doutor Fernando, doutor Marinha, a doutora Marina, a dona Luzia dos Estados Unidos, a Maria Sartori, a Marita, a Inês Maria, a Justina Ramos, e vou pedir a Deus que ilumine a todos os participantes dessa noite, desse momento abençoado, o Santo Terço.
0: Amém, meu irmão, louvado seja Deus por essas intenções, Deus abençoe o senhor e sua família, tá bom? Rezemos juntos então por essas intenções, por gentileza, o senhor começa e eu respondo, tá bom?
1: Pai nosso que estás no céu, santificado seja o vosso nome, Senhor. Que venha a nós o vosso reino e seja feita a vontade do Senhor, assim na terra como no céu.
0: O pão nosso de cada dia nos dai hoje. Perdoai-nos as nossas ofensas, assim como nós perdoamos a quem nos tenha ofendido. E não nos deixeis cair em tentação, mas livrai-nos do mal. Amém.
1: Ave Maria, cheia de graça, o Senhor é convosco.

0: Bendita sois vós entre as mulheres, que bendito é o fruto do vosso ventre, Jesus.
1: Santa Maria, Mãe de Deus, rogai por nós, pecadores, agora e na hora de nossa morte. Amém.
0: Ave Maria, cheia de graça, o Senhor é convosco. Bendita sois vós entre as mulheres, que bendito é o fruto do vosso ventre, Jesus.
1: Santa Maria, Mãe de Deus, rogai por nós, pecadores, agora e na hora de nossa morte. Amém.
0: Ave Maria, cheia de graça, o Senhor é convosco. Bendita sois vós entre as mulheres, que bendito é o fruto do vosso ventre, Jesus.
1: Santa Maria, Mãe de Deus, rogai por nós, pecadores, agora e na hora de nossa morte. Amém.
0: Ave Maria, cheia de graça, o Senhor é convosco. Bendita sois vós entre as mulheres. Bendito é o fruto do vosso ventre, Jesus.
1: Santa Maria, Mãe de Deus, rogai por nós, pecadores, agora e na hora de nossa morte. Amém.
0: Ave Maria, cheia de graça, o Senhor é convosco. Bendita sois vós entre as mulheres. Bendito é o fruto do vosso ventre, Jesus.
1: Santa Maria, Mãe de Deus, rogai por nós, pecadores, agora e na hora de nossa morte. Amém.
0: Ave Maria, cheia de graça, o Senhor é convosco. Bendita sois vós entre as mulheres. Bendito é o fruto do vosso ventre, Jesus.
1: Santa Maria, Mãe de Deus, rogai por nós, pecadores, agora e na hora de nossa morte. Amém.
0: Ave Maria, cheia de graça, o Senhor é convosco. Bendita sois vós entre as mulheres. Bendito é o fruto do vosso ventre, Jesus.
1: Santa Maria, Mãe de Deus, rogai por nós, pecadores, agora e na hora de nossa morte. Amém.
0: Ave Maria, cheia de graça, o Senhor é convosco. Bendita sois vós entre as mulheres. Bendito é o fruto do vosso ventre, Jesus.
1: Santa Maria, Mãe de Deus, rogai por nós, pecadores, agora e na hora de nossa morte. Amém.
0: Ave Maria, cheia de graça, o Senhor é convosco. Bendita sois vós entre as mulheres. Bendito é o fruto do vosso ventre, Jesus.
1: Santa Maria, Mãe de Deus, rogai por nós, pecadores, agora e na hora de nossa morte. Amém.
0: Glória ao Pai, ao Filho e ao Espírito Santo.
1: Assim como era no princípio, agora e sempre,
0: por todos os séculos. Amém. Amém. Ó meu bom Jesus, perdoai-nos e livrai-nos do fogo do inferno, levai as almas todas para o céu e socorrei principalmente aos mais precisarem da vossa infinita misericórdia. Ó Maria concebida sem pecado, rogai por nós que recorremos a vós e por todos quanto não recorre a vós, especialmente inimigos da Santa Igreja e por todos quanto a vós recomendado. Nossa Senhora Aparecida, rogai por nós. Nossa Senhora de Guadalupe, rogai por nós. Nossa Senhora da Salete, rogai por nós. Santa Rita, Santa Baquita, Santa Anastácia, Santa Terezinha do Menino Jesus, rogai por nós.
1: Bem.
0: Todas as santas e santos e anjos do céu, rogai por nós.
1: Seu Marcos, obrigado, viu?
0: Eu que agradeço, Evandro, a você, ao seu Marco, a sua equipe, e continuo você diante desse carinho que você tem para conosco, Deus o abençoando sempre com muita saúde, muita paz e a compreensão de todos que também o acercam, viu? Amém. Meu grande irmão e amigo.
1: Obrigado, querido. Deus te abençoe. Fica com Deus.
0: Um abraço grande.
1: Outro. Aí rezamos este mistério e continuamos a nossa caminhada de fé, com alegria, esperança e na busca pela santidade. Tá conosco também aqui o Toninho Alves de Eleodora, Sul de Minas. Boa noite, Toninho. Seja bem-vindo. Muito obrigado pela presença e também pela participação. Com alegria, eu acolho também quem está conosco aqui, ó, no programa com a Mãe Aparecida, a Vilma. A Vilma de Ponta Grossa, no Paraná, tá rezando com a gente. Louvado seja Deus, Vilma, pela sua presença e pela sua participação. Com alegria também eu acolho aqui, ó, as intenções do João Ricardo de Ponta Grossa, também no Paraná. Tudo bem, João? Bem-vindo, amigo. Obrigado, viu? Rezo, sim, com todo carinho por sua esposa Silvia e os filhos Isabela, Carolina e o Eduardo. Amém. Ele pede aqui também para sua mãe, a Noemi Salete. Que assim seja, João. Louvado seja Deus, irmão, pela sua família. Deus seja louvado por todos aí no seu lar. Que Nossa Senhora continue conduzindo o seu coração, continue conduzindo o seu lar e todos da sua casa, tá bom, meu querido? Deus abençoe. Conte comigo, conte com as minhas orações. Iracema Pisani de Guaratinguetá. Tudo bem, Iracema? Boa noite, querida. Bem-vinda, viu? Claro, tô rezando sim pelo seu filho, que Nossa Senhora Aparecida ilumine sempre, viu? Sua vida, ilumine seu coração. Agradecemos a Deus por sua saúde também. Nancy Eliane, de Ponta Grossa, no Paraná. Tudo bem, Nancy? Bem-vinda, querida. Obrigado, viu? Obrigado pela sua participação, obrigado pela sua presença. Que Deus continue abençoando seu coração, sua vida e a sua caminhada de fé, tá bom? Tô rezando por você, conta comigo e com as minhas orações também. E a Roseli de Taubaté. Oi, Roseli, tudo bem? Boa noite, viu? Seja bem-vinda, que Nossa Senhora Aparecida abençoe você. Obrigado, obrigado pelas orações, obrigado pelo carinho. Tô rezando sim também por toda a sua família. Deus continue abençoando todos aí na sua casa, tá bom? Rezo por você também e rezo por todas as suas intenções. Deus lhe abençoe. Juntos, rezando por você e com você que reza conosco. Que Nossa Senhora da Conceição Aparecida continue cuidando de sua vida, do seu coração e da sua história. Agora vamos juntos contemplar mais um mistério. Contemplemos juntos o quarto mistério da glória.

0: Para rezar conosco este mistério, eu convido lá de São Manuel a Nancy Ramos. Oi, Nancy, tudo bem?
1: Boa noite, Evandro Brum, tudo bem e você?
0: Noite. Eu tô ótimo, graças a Deus, bem-vinda.
1: Seja bem-vindo ao meu trabalho também.
0: Obrigado, louvado.
1: É, o meu trabalho final de semana, principalmente aos domingos, é bem tranquilo,
0: bem mais,
1: né?
0: Bem tranquilo, né? Graças a Deus.
1: Bem mais tranquilo, então dá uma brechinha aí pra gente rezar.
0: Isso.
1: E todos os dias são importantes, todos os dias temos Deus, mas hoje é um dia muito especial. Divino Espírito Santo, abençoe e ilumine a todos nós. E é uma coisa muito especial para mim, rapidinho, né?
0: Uhum.
1: Eu fui catequista de crisma há muitos anos, né? E nada mais é do que você passar o que é o Espírito Santo, os dons do Espírito Santo. E me emocionou muito a polaca lá de Bituva, no Paraná, falar dessa primeira turma, né? Que será formado por de crismando. Que Deus, o Espírito Santo, ilumine os catequistas e a eles também, né?
0: Uhum.
1: E eu rezo sempre pela alma de minha mãe, Dona Luzia, já se passaram 2 anos, né, mãe? Pela alma do meu pai. Rezo por minha família, né?
0: Uhum.
1: Minha irmã, cunhados, sobrinhos, a minha família da minha casa, que é o meu cachorro, meus 4 passarinhos e agora uma pombinha que eu resgatei da rua, que ela não voa, é o meu Espírito Santo que tá lá, ela é linda.
0: Amém.
1: Eu tenho uma pombinha lá, eu tenho o Espírito Santo ao vivo lá em casa. É um zoológico, né?
0: Sim.
1: E eu rezo pela saúde de todos os irmãos que estão pedindo no Santo Terço, que estão acompanhando, né? Em especial aqui eu rezo pela jovem Cíntia, que está numa situação muito delicada, e o jovem Gilmar também, que inclusive foi um crismando meu, tá?
0: Uhum.
1: Eu rezo pelos 40 anos da nossa igreja, minha comunidade, Nossa Senhora de Fátima, completou esse mês agora, 40 anos. É, por todos que rezam e acompanham o Santo Terço, né? Pelo meu grupo Imaculado Coração de Maria, que eu tenho no WhatsApp, que a gente faz muita evangelização por esse grupo. E por vocês, amigos da Rádio Aparecida, são os meus amigos, tanto aqui quanto na minha casa, todas as noites, eu rezando ao vivo ou não, a Rádio Aparecida está me fazendo companhia. Que Deus abençoe vocês, suas famílias.
0: Amém.
1: E especial a sua mãe, né? Me desculpe que às vezes tem coisas que eu não consigo acompanhar e eu não sabia que foi aniversário da sua mãe quarta-feira.
0: Foi quarta-feira.
1: Que Deus abençoe imensamente. Paz e saúde.
0: Amém. Obrigado, querida. Obrigado, viu? Deus ilumine sempre as suas intenções e juntos vamos rezar. Você faz a primeira parte, eu respondo, tá bom?
1: Tá certo. É, Pai nosso que estás no céu, santificado seja o vosso nome. Venha a nós o vosso reino, seja feita a vossa vontade, assim na terra como no céu.
0: O pão nosso de cada dia nos dai hoje, perdoai-nos as nossas ofensas, assim como nós perdoamos a quem nos tenha ofendido. E não nos deixeis cair em tentação, mas livrai-nos do mal. Amém.
1: Ave Maria, cheia de graça, o Senhor é convosco. Bendita sois vós entre as mulheres. Bendito é o fruto do vosso ventre, Jesus.
0: Santa Maria, Mãe de Deus, rogai por nós, pecadores, agora e na hora de nossa morte. Amém.
1: Ave Maria, cheia de graça, o Senhor é convosco. Bendita sois vós entre as mulheres. Bendito é o fruto do vosso ventre, Jesus.
0: Santa Maria, Mãe de Deus, rogai por nós, pecadores, agora e na hora de nossa morte. Amém.
1: Ave Maria, cheia de graça, o Senhor é convosco. Bendita sois vós entre as mulheres, bendito é o fruto do vosso ventre, Jesus.
0: Santa Maria, Mãe de Deus, rogai por nós, pecadores, agora e na hora de nossa morte. Amém.
1: Ave Maria, cheia de graça, o Senhor é convosco. Bendita sois vós entre as mulheres, bendito é o fruto do vosso ventre, Jesus.
0: Santa Maria, Mãe de Deus, rogai por nós, pecadores, agora e na hora de nossa morte. Amém.
1: Ave Maria, cheia de graça, o Senhor é convosco. Bendita sois vós entre as mulheres. Bendito é o fruto do vosso ventre, Jesus.
0: Santa Maria, Mãe de Deus, rogai por nós, pecadores, agora e na hora de nossa morte. Amém.
1: Ave Maria, cheia de graça, o Senhor é convosco. Bendita sois vós entre as mulheres. Bendito é o fruto do vosso ventre, Jesus.
0: Santa Maria, Mãe de Deus, rogai por nós, pecadores, agora e na hora de nossa morte. Amém.
1: Ave Maria, cheia de graça, o Senhor é convosco. Bendita sois vós entre as mulheres. Bendito é o fruto do vosso ventre, Jesus.
0: Santa Maria, Mãe de Deus, rogai por nós, pecadores, agora e na hora de nossa morte. Amém.
1: Ave Maria, cheia de graça, o Senhor é convosco. Bendita sois vós entre as mulheres. Bendito é o fruto do vosso ventre, Jesus.
0: Santa Maria, Mãe de Deus, rogai por nós, pecadores, agora e na hora de nossa morte. Amém.
1: Ave Maria, cheia de graça, o Senhor é convosco. Bendita sois vós entre as mulheres. Bendito é o fruto do vosso ventre, Jesus.
0: Santa Maria, Mãe de Deus, rogai por nós, pecadores, agora e na hora de nossa morte. Amém.
1: Ave Maria, cheia de graça, o Senhor é convosco. Bendita sois vós entre as mulheres. Bendito é o fruto do vosso ventre, Jesus.
0: Santa Maria, Mãe de Deus, rogai por nós, pecadores, agora e na hora de nossa morte. Amém.
1: Glória ao Pai, ao Filho e ao Espírito Santo.
0: Como era no princípio, agora e sempre. Amém.
1: Ó meu Jesus, perdoai-nos, livrai-nos do fogo do inferno. Levai as almas todas para o céu e socorrei principalmente aquelas que mais precisarem da vossa divina misericórdia.
0: Nossa Senhora.
1: Pode falar.
0: Nossa Senhora Aparecida.
1: Rogai por nós.
0: São José.
1: Nossa Senhora do Rosário de Fátima, rogai por nós. São José, rogai por nós, abençoai nossas famílias. E divino Espírito Santo,
0: iluminai-nos.
1: Vinde a nós, iluminai-nos, clareai a nossa mente, aumentai a nossa fé. Glorioso São Manuel,
0: rogai por nós.
1: Abençoai a nossa cidade. E já convidando rapidinho, tanto longe, né? Mas acompanhe pelas redes sociais, aí os meios de comunicação. 4 de junho, não, essa semana próxima, Corpus Christi em São Manuel é um espetáculo, faz parte do calendário turístico do estado. Quem puder estar presente, venha, porque é muito bonito. Eu sou suspeita a falar, mas São Manuel é uma cidade pequena, estamos perto de Bauru, Botucatu. Acho que você conhece a região, né?
0: Sim, conheço.
1: Jaú, são as cidades, né? Jaú, Botucatu, Bauru. E chega aqui em São Manuel, tá bom? Corpus Christi, todos estão convidados. Se não puder vir, acompanhe pelas redes sociais, tá bom?
0: Tá bom. Deus abençoe.
1: Amém, todos nós. Obrigada.
0: E
1: Deus te acompanhe. Espírito Santo te abençoe na Dutra. Amém. Uma boa noite. Fica
0: boa
1: com
0: noite.
1: Deus.
0: Boa noite. Fica com Deus. E assim continuamos a nossa caminhada de fé, rezando pelos irmãos que rezam conosco. Faltando 10 minutos para as 11 da noite, eu quero colocar aqui mais algumas outras intenções. O Antônio Pereira Jales, tudo bem, Antônio? Bem-vindo, viu? Obrigado, amigo, pela presença. Nossa Senhora Aparecida abençoe sua vida, viu? Também rezo aqui, peço a benção de Deus para quem está conosco. A Anúzia de Aracaju, Sergipe. Boa noite, Anúzia. Bem-vinda. Louvado seja Deus por sua participação aqui com a gente também, viu? Deus ilumine e proteja sua família e seu coração. Suas intenções estão todas diante do coração de Nossa Senhora. Adriana, da cidade Franco da Rocha, aqui no estado de São Paulo, tudo bem? Boa noite para você, seja bem-vinda. Tô em oração por você, por suas intenções. Conosco também aqui, ó, na sintonia, a Ceiça de Santa Rosa de Lima, lá em Sergipe, também tá rezando conosco. Obrigado, viu, Ceiça? Bem-vinda à Rádio Aparecida. Deus abençoe. E Deus abençoe Paulo Roberto de Oliveira, de Santa Rita de Jacutinga, Minas Gerais, que está na sintonia. Deus continue abençoando e protegendo. O Adilton Borges reza conosco também de Lages, em Santa Catarina. Tudo bem, Adilton? Bem-vindo ao programa. E o Paulo Roberto Gomes, de Valença, no estado do Rio de Janeiro, também está rezando com a gente. Obrigado, viu? Um grande abraço. Que Nossa Senhora Aparecida continue conduzindo você, sua vida, seu coração e a sua história. Tô rezando por você, tô rezando com você que reza e celebra conosco. Que Nossa Senhora da Conceição Aparecida continue conduzindo o coração de cada um. Vamos juntos agora contemplar o quinto mistério.

0: para rezar esse mistério, eu convido o Luiz Ricardo e a Daniele lá de Ponta Grossa, no Paraná. Boa noite, família, tudo bem?
1: Boa noite, a paz de Jesus, a mãe de Maria, tudo bem? Vocês aí da rádio?
0: Louvado seja Deus pela presença de vocês, está tudo ótimo, graças a Deus. Sejam bem-vindos à rádio para mais este momento de oração, viu? Podem colocar as intenções de vocês, por favor.
2: Oi, a paz de Jesus, a mãe de Maria, tudo bem?
0: Tudo bem, Daniele, bem-vinda também, viu? Deus te abençoe.
2: Estamos levandinho, né? Porque andei caindo, machuquei minha mão, mas na fé sabe todas as coisas, né?
0: Ah, mas tá bem, né? Graças a Deus.
2: Estamos bem. Só fazer um raio-x amanhã para poder. A gente vai ver se consegue ingestar e colocar nas mãos do Nosso Senhor, né?
0: Vamos pedir à Mãe de Deus que cuide, tá bom?
2: E eu quero pôr as intenções, principalmente da minha família, né? De pelo meu filho, pelas minhas netas, meu netinho, né? Pela Curitiba, minha neta Catarina, que agora em julho vai fazer um aninho, né? E pelo aniversário do Manuel, que é dia 28, também tá de aniversário agora. Pela minha mãe, que vai ser uma benção de Deus, que vai fazer 70 anos agora, dia 31. Né? Pela vida dela, pela saúde dela, que ela é uma ministra, né? E é uma guerreira, porque a mãe é tudo que a gente tem, né? E ela que corre por nós e sempre está aí correndinho cada dia. Pedi muita saúde por ela e por todas as famílias, né?
0: Amém. Amém. Deus abençoe. Luiz Ricardo, tem alguma intenção?
1: Por todos os pacientes, todos os hospitais e pelo meu emprego e saúde de todas as famílias do Brasil.
0: Amém, que assim seja. Rezamos então por essas intenções. Como vocês estão em família, um faz a primeira parte e o outro responde aí, tá bom?
1: Tudo bem. Ave, Pai nosso que estais no céu, santificado seja o vosso nome, venha a nós o vosso reino, seja feita a vossa vontade, assim na terra como no céu.
2: O pão nosso de cada dia nos dai hoje, perdoai as nossas ofensas, assim como nós perdoamos a quem nos tem ofendido. E não deixeis cair em tentação, mas livrai do mal. Amém.
1: Ave Maria, cheia de graça, Senhor, convosco, bendita sois vós entre as mulheres, e bendito é o fruto do vosso ventre, Jesus.
2: Santa Maria, Mãe de Deus, rogai por nós, pecadores, agora e na hora de nossa morte. Amém.
1: Maria, cheia de graça, Senhor, convosco. Bendita sois vós entre as mulheres, e bendito é o fruto do vosso ventre, Jesus.
2: Maria, Mãe de Deus, rogai por nós, pecadores, agora e na hora de nossa morte.
1: Ave Maria, cheia de graça, Senhor, convosco. Bendita sois vós entre as mulheres, e bendito é o fruto do vosso ventre, Jesus.
2: Santa Maria, Mãe de Deus, rogai por nós, pecadores.

0: na hora de nossa morte. Amém.
1: Ave Maria, cheia de graça, o Senhor é convosco. Bendito por vós entre as mulheres e bendito é o fruto do vosso ventre, Jesus.
0: Em nome de Deus, rogai por nós agora e na hora de nossa morte. Amém.
1: Ave Maria, cheia de graça, convosco, bendita sois vós entre as mulheres, e bendito é o fruto do vosso ventre, Jesus.
0: Santa Maria, Mãe de Deus, rogai por nós, agora e na hora de nossa
1: morte. Ave Maria, cheia de graça, Senhor, convosco, bendita sois vós entre as mulheres, e bendito é o fruto do vosso ventre, Jesus.
0: Santa Maria, Mãe de Deus, rogai por nós, pecadores, agora e na hora de nossa morte. Amém.
1: Ave Maria, cheia de graça, o Senhor é convosco. Bendita sois vós entre as mulheres e bendito é o fruto do vosso ventre, Jesus.
0: Agora e na hora de nossa morte. Amém.
1: Ave Maria, cheia de graça, o Senhor é convosco. Bendita sois vós entre as mulheres e bendito é o fruto do vosso ventre, Jesus.
0: Santa Maria, Mãe de Deus, rogai por nós, pecadores. Agora e na hora de nossa morte. Amém.
1: Glória ao Pai, ao Filho e ao Espírito Santo.
0: Como era no princípio, agora e no
1: fim. Amém. Ó meu Jesus, livrais do fogo do inferno, livrai as almas todas para o céu, e socorrerem principalmente os que mais precisarem. São José,
0: rogai por nós.
1: Nossa Senhora Aparecida,
0: rogai por nós, e socorremos a morte.
1: Santa Rita de Cássia.
2: Amém. Ricardo, Daniele, obrigado, viu?
1: De nada.
2: Um abraço para vocês.
1: Estamos online.
2: Amém. Louvado seja Deus. Deus abençoe a família. Fiquem com Deus.
1: Amém. Amém. Vocês da rádio também.
2: Amém. Amém. E assim nós agradecemos a Mãe de Deus por este momento. Um momento especial em que colocamos diante de Nossa Senhora nosso coração e a nossa vida. É a oração da perseverança, por isso rezemos juntos. Infinitas graças vos damos, soberana rainha, pelos benefícios que todos os dias recebemos de vossas mãos liberais. Dignai-vos agora e para sempre tomar-nos debaixo vosso poderoso amparo. E para mais vos obrigar, vos saudamos com uma salve rainha. Salve rainha, mãe de misericórdia, vida, doçura e esperança nossa, salve. A vós bradamos os degredados filhos de Eva, a vós suspiramos, gemendo e chorando neste vale de lágrimas. Eia, pois, advogada nossa, esses vossos olhos misericordiosos a nós volvei, e depois desse desterro, mostrai-nos, Jesus, bendito fruto de vosso ventre. Ó clemente, ó piedosa, ó doce sempre Virgem Maria, rogai por nós, Santa Mãe de Deus, para que sejamos dignos das promessas de Cristo. Amém.
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2: Ó Maria Santíssima, pelos méritos de nosso Senhor Jesus Cristo, em vossa querida imagem de Aparecida, espalhais inúmeros benefícios sobre todo o Brasil. Eu, embora indigno de pertencer ao número de vossos filhos e filhas, mas cheio do desejo de participar dos benefícios de vossa misericórdia, prostrado a vossos pés, consagro-vos o meu entendimento, para que sempre pense no amor que mereceis. Consagro-vos a minha língua, para que sempre vos louve e propague a vossa devoção. Consagro-vos o meu coração, para que depois de Deus vos ame sobre todas as coisas. Recebei-me, ó Rainha incomparável, vós que o Cristo crucificado deu-nos por mãe, no ditoso número de vossos filhos e filhas. Acolhei-me debaixo vossa proteção, socorrei-me em todas as minhas necessidades, espirituais e temporais, sobretudo na hora da minha morte. Abençoai-me, ó celestial cooperadora, E com vossa alma poderosa, lançai para longe. Abençoai-me, ó celestial cooperadora.

Abençoai-me, ó celestial cooperadora, e com vossa poderosa intercessão, fortalecei-me em minha fraqueza, a fim de que, servindo-vos fielmente nesta vida, possa louvar-vos, amar-vos e dar-vos graças no céu por toda a eternidade. Que assim seja. Amém. Missão cumprida. Ponto final no Santo Terço, na Rádio Aparecida. A nossa missão continua, levando até o seu coração a presença amorosa, carinhosa e caridosa de Nossa Senhora. Deus nos abençoe e nos guarde, santifique nossa vida, transforme o nosso coração e restaure a nossa história. Abençoe-nos, Deus Todo-Poderoso, em nome do Pai, do Filho e do Espírito Santo. Amém. Louvado seja nosso Senhor Jesus Cristo, para sempre seja louvado. Fiquem com Deus e com as bênçãos da Mãe.

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6: 11:04, horário de Brasília.
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6: De volta na programação Com a Mãe Aparecida, de volta aqui na rede Aparecida de Rádio. Bem-vindo, bem-vinda, que bom ter você conosco, que alegria estarmos cada vez mais juntos, viu? Para celebrar esses momentos especiais de fé e devoção. Louvado seja Deus pela presença e pela participação de cada um. Estamos juntos, estamos em oração por você e, claro, rezando com você, que Nossa Senhora continue cuidando da sua vida.

0: aqui, ó. Até o finalzinho de domingo de Pentecostes, é a Maria Auxiliadora Costa de Jacareí. Tudo bem, Maria Auxiliadora? Boa noite, viu? Que Nossa Senhora Auxiliadora interceda por todo o mundo. É verdade que a Mãe de Deus cubra todos aí na sua casa, tá bom? Nossa Mãe de Deus esteja protegendo hoje, 24, né? 24 de todos os meses, 24 de cada mês, nós celebramos também Nossa Senhora Auxiliadora. Portanto, peçamos a Nossa Senhora Auxiliadora que interceda por todas as famílias. Obrigado, querido. Um abraço. Renato Medeiros, de Divinópolis, Minas Gerais, está com a gente. Obrigado, Renato. Um grande abraço. Deus abençoe. Deus abençoe a Roseli, de Taubaté. Tudo bem, Roseli? Bem-vinda. Obrigado, viu? Nossa Senhora Aparecida, proteja e abençoe você. Também rezo e peço a Nossa Mãe de Deus que acolha o Rogério, Rogério Barros. Tudo bem, Rogério? Boa noite, viu? Conta comigo, tá bom? Por essa intenção que você coloca aqui, a Mãezinha do Céu está cobrindo o seu coração de bênçãos. E a Iracema Pisani, de Guaratinguetá, que continua conosco aqui no programa com a Mãe Aparecida. Obrigado, Iracema. Uma noite abençoada para você e para todos da tua família, viu? Tô em oração por você e por suas intenções também. Muito bem. Ainda rezo e peço a Nossa Mãe de Deus que acolha as intenções do meu amigo, o cantor Neguinho de Petrópolis. Ele que mora em Três Rios, é o Antônio. Tudo bem, Antônio, meu amigo? Bem-vindo, viu? Obrigado, meu querido. Louvado seja Deus pela sua presença aqui conosco também. Estamos em oração por você, tá bom, irmão? Um grande abraço. Alegria ter a sua mensagem. Alegria também em receber aqui a mensagem do Cícero Gomes. Ele mora na cidade de Queimadas, lá na Paraíba. Tudo bem, Cícero? Boa noite para você, viu? Seja bem-vindo. Deus te proteja, que Nossa Senhora abençoe sua vida. Deus abençoe sempre quem tá na sintonia do programa com a Mãe Aparecida. Maria Nogueira reza com a gente lá de Piracicaba, aqui no estado de São Paulo. Tudo bem, Maria Nogueira? Muito boa noite, seja bem-vinda. Em Jales, aqui no estado de São Paulo, tá conosco também o Ricardo, né? O Rogério Barros, ele colocou aqui, ó, ele é de Jales, a gente reza por você, tá bom, Rogério? Um grande abraço. E a Rita, de Guaratinguetá, também tá com a gente. Obrigado, Rita, um abraço, seja bem-vinda à Rádio Aparecida, louvado seja Deus. Acabou de chegar a mensagem da Val Souza, de Jacobina, na Bahia, e a gente abraça também com muito carinho. Obrigado, Val, um abraço, viu? Deus proteja você, Deus ilumine suas intenções, o seu coração também. Tô em oração por você. 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Que Nossa Senhora da Conceição Aparecida abençoe você, ilumine sua vida e o seu coração.
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2: Hoje, dia 24 de maio, nós vamos conhecer a história de Eútico, o jovem membro da comunidade de Troade. Seu nome significa o próspero. No primeiro dia da semana, ele estava participando de uma celebração na comunidade e quem estava presidindo era o apóstolo Paulo. Era o último encontro da comunidade com Paulo, que ia viajar no dia seguinte junto com a equipe missionária. Diz a Bíblia: no primeiro dia da semana estávamos reunidos para a fração do pão. Paulo, que devia partir no dia seguinte, dirigia a palavra aos fiéis e prolongou o discurso até meia-noite. Havia muitas lâmpadas na sala superior onde estávamos reunidos. Nessa hora, um jovem chamado Eútico, que estava sentado na beira da janela, acabou adormecendo. Ao adormecer, ele se desequilibrou e caiu do terceiro andar. Quando levantaram, estava morto. Então Paulo desceu, inclinou-se sobre Eútico, o abraçou e disse: não se preocupem, porque ele está vivo. E depois disso, Paulo subiu de volta para o salão e presidiu a Eucaristia, partindo e comendo pão.

quanto a Eutico, eles os levaram vivo e sentiram-se muito confortados. Naquela época ainda não havia domingo. O dia que para nós hoje é domingo, para eles era o primeiro dia da semana. Ou a primeira feira. Não era feriado. É um dia normal de trabalho, como qualquer outro. Por isso as celebrações dos cristãos eram feitas na noite do sábado para o primeiro dia da semana. Então esse primeiro dia, ou primeira feira, passou a ser chamado de Dia do Senhor, em latim. Dies Domini. Então daí nós sabemos de onde vem o nome deste dia tão importante, que hoje é chamado domingo.

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1: Nossa Senhora de Coromoto. Nossa Senhora de Coromoto é reconhecida como a padroeira da Venezuela e representa um dos episódios mais marcantes da evangelização na América Latina. Sua história remonta ao século XVII, quando o povo indígena que vivia na região de Guanaré mantinha resistência ao contato com os colonizadores e a nova fé que lhes era apresentada. Em 1652, segundo a tradição, a Virgem Maria apareceu ao cacique da tribo, conhecido como Coromoto, enquanto ele caminhava perto de um riacho. A bela senhora, envolta em luz, convidou-o a procurar os brancos para receber a água do batismo, gesto que simbolizava a entrada no caminho do Evangelho. Impressionado, o cacique hesitou e parte da comunidade aproximou-se dos missionários. Uma segunda aparição teria ocorrido quando, incomodado pelas mudanças que se aproximavam, o cacique tentou rejeitar a mensagem. Ao tentar afastar a aparição com a mão, a virgem desapareceu, deixando entre os dedos dele uma pequenina imagem impressa. Esse objeto, considerado milagroso, tornou-se o primeiro sinal visível da presença de Nossa Senhora entre aquele povo e até hoje é guardado com grande veneração. A partir desse acontecimento, o cacique e sua comunidade aceitaram o batismo e a devoção à Virgem de Coromoto começou a se difundir, ganhando força ao longo dos séculos. A devoção à Nossa Senhora de Coromoto tornou-se símbolo nacional de fé e união. Ela é vista pelos fiéis como protetora das famílias, guia espiritual e mãe que acolhe todas as culturas, especialmente os povos indígenas. Em 1942, foi proclamada oficialmente como padroeira da Venezuela. E seu santuário em Guanaré atrai peregrinos de todo o país e de outras nações que buscam graças, proteção e consolo. A imagem de Nossa Senhora de Coromoto é pequena, delicada e profundamente simbólica. Representa Maria sentada com um menino Jesus no colo, ambos expressando serenidade e proximidade. Maria veste túnica vermelha e manto azul e estende a mão direita em gesto de bênção. O menino segura um pequeno globo, indicando seu domínio sobre o mundo. Apesar do tamanho reduzido, a imagem possui um valor espiritual imenso, pois, segundo a tradição, foi deixada milagrosamente na mão do cacique no momento da aparição. Nossa Senhora de Coromoto, rogai por nós.
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2: A você, meu irmão, minha irmã, que acompanha a programação da Rádio Aparecida, seja bem-vindo sempre. Sou o irmão Joaquim e trabalho na coordenação das obras sociais redentoristas da província Nossa Senhora Aparecida. Quero continuar a refletir com você e fazendo também uma ponte entre a bula de proclamação do jubileu ordinário de 2025 do Papa Francisco. Esperança não engana. E o trabalho social desenvolvido em nossos centros de assistência social, o CAS. Vamos tomar parte do número 9 da referida bula, que diz: olhar para o futuro com esperança equivale a ter também uma visão da vida carregada de entusiasmo para transmitir. Infelizmente, em muitas situações, temos de constatar que falta essa perspectiva. A primeira consciência é a perda do desejo de transmitir a vida. Por causa dos ritmos frenéticos da vida, dos receios face ao futuro, da falta de garantias laboriais e de adequada proteção social, de modelos sociais ditados mais pela procura do lucro do que pelo cuidado das relações humanas. Por isso, a comunidade cristã não pode ficar atrás de ninguém no apoio à necessidade de uma aliança social em prol da esperança, que seja inclusiva e não ideológica. Todos, na realidade, sentem a necessidade de recuperar a alegria de viver, porque o ser humano, criado à imagem e semelhança de Deus, não pode contentar-se com sobreviver ou ir vivendo, nem conformar-se com o tempo presente, satisfazendo-se com realidades apenas materiais. Isso fecha-nos no individualismo e corrói a esperança, gerando uma tristeza que se aninha no coração, tornando-nos amargos e impacientes. Vamos então tomar algumas palavras-chave do que já foi apresentado. O transmitir a vida, os receios face ao futuro, a adequada proteção social, entre outras. Esses nos faz ver também a família, célula da sociedade. Famílias que são acolhidas como em todo, dentro dos trabalhos que são desenvolvidos nos CAS, Centros de Assistência Social. Fazendo uma ponte com alguns pontos das reflexões sobre o trabalho social com famílias, no âmbito do Serviço de Proteção e Atendimento Integral à Família, ou PAIF, e o Direito à Convivência Familiar e Comunitária, de Messias Pinheiro de Oliveira, do Instituto Federal do Ceará, Campus Iguatu, do ano de 2022, que diz: refletir sobre relações familiares e compreendê-las como espaço inicial de sociabilidade humana é um dos passos necessários para a análise de sua função protetiva na formação e desenvolvimento dos sujeitos no campo das relações sociais. Há de considerarmos fundamental também reconhecer que essas relações familiares foram e são construídas historicamente, de acordo com o artigo 226 da Constituição Federal. A família é concebida com base da sociedade, portanto, responsável por proteger, educar, amar, cuidar e ensinar seus valores e costumes aos seus membros. A família é compreendida como um lugar de acolhimento e proteção, mas também um lugar de contradições e conflitos. Ela é o primeiro núcleo da sociabilidade dos sujeitos, instituição formada por um conjunto de pessoas com papéis definidos e particulares, que ao longo da história sua definição perpassa por mutações conceituais. Vou abrir um parênteses para dizer o que o Papa fala na bula do jubileu de 2025 sobre o ritmo frenético da vida, dos receios face ao futuro e entre outros. Continua o autor: neste sentido, para um melhor entendimento da instituição familiar, é preciso discutir as compreensões desta categoria dentro do contexto histórico e suas influências, seja da religião, seja do Estado, do trabalho, da cultura ou da educação. Encerro com um convite. Acesse o nosso site a12.com/cas e ainda o nosso Instagram, @casobrassociaisredentoristas, e conheça um pouco mais das atividades desenvolvidas pelos Centros de Assistência Social, o CAS. Até a próxima.
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4: Os carismas. Romanos 12, 3, 8. Primeiro, São Paulo exorta-nos à humildade na posse e no uso dos dons de Deus. Visto sermos membros de Cristo e membros uns dos outros, servindo-nos dos dons para o bem geral. Os serviços mútuos que os diversos membros da comunidade devem prestar uns aos outros pressupõe diversidade de aptidões em cada um. Assim, convém que os cargos sejam bem repartidos. Isso se faz pelos carismas, dons sobrenaturais, dos quais se trata frequentemente nas cartas de São Paulo. Principalmente na primeira epístola aos Coríntios, nos capítulos 12 e 14. Deles se faz enumeração por duas vezes. 1 Coríntios 12, de 8 a 10 e 28, 30. Encontra-se também em Efésios 4, 7, 16. As listas mencionadas apresentam expressões idênticas, mas ao mesmo tempo divergências numerosas. As expressões idênticas, aliás, não se aplicam necessariamente às mesmas realidades. Variando nas diversas situações dos fiéis da igreja e aplicando-se mais exatamente às necessidades que devem socorrer. O aspecto sob o qual se apresenta a lista da epístola aos Romanos torna-lhe a interpretação delicada. Primeiro, encontra-se as duas expressões abstratas, profecia

e serviço. Depois, expressões concretas: aquele que ensina, aquele que exorta, aquele que reparte, aquele que preside, aquele que faz obras de misericórdia. E acrescentam-se as condições em que se deve exercer cada um desses carismas. Os dons são diversos para cada um, conforme a missão particular de cada indivíduo na comunidade. Destinam-se ao bem permanente da igreja. Alguns deles têm caráter miraculoso, mas no todo visam funções normais na vida normal da igreja de todos os tempos. O dom abstrato de profecia engloba os dois dons concretos de ensinar e exortar. A profecia edifica, encoraja e exorta. 1 Coríntios 14:13. E a expressão também abstrata do serviço encerra o conceito dos outros três carismas, expressos em concreto: repartir, presidir e fazer misericórdia. A profecia enfeixa os socorros espirituais e a sua norma subjetiva na revelação pregada pelos apóstolos. O profeta assim deve seguir a norma da fé verdadeira que ele recebeu da pregação.

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5: 11:30, horário de Brasília.
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5: De volta aqui na programação, olha, da Rádio Aparecida. Deixa eu mandar um abraço aqui para quem continua conosco, a Polaca lá de Mituva, no Paraná, continua com a gente. Obrigado, Polaca. Um abraço para você. Ela rezou o mistério do texto conosco e agora continua na sintonia. Valeu, obrigado pela presença e pela participação, viu? Conosco também o Paulo Brito de São Sebastião do Passé, na Bahia. Alô, Paulo Brito. Tudo bem, meu amigo? Bem-vindo. E tá na escuta aqui, ó, do programa Com a Mãe Aparecida. Ah, que Nossa Senhora Aparecida abençoe, viu? Tô rezando por você e tô rezando com você. Estamos juntos, estamos em oração, estamos rezando. Nossa Senhora Aparecida te abençoe. Eu vou te passar já, tá bom, meu irmão? Um grande abraço, Deus seja louvado pela sua presença e pela sua participação também. E você que tá aí, quer ficar à vontade, participe, manda aqui tua mensagem, 12DDD, o número 3104-1043. Estamos em oração por você e, claro, rezando com você. Nossa Senhora da Conceição Aparecida, rogue e interceda por nós.
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7: Hoje pedimos sabedoria com esse tema: somos aquilo que queremos ser. A nossa vida como um dom já é motivo de grande alegria, que devemos reconhecer através da nossa entrega e doação. Diante deste mundo, somos aquilo que queremos ser, a partir da escolha dos caminhos que conduzem à felicidade, alegria e realização. A nossa consciência pode certificar-se que é possível fazer da nossa existência um grande banquete recheado de alegria e de paz. Nesta construção da própria vida, o respeito pelo outro começa dentro de nós, acompanhado de uma filosofia de comportamentos, gestos e atitudes que constrói a paz. Não podemos carregar em nossa bagagem pessoal inveja, mágoas, rancores, mas o respeito e a promoção do seu próximo, acolhendo-o e reconhecendo as suas virtudes. Não podemos transformar o nosso ambiente comunitário, pastoral, humano, em um calvário de sofrimento. É preciso vestir e revestir-se da veste nupcial da bondade, da misericórdia e da compreensão. Nós colhemos aquilo que nós plantamos.
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1: Ouvintes da Rádio Aparecida, Rede Aparecida de Comunicação, do programa Você Também é Chamado. Mais uma vez estamos aqui para juntos refletir sobre vocação, chamado de Deus e resposta de cada um de nós. E nesse mês mariano, mês de maio, nós estamos refletindo um pouco sobre a vocação de Maria. E exemplo de Maria, mãe de Jesus, também nós somos chamados a responder com alegria o chamado que Deus faz a cada um de nós, para que assim possamos ser fiéis ao convite do Senhor em nossa vida, assim como Maria foi fiel ao chamado de Deus para ser a mãe do Salvador, a mãe de Jesus, a mãe de cada um de nós. E hoje, querido ouvinte, nós somos convidados a refletir Maria, a vocacionada do Pai. Convidada pelo Pai Celestial a colaborar no projeto de salvação da humanidade, Maria deu seu sim com generosidade. O mês de maio traz consigo a figura de Maria, a mãe de todas as mães, porque gerou em seu ventre o Filho de Deus e nosso irmão, Jesus Cristo. Tal vocação se dá porque Maria foi escolhida pelo Pai para ser a mãe do Verbo encarnado por obra do Espírito Santo. Maria é vocacionada do Pai, pois dele recebeu uma vocação, um chamado muito especial que envolve o mistério de Deus em nós. A encarnação. Convidada pelo Pai Celestial a colaborar neste projeto salvífico, Maria deu seu sim com generosidade. Eis aqui a serva do Senhor, faça-se em mim segundo a vossa palavra. Lucas capítulo 1, versículo 38. Olhar para Maria como modelo de vocação significa, desde já, uma abertura ao projeto de Deus que Deus tem para cada um de nós. E isso traz consigo a confiança plena no amor de Deus por nós. Ao fazer o convite de amor, o horizonte de sentido precisa encontrar cada vez mais a esperança da salvação de Deus realizada em nós e através da nossa doação, do nosso sim à vontade divina. Maria, quando respondeu com generosidade a Deus, não entendia muito qual seria o desenrolar da história. Simplesmente se abandonou nas mãos do Criador. Assim também deve ser a nossa caminhada de vocacionados e vocacionadas. Mesmo sem ter controle do futuro em nossas mãos, é preciso confiar na providência divina e nas promessas de Deus, pois Ele é fiel. A confiança é uma das características primordiais na vida de um vocacionado. É preciso deixar Deus guiar nossa história, para que Ele, ao fazermos uma história de amor com cada um de nós. Muitas vezes olhamos para Maria e buscamos viver a mesma fidelidade e alegria diante da vocação que nos foi dada. Mas ao mesmo tempo, Maria olha nos nossos olhos de filhos e nos faz entender que a verdadeira vocação só se realiza junto a Jesus, o Santíssimo Redentor. Não é possível, queridos irmãos e irmãs, viver a vocação religiosa, a vocação sacerdotal, a vocação matrimonial, a vocação leiga em nossas comunidades, sem ter comunhão com Jesus. E só se tem comunhão com o Senhor fazendo o que Ele nos pede. Por isso, ela aponta para Jesus e recomenda vivamente a cada um de nós: fazei tudo o que Ele vos disser. João capítulo 2, versículo 5. Diante disso, peçamos a Maria, a vocacionada do Pai, que nos ajude a realizar sempre a vontade de seu Filho Jesus, fazendo da nossa vida e vocação uma oblação a Deus e aos mais necessitados de nossos tempos. Rezemos a Maria pelas vocações em nossa igreja. Senhor da messe, pastor do rebanho, faz ressoar em nossos ouvidos teu forte e suave convite, vem e segue-me. Derrama sobre nós o teu espírito, que ele nos dê sabedoria para ver o caminho, generosidade para seguir tua voz. Senhor, que a messe não se perca por falta de operários, desperta nossas comunidades para a missão. Ensina nossa vida a ser serviço, fortalece os que querem dedicar-se ao reino de Deus na vida consagrada e religiosa. Senhor, que o rebanho não pereça por falta de pastores. Sustenta a fidelidade de nossos bispos, padres, diáconos e ministros. Dá perseverança a nossos seminaristas. Desperta o coração de nossos jovens e adolescentes para o ministério pastoral em tua igreja. Senhor da messe, pastor do rebanho, chama-nos para o serviço de teu povo. Maria, mãe da igreja, modelo dos servidores do evangelho, ajuda-nos a responder o sim. Amém. Queridos ouvintes da Rádio Aparecida, Rede Aparecida de Comunicação, o nosso abraço. Fique com Deus. Deus abençoe e até a próxima vez, se Deus quiser.
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1: Jesus não teve nenhum inconveniente em comer e conviver com publicanos e pecadores. Tu não deves te considerar justo ou melhor que os outros. A ninguém deves julgar pior que tu. Isso é algo reservado para Deus e unicamente para Ele. Trata com todos, não excluas ninguém de teu tratamento, mas busca em teu trato que encontrem eles respeito e compreensão por um lado, e interesse por seu bem espiritual por outro. Ambas as coisas devem conservar-se e procurar-se sempre e com todos. Não desesperes de ninguém, não tenhas ninguém por impossível ou já condenado. A Bíblia nos fala que Deus é um Deus paciente, que não apaga a mecha que ainda fumega, mas que sempre espera, deseja e busca que o pecador se converta e viva.

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2: Emissão cumprida. É, ponto final. Na primeira parte do programa com a Mãe Aparecida, o Evandro Brum, tô ficando por aqui, ó. Mas, ó, deixo você agora na companhia dele, Eduardo José. E aí, Eduardo, boa noite, tudo bem?
3: Boa noite, Evandro. Belezinha, irmão?
2: Tranquilo.
3: Tranquilo, graças a Deus. Como é que foi a folga?
2: Tranquilo, graças a Deus.
3: De boinha?
2: Muito bom.
3: Brincando com o Filipinho?
2: Mais ou menos.
3: Eita, coisa boa.
2: Show de
3: pois,
2: bola.
3: Estamos chegando para mais uma madrugada com a Mãe Aparecida, até às 5 da manhã, agradecendo por mais um dia que o Senhor nos concede, agradecendo a intercessão e as bênçãos de nossa mãe, a Virgem Maria, a Senhora Aparecida. E às 4, o Santo Terço, para você rezar conosco, viu?
2: Amém. Então tá bom. Vamos lá pegar um pouquinho de frio, chuvisco?
3: Pouquinho de chuvisco e frio, viu?
2: Então, tá
3: é. Se prepare.

0: Será que você já tá bem agasalhado aqui dentro?
1: Pois é. Pra poder acostumar
0: com o trabalho. Nós temos que proteger a garganta.
1: É, vamos lá, né? Muito bem.
0: Vai com Deus, irmão. Até amanhã, viu?
1: Até amanhã, se Deus quiser, Deus abençoe.
0: Amém.
1: Ótima madrugada, viu?
0: Pra nós todos. E bom descanso pra você.
1: Valeu. Olha aí, ó, você que fica aí agora na companhia de Eduardo José. Uma ótima madrugada. Fiquem com Deus. A gente se encontra amanhã, 8 da noite, aqui no programa Com a Mãe Aparecida, viu? Fiquem com as bênçãos da Mãe Aparecida.

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7: Meia-noite, bom dia.
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7: Com a Mãe Aparecida, Rede Aparecida de Rádio, uma ótima e abençoada madrugada, madrugada de um novo dia. A você, meu irmão, a você, minha irmã, você que reza conosco desde as 7 horas da noite com Evandro Brum, continue conosco, viu? Agora na segunda parte do programa Com a Mãe Aparecida. E como é bom poder estar novamente juntinho de vocês para mais uma madrugada, rezando, louvando e agradecendo as bênçãos e graças que o Senhor Jesus coloca sobre cada um de nós. A intercessão e as bênçãos de nossa mãezinha querida, a Senhora Aparecida. Obrigado a você que nos acolhe na sua casa, no seu trabalho. A você, meu irmão, minha irmã, os nossos irmãos que estão pelas estradas do Brasil, louvando e agradecendo a Deus por tudo. A você que está nos ouvindo e rezando conosco por uma das nossas rádios parceiras, rádios que integram a Rede Aparecida de Rádio. A você, meu irmão, que está aí no aplicativo Aparecida, rezando com a gente também pelo portal a12.com/Rádio Aparecida. Obrigado a você que nos acolhe, a você que reza conosco. Meia-noite, 3 minutos. Com a Mãe Aparecida tem a produção de Marcos Tiago, Paula Castro na coordenação, na direção missionário redentorista Padre Vanderlei Souza. Hoje nós já estamos vivendo o dia 25 de maio 2026, segunda-feira da graça de Deus. Estamos caminhando já para o final do mês de maio, louvando e agradecendo a Deus por isso, por todas as bênçãos e graças a nós concedida. E hoje a Santa Mãe Igreja celebra, faz memória, isso mesmo, a nossa bem-aventurada Virgem Maria, Mãe da Igreja. Obrigado a você, meu irmão, a você, minha irmã, que reza conosco, louvando e agradecendo, pedindo bênçãos e graças a nossa Bem-aventurada Virgem Maria,

mãe da igreja. Meia-noite, 4 minutos, quem está chegando é o padre Vanderlei Souza com esse nosso momento de evangelização, de reflexão, com os ponteiros apontam para o infinito.

0: vosso ventre, Jesus. Santa Maria, Mãe de Deus, rogai por nós, pecadores, agora e na hora da nossa morte. Amém. Rogai por nós, Santa Mãe de Deus, para que sejamos dignos das promessas de Cristo. Oremos e fundi, Senhor, vos rogamos a vossa graça em nossos corações, para que nós que conhecemos pela anunciação do anjo a encarnação de Jesus Cristo, vosso Filho, cheguemos por sua paixão e morte de cruz a glória da ressurreição. Pelo mesmo Cristo nosso Senhor. Amém.
1: Olá, meu querido irmão, querida irmã. Hoje celebramos a solenidade de Nossa Senhora sob o título de Mãe da Igreja. Um título tão importante da nossa querida mãe, nas palavras do Santo Padre, o Papa São Paulo VI, no encerramento da terceira semana do Concílio Vaticano II, nós meditamos esse título de Maria, ela que é mãe e que assume a nossa fidelidade, a nossa filiação divina. Considerando as estreitas relações de Maria com a Igreja para a glória da Santíssima Virgem e para

0: que os fiéis e a igreja toda costumam dirigir-se a Maria, a Mãe do Senhor. Na verdade, esse título pertence à genuína substância da devoção a Maria, achando sua justificação na própria dignidade da Mãe do Verbo encarnado. Portanto, é com ânimo cheio de confiança e de amor filial que elevamos o olhar para ela, não obstante a nossa indignidade e fraqueza. Maria, em Jesus, nos deu a fonte da graça. Portanto, ela não deixará de socorrer a igreja com seu auxílio materno, sobretudo neste tempo em que a esposa de Cristo se empenha com tanto alento na sua missão salvadora. A nossa confiança é ainda mais reavivada e corroborada quando consideramos os laços estreitíssimos que prendem essa nossa Mãe Celeste ao gênero humano. Embora, na riqueza das admiráveis prerrogativas com que Deus a adornou para fazê-la digna Mãe do Verbo encarnado, ela está, todavia, pertíssimo de nós. Filha de Adão como nós, e por isso nossa irmã por laços de natureza, ela é, entretanto, a criatura preservada do pecado original em vista dos méritos de Cristo, e que, aos privilégios obtidos sob a virtude pessoal de uma fé total e exemplar, merecendo o elogio evangélico de bem-aventurada és tu, porque acreditaste. Senhora e Rainha, Mãe de Deus e nossa, rogue a Deus por nós.
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Padre Reginaldo Manzotti, Maria, minha mãe Maria. Meia-noite, 11 minutos, obrigado a você que nos acolhe, a você que reza conosco aí na sua casa, no seu cantinho de oração, louvando e agradecendo ao bom Deus por tudo em nossa vida. E olha, para você participar conosco é muito fácil, viu? 3104-1043 é o nosso WhatsApp para você enviar a sua mensagem de fé, de amor, paz, esperança, força e coragem para mais um dia com a graça de Deus e a proteção de nossa mãe, Maria Santíssima, a Senhora Aparecida. Obrigado a você que reza conosco pelo 3104-1043, é o nosso WhatsApp para você participar e rezar com a gente. Meia-noite, 13 minutinhos, o nosso momento é de oração. Louvemos e agradecemos ao nosso bom Deus.

Senhor, Deus de amor e misericórdia, neste dia em que celebramos a bem-aventurada Virgem Maria, nós vos louvamos e agradecemos pelo dom da Mãe de Jesus. Entregue também a nós como Mãe amorosa da Igreja e de todos os cristãos. Ao pé da cruz, Maria permaneceu fiel, unida ao sofrimento de seu filho e sustentada pela esperança da ressurreição. Com coração de mãe, acolheu a missão de cuidar do povo de Deus, tornando-se sinal de ternura, escuta e fidelidade ao Evangelho. Senhor, concedei também a nós a graça de viver como verdadeiros discípulos missionários, perseverando na oração, na comunhão fraterna e no anúncio da Boa Nova. Que, inspirados pelo exemplo de Maria, sejamos capazes de acolher vossa palavra com humildade e colocá-la em prática no cotidiano de nossa vida. Fortalecei a vossa Igreja espalhada pelo mundo inteiro. Abençoai o Santo Padre, os bispos, sacerdotes, diáconos, religiosos, religiosas e todos os leigos comprometidos com a evangelização. Que nunca falte à Igreja a coragem de testemunhar Cristo com amor, unidade e esperança. Mãe da Igreja, olhai por nossas famílias, comunidades e por todos aqueles que sofrem. Consolai os aflitos, sustentai os desanimados, protegei os jovens, fortalecei os idosos e conduzi os afastados de volta ao coração misericordioso de Jesus. Que o Espírito Santo renove em nós a fé, a caridade e o ardor missionário para que caminhemos sempre unidos como povo de Deus rumo ao reino definitivo. Ó Maria, Mãe da Igreja, rogai por nós e ensinai-nos a viver como filhos fiéis de Cristo. Amém.

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0: Meia-noite, 24 minutos, Adriana Arides. Motivos para recomeçar. Bom dia, música, fé e missão.
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10: 12:31.
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10: Com a Mãe Aparecida, Rede Aparecida de Rádio, abraçando os nossos irmãos queridos que rezam conosco pela nossa, isso, pelo nosso 3104-1043, é o nosso WhatsApp. A Val Souza, lá em Jacobina, na

0: Bahia, rezando conosco, louvando e agradecendo ao bom Deus por tudo, pela vida dela, pela vida e saúde, pela vida e saúde de toda a família e por todos que rezam com a gente. Obrigado, viu, Val? Ah, o Arlindo Aulizete aqui em Taubaté rezando conosco também. Hoje, Eduardo, estou de plantão. Vamos juntos até às 5. Obrigado pela companhia. Eu que agradeço, meu irmão. Obrigado pela sua companhia. Essa companhia gostosa, agradável, rezando conosco aí no seu plantão, louvando e agradecendo ao nosso bom Deus por tudo, né, meu irmão? Rezando por ele, pelas intenções que ele traz no coração e também, claro, rezando por todos aqueles que precisam de orações. Quem reza conosco também nesta madrugada, o Zé da Elza, lá na Santa Terezinha, aqui na Santa Terezinha, em Aparecida, no bairro de Santa Terezinha. Que a mãe Aparecida derrame bênçãos em toda a minha família. Amém, Zé. A você, a Jaque, o filhão, a toda a família, meu irmão querido. O Cláudio Antônio em São João da Boa Vista, ele e Dona Luciana, rezando conosco, louvando e agradecendo ao bom Deus. O Ayrton e o Miguel, lá em São José do Rio Preto, rezando conosco também, por eles e pela família. O nosso Luiz Fernando em Taubaté, rezando por ele e por toda a família também, por todos os irmãos do Santo Terço. E a Elaine em São Paulo, no bairro Jardim Nordeste, rezando pelos vivos e falecidos da família, pelos amigos, por nós, por ela, claro, e por todos os irmãos e irmãs.
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2: O Senhor ama a cidade que fundou no Monte Santo. Ama as portas de Sião mais que as casas de Jacó.
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2: 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De Sião, porém, se diz: nasceu nela todo homem. 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
2: Deus anota no seu livro, onde escreve os povos todos. Foi ali que estes nasceram. Por isso, todos juntos, a cantar se alegrarão e dançando exclamarão: estão em ti nossas fontes. 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

0: Meia-noite, 42 minutos, Jaguaribe, na voz de Zé Vicente, com a Mãe Aparecida, Rede Aparecida de Rádio, Música, Fé e Missão. Obrigado a você que nos acolhe, a você que reza conosco. Vamos juntos, até às 5 da manhã.
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2: Os que guardam a aliança de Deus serão abençoados abundantemente. Nesta oração, busquemos mais uma vez a face do Senhor e a força para viver em sintonia com seus planos a nosso respeito. Lembro de maneira especial nesta oração os aniversariantes de hoje: a Maiara de Cruzeiro e a Mariana, que trabalha no liceu aqui em Campinas. Iniciemos esta oração invocando a Santíssima Trindade. Em nome do Pai, do Filho e do Espírito Santo. Amém. Senhor nosso Deus, nosso Pai, nós cremos em vós, nós esperamos em vós, nós vos amamos, nós vos agradecemos este dia e vos damos graças porque estamos com vida. Oferecemos este dia ao Senhor com todas as nossas alegrias e sofrimentos, com todos os nossos trabalhos e divertimentos. Guardai-nos do pecado e fazei de nós instrumentos de vossa paz e do vosso amor. Ajudai-nos a observar vossos santos mandamentos. Amém. Segunda-feira, dia 25 de maio. O trecho do Evangelho de hoje é escrito por João, capítulo 19, versículos de 25 a 34. Anúncio do Evangelho de Jesus Cristo segundo João. Naquele tempo, perto da cruz de Jesus, estavam de pé a sua mãe, a irmã da sua mãe, Maria de Cleofas, e Maria Madalena. Jesus, ao ver sua mãe e ao lado dela o discípulo que ele amava, disse à mãe: "Mulher, este é o teu filho." Depois disse ao discípulo: "Esta é a tua mãe." Daquela hora em diante, o discípulo a acolheu consigo. Depois disso, Jesus, sabendo que tudo estava consumado, e para que a escritura se cumprisse até o fim, disse: "Tenho sede." Havia ali uma jarra de vinagre. Amarraram numa vara uma esponja embebida de vinagre e levaram-na à boca de Jesus. Ele tomou o vinagre e disse: "Tudo está consumado." E, inclinando a cabeça, entregou o espírito. Era o dia da preparação para a Páscoa. Os judeus queriam evitar que os corpos ficassem na cruz durante o sábado, porque aquele sábado era dia de festa solene. Então pediram a Pilatos que mandasse quebrar as pernas aos crucificados e os tirasse da cruz. Os soldados foram e quebraram as pernas de um e depois do outro, que foram crucificados com Jesus. Ao se aproximarem de Jesus e vendo que já estava morto, não lhe quebraram as pernas. Mas um soldado abriu-lhe o lado com uma lança, e logo saiu sangue e água. Palavra da salvação. Hoje a igreja faz festa pela bem-aventurada Virgem Maria, mãe da igreja. Maria viveu como ninguém as bem-aventuranças. É aquela que estremecia de júbilo na presença de Deus, aquela que conservava tudo no seu coração e que se deixou atravessar pela espada. É a santa entre os santos, a mais abençoada, aquela que nos acompanha e nos mostra o caminho da santidade. Quando caímos, não nos deixa por terra e às vezes

0: carrega-nos em seus braços sem nos julgar. Conversa e conversar com ela consola-nos, liberta-nos, santifica-nos. A mãe não necessita de muitas palavras, não precisa que nos esforcemos demasiado para lhe explicar o que sentimos ou precisamos. É suficiente sussurrar: Ave Maria. Iniciando a semana, nos colocamos nas mãos de Deus. Colocamos também nossas alegrias, dificuldades e conquistas. Agradecemos juntos a Deus as oportunidades que Ele nos concede para praticarmos o bem e a justiça no nosso cotidiano. Invoquemos neste dia a bênção sobre o ambiente de trabalho. Ó Deus, nosso Pai, eis-nos aqui para iniciar uma nova semana de trabalho e exercer nossa profissão com dignidade, respeito, profissionalismo e amor. Oferecemos nosso suor, lutas, alegrias e dores. Agradecemos pelo emprego e pelo pão de cada dia. Pedimos em especial pelas pessoas também desempregadas. Faze com que superem com fé e esperança essa dificuldade momentânea. Senhor Deus, inspira-nos a sermos bons profissionais e justos com todos. Dá-nos saúde para trabalhar todos os dias e proteja-nos dos acidentes. Concede-nos e aos nossos colegas de trabalho uma jornada feliz e abençoada. Enquanto nós trabalhamos, guarda também a nossa família e a nossa casa na tua paz. Tu que és o mestre de todas as profissões, derrama a tua bênção sobre todos nós, trabalhadores, e pedimos a poderosa intercessão e proteção de sua mãe, Maria Santíssima, e de seu pai adotivo, São José. Que Deus Todo-Poderoso, fonte e origem de toda bênção, conceda a graça que você mais necessita no dia de hoje. Derrame sobre você suas bênçãos e o guarde são e salvo em todos os dias desta semana que se inicia. O Senhor esteja convosco, Ele está no meio de nós. Pela intercessão de São José Operário, desça sobre você, sobre seu trabalho, a bênção do Deus Todo-Poderoso. Pai, Filho e Espírito Santo. Amém. O abraço de hoje vai para a Shirley de Ourinhos, o Chico de São Carlos. Um abraço para o Antônio de Mogi das Cruzes e para a Maria de Avaré. Sou o padre Edmilson Moraes, salesiano de Dom Bosco, e moro atualmente em Campinas, no estado de São Paulo, no Colégio Liceu Salesiano Nossa Senhora Auxiliadora. Que Deus continue abençoando você e sua família. Abraço e até mais.
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2: Vintes queridos, juntos para o nosso encontro de catequese. Nós encerramos o nosso último encontro chamando a atenção sobre o poder de serviço que recebemos pelo Espírito Santo, o Espírito de Cristo, no dia do nosso batismo e também pelo nosso crisma, em nos configurarmos, nos assemelharmos a Jesus em um compromisso de fé, continuando a sua missão. No caso, agora, estamos refletindo sobre o munus regio, de reinar com o jeito de Jesus, cuidando das pessoas, cuidando do universo, para o bem de todos. Reinar com o jeito, a atitude, o ensinamento de Jesus, procurando e despertando para ajeitar as coisas do jeito proposto por Jesus. O número 36 do documento do Concílio Vaticano II sobre a Igreja, Povo de Deus, esse documento chamado Lumen Gentium, Jesus Cristo, Luz dos Povos, nos diz: por sermos cristãos, continuadores da obra de Cristo. Por consequência, devem os cristãos configurados em Cristo conhecer a natureza íntima e o valor de todas as criaturas, bem como conhecer a sua ordenação, o seu fim, a sua finalidade proposta por Deus para a glória de Deus, ajudando-se uns aos outros, mesmo através das atividades propriamente temporais no meio do mundo, e levar uma vida mais santa, mais ordenada ao plano e vontade de Deus, o Senhor de tudo, para que assim o mundo seja penetrado, envolvido do Espírito de Cristo. Assim, continua o documento Lumen Gentium, assim na justiça, na caridade e na paz, atinge então a humanidade mais eficazmente o seu fim, a fraternidade universal. Todos tenham vida em abundância, bem-aventurança para todos que, pelo projeto de Jesus Redentor, nos propõe. Assim, o cristão, todo batizado, assume a sua condição da fé em Jesus e a sua obra transformadora. Não fiquemos, pois, na saudade do paraíso perdido, mas reinando para que se concretize a esperança do povo na realidade nova do céu, de uma nova terra, de um paraíso definitivo. Olha a importância da nossa dimensão, da nossa vocação cristã. Ser filho de Deus renovado pelo batismo e ser instrumento de Deus em Jesus para a transformação do mundo. Deus conta com a gente. A Trindade Santa, Deus Pai, que contemplou sua obra, viu que tudo era bom, entregou ao homem o cuidar desta criação. E, infelizmente, o ser humano a está descaracterizando pelo pecado, pelo egoísmo. Deus Pai

0: enviou Deus Filho, Jesus Cristo, para colocar ordem nas coisas, ensinando como retomar a ordem fraterna, e foi enviado por Deus ainda o Espírito Santo, a terceira pessoa da Santíssima Trindade, para agir na história, iluminando para continuar na história a obra restauradora de Jesus Cristo através dos cristãos e as pessoas de boa vontade. Claro, não é só o cristão que é chamado a isso, toda pessoa humana tem a vocação de cuidar do mundo, mas o cristão assume a missão de Jesus, que é aquele que continua no mundo a palavra de Deus, o querer de Deus, o jeito de ser que Deus quer que nós vivamos. Essa é a nossa missão de cristãos. Agora, tem pessoas também de boa vontade que não são cristãs, mas que agem pela consciência que Deus colocou nela, né? E essa pessoa então faz o bem, procura também lutar pela justiça, mesmo não sendo cristão, mas vivendo a ordem natural da graça, a ordem natural da colocação da presença de Deus em todas as pessoas. Fiquemos hoje por aqui, acho que já deu bastante conteúdo para a gente refletir e a gente assumir de novo a nossa missão cristã de continuar a obra de Jesus. Um abraço para vocês, até o próximo encontro, sejamos juntos.
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1: 1:01. Bom dia.
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1: Abraçando os nossos irmãos queridos que rezam conosco por uma das nossas emissoras que integram a Rede Aparecida de Rádio. A você, meu irmão querido, em São Lourenço, aqui no sul de Minas, toda essa região, ligadinhos conosco. Obrigado, viu? Pela Rádio São Lourenço FM, a 91.1. A você, meu irmão querido, que está em Santa Maria, no Rio Grande do Sul, pela Rádio Medianeira FM, rezando conosco, louvando e agradecendo pela 102.7. Os irmãos também que rezam conosco em Fernandópolis, interior de São Paulo. Dona Raimunda, um beijo no coração pela Rádio Educadora FM a 99.1. Louvando e agradecendo ao bom Deus. Obrigado pelo carinho, obrigado pelas orações. Você, meu irmão, que está colocando aí as suas dificuldades, as suas necessidades, sob a proteção e a intercessão de nossa mãezinha querida, a Senhora Aparecida. 1:03, às 4 nós rezamos o Santo Terço e você rezando conosco, rezando com Paulo Roberto de Oliveira, lá em Santa Rita de Jacutinga, rezando por ele e pela família, pelo Manuel Batista, lá em Blumenau, Santa Catarina, pelo Benedito Delário em Poços de Caldas, rezando por ele e pela família, pelo nosso irmão querido, o Giva, rezando com a gente, pedindo por ele e pela família, e a nossa irmã também querida, a Marta Janete, reza conosco, pela mãezinha dela, a Maurina. Estamos rezando aqui em Araguari, Minas Gerais, terra do café. Ei, minha querida Marta, obrigado, viu? A você e a sua mamãe, dona Maurina, um beijo no coração de vocês em Araguari, Minas Gerais, rezando com a Mãe Aparecida.
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0: Cantores de Deus, Sueli Façanha e Eliana Ribeiro, Vem Me Curar. 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
0: Gabi Pedroso chegando.
2: Aquietar-se. Se Deus reside no ser humano, mas ele não consegue se aquietar em meia correria do dia a dia e sua atenção é ocupada por muitas exigências externas, será difícil perceber a presença divina dentro dele. Por isso, aquietar-se é um exercício importante. Desligar-se de tudo, deixar todo o barulho do lado de fora e simplesmente estar aqui, no presente, e prestar atenção em si. Primeiro, tente sentir. Onde estou neste momento? Onde está a minha atenção? Onde estão meus pensamentos? Então, tente estar completamente consigo mesmo. Estar presente apenas para esse tempo de silêncio, para sentir a si mesmo. Zacaria Reis, Em Casa Comigo Mesmo, Editora Vozes.

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1: O Deus apresentado por Jesus, o Deus de Israel, Pai de Nosso Senhor, não se adapta ao modelo de Deus que faça nossas vontades ou que domine o mundo pela força. O Deus no qual cremos é definido em uma única palavra pelo apóstolo João: é amor. E como amor perfeito manifesta-se em obras de caridade e misericórdia, salvando-nos, libertando-nos, indicando-nos o caminho a seguir, seu próprio modo de viver, sua entrega para servir. O amor é sua maneira de conduzir e de atrair, não de dominar. Ele não quer escravos, ele quer filhos que se sintam amados e o amem por gratidão, não por obrigação. No altar, Jesus doa-se por completo a nós. É o serviço apaixonado do Senhor por nós que se planifica e se concretiza no sacrifício da cruz e no sacrifício do altar. Um Deus tão grande se faz tão ínfimo pedaço de pão para saciar nossa fome e a fome do mundo todo. Só o amor permanece, só o amor satisfaz, só o amor edifica. Celebremos com mais amor o sacrifício eucarístico como se fosse nossa primeira e última missa, nossa primeira experiência de amor de Deus. É isso, na verdade, o que Deus quer: salvar com seu amor. Deus amou tanto, mas tanto, que enviou Jesus para nos salvar por amor, com amor, no amor. Só seremos felizes nos deixando amar e nos tornando também amor. Você não tem se sentido amado o suficiente? Talvez é porque está procurando um amor humano que te satisfaça. Só Deus pode saciar nossa sede de amor. Jesus

0: Vera Lúcia, 1:27, madrugada de segunda-feira, 25 de maio. 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
0: 1:30, bom dia.
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0: Com a Mãe Aparecida, Rede Aparecida de Rádio, rezando com você, meu irmão, minha irmã, você que está no seu trabalho cumprindo a sua missão, mais uma madrugada com a Mãe Aparecida, não é verdade? Como é bom poder estar juntinho de você aí, os nossos irmãos vigilantes, porteiros, frentistas, motoristas, você que está aí na indústria, trabalhando, rezando, né, Júlio? Tá lá rezando conosco, foninho de ouvido, rezando, louvando e agradecendo a Deus. O nosso irmão querido Amarildo tá lá descansando por agora, já pegando no batente, pegando a estrada, rezando conosco, assim como tantos outros. O nosso irmão, família Ragazzi, em Divinópolis, nosso irmão querido, rezando conosco, todos pedindo, louvando e agradecendo ao nosso bom Deus por tudo que temos, por tudo que somos, louvando e agradecendo sempre, pedindo a proteção e as bênçãos da Mãe Aparecida. O Valmor rezando conosco, o Valmor Stange, pedindo oração por ele, pelos familiares, lá em Joinville, Santa Catarina, rezando com a gente. Agora 1:32.
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0: banda Tipivox, com a participação do padre Fábio de Melo, Alma de Adorador. 1:37. Às 4 nós rezamos o Santo Terço Mariano e você rezando com a gente. 3104-1043 é o nosso WhatsApp para você enviar as suas intenções.
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0: Elô Silvério chegando, trazendo para nós esse momento com a mãe.
2: Estamos começando o Momento com Maria de hoje e vamos juntos refletir o tema: Bem-aventurada Virgem Maria, Mãe da Igreja. Bem-aventurada Virgem Maria, Mãe da Igreja, escolhida desde toda a eternidade para ser o sacrário vivo do Verbo encarnado. Permanece no coração do povo de Deus como sinal de ternura e fidelidade. Ao pé da cruz, unida ao sacrifício de seu filho, recebeu a missão de acolher como filhos todos os discípulos, se tornando mãe de toda a humanidade redimida. Com amor materno, acompanha a Igreja em sua peregrinação, sustentando-a na fé, na esperança e na caridade. Modelo de obediência e humildade, Maria nos ensina a dizer sim à vontade de Deus em todas as circunstâncias. Sua presença discreta, mas constante, revela a ação do Espírito Santo que gera Cristo nos corações. Como mãe solícita, intercede por seus filhos, os conduzindo ao encontro com Jesus. Nela, a Igreja contempla sua própria vocação de santidade e serviço.
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0: 15 minutinhos faltando para as 2 da madrugada com a mãe Aparecida. Madrugada de segunda-feira, uma nova semana iniciando e você agradecendo a nossa mãe que é porta do céu. Eliana Ribeiro cantando pra gente com a mãe Aparecida, Rede Aparecida de Rádio, Música, Fé e Missão.
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0: Ação e vida, o cântico de Maria. 10 minutinhos faltando para as 2 da manhã, logo mais às 4 nós rezamos o Santo Terço Mariano. E você, meu irmão, rezando com a gente, pedindo por você, pela sua família, por aquelas pessoas que estejam neste momento precisando de nossas orações, entregando todas elas nos braços da Mãe Aparecida, para que a Mãe interceda, para que a Mãe cuide de cada um de nossos irmãos necessitados. Agora, 1h50.
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3: Irmão e irmã, pensemos em Jesus como aquele que cura, mas também aquele que prega, aquele que ajuda, aquele que ensina. Não é só aquele que faz favores, não é só aquele que, se eu pedir, ele vai curar. Também aquele que me ensina a viver e a conviver. Jesus não veio ao mundo só para fazer milagre. Ele veio ensinar a viver. Então, aquele que recebeu o ensino, ele é mais capaz de entender que Jesus tinha um poder e usava com tranquilidade. Ele não

fazia isto para mexer com o psíquico e ou com o religioso das pessoas. Fazia porque precisavam. Ele achava que naquele momento era importante e ajudava. Jesus tinha um porquê para fazer milagre. Não é como hoje em dia, que é para provar que eu sou dessa igreja e que ali acontece milagres. Nem sempre. Pode ser abuso. Então, o essencial do milagre é que estão a serviço de alguém que precisou. Cantem comigo.

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1: Ação de graças e pedido de socorro. Salmo 40, 39. Ao maestro do coro, Salmo de Davi. Esperei firmemente no Senhor, e ele inclinou-se para mim. Ouviu o meu clamor e tirou-me da fossa da perdição, do lodo do pântano, e firmou meus pés sobre a rocha, dando segurança.

0: segurança meus passos. Ele pôs em minha boca um canto novo, um louvor ao nosso Deus. Muitos verão e temerão, e hão de confiar no Senhor. Feliz aquele que pôs no Senhor a sua esperança, e não se voltou para os soberbos e seguidores da mentira. Quantas maravilhas fizeste, Senhor, meu Deus. Quantos projetos em nosso favor. Não há quem seja semelhante a ti. Se eu os quisesse anunciar e proclamar, são numerosos demais para serem contados. Não quiseste sacrifício ritual nem oferta, mas abriste meus ouvidos. Não pediste holocausto, nem vítima pelo pecado. E então eu disse: eis que eu venho. No livro está escrito a meu respeito: fazer a tua vontade, meu Deus, eu quero. A tua lei está no fundo do meu coração. Anunciei tua justiça na grande assembleia. Eu não fechei os meus lábios, Senhor, tu o sabes. Não escondi tua justiça no meu coração. A tua fidelidade e tua salvação eu proclamei. Não escondi da grande assembleia a tua misericórdia e a tua fidelidade. Tu, Senhor, não me recuses tua compaixão. Tua misericórdia e tua fidelidade sempre me acolham, pois rodearam-me males sem número. Minhas maldades me atingiram e não consegui vê-las. Elas se multiplicaram mais que os cabelos da minha cabeça e meu coração desfalece. Seja do teu agrado, Senhor, libertar-me. Senhor, vem depressa em meu socorro. Sejam confundidos e todos se envergonhem os que tramam contra a minha vida para destruí-la. Que voltem para trás e sejam humilhados os que me desejam o mal. Fiquem espantados com a própria frustração os que me diziam: bem feito, bem feito. Exultem em ti, se alegrem todos os que te buscam e digam sempre: o Senhor seja engrandecido, os que amam a tua salvação. Eu, porém, sou indigente e pobre, e o Senhor tem cuidado de mim. Tu és meu auxílio e meu libertador. Meu Deus, não demores.
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3: 2:02, bom dia.
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3: Abraçando a você, meu irmão querido, minha irmã querida, vocês que rezam conosco por uma das nossas rádios parceiras, rádios que integram a Rede Aparecida de Rádio, lá no Tocantins, em Porto Nacional, a Rádio Tocantins AM 580 kHz. A você, meu irmão, em Casa Branca, São Paulo, pela Rádio Difusora AM. Os nossos irmãos que rezam conosco em Ubá, Minas Gerais, pela Rádio Líder FM. A todos, o nosso abraço fraterno. Como é bom poder contar com vocês, com a sua companhia, louvando e agradecendo ao bom Deus. O nosso querido irmão Jair Souza, Jair de Souza, de Piracicaba, São Paulo, ele reza conosco nesta madrugada, em nossa companhia, louvando e agradecendo. Ele está nos ouvindo através da Rádio Claretiana da cidade de Rio Claro, a 40 quilômetros de Piracicaba, e com o programa Com a Mãe Aparecida, Espanto a Minha Solidão. Queria que rezasse pela alma de minha Zuleide Maria Boldrin, a falecida esposa dele. E se for atendido, muito obrigado. Ô, meu irmão querido, obrigado a você, viu, pelo carinho, rezando pela alma da sua ex-esposa, dona Zuleide, pedindo sempre a proteção e as bênçãos da Mãe Aparecida, por ele, pela família, por todos que rezam conosco, né, meu irmão? Jair de Souza Palma, família Palma, lá em Piracicaba, São Paulo, rezando com a gente.
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0: Padre Fábio de Melo, a mão de Deus. 2:10, madrugada de segunda-feira. E você aqui, ó, com a gente, louvando e agradecendo a Deus por mais um dia na sua vida. Por mais difícil que esteja, por mais custoso, como diz os mineiros e os goianos, tá custoso demais. Confie sempre, acredite na misericórdia do Pai, na intercessão de nossa mãe querida, a Senhora Aparecida na sua vida, na vida da sua família. Entregue tudo a Deus, entregue tudo nas mãos de nossa mãe, para que ela cuide e continue vivendo no seu trabalho, com a sua família, com seus amigos, louvando e agradecendo sempre. Não reclame, não lamente, agradeça, seja grato a todo momento, a todo instante.
1: Olá, meu querido irmão, querida irmã, você que nos acompanha nesse programa com a Mãe Aparecida. Sou o Padre Vanderlei, missionário redentorista. Vamos colocar-nos na presença de Deus, rezar, pedir, agradecer e louvar. Estamos aqui nesta semana de preparação para a festa do nascimento da comunidade missionária, a igreja convocada a anunciar os valores do Evangelho em todos os cenários da história. Celebrando a graça de Pentecostes, somos convidados a abrir o coração à ação do Espírito Santo, que desce sobre os apóstolos reunidos com Maria e outras mulheres, para renovar, fortalecer e conduzir todos os fiéis no caminho da verdade e do amor. E assim como os apóstolos e Maria e as outras mulheres, reunidos, recebamos o dom do Espírito Santo e sejamos transformados em testemunhas corajosas do Evangelho. Vamos rezar pela unidade em todos os setores da nossa comunidade de fé, pela igreja, pela nossa comunidade local, pela igreja em todo o mundo. Vamos rezar pela unidade dos corações da humanidade, que haja mais paz, amor, harmonia, que ao buscar os seus lugares de bem-estar, o ser humano não queira atrapalhar, machucar e matar. Vinde, ó Espírito Santo, enchei os nossos corações com a força do vosso amor e acendei em nós o fogo da vossa graça. Ó Espírito Divino, fonte de vida e santidade, derramai sobre nós vossos dons preciosos, a sabedoria que nos conduz, o entendimento que nos ilumina, o conselho que nos orienta, a fortaleza que nos sustenta, a ciência que nos aproxima de Deus, a piedade que nos torna filhos confiantes e o santo temor que nos mantém firmes no vosso caminho. Renovai, Espírito de amor, as nossas vidas. Curai

0: nossas fraquezas, transformai nossos corações endurecidos em corações de carne, como o Senhor nos diz, e fazei de nós instrumentos de paz, que nossas mãos se estendam para semear a paz e jamais para pegar em armas que provocam guerra e morte. Espírito de amor, dai-nos a unidade, a capacidade de amar-nos na diversidade de cenários de vida que temos e somos. Descei sobre a vossa igreja reunida nesses dias em oração, fortalecendo as nossas comunidades e tornando-as missionárias corajosas do Evangelho. Permanecei conosco ao longo desta semana e a todos os dias de nossa vida, iluminando nossos passos, nossas decisões, nossa mente, nosso coração, para que proclamemos palavras de verdade com amor, de verdade com justiça, de verdade com equilíbrio, de verdade semeando a paz. E guiados por vossa presença e vossa unção, Espírito Santo, fogo abrasador, possamos viver como verdadeiros discípulos e discípulas de Jesus Cristo. Doce hóspede de nossa alma, desde o batismo, não vos canseis de nos inspirar pensamentos, palavras e sentimentos bons. Por isso, nós abrimos o nosso coração a ti e pedimos, não nos deixeis caminhar sozinhos, conduzindo-nos sempre no caminho que é Jesus, para cumprirmos a vontade do Pai, na comunhão com todos os irmãos e irmãs. Espírito Santo de Deus, sopre o teu vento purificador, manda o teu fogo abrasador, e que jorre de nosso interior a água pura da palavra de Jesus. Amém.
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2: Com a Mãe Aparecida, 2:15. Bom dia a você que reza conosco.
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2: Padre José Allen chegando nesta madrugada de segunda, trazendo a sua mensagem.
3: Caríssimos todos, a paz. Sigamos confiantes, cada dia é uma nova oportunidade única, original e irrepetível. O que passou, já passou. O que vai acontecer, só Deus sabe, e nós podemos até planejar, mas nem sempre tudo acontecerá conforme planejamos. O importante é viver cada momento presente, confiando na misericórdia de Deus, no seu amor infinito. Tudo contribui para aqueles que amam a Deus. É desse modo que nós podemos realmente viver uma fé autêntica, não sentimento religioso, mas fé, que nos leva muitas vezes a passar por provações, mas é uma forma de fazer-nos crescer na graça, no amor de Deus. Aprendamos com Maria, que também passou por tantas tribulações na vida, que nada pode explicar não ser o amor a Deus. Se Deus permite, é vontade dele, eu aceito, e sei que tudo contribuirá para o meu bem, para o bem da humanidade. Façamos de cada momento da vida um aprendizado permanente, e cresça em nós nossa unidade com Maria. Maria é fundamental para a nossa vida, porque ela é um ser humano como nós. Foi privilegiada com a graça de não ser afetada pelo pecado original. Por isso ela é imaculada. Porém, viveu todas as situações da vida humana: alegria, dificuldade, tristeza, trabalho, aprendizado, crescimento na fé, na esperança e no amor. É assim que nós devemos ser também, fortalecidos pela fé, tendo Maria como nossa mãe, nosso modelo, nossa educadora. Vamos procurar crescer cada dia na fé, na esperança e no amor. É desse modo que nós passamos por essa vida, nos preparando para a vida eterna, onde esperamos estar um dia com Maria, com José, com Deus Pai, Filho, Jesus, Espírito Santo, com todos os anjos e santos, e viveremos a definitiva e plena vida.

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2: Os ponteiros apontam para o infinito. Estudo da Bíblia, João 11:1. A ressurreição de Lázaro. Lázaro caiu doente em Betânia, que fica muito perto de Jerusalém, onde estavam Maria e sua irmã Marta. Elas mandaram dizer a Jesus: Senhor, aquele que tu amas está doente. A estas palavras, Jesus respondeu: Esta enfermidade não é para a morte definitiva, mas tem por fim dar glória a Deus. Lázaro ia morrer para ressuscitar e dar uma grande prova da divindade de Jesus. Pela sua morte, Deus seria glorificado. Ora, Jesus amava Marta, sua irmã, e Lázaro. Embora tivesse ouvido dizer que ele estava doente, demorou-se ainda 2 dias no mesmo lugar. Às vezes, para nós, parece que Jesus não nos escuta, ou que ele não nos ama. Os acontecimentos nos parecem tão estranhos que a gente pensa: onde está Deus? Assim também, muitos se perguntavam: por que Jesus não foi logo atender o pedido de seus amigos? Ele disse aos discípulos: voltemos para a Judéia. E ele estava além do Jordão, perto de Jerusalém. A fronteira não era tão longe. Mestre, disseram-lhe os discípulos, há pouco os judeus queriam apedrejar-te e voltas para lá? Jesus respondeu: não são 12 as horas do dia? Quem caminha de dia não tropeça, porque vê a luz deste mundo. Mas quem anda na noite tropeça, porque lhe falta a luz. Jesus aproveitou para dar uma lição em parábola. Enquanto é tempo, façamos o bem, porque depois vem a noite e ninguém pode trabalhar. E Jesus continuou: vamos ainda, é dia. É preciso que aproveitemos a hora de Deus, quando Deus nos chama e nos ilumina. Não deixemos para mais tarde, porque depois será noite e de noite ninguém pode andar. Depois destas palavras, Jesus acrescentou: Lázaro, nosso amigo, dorme, mas vou despertá-lo. Disseram-lhe então os discípulos: se está dormindo, é sinal que está sarando. Jesus, entretanto, falava da morte, chamando-a de sono. E, de fato, a morte para nós é como um sono passageiro, para depois ressuscitaremos para uma nova vida. Os discípulos, no entanto, pensavam que Jesus falava do sono comum. Jesus, então, declarou abertamente: Lázaro morreu. Alegro-me por vossa causa, para que creias. Jesus esperou Lázaro morrer. Os pensamentos de Deus não são os nossos pensamentos. Por isso devemos, com toda a fé, aceitar os acontecimentos, pois Deus sabe melhor do que nós aquilo que nos convém. E Jesus continuou: vamos a Betânia. Então, Tomé, chamado Dídimo, disse aos companheiros: vamos também nós para morrermos com ele. A chegada de Jesus a Betânia foi depois de 4 dias do sepultamento de Lázaro. Ora, a Betânia distava de Jerusalém 15 estádios. É pequenina a distância. Muitos judeus tinham vindo a Marta e Maria para consolá-las pela morte do irmão. Mal soube Marta da vinda de Jesus. Saiu-lhe ao encontro e Maria, porém, estava sentada lá dentro. Marta disse a Jesus: Senhor, se estivesses aqui, meu irmão não teria morrido. Mas sei também que tudo o que pedires a Deus, Ele lhe concederá. Disse-lhe Jesus: Teu irmão vai ressuscitar. Respondeu-lhe Marta: Sei que há de ressuscitar na ressurreição do último dia.
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2: 2:30, horário de Brasília. 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
2: Onde quer que você esteja rezando conosco, louvando e agradecendo ao nosso bom Deus. Às 4 da manhã, a oração do Santo Terço Mariano. Na última hora do Com a Mãe Aparecida, você, meu irmão, rezando com a gente, louvando, agradecendo e pedindo as bênçãos da mãezinha querida. Quem reza conosco é a Nadir, Anadir Galega, rezando com a gente, pedindo as bênçãos da Mãe Aparecida por ela, pela família, por todos os nossos irmãos e irmãs. E a Nadir mandou uma foto aqui muito linda, aqui na asa oeste do Santuário Nacional, na asa norte, perdão, na asa sul também, rezando conosco. Ela que andou no nosso bondinho, no teleférico, lá para o Morro do Cruzeiro, sai do santuário e vai para o Morro do Cruzeiro. E ela colocou aqui a foto de tudo, passeio dela aqui na casa da mãe, né, Nadir? Que coisa linda, obrigado, viu, por partilhar conosco esse momento de alegria. 2:32 agora.
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0: Gilson José, Deus fiel. 2:37 com a Mãe Aparecida, Rede Aparecida de Rádio, Música, Fé e Missão. 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

2:42. Bom dia a você, meu irmão, minha irmã, nesta madrugada de segunda-feira. Padre Paulo Gil e Tânia Maia, Senhora da Luz.

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2: Estou sendo julgado por causa da esperança e da ressurreição dos mortos. Atos dos Apóstolos 23:6b. Os julgamentos existem aos montes em nosso sistema de judiciário. A maioria deles acabamos nem tendo ciência, mas eventualmente alguns julgamentos ganham proporção notória, tornam-se conhecidos e famosos, atraindo os holofotes da mídia e da própria opinião pública. Nestes casos, o processo geralmente está envolvido com pessoas famosas ou, infelizmente, devido a crimes bárbaros e hediondos que chocam o país inteiro. Nos termos bíblicos, tivemos um julgamento que teve um desfecho de grande confusão, mas uma confusão já calculada. Quando o apóstolo Paulo estava diante do Sinédrio, em pleno julgamento, ele falou o seguinte, abre aspas, estou sendo julgado por causa da esperança e da ressurreição dos mortos, fecha aspas. Paulo, de forma inteligente, desvia o foco do seu julgamento que era injusto, diga-se de passagem, para um debate acirrado entre fariseus e saduceus, a respeito de um termo que ele havia falado, ressurreição dos mortos. Este assunto era controverso entre fariseus e saduceus, e, portanto, a confusão estava feita. Mas, como dito anteriormente, uma confusão previamente calculada. Deixando de lado aquela confusão no julgamento de Paulo, grande conforto nos traz a doutrina da ressurreição dos mortos. A ressurreição do Salvador foi a inauguração deste grande momento, que ainda está por vir. Todos os túmulos ficarão vazios. Todos os que viraram pó terão seus corpos ressuscitados. O dia da ressurreição vem se aproximando, e aquele que não crê será condenado, mas o crê será salvo. A doutrina da ressurreição dos mortos carrega consigo uma confortadora e maravilhosa mensagem: um novo céu e uma nova terra, onde não haverá mais morte, nem choro, nem dor. E lá todos os cristãos estarão juntos novamente. Um dia, a saudade que a morte nos impôs terá um fim, graças a Jesus, o primeiro a ser ressuscitado. Senhor, mantenha-nos firmes em Cristo até o dia da salvação e da ressurreição dos mortos. Amém.
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10 minutinhos faltando para as 3 horas da madrugada, pedindo sempre a nossa mãezinha querida, a mãe da misericórdia, a mãe da esperança, a mãe da consolação, a mãe do belo amor, a mãe da divina graça, sua intercessão, agradecendo pelas bênçãos e graças derramadas sobre nós pela intercessão de nossa mãe, a Senhora Aparecida. Gilson José,

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1: Os santos nos ensinam hoje, dia 25 de maio, eu, Padre André, da Arquidiocese de Aparecida, estou com você, amigo e amigo ouvinte, para conhecer a história e rezarmos também pedindo a intercessão de São Gregório VII, Papa. São Gregório foi um dos maiores papas de toda a história da Igreja. Nasceu numa família pobre na Itália no ano 1020. Desde jovem, gostava da solidão e, por isso, foi para o mosteiro de Cluny, onde se tornou monge beneditino. Se destacou pela inteligência e firmeza na fé. Tornou-se o auxiliar direto dos papas Leão IX e Alexandre II, alcançando respeito e enorme prestígio no colégio cardinalício. Assim, quando faleceu o Papa Alexandre II em 1073, foi aclamado papa pelo povo e pelo clero. Assumiu o nome de Gregório VII e deu início à luta incansável para implantar a reforma importantíssima para a Igreja, mais conhecida como Reforma Gregoriana. Na época, a decadência de costumes atingia o próprio cristianismo. A mistura do poder terreno com os cargos eclesiásticos fazia enorme estrago no clero. Príncipes e reis, movidos por interesses políticos, nomeavam bispos, vigários e abades de forma arbitrária. Desse modo, acabavam designando pessoas despreparadas e muitas vezes indignas de ocupar tais cargos. Reinavam as incompetências, os escândalos morais.

0: sociais e o esbanjamento dos bens da igreja. Apoiado por Pedro Damião, depois santo e doutor da igreja, o Papa Gregório colocou-se firme e energicamente contra a situação. Claro que provocou choques e represálias dos poderosos, principalmente do arrogante imperador Henrique IV, que continuou a conferir benefícios eclesiásticos a candidatos indesejáveis. O Papa não teve dúvidas, excomungou o imperador. Tal foi a pressão sobre Henrique IV que o tirano teve que se humilhar e pedir perdão em 1077 para anular a excomunhão. Mas o pedido de clemência era uma bem elaborada jogada política. Pouco tempo depois, o imperador saboreou sua vingança, depondo o Papa Gregório VII e nomeando um antipapa, Clemente III. Mesmo assim, Papa Gregório VII continuou com as reformas, enfrentando a ira do governante. Foi então exilado em Salermo, onde morreu mártir de suas reformas, no dia 25 de maio de 1085, com 65 anos. Passou para a história como Papa da Independência da Igreja contra a interferência dos poderosos políticos. Sua última frase, à beira da morte, sem dúvida retrata a síntese de sua existência. Amei a justiça, odiei a iniquidade, por isso morro no exílio. Foi canonizado no ano 1606. A exemplo de São Gregório, sejamos sempre fiéis à Igreja de Jesus Cristo, testemunhando por uma conduta reta e firmeza na fé os valores do Evangelho, para o nosso bem e pela salvação de toda a humanidade. São Gregório VII, rogai por nós.
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7: 3h, horário de Brasília.
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7: Com a Mãe Aparecida, rede Aparecida de Rádio, abraçando a você, meu irmão querido que está rezando conosco por uma das nossas rádios parceiras, em Bom Jesus da Lapa, na Bahia, a Rádio Bom Jesus FM, a 98.1. A você, meu irmão, que está rezando com a gente também, em Senhor do Bonfim, na Bahia, pela Rádio Caraíba FM, louvando e agradecendo ao nosso bom Deus por tudo que temos, por tudo que somos. A você que reza, louvando e agradecendo a Deus também, em Jeromoabo, na Bahia, pela Rádio Vaza Barris FM. A todos, o nosso abraço fraterno aos nossos irmãos em Tucano, na Bahia, pela Rádio Tucano FM, os nossos baianos sempre em sintonia com a Mãe Aparecida, a Rede Aparecida de Rádio, através das emissoras que integram a Rede Aparecida de Rádio, louvando e agradecendo. Deixa eu mandar um abraço fraterno também aos nossos irmãos que estão pelo WhatsApp. O Rubão, rezando com a gente lá em Itapurã, lá no Mato Grosso do Sul, Santa Terezinha, rezando conosco, né, Rubão? Ele é a dona Marileide, a esposa, rezando por toda a família. A nossa irmã, a Edna, lá de Lins, rezando pelas filhas, Vanessa, Andréia e a Ana Carolina, rezando por ela também, pela vida e saúde dela. A nossa irmã querida, Thelma, lá em Itabaiana, no Sergipe, rezando com, aliás, em Itabuna, na Bahia, rezando conosco por ela, pela vida e saúde dela, da mãezinha dela, Dona Maria de Lourdes, dos irmãos, pelo trabalho dela, pela aposentadoria e também para o concurso que ela vai prestar, né? Está prestando, louvando e agradecendo a Deus e pedindo a intercessão da Mãe Aparecida. Agora 3:02.
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1: Olá, meu irmão, minha irmã. Graça e paz para você e sua família. Hoje celebramos a memória de Maria, mãe da igreja. Somos convidados a contemplar Maria aos pés da cruz de Jesus. Naquele momento, Nossa Senhora se torna mãe da igreja e de todos os fiéis. Invoquemos a luz do Espírito Santo para que abra

sejam o terreno bom, onde a semente da palavra possa germinar, crescer e frutificar, para que a minha vida seja transformada. Amém. Hoje, dia 25 de maio, a liturgia nos oferece o Evangelho de João, capítulo 19, versículos 25 a 34. Estavam junto à cruz de Jesus sua mãe, a irmã de sua mãe, Maria de Cléofas, e Maria de Magdala. Jesus, tendo visto a mãe e ao seu lado aquele discípulo que ele amava, disse à mãe: Mulher, eis teu filho. Depois disse ao discípulo: Eis tua mãe. A partir daquela hora, o discípulo a tomou consigo. Em 2018, o Papa Francisco determinou que fosse inserido no calendário litúrgico a festa de Nossa Senhora, Mãe da Igreja. Escolheu-se a segunda-feira depois de Pentecostes. Ele quis conectar a pessoa de Maria com a experiência de Pentecostes, base para a compreensão da identidade da Igreja. Sobre o texto bíblico, há uma longa discussão quanto à quantidade de mulheres presentes na cena. Tudo indica que são três mulheres chamadas Maria: Maria, a mãe de Jesus; Maria, irmã da mãe de Jesus e esposa de Cléofas; e Maria Madalena. Além delas, está também presente o discípulo modelo, conhecido como o discípulo amado, símbolo da Igreja, símbolo da comunidade dos amigos e amigas de Jesus. Ele aparece na última ceia, reclinado ao peito de Jesus, aos pés da cruz e na aparição junto ao lago de Tiberíades. Jesus entrega o discípulo amado a Maria como seu filho. Depois, entrega Maria ao discípulo amado como sua mãe. Ela é chamada de mulher, origem da nova comunidade dos irmãos e irmãs de Jesus, símbolo da nova humanidade, do novo Israel. O discípulo, novo povo, acolhe e integra a mãe em sua vida, conduz Maria consigo. Só se pode compreender Maria na história da salvação como a primeira cristã, no seio da comunidade eclesial, reconhecendo-a como mãe da Igreja. Estavam junto à cruz de Jesus sua mãe, a seu lado aquele discípulo que ele amava. Disse à mãe: Mulher, eis teu filho. Depois disse ao discípulo: Eis tua mãe. O Senhor nos convida a sermos praticantes da palavra. Neste momento, vamos dispor o nosso coração para a vivência de sua palavra.

0: 3:16, Senhora dos Céus, Dalvimar Galo.
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0: Estela Marcon trazendo pra gente personagens desse livro publicado pela Editora Santuário, de Carlos Mestres e Francisco Orofino.
3: Hoje, dia 25 de maio, nós vamos conhecer a história de Maria, mãe de Tiago, seguidora de Jesus. O Evangelho de Marcos, ao fazer a narrativa da paixão de Jesus, conta que muitas mulheres acompanharam Jesus para celebrar a Páscoa em Jerusalém. Essas mulheres já faziam parte do movimento de Jesus na Galileia, seguindo e servindo com seus bens. Entre elas estava Maria, conhecida como a mãe de Tiago, o menor. Ela era chamada assim para diferenciá-la das muitas outras Marias. No Evangelho de Mateus, ela é simplesmente chamada de a outra Maria, sinal de que as duas foram sempre companheiras, uma da outra. Elas foram testemunhas da morte de Jesus, do seu enterro, do túmulo, do qual José de Arimateia colocou o corpo de Jesus. As duas, juntas com Salomé, foram as primeiras testemunhas também da ressurreição de Jesus. O que chama atenção, o grande número de mulheres com o nome de Maria na passagem do Novo Testamento, é porque na época de Jesus, os mais ricos colocavam em seus filhos nomes de heróis gregos, Herodes, Alexandre, e os mais pobres colocavam nomes dos heróis bíblicos, José, Judas, Tiago.

0: Tiago, Josué, Maria, Raquel. Então é provável que em cada casa houvesse uma filha chamada Maria, lembrando a grande profetisa e líder do povo por ocasião do êxodo. Miriam, ou Maria, a irmã de Moisés.
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1: Bem-vindos à Escola de Maria, a melhor e mais perfeita discípula da palavra. Maria no Evangelho de Lucas, mulher dócil à palavra de Deus. Lucas, capítulo 1. Encontramos a anunciação do anjo Gabriel a Maria. Na passagem da anunciação, Maria diz prontamente sim ao chamado de Deus. O que essa atitude revela sobre Maria? Lembrar de Lucas, lembramos de tanta coisa. Ele é conhecido até mesmo como pintor. Tem um quadro de Nossa Senhora do Perpétuo Socorro que acredita-se que fora ele o autor. Fala tanto esse quadro, né? Aliás, Nossa Senhora tem tantos títulos, dependendo da região, do país, da nação. Todas as nações do mundo têm um título de Nossa Senhora para cada país. Lindo isso. Voltando ao Evangelho de São Lucas, o evangelista demonstra muito amor para com a mãe de Jesus. O evangelho dele, já no primeiro capítulo, começa assim, falando de Nossa Senhora. Nós aprendemos rezar a Ave Maria com São Lucas. Ave cheia de graça, o Senhor é convosco. Bendito é o fruto do teu ventre, Jesus. Aquele encontro com o anjo, tão especial, tão poético, mas é também muito sério, um compromisso que vem chamando a humanidade sempre, todas as gerações, há mais de 2000 anos, nunca muda, nunca mudou. Músicas mostram esse momento, as canções, as poesias, pinturas. Você chega aqui em Aparecida, você olha para a cúpula, você vê essa passagem do Evangelho de São Lucas. Uma genealogia perfeita. O encontro com o Altíssimo, de um Deus humano, um Deus menino, foi planejado. Maria foi escolhida, essa menina formosa. Ela vai ser a mãe do Salvador, o Emanuel. O que os profetas anunciaram, prepararam o caminho. A Bíblia, ela é perfeita quando quer esclarecer. É simples. Deus é descomplicado. O ser humano complica, Deus não. Escolheu Nossa Senhora, mulher simples, concentrada naquilo que faz. Ela sabia o que estava fazendo e o sim que iria dar. Obrigado, Mãe de Jesus, Nossa Senhora de Nazaré, rogai por nós. Em nome do Pai, do Filho e do Espírito Santo. Amém.
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0: Diz Maria, mãe da vida, 3:33, bom dia.
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5: 3:36.
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5: Com a Mãe Aparecida, Rede Aparecida de Rádio, obrigado a você, meu irmão, minha irmã, você que está rezando conosco, pelas nossas rádios parceiras, pelo nosso WhatsApp, o 3104-1043, louvando e agradecendo. Já às 4 da manhã, o Santo Terço Mariano, e você rezando com a gente, rezando por você, pelos seus amigos, vizinhos, conhecidos, parentes, pela sua família em geral, louvando e agradecendo a Deus por mais um dia em nossa vida. Davidson Silva canta pra gente, Segura a Minha Mão.
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0: Diego Fernandes, Folha em Branco, com a Mãe Aparecida. 15 minutinhos faltando para as 4 da manhã. Já já o Santo Terço.
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0: Com Elúcio Velho chegando.
2: A vida, segundo os princípios do mundo, é o odre velho e gasto. A vida cristã é uma vida nova, com novos princípios de valorização das coisas e com novas metas para conseguir. Daí que pretender ser cristão, mas seguindo os princípios do mundo, suas normas de conduta e seus costumes, e aplicando sua escala de valores, querer aparentar um formalismo cristão, mas com uma realidade de vida pagã ou mundana, é querer conciliar o inconciliável. Ou, para nos expressarmos com o Evangelho, é querer lançar o vinho novo do Evangelho no odre velho de mentalidades e formas de vida já ultrapassadas ou envelhecidas nas práticas de princípios injustos e imorais.

0: são louvor e glória, como em Pentecostes.
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2: Bom dia, meu amigo, minha amiga. Um jovem discípulo era considerado muito prodigioso. Por onde o jovem passava, todos ficavam maravilhados com a sua erudição. Uma grande autoridade.

0: estava buscando um conselheiro e pensou em chamar esse jovem discípulo. Mas, antes disso, resolveu perguntar ao próprio mestre daquele discípulo: "Diga-me, é verdade que esse jovem sabe tanto como dizem?" Então, o mestre do jovem respondeu com ironia: "Ele lê tanto que eu não sei nem como pode encontrar tempo para saber alguma coisa." Provavelmente, você já encontrou pessoas extremamente simples que, embora não tenham qualquer estudo formal, são portadoras de grande sabedoria. Também posso apostar que você já se deparou com várias outras pessoas que, embora tenham muito estudo e qualificação, ignoram verdades essenciais da vida. O fato é que o caminho que leva à sabedoria não é o mesmo caminho que conduz ao conhecimento. Para adquirir conhecimento, é preciso usar o intelecto e acumular muitas informações. Mas para buscar sabedoria, é preciso ter olhos para ver o invisível, dentro de nós e no coração das pessoas. O primeiro pode levar alguns anos, mas o segundo leva uma vida inteira. Um grande abraço e até o nosso próximo encontro.
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4: 4 horas, horário de Brasília.
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4: Com a Mãe Aparecida, rede Aparecida de Rádio, momento de nós rezarmos o nosso Santo Terço Mariano, louvando e agradecendo a Deus por mais um dia que Ele nos concede. Mais um dia de alegria, mais um dia de paz, mais um dia de vitórias. É o que pedimos ao Senhor. Momento de agradecermos a intercessão de nossa mãe querida, a mãe Aparecida, a Virgem Maria, sob o título hoje de Mãe da Igreja. Louvando e agradecendo a Deus pelo nosso dia de hoje, por tudo que temos, por tudo que somos, pedindo sempre a proteção e as bênçãos da bem-aventurada Virgem Maria, Mãe da Igreja. Iniciemos o nosso Santo Terço, louvando e agradecendo, invocando a Santíssima Trindade.

Divino Jesus, nós vos oferecemos este terço que vamos rezar, meditando nos mistérios de vossa redenção. Concedei-nos, por intercessão da Virgem Maria, Mãe de Deus e Nossa Mãe, as virtudes que nos são necessárias para bem rezá-lo e a graça de ganharmos as indulgências desta santa devoção. Oferecemos particularmente, em desagravo dos pecados cometidos contra o Santíssimo Coração de Jesus e o Imaculado Coração de Maria, pela paz do mundo, pela conversão dos pecadores e pelas almas do purgatório, pelas intenções do Santo Padre o Papa Leão, pelo aumento e santificação do clero, pela santificação das famílias, pelas missões, pelas vocações, pelos doentes e por todo o povo brasileiro. Professemos a nossa fé. Creio em Deus Pai Todo-Poderoso, Criador do céu e da terra, e em Jesus Cristo, seu único Filho, nosso Senhor, que foi concebido pelo poder do Espírito Santo, nasceu da Virgem Maria, padeceu sob Pôncio Pilatos, foi crucificado, morto e sepultado, desceu a

0: ressurreição dos mortos, ressuscitou ao terceiro dia, subiu aos céus. Está sentado à direita de Deus Pai Todo-Poderoso, donde há de vir a julgar os vivos e mortos. Creio no Espírito Santo, na Santa Igreja Católica, na comunhão dos santos, na remissão dos pecados, na ressurreição da carne, na vida eterna. Amém. Rezemos, irmãos e irmãs, a oração que o próprio Jesus nos ensinou. Rezemos com confiança e amor. Pai nosso que estais nos céus, santificado seja o vosso nome. Venha a nós o vosso reino. Seja feita a vossa vontade, assim na terra como no céu.
1: O pão nosso de

0: mas livrai-nos do mal. Amém.
1: Ave Maria, cheia de graça, o Senhor é convosco. Bendita sois vós entre as mulheres, e bendito é o fruto do vosso ventre, Jesus.
2: Santa Maria, Mãe de Deus, rogai por nós, pecadores, agora e na hora de nossa morte. Amém.
1: Ave Maria, cheia de graça, o Senhor é convosco. Bendita sois vós entre as mulheres, e bendito é o fruto do vosso ventre, Jesus.
2: Santa Maria, Mãe de Deus, rogai por nós, pecadores, agora e na hora de nossa morte. Amém.
1: Ave Maria, cheia de graça, o Senhor é convosco. Bendita sois vós entre as mulheres, e bendito é o fruto do vosso ventre, Jesus.
2: Santa Maria, Mãe de Deus, rogai por nós, pecadores, agora e na hora de nossa morte. Amém.
1: Glória ao Pai, ao Filho e ao Espírito Santo, como era no princípio, agora e sempre. Amém. Ó meu bom e amado Jesus, perdoai-nos, livrai-nos do fogo do inferno, levai as almas todas para o céu e socorrei principalmente aquelas que mais precisarem da vossa infinita misericórdia. E nós acolhemos a você, meu irmão, minha irmã, irmãos em Cristo que rezam conosco, louvando e agradecendo. Dona Cleusa, lá em Bom Jesus da Lapa, rezando conosco pela rádio Bom Jesus FM, louvando e agradecendo conosco pela 98.1. Dona Cleusa rezando por ela e pela família. Seu Geraldo Madeira em Coronel Fabriciano, rezando conosco pela nossa rádio Educadora FM, a 107.1. Por ele, pela Dona Raimunda, pela alma do Vaguinho, por todos os irmãos e irmãs do Santo Terço. Reza com a gente também, louvando e agradecendo o Anselmo Adriano, lá de Joinville, bairro Fátima, rezando por ele e por toda a família. O Vander e Gino em Suzano, rezando por ele e por toda a família, louvando e agradecendo a Deus. A Conceição Tavares em Aracaju, rezando por ela e pela família. O Antônio em São Paulo, Vila Brasilândia, zona norte da capital, se preparando para sair para o trabalho, pedindo a proteção e as bênçãos da Mãe Aparecida. O nosso irmão que reza conosco, Lindomar Martins, de Lagoa Clara, de Canarana, região de Irecê, na Bahia, rezando por ele e pela família, principalmente pelo primo Marquinho, que está com uma bactéria na perna, que Jesus possa curá-lo. Ele que está lá em Cristalina, Goiás, rezando conosco, louvando e agradecendo a nossa irmã Aparecida. Aparecidinha rezando com a gente lá em Ribeirópolis. O Paulo Brito rezando conosco também, pedindo por ele e pela família, louvando e agradecendo a Deus por tudo. Os nossos irmãos, o Serginho FM tá lá rezando conosco, pedindo as bênçãos da Mãe Aparecida por ele, pela família, ouvindo pela Rádio Cultura lá em Aracaju, a 107, louvando e agradecendo ao bom Deus. E quem reza conosco, nosso primeiro mistério, é Dona Maria de Jesus Passos. Bom dia, Dona Maria.
3: Bom dia, Eduardo.
1: Melhorzinha agora, graças a Deus?
3: Estou mais melhorzinha pouco, mas ontem se afastou.

0: Inês de Campina, Adelme Serra do Machado, Dona Yara na Veneza, Dona Marita do Salvador, pela saúde Dona Bernadette Silva Evaristo, Jusa no Matador, Dona Terezinha do Alecrim, Dona Maria do Carmo, Carmo de Minas, que sempre ela reza por mim. A Dalziz em Barra dos Coqueiros, Gilza, reza por Madinha Marlene. Seu Domingo em Aracaju com a família. Carlos Ferreira em Terra Nova, Dona Zélia. Gorete em São Cristóvão. Rosa Maria em Santa Rosa de Lima. Dona Valdice em Queimada. Vavá em Carmópolis. Francisco da Gameleira, que sempre ele fala em mim aqui na Rádio Cultura.
1: Amém.
0: Rezo por Dona Consuelo Rosário do Catete, Cristiano Mota. Seu Paulo Antônio e Dona Maria Helena, seu Nilo querido Dona Adaí, Heraldo, Fonseca, por todos os caminhoneiros, todos doentes, todos idosos, por todos aqueles que falam por mim, seu Paulo Brito, e todos, e vamos rezar.
1: Vamos rezar contemplando o nosso primeiro mistério

0: nosso que estais nos céus, santificado seja o vosso nome. Venha a nós o vosso reino, seja feita a vossa vontade, assim na terra como no céu.
1: O pão nosso de cada dia nos dá hoje, perdoai as nossas ofensas, assim como nós perdoamos aos nossos devedores. Não nos deixeis cair em tentação, livrai-me do mal. Amém.
0: Ave Maria, cheia de graça, o Senhor é convosco. Bendita sois vós entre as mulheres, e bendito é o fruto do vosso ventre, Jesus.
1: Santa Maria, Mãe de Deus, rogai por nós, pecadores, agora e na hora de nossa morte. Amém.
0: Ave Maria, cheia de graça, o Senhor é convosco. Bendita sois vós entre as mulheres, e bendito é o fruto do vosso ventre, Jesus.
1: Essa Santa Maria, eu rezo por caçula, minha irmã em São Paulo, que está tão doentinha, e por Dona Maria da Graça em Guarulhos. Santa Maria, Mãe de Deus, rogai por nós, pecadores, agora e na hora de nossa morte. Amém.
0: Ave Maria, cheia de graça, o Senhor é convosco. Bendita sois vós entre as mulheres, e bendito é o fruto do vosso ventre, Jesus.
1: Santa Maria, Mãe de Deus, rogai por nós, pecadores, agora e na hora de nossa morte. Amém.
0: Ave Maria, cheia de graça, o Senhor é convosco. Bendita sois vós entre as mulheres, e bendito é o fruto do vosso ventre, Jesus.
1: Essa Santa Maria reza para Aparecida da Fazendinha, que ela sempre reza por mim. Santa Maria, Mãe de Deus, rogai por nós, pecadores, agora e na hora de nossa morte. Amém.
0: Ave Maria, cheia de graça, o Senhor é convosco. Bendita sois vós entre as mulheres, e bendito é o fruto do vosso ventre, Jesus.
1: Santa Maria, Mãe de Deus, rogai por nós, pecadores, agora e na hora de nossa morte. Amém.
0: Ave Maria, cheia de graça, o Senhor é convosco. Bendita sois vós entre as mulheres, e bendito é o fruto do vosso ventre, Jesus.
1: Santa Maria, Mãe de Deus, rogai por nós, pecadores, agora e na hora de nossa morte. Amém.
0: Ave Maria, cheia de graça, o Senhor é convosco. Bendita sois vós entre as mulheres, e bendito é o fruto do vosso ventre, Jesus.
1: Só Santa Maria, eu rezo por todas as minhas amigas, todos que rezam por mim, por Pedro Vila Verde em Aracaju. Santa Maria, Mãe de Deus, rogai por nós, pecadores, agora e na hora de nossa morte. Amém.
0: Ave Maria, cheia de graça, o Senhor é convosco. Bendita sois vós entre as mulheres, e bendito é o fruto do vosso ventre, Jesus.
1: Santa Maria, Mãe de Deus, rogai por nós, pecadores, agora e na hora de nossa morte. Amém.
0: Ave Maria, cheia de graça, o Senhor é convosco. Bendita sois vós entre as mulheres, e bendito é o fruto do vosso ventre, Jesus.
1: Essa Santa Maria, por todos que rezam esse santo texto nessa hora das 4 horas da manhã. Santa Maria, Mãe de Deus, rogai por nós, pecadores, agora e na hora de nossa morte. Amém.
0: Ave Maria, cheia de graça, o Senhor é convosco. Bendita sois vós entre as mulheres, e bendito é o fruto do vosso ventre, Jesus.
1: Essa Santa Maria, rezo por todos da Rádio Cultura, especialmente o Paulinho, que na hora que o senhor sai, ele entra. Santa Maria, Mãe de Deus, rogai por nós, pecadores, agora e na hora da nossa morte. Amém.
0: Glória ao Pai.

0: Pai, ao Filho e ao Espírito Santo.
1: Assim como era no princípio, da agora, do sempre e dos séculos. Amém. Ó meu Jesus, perdoai-me, livrai-me do fogo do inferno. Levai as almas todas para o céu. E se ocorresse, principalmente aquelas mais precisadas, abençoai o Santo Padre e aumentai a nossa fé. Converter os pecadores, dai-nos a paz e o dom do Espírito Santo. Nossa Senhora da Aparecida,
0: rogai por nós que recorremos a vós.
1: São José,
0: rogai por nós, valei-me São José.
1: Santa Luzia, abençoai a nossa vista.
0: Rogai por nós.
1: E a Virgem Maria, que tome conta de você, Eduardo, que te leve em paz. E amanhã esteja em paz novamente para
0: todos nós.
1: Todos nós.
0: Todos nós. Se Deus quiser. Salve Maria.
1: Salve Maria.

0: rezando conosco, louvando e agradecendo Jorge Pimenta, lá em Águia Branca, no Espírito Santo, louvando e agradecendo também pela vida e saúde da filha dele, a Heloísa, louvando e agradecendo, ela que participou da coroação no último sábado, lá na Matriz, em Águia Branca, no Espírito Santo. Louvando e agradecendo ao nosso bom Deus, o Celso Baque, de Palmeira, no Paraná, rezando por ele e pela família toda, louvando e agradecendo. Reza conosco também a Nilva Militão, em Juiz de Fora, rezando por ela, pela família, pelos irmãos do Santo Terço. A Maria do Carmo, rezando conosco em Carmo de Minas, reza daqui a pouco também. O Cláudio Antônio Bom Jesus, em São João da Boa Vista, rezando por ele e pela família. Ele e Dona Luciana, rezando conosco. O Anderson reza com a gente, pedindo as bênçãos da Mãe Aparecida por ele e pela família, lá em Franca, interior de São Paulo. Rezando conosco, louvando e agradecendo ao nosso bom Deus, os nossos irmãos e irmãs lá em Pouso Alegre, o Carlos e Isabel, da Rádio Difusora de Pouso Alegre, rezando conosco até às 5 da manhã com a Mãe Aparecida. Louvando e agradecendo José João de Palhoça, Santa Catarina, a nossa irmã Maria Cleusa de Curvelo, rezando por ela e pela família também. Louvando e agradecendo ao nosso bom Deus, a nossa querida amiga Rosa de Nimutaba, na Bahia, pedindo e louvando ao bom Senhor por tudo na vida dela e da família. E quem reza conosco é Dona Marita, lá em Salvador, na Bahia. Bom dia, Dona Marita. Dona Marita, bom dia.
1: E Eduardo?
0: Tudo bem, graças a Deus.
1: Melhor agora, Eduardo, que vamos rezar.
0: E hoje nós rezamos na intenção de quem, Dona Marita?
1: Hoje, Eduardo, vou rezar pela alma da minha avó, Gerulina Laura Simões, que morreu de parto do 14º filho. Hoje ela faz aniversário. Vou rezar por mim, pelos meus anos de vida e pela minha saúde. Vou rezar por você, que nos convida a rezar esse texto com tanto carinho, com tanto amor e com tanta palavra bonita que sai do seu coração. E vou rezar por todos os meus irmãos em Cristo. Em especial, por Inês Maria de Campinas, que marca para mim esse texto. E por Paulo Brito, que me acompanha também com todo amor e carinho. Vou rezar por meus filhos, meus 8 filhos vivos e 2 falecidos, pelos meus 16 netos e agora ganhando mais um bisneto, 12º bisneto. E também você, tataravó, graças a Deus. Não sei se vou ver, mas já estão encomendados e vou receber, se Deus quiser. E vou rezar pelos meus irmãos em Cristo, todos aqueles que rezam por mim, em especial os que falam do meu nome. E vamos rezar, Eduardo, porque o tempo é muito curto.
0: Vamos rezar e a senhora vai ver o tataraneto, sim, com certeza, com a graça de Deus.
1: Se Deus quiser.
0: A senhora vai ver. Vamos rezar.

0: Queria agradecer a Deus por mais esse presente na vida da senhora, tataraneto que está chegando, celebrando o dom da vida. Pai nosso que estais nos céus, santificado seja o vosso nome, venha a nós o vosso reino, seja feita a vossa vontade, assim na terra como no céu.
1: O pão nosso de cada dia nos dai hoje, perdoai as nossas ofensas, assim como nós perdoamos a quem nos tem ofendido. E não deixeis cair em tentação, mas livrai, Senhor, do mal. Amém.
0: Ave Maria, cheia de graça, o Senhor é convosco, bendita sois vós entre as mulheres, e bendito é o fruto do vosso ventre, Jesus.
1: Hoje, Eduardo, vou rezar pelos meus netos e bisnetos que nasceram no mês de maio. Malu, Luísa, Patrícia e Maria Clara. Graças a Deus, esses nasceram no mês de maio. Santa Maria, Mãe de Deus, rogai por nós, pecadores, agora e na hora de nossa morte. Amém.
0: Ave Maria, cheia de graça, o Senhor é convosco. Bendita sois vós entre as mulheres, e bendito é o fruto do vosso ventre, Jesus.
1: Santa Maria, Mãe de Deus, rogai por nós, pecadores, agora e na hora de nossa morte. Amém.
0: Ave Maria, cheia de graça, o Senhor é convosco. Bendita sois vós entre as mulheres, e bendito é o fruto do vosso ventre, Jesus.
1: Santa Maria, Mãe de Deus, rogai por nós, pecadores, agora e na hora de nossa morte. Amém.
0: Ave Maria, cheia de graça, o Senhor é convosco. Bendita sois vós entre as mulheres, e bendito é o fruto do vosso ventre, Jesus.
1: Vou rezar por mim, Eduardo, com 94 anos, tendo essa coragem, essa força, essa disposição de 4 horas, você me convidar e eu rezar com você. Graças ao vivo. Santa Maria, Mãe de Deus, rogai por nós, pecadores, agora e na hora de nossa morte. Amém.
0: Ave Maria, cheia de graça, o Senhor é convosco. Bendita sois vós entre as mulheres, e bendito é o fruto do vosso ventre, Jesus.
1: Santa Maria, Mãe de Deus, rogai por nós, pecadores, agora e na hora de nossa morte. Amém.
0: Ave Maria, cheia de graça, o Senhor é convosco. Bendita sois vós entre as mulheres, e bendito é o fruto do vosso ventre, Jesus.
1: Santa Maria, Mãe de Deus, rogai por nós, pecadores, agora e na hora de nossa morte. Amém.
0: Ave Maria, cheia de graça, o Senhor é convosco. Bendita sois vós entre as mulheres, e bendito é o fruto do vosso ventre, Jesus.
1: Rezo por todos os meus irmãos em Cristo que falam em meu nome. Que alegria eu sinto, Eduardo, quando eu sou chamada, citado meu nome. Santa Maria, Mãe de Deus, rogai por nós, pecadores, agora e na hora de nossa morte. Amém.
0: Ave Maria, cheia de graça, o Senhor é convosco. Bendita sois vós entre as mulheres, e bendito é o fruto do vosso ventre, Jesus.
1: Santa Maria, Mãe de Deus, rogai por nós, pecadores, agora e na hora de nossa morte. Amém.
0: Ave Maria, cheia de graça, o Senhor é convosco. Bendita sois vós entre as mulheres, e bendito é o fruto do vosso ventre, Jesus.
1: Vou rezar também por minha bisneta, que no dia 1º de junho, faz 19 anos, Ana Gabriela. Santa Maria, Mãe de Deus, rogai por nós, pecadores, agora e na hora de nossa morte. Amém.
0: Ave Maria, cheia de graça, o Senhor é convosco. Bendita sois vós entre as mulheres, e bendito é o fruto do vosso ventre, Jesus.
1: Santa Maria, Mãe de Deus, rogai por nós, pecadores, agora e na hora de nossa morte. Amém.
0: Glória ao Pai, ao Filho e ao Espírito Santo.
1: Como era no princípio, agora e sempre. Amém.
0: Ó meu bom e amado Jesus,
1: perdoai, livrai-me do fogo do inferno, levai as almas todas para o céu, socorrendo principalmente aquelas que mais precisarem da vossa infinita misericórdia.
0: Nossa Senhora do Perpétuo Socorro,
1: rogai por nós.
0: São

0: José.
1: Valei-me, São José, rogai por nós.
0: Santa Luzia,
1: rogai por nós.
0: Nossa Senhora Aparecida, Mãe, Rainha e Padroeira do Brasil,
1: rogai por nós, ó Mãe, recorremos a vós. Todos aqueles que precisam e que pedem a sua bênção e a sua graça. Amém.
0: Amém. Dona Marita, muito obrigado por ter rezado conosco. Uma semana linda, abençoada para a senhora. Fique com Deus.
1: Amém. A você também, que esse horário está disposto a nos convidar a rezar.
0: Amém.
1: E eu todo dia te ouvindo.
0: Amém. Graças a Deus. Salve Maria.
1: Graças a Deus. Salve Maria.

0: E assim como Dona Marita, com essa disposição a rezar sempre o nosso Santo Terço, a você também, meu irmão, que está aí na sua casa com essa disposição também de rezar o Santo Terço, de agradecer a Deus por todas as bênçãos e graças que o Senhor tem lhe concedido na sua vida, no seu trabalho, na sua família, nos seus afazeres particulares, nas suas dificuldades também, por que não? Nas suas alegrias. Obrigado por estar rezando conosco, louvando e agradecendo ao nosso bom Pai. O Cláudio em Tremembé, rezando por ele, pela família, pelos filhos, por todos que precisam, pela família da Gorete de Baipendi e o Pedro Cursino em Lagoinha. Reza conosco também o Edson em Ceilândia, Distrito Federal, rezando por ele, pelo filho Alberto, pela saúde e vida de todos da família. Louvando e agradecendo a Deus também o nosso irmão querido, louvando e agradecendo a Marlene lá de Curvelo, rezando por ela, acompanhando o Santo Terço, pedindo as bênçãos da Mãe Aparecida por mim, pela minha família, por todos que precisam de orações. Obrigado, viu, minha irmã Marlene, rezando conosco, pedindo e agradecendo por tudo. Quem reza com a gente também, William Leite, ele é lá de Santa Isabel do Rio Preto, Rio de Janeiro, município de Valença, pedindo por ele, pela família Lopes Leite, rezando, louvando e agradecendo ao bom Deus por tudo. Paulo Sapateiro, em Nova Russas, no Ceará, rezando por ele, pela família, rezando com a gente também a Márcia, o Sérgio, o Lucas, lá em Indaial, Santa Catarina, seu Paulo e Dona Lúcia também, rezando conosco, louvando e agradecendo. O nosso irmão querido Rogério, no Rio de Janeiro, pedindo oração por ele, por toda a família e amigos. A Gorete de Baipendi, perdão, a Gorete, rezando conosco de Baipendi, isso mesmo. Tô lendo outra Gorete aqui, que é de outra cidade, mas essa é a de Baipendi. Rezando pelo filho Tiago, pelo Cláudio em Tremembé, pelo Pedro em Lagoinha, pela Elza e pelo Pedrinho também. E a Gorete, rezando conosco aqui da cidade do Putim, rezando por ela, pela família, louvando e agradecendo a Deus. Louvando e agradecendo também o Amauri de Bela Cruz, Ceará, rezando por ele e pela família. A nossa irmã Josinete de Itabaiana, no Sergipe, pedindo oração por ela e por toda a família. Seu Joaquim Pereira em Franca, rezando conosco por ele e pela família, louvando e agradecendo ao bom Deus por tudo que o Senhor tem realizado na vida dele, na vida de toda a família. Pedindo também a proteção e as bênçãos a todos os nossos irmãos do Santo Terço, também aos funcionários, aos netos e a todos os familiares. Rezando com a gente também o nosso irmão, o Luiz de Portugal, rezando com a gente por ele, pela família, pela esposa Dona Selma, família Zuzarte, louvando e agradecendo. E pela mãezinha dele também, a Dona Ivete Seixas, louvando e agradecendo por tudo e por todos. E quem reza conosco este mistério é Maria do Carmo, lá em Carmo de Minas. Bom dia, Maria.
1: Bom dia, meu irmão. Tudo bom com você?
0: Tudo bem, graças a Deus. Hoje você reza na intenção de quem, Maria?
1: Primeiramente, agradecer a Deus, o dom da vida, por uma noite saudável que Jesus me deu. Agradecer a Deus mais esse dia que nós estamos aí, como a Dona Aurita falou. Essas palavras bonitas que você fala no começo do terço, pondo todos nós no Santo Terço. Rezar para a senhora, Dona Laurita, que Jesus continua dando essa saúde para a senhora ainda vai durar 100 anos, a senhora vai ver, a senhora ainda vai falar para nós. Hoje eu estou fazendo 100 anos. E para a senhora também, Dona Maria Jesus. Jesus vai abençoar, tirar todas essas dores da senhora também. Um forte abraço para a senhora, Dona Laurita, Dona Maria Jesus. E para dona Raimunda, vou rezar, Eduardo, para meus filhos, para meus netos, para minhas filhas, para meus filhos, para todos meus irmãos do Santo Terço. dona Maria, viu? Todos os meus irmãos lá do Bar dos Campos, que são umas pessoas religiosas, viu? Sou Joãozinho Silva, dona minha amiga Milinha, a minha amiga Leci, o senhor João, sou Tiãozinho lá do, de Dom Viçoso, todos meus irmãos lá de Dom Viçoso, todo mundo, viu?
0: Amém. Vamos rezar, louvar e agradecer a Deus por tudo e por todos. Pai nosso que estais nos céus, santificado seja o vosso nome, venha a nós o vosso reino, seja feita a vossa vontade, assim na terra como no céu.
1: O pão nosso de cada dia nos dá hoje, perdoai as nossas ofensas, assim como nós perdoamos a quem nos tem ofendido, e não os deixeis cair em tentação, mas livrai-nos, Senhor, nós de todos os males.
0: Ave Maria, cheia de graça, o Senhor é convosco, bendita sois vós entre as mulheres, e bendito é o fruto do vosso ventre, Jesus.
1: A Paloma, a Paola e para Poliana. Santa Maria, Mãe de Deus, rogai por nós pecadores, agora e na hora de nossa morte. Amém.
0: Ave Maria, cheia de graça, o Senhor é convosco. Bendita sois vós entre as mulheres, e bendito é o fruto do vosso ventre, Jesus.
1: João Miguel, Paluar e Papela. Santa Maria, Mãe de Deus, rogai por nós pecadores, agora e na hora de nossa morte. Amém.
0: Ave Maria, cheia de graça, o Senhor é convosco. Bendita sois vós entre as mulheres, e bendito é o fruto do vosso ventre, Jesus.
1: Por Leandro, por Mili, por Max e por Gabriel. Santa Maria, Mãe de Deus, rogai por nós pecadores, agora e na hora de nossa morte. Amém.
0: Ave Maria, cheia de graça, o Senhor é convosco. Bendita sois vós entre as mulheres, e bendito é o fruto do vosso ventre, Jesus.
1: A minha mãe de 97 anos, e para o meu irmão Vanderlei, de síndrome de Down. Santa Maria, Mãe de Deus, rogai por nós pecadores, agora e na hora de nossa morte. Amém.
0: Ave Maria, cheia de graça, o Senhor é convosco. Bendita sois vós entre as mulheres, e bendito é o fruto do vosso ventre, Jesus.
1: A minha nora Rafaela, a Lília, e para o meu genro Wilson, para o genro Cosmo. Santa Maria, Mãe de Deus, rogai por nós pecadores, agora e na hora de nossa morte. Amém.
0: Ave Maria, cheia de graça, o Senhor é convosco. Bendita sois vós entre as mulheres, e bendito é o fruto do vosso ventre, Jesus.
1: Minha nora Yara, para a família dela que está passando por uma luta. Santa Maria, Mãe de Deus, rogai por nós pecadores, agora e na hora de nossa morte. Amém.
0: Ave Maria, cheia de graça, o Senhor é convosco. Bendita sois vós entre as mulheres, e bendito é o fruto do vosso ventre, Jesus.
1: Santa Maria, Mãe de Deus, rogai por nós pecadores, agora e na hora de nossa morte. Amém.
0: Ave Maria, cheia de graça, o Senhor é convosco. Bendita sois vós entre as mulheres, e bendito é o fruto do vosso ventre, Jesus.
1: Alô e por Valdir, que eles não esquecem de mim. Santa Maria, Mãe de Deus, rogai por nós pecadores, agora e na hora de nossa morte. Amém.
0: Ave Maria, cheia de graça, o Senhor é convosco. Bendita sois vós entre as mulheres, e bendito é o fruto do vosso ventre, Jesus.
1: Santa Maria, Mãe de Deus, rogai por nós pecadores, agora e na hora de nossa morte. Amém.
0: Ave Maria, cheia de graça, o Senhor é convosco. Bendita sois vós entre as mulheres, e bendito é o fruto do vosso ventre, Jesus.
1: Para você, Eduardo, que chega um começo de semana cheio de bênçãos para você, para sua família, para o Zé Antônio, para o Fernando, o Bruno.

0: das 10 horas. Santa Maria, Mãe de Deus, rogai por nós, pecadores, agora e na hora de nossa morte. Amém.
1: Glória ao Pai, ao Filho e ao Espírito Santo.
0: Como era no princípio, agora e sempre. Amém.
1: Ó meu bom e amado Jesus,
0: perdoai-nos, livrai-nos do fogo do inferno, levai as almas todas para o céu e socorrei principalmente as que mais precisarem da vossa infinita misericórdia.
1: Nossa Senhora das Graças,
0: rogai por nós.
1: Nossa Senhora de Fátima,
0: rogai por nós.
1: São Benedito,
0: rogai por nós.
1: Senhora Aparecida, Mãe, Rainha e Padroeira do Brasil,
0: rogai por nós que recorremos a vós.
1: Maria do Carmo, obrigado por ter rezado conosco. Uma semana abençoada a você, a toda a família. Fique com Deus.
0: Amém. Fica com Deus você também, viu?
1: Salve Maria.
0: Salve Maria.

0: rezando com você, meu irmão, minha irmã, rezando, pedindo as bênçãos da Mãe Aparecida, por você que está rezando conosco na sua casa e no seu cantinho de oração, pedindo, louvando e agradecendo. Quem reza conosco, o Zico lá em Jales, rezando com a gente, interior de São Paulo, pela Rádio Assunção FM. O Haroldo em Virgínia, rezando por ele e pela mãezinha dele, vida e saúde na vida deles. Louvando e agradecendo a Deus, o nosso irmão José Carlos de Juiz de Fora, rezando por ele e pela família e em especial pela netinha dele, a Helena. Louvando e agradecendo a Deus, a Maria Márcia, rezando por ela, pela família, pedindo as bênçãos da nossa mãezinha querida e a intercessão. Sebastião Silva, lá no bairro dos Campos, rezando conosco por ele e pela família, pelos amigos do Santo Terço. O nosso irmão Vicente Fonseca em Mococa, rezando por ele e pela família, rezando com a gente também os nossos irmãos, o José Everaldo de Tucano, lá na Bahia, rezando por ele, pela família, por todos aqueles que precisam do Santo Terço, de orações do Santo Terço. A Maria de Fátima em Barretos, Itabaiana, Sergipe, rezando por ela, pela família, pelos filhos, louvando e agradecendo a Deus também, o Luciano de Aracaju, louvando a Deus por tudo que o Senhor tem feito para ele e para a família dele. Quem reza conosco pedindo as bênçãos da Mãe Aparecida também é a Verinha Itabaiana no Sergipe, rezando por ela, pelo nosso Rafael, o Marcinho rezando em Dourados por ele e pela família, o Sandrinho em Tucano na Bahia rezando por ele e pela família também, louvando e agradecendo ao bom Deus. A Maria Elza em Ananindeua rezando conosco por ela e pela família, a Dona Cecília em Getulina, São Paulo, rezando também por ela, pela família, louvando e agradecendo ao bom Deus por tudo na vida dela, da família, de todos os nossos irmãos e irmãs. O Francisco Anselmo, lá de Aracaju, no Sergipe, rezando conosco pelos filhos, o Gabriel, a Maísa, Gabriela, o João Gabriel, o José Felipe, que são os netos, louvando pela vida e saúde da mãezinha dele, a Dona Osinete. Reza conosco também, pedindo a proteção e as bênçãos da Mãe Aparecida, na família e no trabalho, é a Gianine, lá de Ponta Grossa, no Paraná. E nós vamos rezar agora este quarto mistério com a Dona Cecília, lá de Getulina, interior de São Paulo. Dona Cecília, bom dia.
1: Bom dia, Eduardo.
0: Tudo bem, graças a Deus?
1: Graças a Deus, tudo bem.
0: Que maravilha. E hoje nós rezamos por quem, minha irmã?
1: Vamos rezar na intenção da minha família, lá de Joinville, Santa Catarina. Meu filho César Previato, minha nora Fabiane e meus netos Gabriele, Gustavo e Leonardo. E a todos meus irmãos, todos os parentes, todos que estão ouvindo o Santo Terço.
0: Amém. Vamos rezar e agradecer por tudo isso, pelas intenções que a senhora traz também no coração. Pai nosso que estás nos céus,

0: céus, santificado seja o vosso nome. Venha a nós o vosso reino. Seja feita a vossa vontade, assim na terra como no céu.
1: O pão nosso de cada dia nos dai hoje. Perdoai as nossas ofensas, assim como nós perdoamos a quem nos tem ofendido. Não nos deixeis cair em tentação, mas livrai-nos do mal. Amém.
0: Ave Maria, cheia de graça, o Senhor é convosco. Bendita sois vós entre as mulheres, e bendito é o fruto do vosso ventre, Jesus.
1: Santa Maria, Mãe de Deus, rogai por nós, pecadores, agora e na hora da nossa morte. Amém.
0: Ave Maria, cheia de graça, o Senhor é convosco. Bendita sois vós entre as mulheres, e bendito é o fruto do vosso ventre, Jesus.
1: Santa Maria, Mãe de Deus, rogai por nós, pecadores, agora e na hora da nossa morte. Amém.
0: Ave Maria, cheia de graça, o Senhor é convosco. Bendita sois vós entre as mulheres, e bendito é o fruto do vosso ventre, Jesus.
1: Santa Maria, Mãe de Deus, rogai por nós, pecadores, agora e na hora da nossa morte. Amém.
0: Ave Maria, cheia de graça, o Senhor é convosco. Bendita sois vós entre as mulheres, e bendito é o fruto do vosso ventre, Jesus.
1: Santa Maria, Mãe de Deus, rogai por nós, pecadores, agora e na hora da nossa morte. Amém.
0: Ave Maria, cheia de graça, o Senhor é convosco. Bendita sois vós entre as mulheres, e bendito é o fruto do vosso ventre, Jesus.
1: Santa Maria, Mãe de Deus, rogai por nós, pecadores, agora e na hora da nossa morte. Amém.
0: Ave Maria, cheia de graça, o Senhor é convosco. Bendita sois vós entre as mulheres, e bendito é o fruto do vosso ventre, Jesus.
1: Santa Maria, Mãe de Deus, rogai por nós, pecadores, agora e na hora da nossa morte. Amém.
0: Ave Maria, cheia de graça, o Senhor é convosco. Bendita sois vós entre as mulheres, e bendito é o fruto do vosso ventre, Jesus.
1: Santa Maria, Mãe de Deus, rogai por nós, pecadores, agora e na hora da nossa morte. Amém.
0: Ave Maria, cheia de graça, o Senhor é convosco. Bendita sois vós entre as mulheres, e bendito é o fruto do vosso ventre, Jesus.
1: Santa Maria, Mãe de Deus, rogai por nós, pecadores, agora e na hora da nossa morte. Amém.
0: Ave Maria, cheia de graça, o Senhor é convosco. Bendita sois vós entre as mulheres, e bendito é o fruto do vosso ventre, Jesus.
1: Santa Maria, Mãe de Deus, rogai por nós, pecadores, agora e na hora da nossa morte. Amém.
0: Ave Maria, cheia de graça, o Senhor é convosco. Bendita sois vós entre as mulheres, e bendito é o fruto do vosso ventre, Jesus.
1: Santa Maria, Mãe de Deus, rogai por nós, pecadores, agora e na hora da nossa morte. Amém.
0: Glória ao Pai, ao Filho e ao Espírito Santo.
1: Assim como era no princípio, agora e sempre. Amém.
0: Ó meu bom e amado Jesus,
1: perdoai-nos, livrai-nos do fogo do inferno, levai as almas todas para o céu, socorrei principalmente as que mais precisarem da vossa finita misericórdia.
0: Nossa Senhora do Perpétuo Socorro,
1: rogai por nós.
0: São José,
1: valei-me São José, e rogai por nós.
0: Nossa Senhora da Saúde,
1: rogai por nós.
0: Senhora Aparecida, Mãe, Rainha e Padroeira do Brasil,
1: rogai por nós, que recorremos a vós e a misericórdia de Deus.
0: Nossa querida Dona Cecília, muito obrigado, viu, por ter rezado conosco. Uma semana abençoada. Fique com Deus, minha irmã.
1: Salve Maria, Deus te abençoe, Eduardo.
0: Amém. A todos nós, a todos nós. Salve Maria.

0: A Lúcia Porto em Arco Verde, no Pernambuco, rezando por ela, pela família, pelo Eduardo Nascimento em Osasco. A Gisele em Capela, no Sergipe, rezando por ela, por toda a família, pelos amigos, pelos religiosos e religiosas. Louvando e agradecendo a Deus também, de São João del Rei, a Maria, rezando com a gente, pedindo por ela e pela família, também pelo jovem Davi, e rezando por todas as almas do purgatório, louvando e agradecendo também, rezando pela nossa vida, pela vida de todos que estejam rezando neste momento. Obrigado. Rezando conosco, louvando e agradecendo o Ronaldo e o Reinaldo, lá em Luisburgo, Minas Gerais, rezando por eles, pela família, louvando e agradecendo ao bom Deus. O Marcelon rezando com a gente, ele que está em Cordeiros, São Paulo, agradecendo a Nossa Senhora por tudo. Rezando com a gente também, a Núzia de Aracaju, no Sergipe, louvando e agradecendo ao bom Deus por tudo. Reza conosco o Edmar, ele que mora lá em Maracaju, no Mato Grosso do Sul, rezando por ele, pela família, pelos amigos. O nosso irmão querido em Capivari, de Baixo, Santa Catarina, é o Robson Ventura, louvando e agradecendo a Deus por tudo. Louvando também o Gabriel, de Juiz de Fora, Minas Gerais, rezando por ele, pela família, e também pela cunhada que se encontra internada na UTI. Que a Mãe Aparecida passe à frente e que ela vença mais essa fase difícil da vida dela. Louvando e agradecendo João Edites, em São Sebastião do Paraíso, rezando por ele, pela mãezinha dele, Dona Placidina. O José Mariano em Linhares, rezando conosco. O José Albino também rezando por ele e pela família em Santa Fé do Sul. Louvando e agradecendo ao bom Deus, os nossos irmãos queridos em Tijuacu, rezando com a gente, o Ronilton. Louvando e agradecendo também, Lorde, rezando com a gente, a Maria Augusta em Salvador, na Bahia. O nosso Rui Tomé em Quirinópolis, Goiás. O Cláudio Antônio e Dona Luciana em São João da Boa Vista. O Evandro Soares Cruz, lá em Juiz de Fora, rezando por ele, pela família e todos os nossos irmãos e irmãs em Cristo que rezam conosco, louvando e agradecendo ao bom Deus. E quem reza conosco é a Luzia Cândido. A Luzia Cândido, lá de Brumadinho, Minas Gerais, este nosso quinto mistério, louvando e agradecendo ao bom Deus pela vida e saúde dela. Bom dia, Luzia.
1: Bom dia, Eduardo.
0: Tudo bem, graças a Deus?
1: Tudo bem, graças a Deus. Melhor agora falando com você.
0: Amém. E hoje nós vamos rezar na intenção de quem, minha irmã?
1: Ah, Eduardo, hoje eu só quero agradecer a Deus por mais um ano de vida. Louvado seja Deus. Hoje é meu aniversário. Tô
0: parabéns.
1: Muito feliz. Obrigada. 57 anos. Louvado seja Deus.
0: Amém.
1: Quero agradecer a Deus pelos meus 57 anos. Quero agradecer a Deus pela minha família que eu tenho, minhas filhas, meus netinhos e meu companheiro Carlinhos. Que Deus abençoe nós dois é de continuar juntos, ser muito feliz. E quero agradecer pela sua vida também, todos os dias. Amém. Com nós aí, toda madrugada com nós. Amém. Pela vida de todos que tá aí fazendo parte da nossa família.
0: Amém.
1: O Evandro Brum, o Bruno Anaia, o Pablo Soares, o Zé Antônio, a Estela, daqui a pouco ela tá de volta, tá de férias.
0: Amém.
1: Que Deus, nosso Senhor Aparecido, abençoe todos nós, abençoe toda a minha família, a minha mamãe, que graças a Deus me deu a vida. Toda a minha família, louvado seja Deus, agradecer a Deus por tudo na minha vida que tenho vivido até hoje.
0: Amém, minha irmã. Vamos louvar e agradecer pelo dom da sua vida. Que a Mãe Aparecida lhe cubra com seu manto sagrado, muita saúde, muita paz, muita alegria, felicidades para você. Vamos rezar. Amém. E agradecer pela sua vida. Pai nosso.
1: Quero agradecer também pelo São Paulo Brito, que sempre reza por mim, a dona Raimunda, a dona Marita e todos aí que rezam com nós na madrugada.
0: Amém. E por todos os nossos irmãos e irmãs que estão em sintonia conosco, louvando e agradecendo. Pai nosso que estais nos céus, santificado seja o vosso nome, venha a nós o vosso reino, seja feita a vossa vontade, assim na terra como no céu.
1: O pão nosso de cada dia nos dai hoje, perdoa.

0: perdoai as nossas ofensas, assim como nós perdoamos a quem nos tem ofendido. E não nos deixeis cair em tentação, mas livrai-nos do mal. Amém.
1: Ave Maria, cheia de graça, o Senhor é convosco. Bendita sois vós entre as mulheres, e bendito é o fruto do vosso ventre, Jesus.
0: Santa Maria, Mãe de Deus, rogai por nós, pecadores, agora e na hora da nossa morte. Amém.
1: Ave Maria, cheia de graça, o Senhor é convosco. Bendita sois vós entre as mulheres, e bendito é o fruto do vosso ventre, Jesus.
0: Santa Maria, Mãe de Deus, rogai por nós, pecadores, agora e na hora da nossa morte. Amém.
1: Rezando conosco, Zé Manga e Dona Joelma, lá no Siriri, no Sergipe. Ave Maria, cheia de graça, o Senhor é convosco. Bendita sois vós entre as mulheres, e bendito é o fruto do vosso ventre, Jesus.
0: Santa Maria, Mãe de Deus, rogai por nós, pecadores, agora e na hora da nossa morte. Amém.
1: Ave Maria, cheia de graça, o Senhor é convosco. Bendita sois vós entre as mulheres, e bendito é o fruto do vosso ventre, Jesus.
0: Santa Maria, Mãe de Deus, rogai por nós, pecadores, agora e na hora da nossa morte. Amém.
1: O Renato Rodrigues, em Patos de Minas, Ave Maria, cheia de graça, o Senhor é convosco. Bendita sois vós entre as mulheres, e bendito é o fruto do vosso ventre, Jesus.
0: Santa Maria, Mãe de Deus, rogai por nós, pecadores, agora e na hora da nossa morte. Amém.
1: Ave Maria, cheia de graça, o Senhor é convosco. Bendita sois vós entre as mulheres, e bendito é o fruto do vosso ventre, Jesus.
0: Santa Maria, Mãe de Deus, rogai por nós, pecadores, agora e na hora da nossa morte. Amém.
1: Maria Márcia, lá em Banhoaçu, rezando com a gente também. Ave Maria, cheia de graça, o Senhor é convosco. Bendita sois vós entre as mulheres, e bendito é o fruto do vosso ventre, Jesus.
0: Santa Maria, Mãe de Deus, rogai por nós, pecadores, agora e na hora da nossa morte. Amém.
1: Ave Maria, cheia de graça, o Senhor é convosco. Bendita sois vós entre as mulheres, e bendito é o fruto do vosso ventre, Jesus.
0: Eu quero rezar pela irmã Maria Júlia, que mora lá em Betim, e ela está acompanhando o terço. Santa Maria, Mãe de Deus, rogai por nós, pecadores, agora e na hora da nossa morte. Amém.
1: Ave Maria, cheia de graça, o Senhor é convosco. Bendita sois vós entre as mulheres, e bendito é o fruto do vosso ventre, Jesus.
0: Santa Maria, Mãe de Deus, rogai por nós, pecadores, agora e na hora da nossa morte. Amém.
1: Ave Maria, cheia de graça, o Senhor é convosco. Bendita sois vós entre as mulheres, e bendito é o fruto do vosso ventre, Jesus.
0: Santa Maria, Mãe de Deus, rogai por nós, pecadores, agora e na hora da nossa morte. Amém.
1: Glória ao Pai, ao Filho e ao Espírito Santo.
0: Assim como era no princípio, agora e sempre. Amém.
1: Ó meu bom e amado Jesus,
0: perdoai-nos, livrai do fogo do inferno, levai as almas todas para o céu e socorrei-nos principalmente aquelas que mais precisarem da vossa misericórdia.
1: Nossa Senhora do Rosário,
0: rogai por nós.
1: Nossa Senhora desatadora dos nós,
0: rogai por nós.
1: São José,
0: valei-me São José, rogai por nós.
1: Você ia dizendo
0: São Sebastião,
1: rogai por nós.
0: Nossa Senhora da Piedade,
1: rogai por todos nós. Senhora Aparecida, Mãe, Rainha e Padroeira do Brasil,
0: rogai por nós que recorremos a vós.
1: Minha querida Luzia Cândido, em Brumadinho, Minas Gerais, obrigado por ter rezado conosco. Uma semana abençoada, um dia feliz, abençoado a você. Aproveite bem o dia de hoje, viu? Fique com Deus. Amém, minha irmã.
0: Amém, Eduardo. Fica com Deus também. Muito obrigado por ter ligado para mim rezar o terço.
1: Amém. Salve Maria.
0: Deus abençoa. Salve Maria.
1: Deus abençoe a todos nós. Com a Mãe Aparecida, a Rede Aparecida de Rádio, e nós queremos agradecer, mãezinha querida, por tudo que a senhora tem feito por cada um de nós que somos seus filhos. Infinitas graças vos damos, soberana rainha, pelos benefícios

que todos os dias recebemos de vossas mãos maternais. Dignai-vos agora e para sempre tomar-nos debaixo de vosso poderoso amparo, e para mais vos alegrar, vos saudamos com uma salve rainha. Salve rainha, mãe de misericórdia, vida, doçura e esperança nossa salve. A vós bradamos os degredados filhos de Eva, a vós suspiramos gemendo e chorando neste vale de lágrimas. Eia, pois, advogada nossa, esses vossos olhos misericordiosos a nós volvei, e depois deste desterro mostrai-nos Jesus, bendito fruto do vosso ventre. Ó clemente, ó piedosa, ó doce sempre Virgem Maria, rogai por nós, Santa Mãe de Deus, para que sejamos dignos das promessas de Cristo. Assim seja. Amém. E chegou o momento de nós nos consagrarmos à nossa mãe querida, a mãe da Divina Graça, a Senhora Aparecida. Nos consagremos à nossa mãe no dia de hoje. Ó Maria Santíssima, pelos méritos de nosso Senhor Jesus Cristo, em vossa querida imagem de Aparecida, espalhais inúmeros benefícios sobre todo o Brasil. Eu, embora indigno de pertencer ao número de vossos filhos e filhas, mas cheio do desejo de participar dos benefícios de vossa misericórdia, prostrado a vossos pés, consagro-vos o meu entendimento, para que sempre pense no amor que mereceis. Consagro-vos a minha língua, para que sempre vos louve e propague a vossa devoção. Consagro-vos o meu coração, para que depois de Deus vos ame sobre todas as coisas. Recebei-me, ó rainha incomparável, vós que o Cristo crucificado deu-nos por mãe, no ditoso número de vossos filhos e filhas. Acolhei-me debaixo de vossa proteção, socorrei-me em todas as minhas necessidades espirituais e temporais, sobretudo na hora de minha morte. Abençoai-me, ó celestial cooperadora, e com vossa poderosa intercessão, fortalecei-me em minha fraqueza, a fim de que, servindo-vos fielmente nesta vida, possa louvar-vos, amar-vos e dar-vos graças no céu por toda a eternidade. Assim seja. Amém. Obrigado a você, meu irmão, obrigado a você, minha irmã, a você que rezou conosco mais este Santo Terço. Nós estivemos e continuaremos sempre unidos, em nome do Pai, do Filho e do Espírito Santo. Amém. Fiquem todos com as bênçãos do Senhor Jesus, a proteção e a intercessão de nossa mãezinha querida, a Senhora Aparecida. Está chegando o Bruno Anaia para ficar com vocês com o nosso Acorda Brasil. Eu volto na próxima madrugada, se Deus quiser, porque é bom estar onde a mãe está.

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6: 5 horas, horário de Brasília.
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Tô chegando naquele jeitão de sempre que você já conhece, com muita música sertaneja, alegria e diversão pra gente começar bem esta semana, porque hoje é segunda-feira, dia 25 de maio de 2026. Agradecendo sempre o seu carinho e a sua companhia. É bom demais saber que você escolheu a Rádio Aparecida e a Rede Aparecida de Rádio pra juntos despertarmos ao som dos clássicos da nossa música sertaneja, só modão de qualidade, do jeito que o povo gosta, do jeito que o Brasil quer. E o programa Acorda Brasil tem a direção geral do missionário redentorista Padre Vanderlei Souza. Na coordenação nós temos a Paula Castro e nos trabalhos técnicos comandando a máquina de som da Rádio Aparecida, eles, meus amigos Murilo Germano, o Murilão, e o Patrick Carvalho, o MC Trick. E aí, vocês estão bom? Firmes e fortes, bom pra arrebentar mesmo, animados pra mais essa semana que só tá começando. E como é que foi o fim de semana? Foi tranquilo, muito trabalho no fim de semana, mais ou menos, mas deu pra descansar um pouquinho, né? Então tá bom, bora começar o trabalho então? Já vai, quem vai começar na máquina de som? É você, MC Trick. Faz o seguinte, já vai pegando aí pra gente então o trio mais amado do Brasil, o trio Parada Dura, pra cantar Fuscão Preto, pra gente começar a semana acelerando no Fuscão Preto. Pode ser essa a primeira de hoje? Então, beleza. Enquanto você vai preparando ela daí, eu vou mandando daqui aquele abraço carinhoso e especial aos amigos e amigas que nos sintonizam e nos prestigiam pelas emissoras de rádios que fazem parte da Rede Aparecida de Rádio. Rádio, entre elas a Rádio Brasil em Campinas, São Paulo, a Rádio Regional Esperança FM em Lins, São Paulo, a Rádio Cidade FM em Martins Soares, Minas Gerais, terra do nosso amigo Marquinhos Blackfone, e a Rádio Difusora em Casa Branca, São Paulo. Essas que são algumas das várias emissoras que sempre levam a nossa programação cada dia mais longe. Fica aqui o abração do Bruno Anaia e o nosso agradecimento. E hoje tem bastante pedido atrasado pra gente colocar em dia, e a gente abre o programa com um trio Parada Dura acelerando no Fuscão Preto.

0: do primeiro bloco ao som de UIP e o Prisioneiro, também conhecida por muitos como UIP Florido, e essa música do Lil e Léo, eu tava devendo pra minha amiga Edneia, pro Fernando, pro meu amiguinho Andrei José, pro Venício e pra dona Ivone, a mãe da Edneia, que na semana passada tinha falado: Bruno, manda uma boa do Lil e Léo. Hoje foi dia de atender esse pedido e mandar uma boa demais da conta do Lil e Léo, e a gente fechou esse bloco com esse sucesso, esse clássico sertanejo chamado O IP e o Prisioneiro. Eu vou pro intervalo bem rapidão, primeiro intervalo desta segundona, na sequência eu volto, sabe pra quê? Pra gente abrir a votação da música da semana. Essa semana, duas músicas lindíssimas, e eu imagino que vai ser difícil escolher só uma delas, porque são duas, mas não pode ficar em cima do muro, só pode escolher uma. Não será uma missão fácil, mas eu te conto daqui a pouquinho. No próximo bloco também tem o quadro Mensagem Sertaneja. Vou trazer mais um poema de autoria do nosso amigo João Nino, o poeta de Lagoinha, que na semana passada mandou esse poema pra gente. Falou: Bruno, se for possível, leva na segundona lá no Acorda Brasil pra você declamar. Daqui a pouquinho eu trago um poema do nosso amigo João Nino, o poeta de Lagoinha. E ainda hoje também tem música pros caminhoneiros, tem o seu pedido musical, enfim, muita coisa boa pra acontecer no programa que tá só começando. Inclusive, já vai mandando um recadão aqui no nosso WhatsApp 12-3104-1043. Código de área ou DDD é o 12 e o número 3104-1043. Eu volto já.
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0: 17h28, horário de Brasília.
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0: Estamos de volta para dar sequência ao Acorda Brasil deste comecinho de semana, segunda-feira, 25 de maio de 2026. Mandando aquele abraço a mais amigos e amigas que nos sintonizam pelas emissoras de rádios que fazem parte da rede Aparecida de Rádio, entre elas a Rádio Rural FM em Tefé, no Amazonas, a Rádio Interativa FM em Espírito Santo do Pinhal, São Paulo, a Rádio Coração FM em Dourados, no Mato Grosso do Sul, e a Rádio Diocesana FM em Campanha, Minas Gerais. Essas que são algumas das várias emissoras que sempre levam a nossa programação cada dia mais longe. Fica aqui o abração do Bruno Anaia e o nosso agradecimento. E agora eu quero abrir a votação da música da semana. Essa semana, meu amigo e minha amiga, vai ser difícil, viu? Porque são duas músicas lindas, daquelas que o Brasil inteiro conhece, em especial os apreciadores da boa música sertaneja, e eu quero saber qual é a sua preferida entre essas duas aqui. É o seguinte: a de número um é o Teodoro e Sampaio cantando Os Quatro Cantos da Casa. História linda, história maravilhosa.

Essa é a de número 1, Os Quatro Cantos da Casa, com Teodoro e Sampaio. E a de número 2 são os leões da música sertaneja, do Duca e Dalvan, cantando Rastros na Areia. Duas músicas que são, inclusive, muito pedidas aqui no Acorda Brasil. E é por isso que eu escolhi as duas para trazer na votação da música da semana e descobrir qual é a preferida dos nossos amigos e amigas. Prefere a de número 1? Os Quatro Cantos da Casa com Teodoro e Sampaio, ou a de número 2, Rastros na Areia com Dudu e Dalvan? Pra eu saber a sua opinião, você tem que mandar recadão aqui no nosso WhatsApp 12 3104-1043. Anotou aí? Código de área ou DDD é o 12 e o número 3104-1043. Tem um trechinho delas aí, MC Trick. Então aumenta o volume e deixa cair.

0: depois de ouvir um trechinho dela, você vai mandando um recadão aqui no nosso WhatsApp, escolhendo a sua preferida. Missão difícil essa semana, mas não pode ficar em cima do muro, não. Escolhe a sua preferida. A gente tá abrindo a votação agora e na sexta-feira a gente descobre a grande vencedora. E agora é hora desse quadro que eu gosto demais, onde a gente traz aquela mensagem sertaneja, aquele poema, aquela mensagem maravilhosa pra você que nos faz companhia todos os dias, em especial na segundona.
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0: E no quadro Mensagem Sertaneja de hoje, conforme eu prometi, eu vou trazer um poema de autoria do nosso amigo João Nino, o poeta de Lagoinha, que intitulado Lua Cheia de Paz, que é mais ou menos assim. A lua lá no espigão, com toda a animação, vai apontando prateada, alegra o meu coração, me dando satisfação, parecendo encantada. Que bonita lua cheia, o grotão inteiro ela clareia, varando na madrugada. A noite inteira ela passeia, clareando o rio que serpenteia, parece um conto de fada. Lua misteriosa, é uma princesa formosa do sol, ela é namorada, parece até vaidosa, bonita como uma rosa, lua cheia perfumada. Ela clareia todo o sertão, olhando da imensidão, parece até dar risada. Lua cheia da imaginação, que desperta uma canção com uma voz bem cantada. Vai até cedinho despertando os passarinhos que vão fazendo alvorada. Nas árvores cheias de ninho, lua clareia os filhotinhos numa festa formada. Os bichos do chão contemplando o clarão da lua, aproveitando para fazer uma caçada. Os lobos ficam uivando, passarinho da noite voando e o miado da onça pintada. Lua cheia de felicidade faz sentir até saudade de uma vida passada. É imaginação de qualidade no viver de uma verdade na mente sempre instalada. Clareando feito dia, lua cheia maravilha numa noite estrelada. Lua cheia de paz e harmonia nas terras da poesia, sempre faz sua morada.

0: Rádio Aparecida Música Fé e Missão, tá aí as vozes de cristal da música sertaneja, nossos amigos Lourenço e Lorival cantando a sementinha, música que eu tava devendo e hoje foi dia de pagar pro nosso amigo Vanderlei de Lorena, ele que mandou esses dias falando o seguinte, ó, bom dia Bruno e toda a equipe, é o Vanderlei de Lorena, queria ouvir Lourenço e Lorival, a sementinha, e hoje ele curtiu essa moda boa aqui no Acorda Brasil. Um abraço pra você, meu amigo Vanderlei, e abração a todos de Lorena, onde a nossa audiência é muito boa e eu fico feliz demais com isso. E agora é hora do amigo do campo ficar bem informado com as principais notícias e informações do mundo agropecuário.
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3: A sucessão familiar tem se tornado um dos assuntos mais discutidos no campo. Muitas propriedades rurais estão passando por um processo de transição entre gerações e o desafio é garantir que os jovens continuem no agro com preparo e também visão de gestão. Cada vez mais famílias buscam qualificação, planejamento e organização para evitar conflitos e manter o negócio fortalecido. O agro moderno exige não apenas produção, mas também administração e estratégia.
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0: Bom dia, meu irmão, minha irmã. Estamos começando um novo dia. É um dia de Deus. Todo dia é dia de Deus. Ele pode se tornar um dia sem Deus, se você não quiser, ou às vezes alguma circunstância pode provocar isso. Mas todo dia é um dia de Deus. E para você que crê, meu irmão, minha irmã, o dia não tem problema. Os problemas vêm de fora. O dia para você é sempre um momento de presença de Deus. E assim procure viver esse dia na presença de Deus nosso Senhor. Procure valorizar as coisas que vêm do alto. Nós somos muitas vezes levados a valorizar as coisas da terra. Queremos o dinheiro, queremos as riquezas, as joias, sei lá mais o que, o conforto. Mas muitas vezes não valorizamos, não pensamos nas grandes coisas que vêm do alto, que são as mais valiosas para nós. Então você vai rezar comigo agora o Salmo 48, em que nós vamos nele ouvir a palavra de Deus, porque a oração dos salmos, às vezes Deus nos fala, às vezes nós falamos com Deus. Esse aqui Deus começa falando. Então a gente precisa ouvir. A oração não é só falar, é também ouvir. Então, durante esse dia, procure falar com Deus, mas também ouvir a voz de Deus. Salmo 48. Ouvi isto, povos todos do universo. Muita atenção, ó habitantes deste mundo. Poderosos e humildes, escutai-me. Ricos e pobres, todos juntos, fiquem atentos. Minha boca vai dizer palavra sábia, que meditei no coração profundamente, inclinando meu ouvido às parábolas, decifrarei ao som da harpa o meu enigma. Por que temer os dias maus e infelizes, quando a malícia dos perversos me circunda? Por que temer os que confiam nas riquezas e se gloriam na abundância de seus bens? Ninguém se livra de sua morte por dinheiro, nem a Deus pode pagar o seu resgate. A isenção da própria morte não tem preço. Não há riqueza que a possa adquirir, nem dar ao homem uma vida sem limites e garantir-lhe a existência imortal. Morrem sábios, morrem ricos igualmente, morrem os loucos e também os insensatos, e deixam tudo que possuem aos estranhos. Os seus sepulcros são sempre as suas casas, suas moradas através da geração, mesmo se der o seu nome a muitas terras. Não dura muito o homem rico e poderoso apegado às suas riquezas. É semelhante ao gado gordo que se abate. Glória ao Pai, ao Filho, ao Espírito Santo, como era no princípio, agora e sempre. Amém. Que você procure, meu irmão, minha irmã, valorizar as coisas de Deus e relativizar as coisas deste mundo. As riquezas deste mundo são relativas. As riquezas de Deus espirituais são absolutas. Procure usar bem aquilo que você tem em benefício dos outros, dos pobres, dos pequeninos, e para que haja sempre um mundo bom, para que todos possam viver na presença e sob o olhar benfazejo de Deus. Que Deus abençoe o seu dia, sua vida, o seu trabalho. Em nome do Pai, do Filho e do Espírito Santo. E ouça agora, reze comigo a oração da Ave Maria e logo depois receba a bênção escolhida para esse dia.
1: O anjo do Senhor anunciou a Maria e ela concebeu do Espírito Santo. Ave Maria, cheia de graça, o Senhor é convosco, bendita sois vós entre as mulheres, bendito é o fruto do vosso ventre, Jesus. Santa Maria, Mãe de Deus, rogai por nós, pecadores, agora e na hora da nossa morte. Amém. Eis aqui a escrava do Senhor, faça-se em mim segundo a tua palavra. Ave Maria, cheia de graça, o Senhor é convosco. Bendita sois vós entre as mulheres, e bendito é o fruto do vosso ventre, Jesus. Santa Maria, Mãe de Deus, rogai por nós, pecadores, agora e na hora da nossa morte. Amém.

0: E o Verbo de Deus se fez carne e habitou entre nós. Ave Maria, cheia de graça, o Senhor é convosco. Bendita sois vós entre as mulheres, e bendito é o fruto do vosso ventre, Jesus. Santa Maria, Mãe de Deus, rogai por nós, pecadores, agora e na hora da nossa morte. Amém. Rogai por nós, Santa Mãe de Deus, para que sejamos dignos das promessas de Cristo. Oremos, infundi, Senhor, em nossas almas a vossa graça, para que, conhecendo pela anunciação do anjo a encarnação do Verbo, cheguemos por sua paixão e cruz à glória da ressurreição, por Cristo Senhor nosso. Amém. Vamos agora pedir a Deus que nos abençoe. O Senhor esteja convosco, Ele está no meio de nós. Abençoe-vos Deus Todo-Poderoso, Pai, Filho e Espírito Santo. Amém.
1: Vou dar hoje a bênção de São Bento. Na verdade, é uma súplica de São Bento para que afaste de nós o inimigo, as forças infernais. A nossa proteção está no nome do Senhor, que fez o céu e a terra. O Senhor esteja conosco, Ele está no meio de nós. A cruz sagrada seja a minha luz. Não seja o dragão o meu guia. Afasta-te, Satanás. Não me ofereças coisas vãs. O que me ofereces é mal. Beba tu mesmo o teu veneno. Que a força de Deus, que é maior do que qualquer outra força, que a força de Deus entre em meu lar nesse dia, em minha casa, em minha alma e na minha família, por intercessão de São Bento, e afaste daqui todo o mal e toda a força do maligno, em nome do Pai, e do Filho, e do Espírito Santo. Amém.

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4: E moçada bonita, bom dia, bom dia. Excelente manhã de segunda-feira para você, hoje 25 de maio de 2026. Está começando o nosso programa Manhã de Bênçãos, que tem o oferecimento do Sacolão da Economia, que há mais de 30 anos atende com tradição e qualidade. 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A partir de agora tem música, informação e também sua participação. Fique à vontade para interagir conosco. Para você que não me conhece, muito prazer. Sou Priscila Bahia, sua companhia, mas pode me chamar de Pri Bahia. Vamos ficar juntos nessa manhã de segunda-feira, mas agora aumente o seu volume e vem comigo.
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4: Não entra nessa de entregar ao desânimo. Ele só faz a gente esquecer de quem está no controle. A sua história não está solta nem perdida.

0: Ela está nas mãos de Deus, sendo conduzida com propósito, mesmo quando tudo parece confuso. Tem capítulos que cansam, dias que pesam, mas nenhum deles é o final. O que hoje parece nublado não é permanente. Deus continua trabalhando, mesmo no silêncio, mesmo quando você não vê. E no tempo certo, o sol aparece. Não só lá fora, mas dentro de você também. Então respira, confia e continua. Porque quem te guia sabe exatamente onde quer te levar. E quando a luz chegar, você vai entender que nunca esteve sozinho. Pense nisso, reflita e faça desse dia o melhor da sua vida.
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0: Você ouve e acompanha o melhor da música cristã até às 7 da manhã e 6:30 tem o Vinde Vede, a leitura orante da palavra de Deus com Padre Dontzi. Para você um ótimo dia. Para começarmos bem, tem Eliana Ribeiro, Não Se Deixe Desanimar.

Frei Gilson e Lohane Dias, livre serei. 6:24, um ótimo dia para você, uma feliz e abençoada segunda-feira. Mais uma semana que começa, hein? Que seja ela especial nas nossas vidas, produtiva, alegre e muito abençoada. Por aqui você acompanha o nosso programa com muitas atrações e tudo preparado com amor e carinho para você aí do outro lado. Fique ligado, já já tem o Vim de Verde, a leitura orante da Palavra de Deus com Padre Dondice. É só continuar na escuta, acompanhando atentamente a nossa programação. Agora tem Mário Anderson e Marcelo Gomes, com mais uma canção, preparando ainda mais os nossos corações, porque na sequência tem o Vim de Verde.

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Põe o braço lá em cima assim, ó.

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Em nome do Pai, do Filho e do Espírito Santo. Amém. Espírito Santo de luz, dai-nos o dom da sabedoria para distinguir o bem do mal e a verdade da mentira. Guiai-nos

cada passo, em cada dia, para que sigamos o caminho do Evangelho, com a ajuda de Maria, por Cristo nosso Senhor. Amém. Vinde e vede, nossa leitura orante da Santa Palavra. Estamos aqui ao redor desta fonte maravilhosa do amor de Deus, que é a cruz do Cristo. E essa cruz do Cristo grava com uma gravação, né, eterna, esta palavra no nosso coração, né? O dom de Deus não é só palavra, é uma entrega, uma oferta, um sacrifício vivo. Esse sacrifício vivo e eficaz é a entrega de Jesus na cruz, que continua agora na Santa Eucaristia, né? Então é tão bonito, Jesus se dá como comida e bebida na ceia, e logo depois vem a sua entrega. No filme do Mel Gibson, que eu lembrei, isso também fica muito evidenciado, né? O Mel Gibson baseou naquela vidente, a Emerit, né? Então, também ela tinha essa visão, né? Que de alguma forma a Eucaristia e o mistério da cruz eram faces da mesma moeda, da mesma entrega. Então, no filme, Jesus está se entregando na cruz e tem na cena de trás, né? A Eucaristia, né? É isso, Jesus continua a se oferecer até que ele volte glorioso no altar da Eucaristia. Por isso, a missa não é minha, não é sua, não é desse ou daquele. A missa nem é da comunidade, a missa é do Cristo. Nós acolhemos o mistério do Cristo. Por isso a missa, é ótimo que seja multidão, mas a missa como a multidão e a missa como uma pessoa só. E eu sempre, nunca vou me esquecer da missa mais dramática que eu já participei. Me lembro de duas, vou lembrar de uma. Mas como ela foi importante para minha vocação. Eu era diácono e fui visitar o padre que havia me batizado numa pequena cidade. E este padre estava, hoje a gente fala Alzheimer, né? Estava esclerosado, a gente dizia naquele momento, né? Mas ele fazia questão de celebrar. Então, só que ele esquecia e começava tudo de novo, esquecia, começava tudo de novo, esquecia, começava tudo de novo. Era uma cidade pequena, ele não tinha ajudante, não permitia que alguém ajudasse, ele ia dar conta. Então, ali foram horas até que ele celebrou, mas demorou porque ia e voltava. Então aquilo foi um drama para a gente que estava acompanhando, com pena. Mas como aquela Eucaristia me mostrou que eu devia mesmo. Eu nasci para poder celebrar a Eucaristia em nome do Senhor, né? A Eucaristia é dele, né? E ela foi a mesma Eucaristia com aquele padre adoecido, mas uma Eucaristia linda que marcou meu coração para sempre. Estava ali penalizado, mas eu vi como era importante para ele também. E não era dele, é do Cristo. Ele estava continuando o gesto do Cristo, atualizando o gesto do Cristo. Então, é importante que a gente tome consciência disso cada dia, né? Para não fazer da missa outra coisa que ela não seja, né? Até Adélia Prado diz, né? A missa é como um poema que não admite retoques. É mesmo. Esse poema é do Cristo, né? Então, é preciso fazer aquilo que ele determinou que a gente fizesse. Nós, evidentemente, não somos. Ele é o protagonista, né? Ele se serve da gente, né? Como serviu daquele padre, serve de todos os padres. O padre cansado, né? Aquela missa que eu chego para celebrar, estou muito cansado, às vezes torna a missa mais eficaz, porque é do Cristo, é um mistério. Então, é o mistério da cruz que continua. Ele falou que não ia deixar nos órfãos e não deixou. Então, vamos continuar então a leitura do capítulo 27. Eu fiz essa digressão para dar esse exemplo aí da importância da Eucaristia, que continua, do sentido profundo da Eucaristia, que continua o mistério da cruz. Acolhemos hoje então Mateus 27, versículos 57 a 61. Mateus 27, versículos 57 a 61. A nossa tradução é a tradução da Bíblia da CNBB, Mateus 27, 57, 61. Ouçamos agora a Santa Palavra.

Ao entardecer, veio um homem rico de Arimateia chamado José, que também se tornara discípulo de Jesus. Ele foi procurar Pilatos e pediu o corpo de Jesus. Então Pilatos mandou que lhe entregassem o corpo. José, tomando o corpo, envolveu-o num lençol limpo e o colocou num túmulo novo que mandara escavar na rocha. Em seguida, rolou uma grande pedra na entrada do túmulo e retirou-se. Maria Madalena e a outra Maria estavam ali sentadas, em frente ao sepulcro. Amada irmã, amado irmão, aqui aparece o José de Arimateia, né? Aparece esse discípulo rico, que pôde bancar as despesas do funeral. A principal despesa era conseguir um túmulo novo, né? Ali por perto. Os túmulos eram cavados, era uma caverna, né? Então, já estava cavado, né? Não dava para cavar naquele minuto. Ele adquiriu, comprou. Outra tradição diz que ele já tinha esse túmulo. Ele tinha preparado o túmulo, talvez para si mesmo, né? E emprestou o túmulo novo, que não tinha sido usado, né? Esse túmulo vai ser a grande prova da ressurreição, um túmulo vazio, não tem nada lá. Todos vão correr ao redor ao túmulo, ele está vazio, não tem nada lá, né? Tem o exemplo, o sinal do sudário, né? Mas é um sinal muito significativo para nós católicos, né? É uma relíquia guardada desde a antiguidade com muita precisão, muitos estudos no sudário, mas não está aqui. Está lembrado que ele comprou um lençol limpo, um lençol de linho, novo também, limpo, que não tinha sido usado, né? Então, próprio, né? Normalmente não se reutiliza o tecido para o morto, é o tecido para o morto, não é reutilizado. Então, um lençol preparado, nesse lençol, isso é o sudário é o lençol que envolveu Jesus, né? Então, outras tradições vai falar duas faixas e sudário, há o sudário que envolve as faixas que amarram, né? A gente lembra que Lázaro estava amarrado e foi desatado. Jesus vem desatar-nos dos laços da morte, não há mais a morte para quem segue Jesus, como sabemos. Então, Arimateia vem e dá a Jesus uma sepultura digna, às pressas, né? Era preciso ser até o cair do sol, né? O sol está já se pondo, né? Ele tem que ir a Pilatos, pede, Pilatos permite, né? A gente sabe que Pilatos conferiu se já estava morto, então ele pôde tirar o corpo de Jesus e dar a Jesus uma sepultura. Como discípulo, não queria que Jesus ficasse ali, fosse devorado pelos pássaros, né? Então, ele precisava dar, como os discípulos de João também vão e dão a João uma sepultura, né? Devida, quando João é degolado, aqui também esse discípulo oferece a Jesus uma sepultura. A gente sabe do livro de Tobias. Tobias é um homem justo porque deixa suas outras obrigações, até mesmo religiosas, para sepultar o morto. A gente sabe pelo livro de Tobias e pela tradição rabínica que o maior gesto de caridade é sepultar o morto, sepultá-lo para que ele possa esperar o dia do Messias ali, para que ele não seja esquecido no dia do Messias. Toda a sepultura dos judeus eram para a espera do Messias, já que ele vai abrir os túmulos, como a gente sabe que o Messias abriu. Mateus acabou de dizer que os túmulos foram abertos, né? Com a morte dele. Estamos nessa passagem, nessa abertura dos túmulos. Então Jesus ainda tem o seu túmulo que será aberto, né? Por isso mostra a pedra pesada que lacrou, né? A entrada do túmulo. Sabemos que havia muitos saqueadores de túmulos, né? Sabemos que os próprios soldados vão dizer que alguém roubou o corpo de Jesus, né? Então, por isso eles põem essa pedra pesada. As mulheres estarão preocupadas: quem vai tirar a pedra? Uma pessoa sozinha não consegue tirar. Enfim, Jesus recebe o túmulo, como todo judeu, apressadamente, né?

Não teve tempo de fazer todos os banhos e todas as unções, foi tudo apressadamente. Então, as mulheres gostarão de fazer isso, ou gostariam de fazer isso, tendo passado aquele sábado, né? Então, como elas vão tentar fazer no domingo, já não terá mais jeito, né? Jesus terá ressuscitado. Como estavam ao pé da cruz de longe, Maria Madalena e as mulheres, aqui de novo elas estão, Maria Madalena e a outra Maria. A outra Maria é a mãe de Tiago e de José, né? Então a outra Maria citada é Maria Madalena e Maria de Tiago e José. Estão ali e viram bem onde o Jesus foi colocado. Elas têm já no coração o desejo de embalsamá-lo melhor, de preparar melhor o seu corpo para a sepultura, que nesse dia não houve tempo, né? Então eles fizeram ali improvisadamente, rapidamente, né? Envolveram Jesus como ele estava mesmo, ferido, machucado, sangrando, né? Envolver no lençol, então, compôs o cadáver de Jesus, colocou no lugar e fechou. Mas Maria sabe onde foi colocado, e a outra Maria também. Elas serão testemunhas do que acontecerá. Morte de executados. Jerusalém já tinha visto milhares, né? Há um cálculo de que os romanos teriam executado mais de 30 mil judeus crucificados. Então Jesus foi só um desses aí. Então isso ele já conheceu, mas ressuscitado não. Ressuscitado é só Jesus. Os outros, a quem venceu a morte é só Jesus. Então essas mulheres que o viram morrer, que o viram ser sepultado, dirão, serão as testemunhas da ressurreição. Ele passou pelo túmulo, o túmulo dele está vazio. Há um evangelho até de Maria Madalena, um evangelho apócrifo. Ele é um evangelho com muitas misturas, né? Gnósticas, né? Mas tem uma parte antiga que é descritivo, que não é gnóstico, e nele Maria Madalena insiste que os apóstolos testemunhem a ressurreição. Ela só não vê e experimenta o ressuscitado como obriga os apóstolos a irem anunciar que ele vive. Ele é o vencedor da morte. É por ele, o nosso Senhor vencedor da morte, é por ele que ressuscitado guarda-nos lugar, é por ele que queremos seguir carregando aqui na história as suas cruzes, é por ele que damos glória ao Pai, ao Filho e ao Espírito Santo, como era no princípio, agora e sempre. Amém. Acolhemos a bênção. Pai de bondade, pela poderosa intercessão de Santa Maria Madalena, apóstola da ressurreição, e das outras mulheres que o viram ser morto, que o viram ser sepultado e serão as primeiras a testemunhar a sua ressurreição, que nós também possamos em cada palavra e atitude nossa, possamos na prática da palavra de Deus em nossa vida testemunhar que ele vive, que ele é o nosso Senhor e que nossa vida está consagrada completamente a ele. Em nome do Pai, do Filho e do Espírito Santo. Amém.

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0: Bom, Bia Alencar, foi assim encerrando Fé e Melodia desta segunda-feira. Amanhã você acompanha muito mais. 6h58, tá na hora de ficar bem informado. Vem chegando, portanto, o Jornal Notícias em 30 e depois o Catedral Notícia, primeira edição.
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1: Segunda-feira, 25 de maio de 2026. Um bom dia para você. Começa agora a edição de número 2343 do Notícias em 30, uma produção da Rede Aparecida de Rádio em parceria com a Cygnis Brasil. Eu sou Mário de Paula, comigo Leandro Rodrigo nos trabalhos técnicos, a equipe Master Web na transmissão multimídia e Ana Maria Reis na apresentação. Ana, bom dia.
2: Um ótimo dia, Mário, para você. Muito bom dia quem nos acompanha pelas emissoras de inspiração católica em todo o país, em especial a você que nos acompanha pela Rádio Educadora em Coronel Fabriciano, Minas Gerais, e pela Rádio São Lourenço em São Lourenço, Minas Gerais, além de todas as emissoras também. Você confere imagens ao vivo pelo youtube.com/radioaparecida, pelo Facebook também da Rádio Aparecida, além do aplicativo Aparecida, no portal a12.com/rádio. Vamos aos destaques da edição de hoje.
1: 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Hoje você confere que Big Techs têm novas regras e plataformas podem ser punidas por não remover conteúdo criminoso.
2: Inscrições para o Enem começam hoje.
1: E ainda FGTS passa a valer para renegociar dívidas no Desenrola Brasil a partir desta segunda-feira.
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1: O governo federal atualizou as regras para Big Techs e as plataformas podem ser punidas por não remover o conteúdo criminoso. Vamos entender os detalhes com Rafael Rodrigues.
3: O presidente Lula assinou decretos que criam novas regras para a atuação das plataformas digitais, como as Big Techs aqui no Brasil. Uma delas atualiza a regulamentação do Marco Civil da Internet, depois que o Supremo mudou, no ano passado, o entendimento sobre o regime de responsabilidade das plataformas. Segundo o Dr. Fernando Pérez, especialista em direito digital, o entendimento atual é que as plataformas podem sim ser responsabilizadas por conteúdos publicados por usuários.
4: O Marco Civil da Internet, ele determinava, então, ele previa que os provedores não seriam responsabilizados pelo conteúdo de terceiros. E essa é uma discussão que foi desenvolvida no decorrer dos anos e recentemente, principalmente no ano passado, o STF, ele trouxe novamente essa discussão, dizendo que, interpretando, né, o Marco Civil da Internet, essa previsão da lei, dizendo que sim, os provedores, eles poderiam ser responsabilizados pelo conteúdo de terceiros, como, por exemplo, se alguém vai e publica uma foto que seja ofensiva ou criminosa de alguma maneira, a discussão era se a rede social poderia ser responsabilizado pelo conteúdo que outras pessoas, que seus próprios usuários, publicaram. Então, o entendimento hoje que vem ser consolidado por esse decreto é que existem diversas hipóteses em que os provedores podem sim serem responsabilizados. Algumas dessas hipóteses exigiriam um controle prévio do próprio provedor para evitar que aquele conteúdo fosse publicado, e o decreto, ele vem a destacar também que, eventualmente, se o conteúdo foi publicado e há denúncias para que ele seja removido, o provedor deve analisar e efetivamente remover sob pena de responsabilização.
3: Uma outra medida criada nos decretos assinados pelo governo trata-se de um canal que possibilite denúncia, comunique a pessoa que produziu o conteúdo e permita que ela possa recorrer. Para o especialista em direito digital, Dr. Fernando Pérez, um dos principais desafios hoje é justamente garantir canais de denúncia que realmente sejam eficazes nas redes sociais.
4: Uma das maiores dificuldades, principalmente nas vítimas de crimes que ocorrem por meio das redes sociais, é um canal efetivo de denúncia aonde que seja a vítima, os seus representantes ou outros usuários consigam ter uma atenção dedicada, uma atenção efetiva na denúncia e na remoção de eventuais conteúdos que são notadamente criminosos, ofensivos de alguma maneira. Existem botões, né, menus, aonde você pode fazer a denúncia desses conteúdos, mas isso não tem sido efetivo. Então, em determinados casos, é necessário ter um canal específico, dedicado, organizado e atencioso para receber essas denúncias, processar essas análises e eventualmente remover esses conteúdos.
3: E na esteira da defesa das mulheres, um outro decreto traz medidas para a proteção de mulheres contra a violência na internet. Dr. Fernando Pérez alerta que as mulheres são as principais vítimas de crimes virtuais envolvendo intimidade e conteúdos falsos criados com inteligência artificial.
4: As mulheres são as maiores vítimas em casos de crimes contra

0: intimidade, privacidade, imagem. E hoje, com o uso da inteligência artificial, tem sido muito fácil para o criminoso criar conteúdos inspirados ou inteiramente falsos, denegrindo pessoas específicas, grupos de mulheres. E isso tem sido um problema muito grande. Então, os provedores, eles devem criar canais para que as denúncias sejam recebidas e efetivamente processadas, principalmente em casos onde existe algum conteúdo de nudez, algum conteúdo íntimo, mesmo que não seja verdadeiro, mas que seja relacionado de alguma maneira a uma vítima. O Marco Civil da Internet já prevê que, em casos de publicação de conteúdos íntimos, a vítima ela tem direito à remoção desses conteúdos, mesmo sem uma ordem judicial, que é um tema bastante discutido na lei no Marco Civil da Internet. Mas com essas diversas ferramentas, isso tem potencializado de uma maneira assim muito agressiva, de uma maneira muito assustadora. E as companhias, os sistemas de inteligência artificial, eles devem impedir que essas ferramentas permitam a criação de conteúdos íntimos, por exemplo.
1: Segundo representantes do governo, a iniciativa foi motivada pelos aumentos dos golpes virtuais e também dos casos de ataques às mulheres e meninas na internet. Rafael Rodrigues, para a Rede Aparecida de Rádio, Signos Brasil.
2: E o jornalista Felipe Zangari comenta sobre a atualização das regras para Big Techs. Bom dia.
3: Olá, muito bom dia para vocês aí no estúdio. Um abraço para você que me acompanha em todo o país, pela Rede Aparecida de Rádio, associada a Signos Brasil. Dentro do Notícias em 30, uma semana feliz e abençoada para todos nós. A Constituição de 88 e o arcabouço legislativo que se construiu ao redor dela foram concebidos por conta ainda de um modo de vida analógico, ou seja, não havia internet quando o constituinte pensou a Carta Magna do Brasil. E a grande parte da legislação em torno da segurança pública também foi pensada numa época em que não havia internet. E a chegada do ambiente digital, a popularização do ambiente digital e a ampliação da conectividade fizeram com que o governo, enquanto construtor da legalidade e gestor das relações sociais, tivesse que correr quase que atrás do avanço tecnológico, sempre alguns passos atrás. E esse conjunto de medidas que o governo federal acaba de anunciar é mais um passo nesse percurso de correr atrás da evolução tecnológica. Mas é importante que os avanços aconteçam, que a legislação não pare de evoluir, de avançar. Afinal de contas, a regulação das Big Techs, ela é fundamental para a sustentação, boa convivência entre as pessoas, mais do que até a manutenção da democracia. É necessário que as plataformas respondam por aquilo que veiculam, por respeito aos direitos humanos e por garantia da dignidade da pessoa humana. A partir do momento que um empresário, dono de uma plataforma, se dispõe a abrir um horizonte de acesso a conteúdos, esse horizonte de acesso a conteúdos precisa ser mediado, regulado e submetido a um crivo para que essa difusão de conteúdo aconteça. Assim acontece no ambiente analógico, no rádio, na televisão, por exemplo. Aquele que detém a concessão de uma emissora, ele precisa regular, ele precisa gerenciar, ele precisa supervisionar aquilo que é veiculado. Do mesmo modo, deveria acontecer no ambiente digital. E é um pouco isso que os avanços da legislação mundo afora e no Brasil em particular vem buscando realizar. Ainda estamos longe, mas são passos importantes para que as garantias de boa convivência social sejam respeitadas. Grande abraço, até a semana que vem.
4: E após dias de temperaturas negativas em diversas cidades, a semana começa com o retorno gradual da chuva ao Rio Grande do Sul. A formação de um sistema de baixa pressão sobre o sul do Brasil traz instabilidade já hoje, com frio intenso dos últimos dias, perdendo força gradualmente. De acordo com a Climatempo Meteorologia, a chuva deve avançar inicialmente pelas regiões Nordeste, Norte e Centro-Oeste do estado, onde há possibilidade de

0: a proposta do fim da jornada 6x1. O encontro mira um entendimento sobre a regra de transição para a mudança na carga horária semanal. O impasse sobre a transição motivou o adiamento do parecer da proposta na semana passada. O relatório deve ser apresentado nesta segunda pelo deputado Léo Prates. A reunião entre Lula e Hugo Mota deve ter também a participação do relator e dos ministros do Trabalho e Emprego, Luiz Marinho, e da Secretaria de Relações Institucionais, José Guimarães. A PEC, a proposta de emenda à Constituição, mira acabar com a escala 6x1 de trabalho, que é uma jornada de 6 dias trabalhados e 1 de descanso. A pauta é considerada um ativo eleitoral e é importante para o governo e também para Hugo Mota neste momento. A intenção do presidente da Câmara é votar o texto nesta semana e enviar a proposta para análise do Senado. O entendimento, já acordado, segundo o relator, é pela redução das atuais 44 horas semanais para 40 horas, sem prejuízos salariais e com a garantia de 2 dias de folga ao trabalhador. A transição, no entanto, ainda não tem consenso.
1: Educação.
2: O Ministério da Educação e o INEP divulgaram o edital do Enem, o Exame Nacional do Ensino Médio deste ano de 2026. Entre as novidades está a inscrição automática para estudantes concluintes do ensino médio da rede pública. O procedimento será realizado com base nos dados enviados pelas redes de ensino ao Ministério da Educação. As inscrições para o exame começam hoje, dia 25, e seguem até 5 de junho, exclusivamente pela página do participante. Mesmo com a inscrição pré-preenchida, o estudante deve acessar o sistema do Enem para confirmar a sua participação e complementar informações, como o município onde deseja realizar as provas, a língua estrangeira escolhida e a necessidade de recursos de acessibilidade, se for o caso. O professor da Faculdade de Educação da Universidade de Brasília, Francisco Tiago da Silva, lembra a importância de participar da prova, que é a principal porta de entrada para o ensino superior.
3: Eu queria deixar um convite muito especial para os estudantes que ainda não fizeram sua inscrição no Enem. O Exame Nacional do Ensino Médio continua sendo a principal porta de entrada para o ensino superior no Brasil. E é por meio dele que milhares de jovens conseguem acessar universidades públicas, bolsas de estudo e programas de financiamento estudantil. Mas o Enem é mais do que uma prova. Ele representa uma oportunidade de transformação de vida, de acesso ao conhecimento e de ampliação de perspectivas profissionais e pessoais. Muitos estudantes, às vezes, deixam de se inscrever por insegurança, ansiedade ou até porque acham que não estão preparados. Mas é importante lembrar que o primeiro passo é participar. Fazer a prova já é um movimento importante de experiência, aprendizagem, construção de projeto de vida. Além disso, o Enem permite acesso a políticas como Sisu, ProUni e até o FIES, ampliando as possibilidades para os estudantes de diferentes realidades sociais. Por isso, minha mensagem é: não deixem passar o prazo de inscrição. A educação continua sendo um dos caminhos mais importantes e essenciais para a construção de oportunidades, autonomia e futuro. Participem do Enem e acreditem no potencial de vocês.
2: Bom, os participantes que tiveram a isenção da taxa de inscrição aprovada também deverão realizar a inscrição no exame. Para os estudantes não isentos, a taxa de inscrição continua no valor de R$ 85,00 e pode ser paga por boleto, PIX, cartão de crédito e débito em conta corrente ou poupança. O prazo para fazer o pagamento vai até o dia 10 de junho.
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0: O Irã vai basear a sua equipe na cidade fronteiriça mexicana de Tijuana durante a Copa do Mundo deste ano, depois que a FIFA aprovou um pedido para mudar o campo de treinamento do Arizona. A informação é do chefe da Federação de Futebol do Irã, no último sábado, dia 23. Ele acrescentou que a mudança vai ajudar a evitar complicações relacionadas a vistos e que a equipe vai poder viajar diretamente para o México a bordo de voos da Iran Air. O Irã vai jogar suas duas primeiras partidas do Grupo G em Los Angeles contra a Nova Zelândia no dia 15 de junho e a Bélgica no dia 21 de junho, antes de enfrentar o Egito em Seattle no dia 26 de junho. O Irã tem enfrentado incertezas durante meses sobre os arranjos de viagem e a segurança para a Copa do Mundo, que vai ser sediada em conjunto por Estados Unidos, Canadá e México.
2: Nós vamos agora conhecer um pouco mais sobre os apoiadores do jornalismo. No próximo bloco, você confere que Curitiba se prepara para receber mais de 130 mil pessoas na celebração de Corpus Christi. A gente volta já.
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3: Magnifica Humanitas, este é o título da primeira encíclica do Papa Leão XIV sobre a salvaguarda da pessoa humana na era da inteligência artificial. O documento está sendo publicado oficialmente a partir de agora no site do Vaticano e leva a assinatura do Papa com a data do último dia 15 de maio, no aniversário de 135 anos da Rerum Novarum. O pontífice reflete em sua primeira encíclica sobre a doutrina social da Igreja na era da inteligência artificial. O apelo para preservar uma magnífica humanidade habitada por Deus, promovendo a verdade, a dignidade do trabalho, a justiça social e a paz. Na era digital, de acordo com Leão XIV, é preciso desarmar a IA e superar a teoria da guerra justa, realçando o diálogo e o multilateralismo. A encíclica Magnifica Humanitas, do Papa Leão XIV, já está disponível, como a gente disse, no site do Vaticano, em português. E a cobertura completa desse lançamento você acompanha ao longo da nossa programação.
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1: O Santuário Nacional de Aparecida lançou nesse domingo o livro da novena e festa da Padroeira do Brasil 2026, que vai de 3 a 11 de outubro. O tema deste ano é Com Maria, em Comunidade, Conhecer e Praticar a Palavra. Segundo os missionários redentoristas, o tema nos mostra que a palavra de Deus é o centro da vida cristã, porque é da palavra que nasce o dom da nossa fé. Nesse sentido, a novena nos apresenta Deus que faz a história da salvação na história humana por meio

0: meio da sua palavra, mostrando o que essa palavra tem a nos dizer em todos os nossos dias. O livro da novena 2026 já está disponível para todo o Brasil, custa apenas R$4. Você pode ter outros detalhes pelo editorasantuario.com.br.
1: Curitiba se prepara para receber mais de 130 mil pessoas na celebração de Corpus Christi, considerada a maior do Brasil. Neste ano, a festa ganha um significado especial com os 100 anos da arquidiocese. Da Rádio Construtiva, em Campo Largo, no Paraná, os detalhes com Alexandre Gamas.
2: A programação do Corpus Christi Curitiba 2026 terá 10 horas ininterruptas de atividades no próximo dia 4 de junho. A celebração começa às 8 horas da manhã com a confecção dos tradicionais tapetes na Avenida Cândido de Abreu, em um percurso de 2 quilômetros. Além das missas, procissão e apresentações religiosas, a festa também terá ações sociais, atendimento espiritual e arrecadação de alimentos. O coordenador-geral do Corpus Christi Curitiba, padre Juarez Rangel, destaca que a edição deste ano será marcada pela união entre a celebração eucarística e o centenário da arquidiocese.
3: Este ano, o que temos é a celebração do centenário da Arquidiocese de Curitiba, juntamente com a festa de Corpus Christi. Então, olha só, Corpus Christi costuma acontecer dentro do município de Curitiba, mas esse ano, os 11 municípios que compõem a Arquidiocese de Curitiba estarão juntos. Então, será uma festa que a gente pode falar maior, devido aos 100 anos. As duas coisas estarão juntos. Centenário e também Corpus Christi.
2: Padre Juarez também ressalta os momentos de fé previstos ao longo do dia.
3: Nesse término da bênção com o Santíssimo, o Padre Reginaldo ainda continuará com um show com a participação especial da Colo de Deus, que também se fará presente. Então, coroa-se este dia eucarístico, Corpus Christi, que começou de manhã e termina, então, com bênção e show do Padre Reginaldo Manzotti. Decoração. Agradeço a muitas mãos que contribuem, que ajudaram. A Prefeitura, né, de Curitiba, Governo do Estado, Pontifícia Universidade Católica do Paraná, TV Evangelizar, Itaipu Binacional e muitas outras mãos, braços, que para nós são anjos.
2: Além da programação religiosa, o Corpus Christi Curitiba 2026 também terá ações de solidariedade, como distribuição de café da manhã para pessoas em situação de rua e arrecadação de alimentos para instituições sociais. A expectativa da organização é arrecadar 15 toneladas de donativos durante a celebração. Da Rádio Construtiva em Campo Largo, no Paraná, Alexandre Gamas para a Rede Aparecida de Rádio e Signes Brasil.
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0: O uso do FGTS para renegociação de dívidas no novo Desenrola Brasil passa a valer a partir de hoje. A modalidade permite que trabalhadores utilizem parte do saldo do fundo para quitar ou amortizar débitos renegociados com bancos dentro do programa do governo federal. As regras foram detalhadas pela Caixa Econômica Federal. Segundo o banco, os trabalhadores já podem autorizar diretamente pelo aplicativo FGTS que instituições financeiras consultem o saldo disponível e utilizem também os recursos na renegociação das dívidas. Não vai ser necessário comparecer presencialmente a uma agência. O novo Desenrola Brasil, que prevê descontos de até 90% e juros limitados a 1,99% ao mês, demorou alguns dias para ganhar tração desde o lançamento, que foi no dia 4 de maio. Parte dos bancos aguardava ainda a conclusão de trâmites relacionados às garantias do fundo garantidor contra inadimplência e as regras para parcelamento das dívidas. Algumas instituições chegaram a oferecer apenas pré-cadastros aos interessados. O uso do FGTS também atrasou. O programa vai permitir o uso de até 20% do saldo disponível no fundo ou até R$1.000, o que for maior, para pagamento parcial ou integral das dívidas bancárias renegociadas. Também vão poder ser utilizados recursos de contas ativas e inativas do fundo, com prioridade para as contas que estão inativas.
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1: O julgamento do caso Henri Borel começa hoje, logo mais às 9 da manhã, no Rio de Janeiro, 5 anos após a morte do menino de 4 anos, ocorrida em março de 2021. Serão julgados o ex-vereador Jairo Souza Santos Júnior, o Jairinho, padrasto da criança, e a mãe de Henri, Monique Medeiros. A sessão acontece após uma sequência de recursos da

0: defesa de Jairim para tentar adiar o júri, todos rejeitados. Na semana que antecedeu o julgamento, o Superior Tribunal de Justiça negou por unanimidade um recurso da defesa do ex-vereador que pedia anulação de um laudo pericial elaborado durante a investigação. Dias antes, a 7ª Câmara Criminal do Tribunal de Justiça do Rio de Janeiro também negou outro pedido da defesa que tentava suspender o julgamento sob a alegação de falta de acesso integral ao conteúdo de um notebook apreendido durante as investigações.
1: O desembargador Joaquim Domingos de Almeida Neto considerou que não havia ilegalidade ou urgência que justificasse o adiamento e ressaltou que a fase de produção de provas já havia sido encerrada. O júri de hoje acontece após uma primeira tentativa de julgamento fracassar em março deste ano. Na ocasião, os advogados de Jairinho abandonaram o plenário no segundo tribunal do júri após terem negado os pedidos de acesso ampliado a provas digitais e realização de novas perícias. Sem defesa constituída, a sessão precisou ser interrompida e remarcada. A juíza Elizabeth Machado Louro classificou a estratégia como ilegítima e determinou que um defensor público esteja de prontidão para atuar caso haja um novo abandono da defesa. O episódio acabou levando ao relaxamento, inclusive, da prisão de Monique Medeiros, posteriormente revertido por uma decisão do ministro Gilmar Mendes do Supremo Tribunal Federal, que restabeleceu a prisão preventiva dela.
0: Nós ficamos por aqui, o Notícias em 30, primeira edição, volta amanhã às 7 da manhã. Você pode rever as notícias da edição de hoje pelo youtube.com/radioaparecida. Outras informações nos boletins de rede ao longo da programação.
1: Trabalhos técnicos de Leandro Rodrigo e Robson Marcelo, a equipe Master Web nas transmissões pelas redes sociais. 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
0: Ótimo dia para você, uma excelente semana.
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1: 7:32. Bom dia, Roberto Oliveira.
2: Bom dia, Bri Bahia. Bom dia a você, amigo ouvinte da Rádio Catedral. Segunda-feira, 25 de maio de 2026. Confira os destaques de hoje. Começam hoje as inscrições para o Enem deste ano.
1: BR-040 terá obras em trechos da Zona da Mata e Campo das Vertentes.
2: Incêndios e acidentes mobilizam a equipe dos bombeiros em Juiz de Fora. 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

0: 7:33.
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2: Começam hoje as inscrições para o Exame Nacional do Ensino Médio, Enem 2026. Os candidatos terão até o dia 5 de junho para se inscrever exclusivamente pela internet na página oficial do exame.
0: O Enem é a principal porta de entrada para as universidades públicas do país e também privadas por meio do ProUni. As universidades federais de Juiz de Fora, Viçosa e São João del Rei, além do Instituto Federal Sudeste de Minas, utilizam as notas para ingresso nas instituições. As provas serão realizadas em dois domingos, nos dias 8 e 15 de novembro. Para este ano, o Instituto Nacional de Estudos e Pesquisas Educacionais, o INEP, prevê ampliar a estrutura de aplicação e aumentar para cerca de 10 mil o número de locais de prova em todo o país. A taxa de inscrição permanece em R$ 85,00 e o pagamento poderá ser feito até 10 de junho. Uma das novidades deste ano é a inscrição automática dos estudantes concluintes do ensino médio da rede pública. Os alunos do terceiro ano serão cadastrados a partir das informações enviadas pelas próprias redes de ensino. Depois disso, o estudante precisará apenas confirmar a participação, escolher o idioma da prova de língua estrangeira, informar o município onde deseja fazer o exame e, se necessário, solicitar atendimento especializado. O Enem avalia o desempenho dos estudantes ao final da educação básica e é utilizado como critério de acesso ao ensino superior por programas federais, como o SISU, o ProUni e o FIES, além de universidades públicas e privadas em todo o país. Outra possibilidade é a certificação do ensino médio para candidatos com 18 anos ou mais que alcancem a pontuação mínima exigida no exame.
2: A EPR Via Mineira realiza até sexta-feira serviços de sinalização horizontal, micro-revestimento, fresagem e recomposição do pavimento em trechos da BR-040, em Barbacena, Congonhas, Eubank da Câmara, Oliveira Fortes e Santos Dumont.
0: O trabalho faz parte das ações de melhoria na segurança viária dos usuários que utilizam a rodovia. Haverá interdições parciais de faixa a partir do andamento operacional das equipes. Os serviços serão executados diariamente, de 7 da manhã às 5 da tarde, e fazem parte do ciclo planejado de manutenção da rodovia para atendimento aos parâmetros técnicos estabelecidos pela ANTT, relativos ao segundo ano da concessão em 2026. Paralelamente, as ações de conservação e requalificação do pavimento, a concessionária mantém o avanço das obras estruturantes previstas em contrato, como a construção das obras do

0: ponto de parada e descanso para caminhoneiros em Carandaí, no Campo das Vertentes, além da construção da nova delegacia da PRF em Nova Lima e da unidade operacional da PRF também em Carandaí. Outra obra em andamento é o alargamento de viadutos em Cristiano Otoni e Carandaí, que estão sendo executados a princípio sem impacto no tráfego. A programação das obras desta semana na BR-040, no trecho entre Juiz de Fora e BH, estarão daqui a pouco no nosso site radiocatedraljf.com.br.
1: Dois incêndios mobilizaram o Corpo de Bombeiros entre domingo e segunda em Juiz de Fora. Não houve feridos.
0: O primeiro caso foi ontem à noite na Travessa Ribeiro de Abreu, no bairro Progresso. O fogo atingiu a cozinha de uma residência unifamiliar. Quando as equipes chegaram ao local, os moradores já haviam deixado o imóvel em segurança. Os militares realizaram o combate às chamas utilizando uma linha direta de ataque. O incêndio foi controlado após cerca de 45 minutos de trabalho. Apesar dos danos materiais, ninguém ficou ferido. A Defesa Civil também foi acionada para avaliar possíveis riscos estruturais no imóvel. Os moradores receberam orientação para manter a energia desligada e evitar entrar na residência até a conclusão da vistoria técnica. E na madrugada de hoje, as equipes foram acionadas para um incêndio em uma borracharia e um depósito onde estaria cerca de 200 pneus usados armazenados, na Avenida Francisco Valadares, 1030, no bairro Furtado de Menezes. O estabelecimento estava em elevada carga de incêndio com propagação das chamas. As equipes estabeleceram duas linhas de ataque, uma com água e a outra com líquido gerador de espuma, que permitiu o resfriamento dos pneus e o abafamento do material que estava pegando fogo. Após o controle inicial, houve busca e eliminação de pequenos focos que permaneciam queimando sob o amontoado de pneus, chapas metálicas e grades concentradas no local. E também a equipe dos bombeiros, antes de sair, fez o rescaldo do incêndio.
1: Entre os incêndios, ainda na noite de domingo, os bombeiros também atuaram em um capotamento de bairro na rua Paulo Garcia, no bairro Benfica.
0: Segundo relatos de populares, o carro vinha no sentido normal do trânsito, quando bateu na parte traseira do lado direito de um carro que estava estacionado na rua. Em seguida, o veículo capotou. Os bombeiros desligaram os cabos de bateria, verificaram possíveis princípios de incêndio e eliminaram o risco de vazamento de óleo ou mesmo combustível. Além disso, os bombeiros informaram que os dois ocupantes do carro, o motorista e a passageira, foram atendidos, receberam ali um primeiro atendimento pela equipe do SAMU. Conforme a ocorrência divulgada pelos bombeiros, a polícia militar deteve o motorista ao constatar que ele estava com percentual de álcool acima do valor permitido pelo Código de Trânsito Brasileiro. Antes de ir para a delegacia, o homem foi levado para a UPA Norte.
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0: 7:39. No próximo bloco, a previsão do tempo.
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0: 7:40.
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1: Previsão para hoje na Zona da Mata é de manhã com muitas nuvens, com possibilidade de chuva isolada. Terça com muitas nuvens, com pancadas de chuva e trovoadas isoladas, e noite com muitas nuvens com pancadas de chuva. A máxima prevista é de 26 e a mínima de 17 graus.
0: Em Juiz de Fora, a previsão é de sol com algumas nuvens e chuva passageira. À noite, muitas nuvens e tempo firme. Temperatura máxima prevista 23 graus e a mínima 17.
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1: Mais de 1 milhão de consumidores mineiros podem estar deixando de economizar na conta de energia elétrica por causa de inconsistências cadastrais. O alerta é da CEMIG, que identificou problemas em dados de famílias que teriam direito a benefícios sociais, como a tarifa social de energia elétrica e o desconto social.
0: Atualmente, cerca de 1.700.000 famílias em Minas Gerais já recebem algum tipo de desconto da tarifa.

0: tarifa de energia. Mas aproximadamente 1 milhão e 100 mil clientes ainda não conseguem acessar os benefícios por questões como titularidade incorreta da conta, endereço desatualizado ou divergências nas informações do CadÚnico. A tarifa social é voltada para as famílias inscritas no CadÚnico com renda de até meio salário mínimo por pessoa, beneficiários do BPC, idosos com 65 anos ou mais ou pessoas com deficiência e famílias com renda de até 3 salários mínimos que possuam integrantes que dependam de equipamentos elétricos para tratamento de saúde. Já o desconto social é destinado às famílias inscritas no CadÚnico com cadastro atualizado há menos de 2 anos, renda per capita entre 0,5 e 1 salário mínimo. O analista de proteção da Receita da CEMIG, Newton Neves, explica quais são os benefícios e o que que o cliente tem que ficar de olho para não perder.
1: Um dos benefícios é a tarifa social de energia elétrica, destinada a famílias que atendem aos critérios dos programas sociais do governo federal. Dependendo do consumo, ele pode garantir a isenção total na tarifa de energia, para quem utiliza até 80 kWh por mês. Outra modalidade é o desconto social, voltado para famílias com perfil específico de renda e cadastro atualizado. Nesse caso, a redução pode representar até R$ 20,00 por mês na conta de luz. Na maioria dos casos, o acesso ao benefício acontece automaticamente, desde que as informações estejam corretas e atualizadas. Por isso, a orientação é conferir os dados do Cadastro Único e verificar se a conta de luz está em nome de alguém do núcleo familiar. Pequenos ajustes cadastrais podem facilitar o acesso a benefícios importantes e ajudar a aliviar o orçamento das famílias.
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3: O envelhecimento da população brasileira já começa a transformar o mercado de trabalho e trazer novos desafios para quem busca uma recolocação profissional. Em Juiz de Fora, uma iniciativa quer ampliar as oportunidades para trabalhadores mais experientes e incentivar a inclusão etária nas empresas.
0: De hoje até o próximo domingo, o portal JF Empregos promove o mutirão de vagas 50+, uma mobilização especial voltada exclusivamente para os profissionais acima dos 50 anos. A ação faz parte do projeto JF Mais Inclusão e já começa com mais de 50 vagas abertas em diferentes áreas, como vendas, logística, setor comercial, serviços, alimentação, manutenção, atendimento e administração. A expectativa dos organizadores é de que o número de oportunidades dobre ao longo da semana, com adesão de novas empresas parceiras da região. A iniciativa surge em um cenário de mudanças demográficas no Brasil. Dados apontam o crescimento acelerado da população acima dos 50 anos e o aumento da expectativa de vida. Ao mesmo tempo, muitos profissionais maduros enfrentam dificuldades para voltar ao mercado de trabalho, mesmo com experiência e qualificação. Segundo o diretor executivo do JF Empregos, Adriano Santana, o mutirão nasceu após o portal identificar um aumento nos relatos de pessoas acima dos 50 anos enfrentando as barreiras para conseguir emprego.
4: O mutirão de vagas 50+, ele é voltado para esse público, né, de pessoas que têm acima dos 50 anos, que cada vez mais aumenta no nosso país com a ampliação da expectativa de vida e, ao mesmo tempo, sobre essa demanda que não vem sendo atendida, porque essas pessoas, quando querem uma recolocação ou quando perdem a oportunidade de trabalho, não conseguem retornar. E através do contato com o JF Empregos, de pessoas que estavam há 3 meses, há 5 meses, sem conseguir sequer ser chamado para uma entrevista, a gente viu a dificuldade que é o mercado absorver essa população. Ou a empregabilidade no Brasil tem aumentado, mas a gente viu que mais de 80% dessas vagas são ocupadas por pessoas que estão na faixa dos 25 anos. E essa população com mais de 50, como fica?
0: Adriano Santana destaca que desde 2025 o JF Empregos está apostando no público 50+.
4: A partir do projeto JF Mais Inclusão, a gente criou uma categoria chamada Vagas Exclusivas 50+, para esse público, desde o final de 2025. E essas vagas são oferecidas justamente para levar em conta o maior comprometimento desse público, a maior experiência, né? O maior nível de conhecimento prático que essas pessoas têm, né? Então, o JF Empregos criou um mutirão que vai do dia 25, segunda-feira, 25 de maio, até o dia 31. É uma semana inteira de vagas específicas para esse público. A gente já tem 50 vagas, né? E a expectativa é que essas vagas se ampliem ainda mais a partir da próxima semana, chegando até 100 vagas.
0: O diretor executivo do JF Empregos também explica como se cadastrar no portal.
4: A gente convida as pessoas com mais de 50 anos que querem voltar para o mercado de trabalho, que entrem no portal, visite essa categoria 50 a mais, são vagas exclusivas para empresas que querem essas pessoas, que valorizam esses profissionais, e a gente tem uma expectativa de que essa prática continue acontecendo e a gente vai fazer outros mutirões.
0: O link para cadastramento das empresas e dos trabalhadores no portal é jfempregos.com.br.
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0: 7:47. Termina aqui o Catedral Notícia. Apresentação e produção, Roberta Oliveira, com participação e operação técnica de Pribaía. 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Música.

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1: Amado povo de Deus, bom dia família querida nessa segunda-feira. Na verdade, caminhando para o final de maio, mês de Maria, mês de Nossa Senhora. Então vamos juntos, mãe, dai-nos a graça de uma semana abençoada. Vamos juntos rezar em nome do Pai, do Filho e do Espírito Santo. Amém. Amado Jesus, o despertar de um dia, o nascer do sol, o canto dos pássaros, é um louvor da criação ao Criador. Senhor Jesus, o meu dia é feito de muitas horas, de muitos acontecimentos. Coisas boas e ruins poderão acontecer. Passarei por momentos difíceis. Mas, Senhor, eu creio que, como ressuscitado e vivo, me acompanharás em todos os momentos e em todas as situações. Por isso, eu desperto animado, alegre, feliz. Porque eu tenho a certeza, amado Jesus, que se Deus é por nós, quem será contra nós? Senhor, que essa determinação em meu coração me faça ter uma fé, mesmo que como um grão de mostarda, mas capaz de dizer não ao erro, de renunciar ao pecado, de ser uma pessoa boa, Senhor, no dia de hoje. Amado Jesus, coloque em mim os teus sentimentos, humildade, mansidão, paz. Amado Senhor, eu peço pela força da Eucaristia, que eu esteja tão fortalecido de Deus, que nada me afaste da tua presença. Jesus, que quiseste se fazer alimento, comida e bebida, alimente a minha vontade, sustenta-me na busca do bem, dai-me forças para peregrinar por todo esse dia. Jesus, fonte inesgotável de graça, abençoe cada minuto, cada hora deste dia. Esteja ao meu lado, Senhor. Pai nosso que estais no céu, santificado seja o vosso nome. Venha a nós o vosso reino. Seja feita a vossa vontade, assim na terra como no céu.

0: O pão nosso de cada dia nos dai hoje. Perdoai-nos nas nossas ofensas, assim como nós perdoamos a quem nos tem ofendido. E não nos deixeis cair em tentação, mas livrai-nos do mal. Amém. Graças e louvores se deem a todo momento ao Santíssimo e Diviníssimo Sacramento. Um bom dia na presença de Jesus para todos.
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0: vocês, acabei de fazer o programa ao vivo, tá? Então às 7 horas da manhã, e fica aqui um convite pelo YouTube. Eu estarei todos os de segunda a sábado às 7 horas da manhã, tá? Ao vivo, e com muito carinho rezando com vocês a coroa São Miguel Arcanjo. Mário Duarte Bandinha, bom dia, boa tarde, boa noite.
1: Bom dia, boa tarde, boa noite, padre.
0: E aí hoje nós demos fechamos, né, um acordo.
2: Uma formiguinha, uma formiguinha.
0: Já me acompanha, ó, há anos, há décadas, décadas. Mas vamos lá, olha a novidade. Coroa de São Miguel Arcanjo. Atenção, coroa de São Miguel Arcanjo, formiguinhas de Jesus. Então a partir de agora, vocês não têm noção, eu estou compartilhando com vocês a oração que eu faço todo dia. E a bênção, e essa semana orando contra as dívidas. Mário, quantas pessoas endividadas.
1: Nossa, quantas e quantas, viu, padre? Inclusive, é muito bom.

0: O senhor falar sobre isso, porque esse final de semana eu vi muitas mensagens de microempresários, viu, padre? Muitos.
1: Mas foi, hoje eu peguei várias pessoas assim, tá?
0: Olha, né? Aí.
1: Tá, padre, minha, ora por mim, né? A pessoa que tá, né, que tem seu e-mail, né? Então outra situação difícil.
0: Isso.
1: Então, misericórdia, ora por mim, padre, né? Eu quero, né, prosperar, tô com dívidas e bom, Deus vai ser uma semana, vamos terminar o mês de maio, justamente domingo. Nós vamos terminar esse mês de maio orando por você que está endividado. Várias pessoas, é, muitos pedidos, né? Que estão.
0: Muitos,
1: padre,
0: muitos.
1: Faz. E, por favor, antes de colocar a música, eu escolhi uma música especial, nós vamos tocar toda essa semana. Eu amo essa música. É, vamos lá. É, operadora, prefixo 11.
0: 989-680447.
1: E fora do ar, eu dizia pro Mário, eu apanhei bastante o primeiro dia, o segundo dia, o terceiro. Hoje já tô conseguindo ler, Mário.
0: Aí,
1: é,
0: pai, que legal.
1: Não é fácil. Agora, Mário, mas o Mário é um herói, tá? Mário é um herói. Mas você não usa óculos, usa, Mário?
0: Uso.
1: Ah, não, eu tô sem óculos, amigo. Por isso que não é brincadeira. Fui sem óculos encarando, porque a letrinha fica menor. Tá, mas é que eu pus no tablet depois, melhora mais. Eu confesso a você, no celular fica difícil. Dá até para ler, tá? Mas aqui, agora o problema é a velocidade, tá? Gente, pode mandar agora uma outra coisa que eu prometi. Toda vez, fique bem claro. Mesmo que o Mário não leia, mesmo aqui tem muita coisa que, meu Deus, eu não li, tá? É, o que acontece? Eu vou celebrar a missa. Eu tô aqui no altar, tá? Tá tudo preparado para celebrar a missa. Todos os dias eu celebro a missa, tá? Todo, padre, é só domingo que não, né? Que tem a missa no santuário, mas aqui na capela, todos os dias eu celebro a missa. Então eu vou colocar todas as intenções. Então o Mário sempre, tudo que está sendo colocado aí, tudo, tá? Seja o que for, agradecendo ou não, e preste atenção nessa letra.

0: Ei, você que tá na dívida. 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

0: E eu pedi pra minha irmãzinha, Martinha, obrigado. E ela fez também os cartões, tá? Então aos pouquinhos vou postar. Um deles está aqui, oração contra o endividamento. A consequência da dívida. Quem tem, eu tô no Instagram, mas você pode também ver no Face, arroba Padre Marcelo Rossi. A consequência da dívida. O rico domina sobre o pobre. Quem toma emprestado é escravo de quem empresta. Onde foi tirado, Mário?
1: Provérbios, Padre, Provérbios 22:7, Padre.
0: Tá aí o que. Descreve o cartão, por favor, Mário.
1: Não, é muito legal, viu, o cartão. Tem lá os boletos ali, ó. Dívidas, boletos em atraso, vencido. Tem ali uma carteira aberta. Tem aquela corrente com aquela bola de chumbo que segura.
0: Calculadora.
1: Calculadora. Tem ali tudo, pessoal já preocupado com as contas, Padre.
0: Só que aí tem uma frase: Deus é o Senhor da provisão, da liberdade e do propósito.
1: Confie, entregue e permaneça firme.
0: É essa a intenção que nós vamos começar. Nós temos uma semana, tá, para isso, portanto, entre aspas, né? Segunda, pelo menos até sexta-feira, que é sábado musical, mas bênção sobre bênção. E lembrando, hoje, Mário, o Dunga estaria também em viagem. Semana que vem, eu também, vocês não vão me comemorar meus 60 anos, tá? Opa. Porque eu vou estar lá viajando, né? A renovação completa 60 anos, eu também tenho meus 60 anos. Esse ano eu falei para eles, não dá, eu sou parco reitor, mas ano que vem não vai ter como. Aí eu vou ter que estar com eles, com muito carinho, com a obra de Maria. E celebrando, né, com a Pet, com a Kátia, Sérgio, então vai ser uma bênção lá os 60 anos natalício, mas com a renovação carismática que
1: tá
0: ligado. Então, mas vamos lá. Hoje, então, o Dunga não está. E eu preciso da ajuda da plateia virtual.
1: Opa!
0: Porque vai ter muita interação. Então, eu gostaria que vocês tivessem tanto o Pílula Azul e dois em mãos. Nós vamos usar muito e louvar muito. Então, prepare-se o programa de hoje, ao vivo, pela Rede Vida, o canal da família. Padre, não tem a Rede Vida, começa às 8:30, tá? Com a adoração do Santíssimo, vai ser todo especial. Então, é imperdível. Não perca o programa hoje. Vocês não têm noção, principalmente você que está com dívidas, tá? Mário, uma pequena enquete aqui entre nós. Quando eu digo dívidas, a pessoa fala, não tenho dívida. Aí eu falo, você tem alguma conta a pagar? Você tem parcelas a serem pagas? Né? Você vive de aluguel? Você tem. Aí a pessoa repensa nisso, porque a pessoa pensa dívida também, aquela que você está. Bom, Pandinha, você tem dívida?
2: Quem não tem, Padre?
0: Pô, Pandinha, você já acabou com a enquete. Pandinha destruiu a enquete. Ô, Pandinha. Pandinha tá bravo. Não sou eu que não quer você. É o Chicão.

0: Aí fala, ah, os prêmios que estão dando tal, você fala, nossa, era quanto? Não é, não, é a inflação que foi. Você fala, é que você, era o que 5 anos atrás era bem, você joga lá embaixo. É que infelizmente a gente não percebe. Mas, Senhor, misericórdia, não é essa a nossa missão. A missão é sair dessa dívida, sim, crer no poder de Deus, misericórdia, com a palavra de Deus, não é minha. Eu não sei qual tradução a Marta usou. Tá? Vai na nova tradução da linguagem de hoje.
1: Sim.
0: Provérbios 22:7. O que foi? Eu não sei qual foi que ela usou. Ela usou aqui está aqui. O rico domina sobre o pobre. Quem toma emprestado é escravo de quem empresta.
1: Como aqui na nova tradução está. Provérbios 22:7. Os ricos mandam nos pobres. E quem toma emprestado é escravo de quem empresta. É isso aí, padre.
0: É isso aí. Então, Jesus, misericórdia. Mas lembre-se de uma coisa. A gente vai levar alguma coisa aqui da terra?
2: Nada.
1: Nada, padre.
0: De que adianta o homem ganhar o mundo inteiro se perder sua alma?
1: Sua própria alma.
0: Pense nisso. 59 anos de idade, mas eu quero a eternidade. Pandinha, quantos anos de idade?
2: 48, padre.
0: Para a eternidade. Mário!
1: 49, padre.
0: Pra eternidade. Ô, não, você faz esse 50 ou 60. Data cheia. Por isso, prepare-se, já voltamos.

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0: Quem ama o que faz, estará sempre fazendo o que ama. Tá, senhor? É, você que está em dívidas, ou você que vai trabalhar hoje, segunda-feira, tem uma pessoa que está tão desanimada, o senhor fala tão forte isso. Ei, vai com amor, faça com amor, faça com amor. Por sinal, Mário, eu vou postar um cartão, já está aqui, já montado, agradeço ao Daniel. Eu já tinha postado muito tempo atrás, ele me lembrou. Olha que cartão lindo. Pandinho e Mário, aproxime-se de pessoas ricas.
1: Ah, uau. Eu me lembro desse.
0: Oh, calma. Ricas de afeto, isso, de educação, de gentileza, de respeito. Ricas daquilo que o dinheiro não pode comprar.
1: Amém.
0: Esse tipo de gente enriquece a nossa alma.
2: Nossa.
1: Amém.
2: Uau. Glória a Deus, hein, padre?
0: Não, hoje eu vou postar. Acabando o programa, eu tô postando esse cartão. Tá, vou repetir de novo. Aproxime de pessoas ricas. Ricas de afeto, de educação. Mas, gente, o que mais nós estamos sofrendo na polarização de hoje, né? Misericórdia.
1: Sem dúvida.
0: Ricas de afeto, de educação, de gentileza, de respeito. Ricas daquilo que o dinheiro não pode comprar. Esse tipo de gente enriquece a nossa alma.
2: Que lindo.
0: Obrigado, Senhor. E falando em lindo, palavras movem, testemunhos arrastam. Vamos lá.
1: Primeiro testemunho de hoje, padrinho, ainda é um recadinho sobre o aniversário do Senhor, uma surpresa. Vamos lá.
3: Padre Marcelo, sua bênção. Que alegria, nós estamos celebrando o seu nascimento, a sua vida, o bem que o Senhor faz para todo mundo. Queremos te desejar toda a paz, toda a alegria, todo o amor de Jesus. Que Ele tome conta cada vez mais do seu coração. O Senhor sabe, para nós o Senhor é um estímulo na nossa fé, na nossa conversão. Então, conte hoje com as nossas orações de ação de graça pela sua vida. E desejando ao Senhor todo bem, toda paz e toda alegria. Deus o abençoe também. Conte com a oração desse povo aqui do Raleu de Franca. Sua bênção, mais uma vez. Quem está falando é a Tia Lolita.
0: Ah, não precisa nem falar, a voz do céu, que eu não conheço minha tia Lolita. E ela me lembra, a mamãe deve saber, a tia Laura, tá? Então é impressionante. Gente, toda vez que eu vejo a tia Laura, tá? Então o amor que eu tenho,

0: Franca, atenção, só dois eventos que eu vou estar participando. Nesse período agora, PDS, Prudência. Entendeu, né, Mário?
1: Sim.
0: Eleição, coisas assim, menos é mais, tá? Quem me conhece sabe que eu, a igreja é... Fica bem claro isso, né? A Igreja Católica Apostólica Romana, ela é apartidária. Ficou claro isso?
1: Ficou, padre, muito claro.
0: Porque, só para um termo que as pessoas não param para pensar isso. O que é ser católico? Católico, ela está com todos, ok?
1: Ok.
0: Ser católico está em todo lugar. A partir do momento que eu assumo um partido, o que acontece? Eu não sou mais Igreja Católica. Então, gente, isso não significa que eu não voto. Lógico que eu voto. Aí eu faço até questão de postar que eu estou indo votar. Faço questão, com o seu cidadão eu faço isso, mas eu não vou influenciar seja quem for, nem minha mãe, filho, não interessa, mas não vai descobrir, porque minha missão é salvar almas. Então, o que eu amo na Igreja Católica Apostólica Romana é que isso é bem claro, já são 2000 anos, não se envolver, né? E quando menos é mais, né? Não me cabe julgar. Tia Lolita, Halel, com certeza, né? E Aleluia está chegando também. Nossa, domingo, atenção, Fortaleza. Com certeza, meu querido Moisés, Emir. Já até fiz um TBT de saudade lá. Então é esse. Com certeza estarei com vocês, vai ser uma bênção. Apesar de estar no período eleitoral, mas eu vou estar com carinho lá. Eu sei que lá vou estar blindado. E vai ser uma bênção e protegido na graça de Deus. E vamos lá. Eu sou vitorioso pelo sangue de Jesus. Um beijo, tia Lolita. Obrigado.
1: Eu sou vitorioso pelo sangue de Jesus.
2: Padre Marcelo, bom dia, boa tarde, boa noite. Sou uma amada de Deus. Venho aqui expressar o quão Deus é presente em nossas vidas, né? Através do Padre. Sábado, dia 16, no último sábado, eu estava assistindo um momento de fé ao vivo e eu sentindo uma angústia muito forte. Deus claramente falou comigo através do Padre, né? Que tinha uma empresária muito angustiada, o casamento também não ia bem. Então, tudo isso está me mexendo muito comigo. Realizamos um sonho nos últimos 2 anos e meio, que era ter a nossa casa própria. Está muito difícil para pagar, está muito difícil para manter nosso financiamento, junto com as demais contas. E tudo isso vai mexendo, tendo uma angústia, aquele nozinho na garganta, né? Que a gente sabe que a gente não pode duvidar da presença de Deus e ainda das maravilhas que Ele já fez nas nossas vidas. Porém, com a economia como está, né? A gente sendo autônomo, acaba dando aquela aflição, aquele aperto no peito. E eu venho agradecer pelas palavras do Padre no último sábado, no momento de fé, que eu tenho clareza e certeza que Deus estava falando comigo para eu tirar essa aflição de cima de mim, essa aflição do meu peito, que já deu tudo certo, né? Venho acompanhando o Padre desde que meus pais se separaram, em 2007. Já frequentei o santuário em caravanas. Uma vez no ano eu procuro, quando está de férias, ir até a missa de quinta-feira. Pretendo tirar um sábado para poder ir também à missa e participar da oração do momento de fé presencialmente no santuário, que é um lugar de tanta paz. Eu volto tão renovada. É um momento assim que para mim é indescritível, né? Então eu pretendo sempre estar presente, né? Na presença do Senhor, porque é uma coisa que me faz muito bem. E venho acompanhando o Padre desde então, somente quando foi o programa para noite que eu não conseguia acompanhar. Mas agora, quando também durante a semana não consigo acompanhar, o Spotify é um canal assim fantástico. Muito obrigado, Padre, por essas evoluções, para a gente estar sempre na presença de Deus. Sua bênção e muito obrigado mais uma vez por ser esse formigão de Deus.
0: Vamos falar o nome ou ficar? Porque não, ela sabe de que Deus, ela foi padre. Responsável por estar fazendo o tema?
1: Oi.
0: Ela foi uma das responsáveis.
1: Olha, tá? Que legal, padre. Que legal.
0: Por causa dela, o que tem de pedidos, tá? Você sabe, né?
1: Sim.
0: Vem, situação financeira, dívidas. Ela foi uma das responsáveis. E coincidência ou não, semana passada foi Santa Rita de Cássia.
1: Sim.
0: Tá? Mas no poder de Deus, tá? Então nós vamos estar orando, tá? E colocando na misericórdia de Deus. Vamos ficar no menos é mais, tá?
1: Menos é mais.
0: Deus sabe melhor. Eu sou vitorioso pelo sangue de Jesus.
3: Eu sou vitorioso pelo sangue de Jesus.
4: Padre Marcelo Rossi, Deus abençoe e continue a

0: conduzir toda a sua vida, toda a sua existência, e que o Senhor possa, juntamente com os anjos e santos, continuarem a abrir as clareiras para que nós possamos chegar um dia aos céus, porque o Senhor já é um anjo de Deus aqui na terra. O Senhor faz parte dessa hierarquia dos anjos aqui na terra, porque o céu e o inferno começam na terra, mas o céu aqui na terra, o Senhor tem ajudado a abrir para muitos de nós diariamente. Eu já ouço o Senhor desde... eu não sei nem o tempo certo, era de manhã, de 9 às 10. Eu dava aula de balé para as minhas aluninhas, eu morava no Rio na época. Eu moro em Belo Horizonte hoje, eu sou de Belo Horizonte, mas eu morei no Rio. E eu dava aula para as minhas aluninhas do Baby Class, do balé, ouvindo o seu programa, e fazia o relaxamento para ir ao jardim junto com as crianças. Botava elas para relaxarem no jardim de Deus. É muito emocionante e eu desejo do fundo da minha alma que o Senhor, a sua família e toda essa equipe abençoada, né? E a família deles também, seja muito ungida, porque são famílias de Deus. Que um dia nós possamos chegar aos céus juntamente com o Senhor, com todos os anjos e santos, e podermos louvar e adorar a Deus para sempre. Amém.
1: O nome dela, Mário?
2: Rosângela Alves Martins Castanheira, de BH, Minas Gerais, padre.
1: Achei
2: muito
1: legal
2: o testemunho dela.
1: Não, não, só que eu vou falar, porque você sabe quantas vezes eu já falei isso? Nós somos anjos de uma só asa.
2: É.
1: Mas quando nos unimos, alçamos voo. Esse é o segredo. Tá? Já que na terra é verdade o que você falou, somos templos de Deus. Né? Onde celebramos o Pentecostes? Então nós somos um anjo de uma só asa. Mas quando nós nos unimos,
3: nós somos.
1: Mas não, eu quero pegar. Vou aproveitar os testemunhos, eu vi que é tudo pequenininho, né? Um minuto. Vamos lá, vamos pegar todos, bora.
4: Eu vim ainda com a voz meio embargada deixar o meu testemunho aqui, porque Deus falou hoje através do Padre Marcelo comigo de uma forma muito especial. Ontem eu tive com uma amiga que está com uma filha com problema na vista, com um problema grave, fez uma cirurgia, não deu certo, vai ter que fazer outra. O valor é alto, ela está tentando arrecadar esse dinheiro. Mas quando ouvi a história, quando estava conversando com ela, veio no meu coração falar sobre os anjos, sobre o poder do anjo da guarda, sobre o poder da mãe, sobre o filho, através do anjo, sabe? E quando o padre falou sobre os anjos no programa, eu fiquei muito emocionada, porque assim foi uma resposta de oração, que Deus vai curar as vistas da Giovana, uma criança. Através também de Santa Luzia. Eu tô assim, muito, muito emocionada. E o programa hoje foi muito maravilhoso, me tocou muito. Eu sou de Brasília, eu ouço há muitos anos o padre, mas hoje realmente foi muito especial.
1: Ela tirou dúvida, eu falava, não sei se é Brasília ou Goiânia, já respondeu. Nome dela?
2: Ana Maria Alves de Oliveira Moraes, de Brasília DF, padre.
1: Eu sou vitorioso pelo sangue de Jesus, vamos lá.
2: Eu sou vitorioso pelo sangue de Jesus.
5: Padre Marcelo, Mário Pandinha, queria dar um testemunho, eu creio que seja para mim, em relação a fazer o trabalho com amor. E você tocou muito no assunto que você gosta do trabalho, tudo, e eu gosto muito do que eu faço, mas não estava fazendo aquilo com paixão, com amor. Eu acho que estava faltando algumas coisas. Talvez medo que eu tenho ainda, né, de perder o emprego. Eu voltei de uma licença maternidade e praticamente 90% da equipe foi trocada, e o medo de eu ser a próxima, juntando tudo, acabou me travando a minha mente, travou a minha forma de trabalhar diária. E hoje, ouvindo essa oração, eu falei assim, eu vou me apegar a Deus e vou fazer meu trabalho com muito amor hoje. E com a graça de Deus eu consegui atingir um resultado que era esperado por um mês inteiro, eu consegui fazer em um dia. E eu só tenho que agradecer muito, mas muito mesmo a Deus. E obrigada, Jesus. Eu sou vitoriosa pelo sangue de Jesus.
1: Ela já fez a frase, mas essa frase é muito, muito profunda. Já foi, eu preguei vários retiros com ela, tá? Quem ama o que faz...
2: estará sempre fazendo o que ama.
1: Faça com amor, queridos, faça com amor. Faz, o amor faz toda a diferença nas pequenas coisas. É, se eu sofrer um pouco, Deus vai me confiar muito mais. E 1, 2, 3, 4, falta mais um.
4: Sua bênção, Padre Marcelo, bom dia, boa tarde, boa noite. Eu venho aqui agradecer a Jesus, Maria e José. A cirurgia que eu fiz no estômago fez um ano. Eu fiz um 2024, depois fiz uma ampliação em 2025. Em abril, dia 14 de abril deste ano, fez um ano. Graças a Deus, estou fazendo esse exame. Controle, não tenho mais nada. Tenho muito que agradecer. E vim também agradecer e pedir orações pro meu filho Luiz Paulo, filha Crislene, minha neta Arne, minha esposa Paulo César. Jesus, eu te amo, Jesus. Eu confio em vós, alegria do Senhor, nossa força. Maria passa na frente, pisa na cabeça do serpente. Eu sou vitoriosa pelo sangue de Jesus. E peço oração pra mim também, que às vezes não tô rezando, a coisa atrapalha. Eu me sinto culpada, as coisas do passado. Então, é isso. Que Deus abençoe todos vocês.
1: Pode falar o nome dela, não?
2: Pode, Padre. Maria Silene de Oliveira Silva, Juiz de Fora, Minas Gerais, padre.
1: Atenção, ah, Juiz de Fora?
2: Juiz de Fora.
1: Atenção, Juiz de Fora, dia 17 aí, tá?
2: Olha aí.
1: É quarta-feira, 17, né? Acho que é 17. Dá uma olhadinha.
2: Confirma aqui, padre.
1: 17, vê se...
2: É, isso tô mesmo, falando. Isso mesmo, padre, 17, quarta-feira.
1: De junho, tá, foi prometido, tudo, rezamos muito por vocês, mas eu falei, eu vou na hora certa, então... É, que depois eu paro, porque vem aí a eleição, menos é mais. Volto só depois que acabar tudo isso. Tá? Dedicatório, então, só chegou novembro ou dezembro, tá? Eu não sei quando que acaba a... Bom, menos é mais. É, prepare-se, porque hoje nós vamos pro colinho de Jesus. Depois daquele testemunho tão lindo, que ela tá, né, em BH, morou no Rio de Janeiro, dava aula de balé, né? Então, e levava as crianças ao colo de Jesus. Já entendi que Deus quer. Vou levá-los aí
2: no
1: jardim. Tá? Prepare-se.

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0: Começou em 2004. Como é que é exatamente isso? Saudoso padre Robert Degrantes estava no aeroporto de Congonhas e lá foi o único jeito de nos encontrarmos. Ele era norte-americano, entre aspas era, porque está na glória de Deus, falecido, e ele era meu diretor espiritual. Então, o único lugar que conseguimos nos encontrar, ele estava indo para um lugar, para o outro, nos encontramos no aeroporto. Assim aconteceu também com a Pet, a primeira vez que eu encontrei, também foi no aeroporto, só que aí foi em Guarulhos. E lá, gente, quando Deus usa da pessoa, ele orou por mim. E daquele dia que ele orou, né, Deus sabe, começou no dia seguinte o jardim, quantas vidas, 2004, se eu tenho guardado na minha memória, quantas vidas foram transformadas através do jardim. O que é esse jardim, padre? Então você que nunca foi no jardim, começa na imaginação, mas pelo poder do Espírito Santo se torna realidade. Se você acompanhar, preste bem atenção, eu preciso, e o que eu amo na rádio, o que diferente de, hoje eu fiz no YouTube, as pessoas tinham que me olhar, ok? A rádio, eu sou das antigas ainda, eu poderia colocar aqui na capela, viu, Mário? As pessoas me vendo e vendo também, né?
1: Sim.
0: Então, mas perde para mim o sentido, né,
1: da essência, né, padre?
0: Podcast. Você vai procurar depois o Spotify. É rádio, tá? Eu sou apaixonado por rádio. Eu quero usar todos os meios para evangelizar. Mas pessoalmente, não sei se o Mário, o Pandinha, nós somos apaixonados pela rádio. Tá? O rádio, eu sou daquela época que eu falo ao pé do ouvido. É um linguajar, né, nosso. Então, e eu consigo fazer isso. Então, dizem que a rádio vai acabar, jamais. Pô, pode ir, a rádio não vai acabar. Tem outros meios que vão começar, mas a rádio é uma bênção. Eu vou provar para vocês agora a força de Deus pela rádio. Olha só como Deus opera.

Você não precisa me ver. Na televisão, nos outros meios, você tem que olhar. Tem podcast, você tem que ver o cara olhando. Mas aqui é só escutar. Feche os olhos. Você vai fechar os olhos do seu... Ah, padre, eu não posso fechar os olhos. Então, essa semana, eu vou dar essa sugestão para você. Escute no Spotify. Tá? Você pode até, depois, até direto para a oração, tá? Vai no Spotify. Mas eu preciso que você feche os olhos. Tá? Por favor, não vai me fechar os olhos dirigindo, tá? Então, se você quiser pegar a oração, encosta aí, põe um pisca-alerta. Quantas vezes eu já fiz isso? Mas eu preciso que você feche os olhos do para o mundo e abra os olhos do coração. E São Paulo tem uma, em Efésios, ele fala isso. Abrir os olhos do coração. É o que vai acontecer agora. Obrigado, Jesus. Ah, por favor, comigo, em nome do Pai, e do Filho, e do Espírito Santo. Amém. Com eles aqui. Na verdade, eu tenho dois anjos da guarda, tá? Eu tenho meu anjo da guarda e o anjo do sacerdócio. Mas vocês, pelo anjo... Vocês, vamos falar dos batismos só, menos é mais. Eu obrigado, Senhor, pelo nosso anjo da guarda, que nesse momento ele nos envolve com as suas asas e nos levam, ó, o jardim. Agora começa na imaginação. Qual é o jardim que você ama estar? Isso mesmo, qual é o jardim que você acha o mais belo para você? O meu jardim, que eu tenho até hoje, é um jardim que eu acho tão lindo. Pelo jeito que ele fica, tem um banco, tem uma árvore lindíssima que abriga e protege contra o sol. Ao mesmo tempo, pode colocar vários pássaros, porque ela é enorme. E ela é cheia de flores, é uma praça que eu acho tão linda. E... várias flores, de todas as cores. Várias flores de todas as cores, inclusive girassóis. E há uma placa que diz, que tem toda a placa do jardim, ainda mais esse jardim público, você diz assim, não pise na grama. Ou não pise nesse lugar. Aí, nesse jardim, nós não vamos pisar, porque não pode pisar. Nós vamos ser levados. Com a nossa idade atual, agora é diferente. O Senhor não quer mais que os leve como criancinhas. Ele quer que eu leve com a sua idade cronológica. Ele vai me levar com meus 59 anos. Ele vai levar você do tamanho que você está agora, do jeito que você está agora, com as fraquezas que você está agora, porque eu estou num momento privilegiado do meu sacerdócio. Eu estou no jubileu de Naca. O Senhor quer que eu os leve com suas feridas, com suas marcas, com as suas dores. E lembrando que estamos orando com essa semana dívidas, mas eu não vou me limitar. Vou colocar as dívidas, mas eu estou na unção. Senhor, quantas pessoas, não posso esquecer, eu coloco as dívidas que elas têm. Contas a serem pagas. Mas eu peço, Senhor, que outras dívidas. Quantas pessoas estão com dívida contigo, Jesus? Elas não estão orando. Quantas pessoas estão magoadas? E se eu falar para vocês que tudo, inclusive essa falta de discernimento no controle financeiro, tem a ver com o seu relacionamento com você e com Deus? Senhor, eu te entrego nesse momento, eu estou indo para o jardim, colocando vocês com a idade atual, com suas feridas. Deus mostra várias pessoas viciadas em jogos. E eu vou repetir, se tornou um vício. E muitas dívidas se deve a esse vício. Muitas.
Se eu estou falando de pessoas, portanto, homens e mulheres. Várias pessoas, todas não são viciadas. O Mário até comentava de uma mulher, quem estava acompanhando a rádio, que o casamento dela acabou por causa disso. Ela deixou de pagar as contas que o marido achava que honrava e que nada estava jogando. E, Senhor, quantas pessoas. Gente, eu não estou exagerando. O Senhor está mostrando, são muitas. E, Senhor, eu te entrego as feridas, porque isso gerou um vício. Gerou uma dependência. E o Senhor, nesse momento, libertando. O Senhor tocando. Nossa, a imagem é tão linda. Obrigado, Senhor. Que legal, Jesus. Eu vou explicar para vocês porque que legal. Deus mostra uma visualização tão linda. Vários psicólogos me acompanhando agora, psicólogas. Tenho até um psiquiatra. Isso eu até imagino quem é. Obrigado, Jesus, e vários médicos de corpos. E eu como médico de almas. Que honra levar ao médico dos médicos, que é Jesus. Ele, o médico de corpos, sabe os seus limites. O médico de mente sabe os seus limites. Eu, como médico de almas, sei os meus limites. Reza pelos padres. Lembre-se, quantas vezes eu escutei, eu me abri com vocês, que eu passei por depressão. E graças a Deus que eu fiz isso, porque quantos padres que eu tive essa coragem, Deus me usou para me abrir, vieram me agradecer. Obrigado, padre, porque eu não tinha coragem de falar com os outros. E você teve a coragem. Publicamente, eu coloquei isso no Fantástico. E quanto que eu escutei, né? Você imagina como um padre, um homem de Deus, pode passar por depressão? Eu falei, quanta coisa que a pessoa não sabe. Não tem noção o que é esse fardo. Muitas vezes somatizamos. E o Senhor, nesse momento, agora curando feridas. Obrigado, Senhor, porque a imagem é tão linda. A mão direita de Jesus, que conserva as chagas. Jesus, toda vez que ele apareceu ressuscitado, e até hoje, e São Pedro vai falar sobre isso, por suas chagas somos curados, Deus conservou as chagas abertas. Tanto que ele disse a Tomé, põe tuas chagas, porque Tomé falou, se eu não colocar a mão na chaga, eu não vou crer. E essa mão direita do Senhor repousa nas nossas feridas. E muitas feridas são na cabeça, tá? Por isso o Senhor está colocando a mão na nossa cabeça. E o sangue poderoso de Jesus vai libertando. Senhor, eu te entrego toda essa angústia. Quando eu falei sobre isso agora, para ter uma angústia no peito, põe a mão onde deu essa angústia no peito. Isso mesmo, coloque a sua mão onde você bateu essa angústia no peito. Ontem foi Pentecostes. E eu posso, Senhor, com certeza, você, através do Pentecostes, não veja o batismo, mas não basta possuir o Espírito, Ele tem que nos possuir. Por isso, nesse momento, Divino Espírito Santo, em nós habita a Santíssima Trindade, o Pai, o Filho e o Espírito Santo. Olha que lindo. Eu não vos deixarei órfãos. Nós já vivemos o céu na terra, porque nós somos templos de Deus. Você, igreja, vive, eu também. Então o que é o céu? É continuação disso. Por isso a importância da intimidade. Obrigado por esse programa que nos leva a essa intimidade. E obrigado, Senhor, porque nesse momento o Senhor faz levá-los a entender: você é templo de Deus. Seu corpo é sagrado. Padre, seu corpo é sagrado. É consagrado. E obrigado, Senhor, porque eu tomo posse disso. Nenhum vício. O inimigo, as pessoas querem dizer que você não presta, que você não vale nada. Deus diz que você é sagrado. O sangue dele comprou você por um altíssimo preço. E o comprou para te dar liberdade. Você não é escravo. Nós não somos. E nós somos adotados para a eternidade.

0: adotados para a eternidade. É assim que eu termino a oração. E é tão lindo. E agora eu preciso que você faça essa experiência. Que experiência? Se abrace. Por favor. Se abrace. Ah, padre, eu não sei como fazer. Eu já não... Levante as mãos para o alto e depois abaixe e se abrace. Pronto. Se abrace. Esse é o abraço de Jesus. Que eu quero que você sinta. Tem uma criancinha que ela tá, não sabe fazer, a mãe, mostra para ela. Isso, mãe, isso. Faz assim, ó, isso. Lembre-se, mãe, a fé se transmite. E se um dia você vai entender isso, se retransmite. E eu termino assim, abraçado com Jesus, direto para o intervalo. Abraçados com Jesus, em Jesus, por Jesus.
1: Te amo, Jesus!
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0: abençoai, santificai. Que semana! Quantas dívidas, mas nós vamos no jardim. Obrigado, Senhor, que vai ser não apenas hoje, todos os dias, tá? É, dessa semana, com certeza. Abençoai, santificai, exorcizai essa água. Estou mostrando remédios. E você que está tomando esse medicamento, e que ele seja eficazizado. Com orientação médica, né? Anula qualquer efeito colateral, Senhor, em nome do Pai, e do Filho, e do Espírito Santo. E lembrando hoje, batismo de fogo,
1: livro ao irmão. Vivo.
0: Hoje nós não tá o Dunga, tá? Mas eu vou estar com a interação com vocês. Entra na plateia virtual. Mário, você pelo WhatsApp, tem a dica para vocês.
1: Isso, já, né? Coloquei, inclusive, coloquei agora Livros em Mãos, Pílulas 1 e 2, e coloquei o link para participar da plateia virtual, pessoal, no status então, do WhatsApp.
0: Então, como eu faço? 9, para que a pessoa não sabe o link.
1: 989-680447.
0: Aí você descobre o link, operadora prefixo 11. Estou esperando vocês, vai ser demais. E
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0: Ah, e lembrando, amanhã, 7 horas da manhã, Coroa de São Miguel.
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0: Formiguinhas e Jesus, vamos evangelizar. Espero você. A partir de agora, 7 da manhã, ao vivo. 8 horas da manhã, ao vivo. E quem não pode, depois acompanha. Travado.
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0: De segunda a sábado. Sábado, o nosso programa geralmente é um musical.
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6: Bom dia, ótima e abençoada segunda-feira para você amigo, para você amiga. E aí, como foi o final de semana? Aproveitou, descansou, relaxou, energias renovadas para poder começar mais uma semana? Eu espero que sim, viu? Espero que você possa ter uma semana produtiva, alegre, feliz e abençoada. E por aqui você já acompanha o nosso programa Manhã de Bênçãos, que é recheadíssimo de atrações. Você sabe bem, ouvinte assíduo, sabe que a gente prepara tudo com muito amor e carinho. Para você que está chegando agora, seja bem-vindo à família Catedral, que a cada dia cresce mais e mais. Você está sintonizado em 102.3, Rádio Catedral FM, emissora educativa da Fundação Dom Justino José de Santana, da Arquidiocese de Juiz de Fora. E para você que não me conhece, muito prazer, sou Priscila Bahia, sua companhia, mas pode me chamar de Pri Bahia. E nós vamos aí seguir juntinhos nessa manhã de segunda-feira com o nosso programa e com muitas atrações, contando inclusive com a sua participação e interação. Pode ficar à vontade para mandar abraço, desejar bom dia. Nosso WhatsApp é o 988976570, o DDD é 32. Quando você for participar, não se esqueça, coloca seu nome, seu bairro, a cidade onde estiver falando, combinado? Ó, fique ligado, porque tem muita coisa para poder acontecer. Você fica bem informado direto da redação, a Roberto Oliveira chega trazendo os detalhes. 9h40, sabe o que tem? A nossa receita do dia e o quadro Bom Apetite. E eu vou compartilhar com você um filé de frango com brócolis ao forno, pra gente começar bem essa semana, hein? Então já separa papel, caneta, caderno de anotações, deixa tudo ok. Às 9h40, o nosso quadro Bom Apetite traz aí, portanto, um filé de frango com brócolis ao forno. Tudo isso e muito mais acontecendo aqui ao longo dessa manhã de segunda-feira. 9h05, bom dia!

0: Vitor e Léo Borboletas. 9:20, já já tem beijos e abraços. O que você tá esperando para poder participar? Vai lá no WhatsApp e coloca lá seu nome, seu bairro ou a cidade onde estiver falando pra gente mandar aquele abraço de urso bem apertado para você nessa manhã de segunda-feira. Eu faço questão, viu? 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
5: 9 horas e 22 minutos. Como promessa é dívida, vamos de beijos e abraços e

como sempre acontece, eu começo aqui abraçando os nossos amigos colaboradores que hoje fazem aniversário. Na verdade, nós temos aqui uma amiga colaboradora que hoje está completando mais um ano de vida, que é a Marisa Helena de Carvalho Inácio, do Jockey Clube 2, que inclusive é uma ouvinte assídua, sempre está acompanhando a nossa programação e interagindo aqui com a gente. Marisa, parabéns para você, felicidades mil, que Deus continue te abençoando sempre, com muita saúde, muitas alegrias e tudo que seu coração almejar, tá bom? Feliz aniversário para você, receba um abraço forte aqui de toda a equipe Família Catedral. Parabéns, Marisa, e obrigada por você ser amiga colaboradora, tá? E claro que a gente aproveita também para poder convidar quem não é para se tornar. Bom, para mais detalhes, você pode ligar no 3257-3500 que a gente passa todos os detalhes e as informações, tá bom? Um abraço aqui apertado para ele que está ligado com a gente no Teixeiras, é o Giovanni. Um excelente dia para você. Obrigada pela escuta, pela companhia. Tá deixando aqui o seu bom dia para todos nós, para toda a nossa equipe. Obrigada, Giovanni. Um abraço para você e todos aí do bairro Teixeiras. Beijão para ela, Ritinha de Cássia, e também para vovó Giovana. A vovó Giovana compartilhou aqui as imagens. Todo ano a Ritinha se veste de Santa Rita para poder homenageá-la no seu dia. Coisa mais fofa de se ver. Um beijo para essa princesa. Um beijo, Giovanni. Obrigada pela escuta de vocês, tá bom? Aquele abraço apertado e o meu desejo de uma semana abençoada para vocês. Tem também abraço apertado aqui pro Weber, lá de Santa Terezinha, desejando aí uma semana abençoada para todos da rádio, os ouvintes, para você também. O senhor Manuel tá ligado com a gente, pedindo para mandar um abraço apertado para Marisa, que tá fazendo aniversário hoje. Então, reforçando esse abraço carinhoso a Marisa, também o senhor Manuel se junta a nós. Parabéns, Marisa, mais uma vez, tudo de melhor para você. Senhor Manuel, um grande abraço, tá? Abençoada semana, obrigada pela companhia. Quem também participa com a gente é ela, que está ligada com a gente em Granjas Betel, a Tayane. Ela tá dizendo que hoje é aniversário do seu primo Tiago. Então, parabéns, Tiago. Tudo de bom, muitos anos de vida, que Deus siga te cobrindo com ricas bênçãos. Receba um abraço forte aí da Tayane e também de todos nós aqui da Rádio Catedral. Você também pode participar, tá? O que você está esperando? Aproveita, deixa seu recado lá em nosso WhatsApp. Me conta de onde você está acompanhando aqui a nossa programação, de qual bairro, de Juiz de Fora. De repente está ouvindo de alguma cidade vizinha. DDD 32 988976570, e eu faço questão de te abraçar nessa manhã de segunda-feira. Retribuir esse carinho, já que você tá aí do outro lado me fazendo companhia e acompanhando a nossa programação.

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0: Gilcinha e Sorriso Maroto, pouco a pouco. 9:38. Daqui a pouco, sabe o que que tem? A nossa receita de hoje, o quadro Bom Apetite. Aquela receita delícia que eu trago pra poder compartilhar com você. Pra quem tá chegando agora e ainda não acompanhou, pra esta segunda-feira tem filé de frango com brócolis ao forno, hein? Uma delícia de receita que eu aproveito pra poder compartilhar com você em instantes. Abraço pra Maria José de Oliveira Lino, do bairro Teixeiras. Está lá se preparando, cuidando do jardim para poder receber os amigos. Ela está dizendo, assim que terminar, estão convidadas a vir comer um docinho de cajuzinho comigo, Roberta e Pri. Olha, eu e o meu cachorrinho Valentim, testando o ambiente. Arrasou demais, que coisa mais linda. Amei, um beijo para você, para o Valentim, para toda a família. O jardim tá um arraso, viu? Desde já agradeço pelo convite. Um beijo para você aí e para toda a família, Maria José. Também tá com a gente a Zenilda de Petrópolis, em Pedro do Rio, compartilhando também foto do seu jardim. Essas são as meninas do jardim, viu? Maria José e a Zenilda. Elas sempre estão compartilhando imagens aí dos seus jardins e coisa mais linda de se ver. Um capricho daqueles. Um beijo para vocês. Ela tá deixando aqui um abraço para todos os filhos, amigos, ouvintes, todos que acompanham aqui a nossa programação e desejando aí uma abençoada segunda-feira cheia das graças de Deus, que assim seja para todos nós. Um beijo, viu? Por falar em jardim, planta e tudo mais, eu acredito que o recadinho aqui é da Maria Flor. Tá dizendo, bom dia, Pri, manda um abraço pra minha vovó. Vocês alegram o meu dia, essa é a minha plantinha. Fofura! Um beijo pra você, Maria Flor, pra toda a família, pra vovó. Obrigada pela escuta e pela companhia, tá bom? E daqui a pouco eu continuo mandando beijos e abraços, tá? Se você ainda não deixou seu recado em nosso WhatsApp, aproveita aí o espaço, deixa seu recado e coloca seu nome, seu bairro ou cidade onde estiver falando pra gente abraçar você. Em instantes também tem informação, então se liga.
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4: E assim a gente deve começar sempre, né? Com alegria, com otimismo os nossos dias. Por mais que as coisas não estejam da forma que você gostaria que estivesse, a gente deve começar aí com gratidão a Deus por todas as coisas, pensando sempre positivo, porque no final das contas, tudo dá certo. É só acreditar, é só ter fé, confiar e fazer por onde, né? Arregaçar as mangas e colocar para fazer também, porque não adianta só ficar querendo que as coisas caiam do céu, porque não vão cair. Precisa arregaçar as mangas e fazer. Então aproveite que a semana está começando e coloque.

0: coloca pra fazer, viu? Pra quando você chegar lá no finalzinho, você conseguir olhar pra trás e ver tudo aquilo que você realizou, você se dedicou, deu o seu melhor. Fica aí essa dica, viu? Oi, Roberta.
1: Oi.
0: Segundamos.
1: Segundamos.
0: E é a última semana do mês de maio, hein?
1: Pois é.
0: Pra gente não fugir daquela coisa de contagem regressiva.
1: Maio passou no ritmo da Fórmula 1, né?
0: É. Última semaninha já. O maio tá chegando ao fim, já tá praticamente se despedindo. Junho já tá batendo na porta e já começa, sabe o quê? As comidas típicas de festa junina. A gente já começa a ficar pensando, né?
1: Não, eu entro no supermercado e dou de cara com aquele cantinho junino. Com aquelas coisas que eu fico assim,
0: delícia, gente.
1: Paçocas.
0: Que
1: várias
0: gostoso.
1: Várias paçocas.
0: Nossa, canjica.
1: Aí minha pele olha e fala assim, vai lá, boba.
0: Vai.
1: Vai ser divertidíssimo, vai.
0: Nossa, mas eu amo tudo dessa época, essas comidas assim, sabe? Os caldos. Nossa, eu sou apaixonada, gente. Eu vou te contar, é a forma que eu tenho de esquentar, viu? Porque eu sou uma pessoa que sinto muito frio, então eu preciso estar me alimentando pra poder aquecer aqui o corpo. Então eu sempre penso nas comidinhas, não tem jeito. Mas e aí, Roberta, o que você traz pra essa segunda-feira?
1: Antes que eu esqueça, porque né, eu e a Pri, a gente tá com um sério problema de memória.
0: Nem falo nada.
1: Né? Acho que informação demais tá limpando, tá tirando espaço das coisas que a gente precisa guardar. Então eu anotei para lembrar. Ontem teve bolo lá na Nossa Senhora Aparecida, do bairro Nossa Senhora Aparecida, tá? Bolo pro Padre Tarcísio, que soprou velhinhas. Hoje o bolo veio pro centro. Ele está ali no Santuário Eucarístico, Arquidiocesano, Cenáculo São João Evangelista, porque é aniversário do Padre Alessandro.
0: Uhum.
1: Então, nossos abraços, votos de muita felicidade, saúde e prosperidade na missão para os dois.
0: Isso mesmo, um grande abraço para o Padre Alessandro, para o Padre Tarcísio, um carinho especial também para o nosso companheiro Cacau, ontem apagou as velhinhas aqui da Rádio Catedral. Um grande abraço e que Deus abençoe aí esses aniversariantes. Tudo de melhor.
1: É Cacau que tá dando um perdido, né, Cacau? Se você encontrar com o Cacau, fala que eu mandei um abraço pra ele, que a gente tá precisando aqui dar andamento no negócio, tá faltando só o Cacau. É curioso isso? Eu tô sentindo esse perdido, tá, Cacau?
0: Ai, gente.
1: Depois não reclame,
0: hein? É.
1: Que se eu tiver que arrumar uma alternativa...
0: Pode ser que não seja legal a alternativa, né?
1: Não, levando-se em conta que se depender da minha habilidade pra resolver a alternativa, eu acho que você deveria vir aqui pra gente poder resolver a nossa pendência.
0: Isso.
1: É aquela coisa, o nosso departamento de inventação de moda, ele está atuando. É bem atuante. Atuante até demais, eu diria. E aí, a gente precisa, para fazer uma inventação de moda, a gente precisa da participação de todos os modistas. Aí tem uns modistas dando perdido que a gente vai pegando no pulo, tá, Cacau?
0: Ô, gente, fica aí o recado. Aproveitando, Roberta, que você tá por aqui, para poder passar aqui uma informação importante, porque... Deixa eu ver aqui, deixa eu só abrir pra ver se é isso mesmo. E é isso mesmo. Deixa eu só pegar o nome dela, porque eu esqueci. Ai, meu pai amado, agora eu esqueci do nome da moça. Ela tá pedindo pra poder informar que ela ainda não encontrou o gatinho Frederico.
1: Ah, Rosilene?
0: Ai, agora eu não lembro. Não me recordo, mas enfim, ela tá procurando o gatinho dela.
1: Ô, gente, Frederico tá por aí. Alguém conversa com os gatos da rua e explica pros gatinhos que o Frederico tá sumido. A gente postou foto dele outro dia. Então...
0: Agora tem até uma artezinha, dá pra gente compartilhar.
1: Ah, beleza, manda pra mim.
0: Vou mandar.
1: Porque o Frederico saiu pra dar uma volta, o Frederico resolveu ser aventureiro. Só que nessas horas, às vezes, eles perdem o caminho de casa. Então, vamos fazer uma mobilização pra achar o Frederico de novo, por favor?
0: Isso. A gente tá aqui na torcida. Então, se você encontrou com um gatinho rajado aí na altura do Nova Era, região aí... Então, eu acho que é Josiane o nome dela, se eu não tô enganada. Josiane, Josiane.
1: Memória de centavos não dá, né?
0: É, a gente não consegue gravar tudo, né? Não tem jeito. Mas enfim, a gente tá aqui fazendo esse pedido pra você que localizar um gatinho todo rajadinho, Frederico, ele atendendo pelo nome de Frederico. Pra mais detalhes aí, mais informações também, você entra em contato aqui com a gente. 3257-3500 ou pode mandar mensagem pro nosso WhatsApp, o 988976570, pra gente tá passando aí detalhes pra essa ouvinte que tá procurando o seu gatinho. É Josiane, isso mesmo.
1: Ah, eu achei, de onde que eu tirei Rosilene, gente? Tudo a ver uma coisa com a outra, misericórdia.
0: Te falo, boba.

0: Vou ter que tomar aquele remedinho bom pra memória, Jesus.
1: Um beijo, Josiane. A gente continua aqui fazendo o apelo pra quem encontrou trazer informações pra que a gente possa repassar pra você, tá bom? Vamos ficar na torcida. Roberta, bora trazer então informação pra quem se liga? Vamos lá.
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1: Inscrições para a formação gratuita da CEMIG para estudantes terminam amanhã. As informações com a Roberta Oliveira.
0: Faz parte do programa Você, Voluntariado CEMIG, oferece o curso Orientação Profissional Construindo um Mundo com STEM, que é a sigla em inglês que reúne áreas como ciência, tecnologia, engenharia e matemática. A formação será realizada online e busca ajudar os participantes a refletirem sobre as escolhas profissionais, identificando habilidades, interesses e possibilidade de carreira, com focos em setores estratégicos cada vez mais presentes no dia a dia no mercado de trabalho. As inscrições podem ser feitas até terça-feira, dia 26, por meio de formulário disponibilizado pela companhia. E o link está disponível no nosso site, radiocatedraljf.com.br. E atenção, as vagas são limitadas. Roberta Oliveira, direto da redação.
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1: Vamos à nossa receita de hoje, com carinho reservada para você, amigo ouvinte. Para esta segunda-feira, tem aqui a receita de um filé de frango com brócolis ao forno. É uma receita, assim, delícia e que fica bonita toda a vida. Se você tiver aí a oportunidade, pode acompanhar a foto com o resultado final, tanto no nosso site quanto no nosso Instagram. Mas daqui a pouquinho eu falo sobre isso. Vamos aos ingredientes. O que que você vai precisar? De meio peito de frango cortado em fatias grossas. Uma xícara de brócolis em floretes médios. Uma cebola média em fatias grandes. 6 tomates grappe, que é aquele menorzinho, tá? Uma xícara de leite morno. Uma xícara de água morna. 2 colheres de sopa de manteiga. 2 colheres de sopa de farinha de trigo. Sal e pimenta do reino a gosto. 1 colher de chá de gergelim torrado, aqui no caso é opcional, tá? E 1 colher de sopa de parmesão ralado na hora. Estes são os ingredientes para a nossa receita de hoje, um filé de frango com brócolis ao forno. Lembrando que se a sua família for grande, você vai aí dobrar os ingredientes ou quem sabe triplicar, tá? Então, ó, para essa receita você vai precisar de meio peito de frango cortado em fatias grossas, 1 xícara de brócolis em floretes médios, 1 cebola média em fatias grandes, 6 tomates grappe, 1 xícara de leite morno, 1 xícara de água morna, 2 colheres de sopa de manteiga, 2 colheres de sopa de farinha de trigo, sal e pimenta do reino a gosto, 1 colher de chá de gergelim torrado, no caso é opcional, e 1 colher de sopa de parmesão ralado na hora. Agora vamos preparar a nossa receita. Em uma panela você vai derreter a manteiga, junte a farinha de trigo e cozinhe aí por 1 minuto, misturando com 1 colher, tá? Ou com a ajuda até de 1 fouet. Aí você vai acrescentando então a água e o leite aos poucos, mexendo sempre. Cozinhe por uns 3 minutos, tempere com sal e pimenta do reino a gosto. Agora junte o gergelim, misture o frango com creme e reserve. Em uma travessa pequena, você vai colocar o frango com creme, espalhe por toda a forma, tá? Então você vai colocar o frango ali e depois vai espalhar o creme por toda a forma. Disponha as cebolas, os tomates, leve ao forno pré-aquecido a 180 graus por 30 minutos. Enquanto isso, cozinhe o brócolis no vapor, tempere com sal e pimenta. Você também pode colocá-los crus, tá? Porém, vão precisar aí de um tempinho a mais no forno. Após os 30 minutos de forno, você vai arrumar os floretes de brócolis na travessa, vai polvilhar o parmesão e vai voltar ao forno por mais 10 minutos ou até ficar levemente dourado. Caso seu forno tenha grill, deixe o frango nessa função nos últimos 5 minutos, para dar aquela dourada básica, para ficar bem bonito. Essa é a nossa receita de hoje, um filé de frango com brócolis ao forno. Espero que você tenha gostado, que possa estar preparando em breve e depois contando pra gente

0: sua experiência. Nosso quadro Bom Apetite vai chegando ao fim e agora volta, portanto, amanhã às 9h40. Ah, lembrando que a receita já está disponível para você em nosso site www.radiocatedraljf.com.br. radiocatedraljf.com.br é o nosso site, só acessar para poder conferir de pertinho, tá bom? E o mesmo acontece em nosso Instagram, @radiocatedraljf. Você pode acompanhar por lá as receitas do nosso quadro Bom Apetite. Se você ainda não segue, não acompanha, é uma diquinha. Passa por lá para você conferir, tem muita coisa legal. @radiocatedraljf. E o nosso quadro Bom Apetite vai chegando ao fim. Agora volta amanhã às 9h40 com mais uma receita gostosa.
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0: Vamos encerrar essa parte aqui do nosso programa com beijos e abraços. Com muito carinho, a gente abraça aqui, deixa eu ver quem tá deixando um abraço forte, a Margarida do Jardim dos Alfineiros, desejando aí uma semana abençoada para todos os ouvintes, todos da rádio. Tá pedindo para mandar um abraço apertado para a neta Lavínia, que carinhosamente a chama de Amorinha Linda, pedindo que Deus derrame chuva de bênção sobre a vida dela, que está completando hoje, portanto, 14 anos, e também para a prima Imaculada, ambas colhendo mais uma flor no Jardim da Vida. Então, parabéns, felicidades mil, Deus as abençoe, viu? Lavínia e também Imaculada. Um abraço, Margarida, obrigada pela companhia, tá? Também tem aqui a Mary Costa, deixando o seu bom dia, dizendo dia 13 de junho tem um forró com caldo lá na roça, em Capivari, na casa do meu irmão, partiu. Ai, que delícia, hein? Pra dar aquela aquecida no esqueleto também. Muito bom, beijo pra você, Mary. A Dircineia. Isso mesmo, Dircineia do bairro Nova Germânia tá deixando o seu abraço e seu bom dia aqui pra gente. Um ótimo dia pra você também, abençoada semana e obrigada pela companhia. Tem a Tiane de Tresilhas, desejando uma ótima semana pra todo mundo e parabenizando hoje a Ana Flávia. Parabéns, Ana Flávia, felicidades mil, que Deus te abençoe hoje e sempre. Receba o abraço aí da Tiane e também de todos nós da rádio. A Tiane que também tá compartilhando a foto de uma orquídea, belíssima por sinal, viu? Que linda! Amei, um beijo pra você, pra todos aí de Tresilhas, um carinho todo especial. E assim a gente vai chegando ao finalzinho dessa parte do programa. Muito obrigada a você que participou, que interagiu, tirou aquele tempinho, muito obrigada mesmo, viu? Continue na escuta, em instantes, portanto, tem Experiência de Deus com Padre Reginaldo Manzotti. Agora 9h55.

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Louvado seja nosso Senhor Jesus Cristo, para sempre seja louvado. Queridos filhos e filhas, e como foi seu final de semana? Feliz Pentecostes a todos. Ontem, domingo de Pentecostes, um derramamento do Espírito Santo sobre todos nós. Amado povo de Deus, quero saudar a todos e dizer: se você foi à missa, louvado seja Deus, a semana será de fato abençoada. Ainda mais neste Espírito Santo derramado sobre todos nós. Derrama, Senhor, tuas bênçãos. Derrama teu Espírito, Senhor. Quero lembrar que nós estamos em plena novena de Santa Rita de Cássia, sétimo dia. Santa Rita, rogai por nós. Santa Rita de Cássia, intercedei por nós. Filhos queridos, e hoje, um dia depois de Pentecostes, se celebra a bem-aventurada Virgem Maria, mãe

0: da igreja. Exatamente. Por quê? Porque Maria esteve junto com os apóstolos no Pentecostes. E hoje, um dia depois de Pentecostes, se celebra ela como mãe da igreja. Quero saudar a todos a partir da Rádio Evangelizar, de onde tudo começa. As rádios irmãs, cujos nomes cito neste momento. Saúdo a você pela TV Evangelizar, sinal digital em todo o país, em várias cidades, canal aberto. Pelo YouTube, Padre Manzotti Oficial. Saúdo a você, querido filho, querida filha. Pelo aplicativo da Associação Evangelizar é Preciso e todas as plataformas digitais. Vamos juntos. Segunda-feira, depois de Pentecostes, Maria, mãe da igreja, naturalmente, em nome do Pai, do Filho, do Espírito Santo. Amém. Naquele tempo, diz o Evangelho de hoje, perto da cruz de Jesus, estavam de pé sua mãe, a irmã de sua mãe, Maria de Cléofas, e Maria Madalena. Jesus, ao ver sua mãe e ao lado dela o discípulo que ele amava, disse à mãe: mulher, este é teu filho. Depois disse ao discípulo: esta é tua mãe. Daquela hora em diante, o discípulo a acolheu consigo. Depois disso, Jesus, sabendo que tudo estava consumado, e para que a escritura se cumprisse até o fim, disse: tenho sede. Havia ali uma jarra cheia de vinagre. Amarraram numa vara uma esponja bebida em vinagre e levaram-no à boca de Jesus. Ele tomou o vinagre e disse: tudo está consumado. Inclinando a cabeça, entregou o Espírito. Fiquemos com a primeira parte desse evangelho, que inclusive segue um pouco mais. Ao pé da cruz de Jesus estava sua mãe, a irmã de sua mãe, Maria de Cléofas e Maria Madalena. Jesus, ao ver sua mãe e ao lado dela o discípulo que ele amava, disse à mulher: mulher, eis aí teu filho. É o último testamento de Jesus, não há mais nada a ser dado. Um desapego total, uma oblação por inteiro. Mas ainda lembra de deixar sua mãe, como nossa mãe. Mulher, eis aí teu filho. Esse filho significa todos nós. Mãe da igreja, mãe de todos nós.
1: Aqui é o lugar.
0: Por isso celebramos hoje a memória da bem-aventurada Virgem Maria, mãe da igreja, a maternidade divina de Maria, por desejo de Jesus, a maternidade humana, a própria igreja, mediante o ato de consagração. Queridos irmãos, irmãs, é hora de rezar. Ao pé da cruz estava Maria. É um verbo que indica presença, continuidade, um modo de participar. Ao contrário dos discípulos, Maria acompanhou o filho ao longo da via sacra. Não fugiu, estava lá. Maria é convidada por seu filho a dizer de novo: eis-me aqui. É o eis-me aqui da anunciação que se repete. Reze comigo, ajudai-me, ó mãe, a nossa fé. Abriu o nosso ouvido à palavra para reconhecermos a voz de Deus e ao seu chamado. Despertar em nós o desejo de seguir seus passos, mãe, saindo da nossa terra e acolhendo a promessa. Ajudai-nos a deixar tocar pelo seu amor, mãe, para podermos tocá-lo com fé. Ajudai-nos a confiar.

0: Nos plenamente a Ele, a crer no Seu amor, sobretudo nos momentos de tribulação na cruz. Recordai-nos, Mãe, que quem crê nunca está sozinho. Ensinai-nos a ver com os olhos de Jesus. Nossa Senhora, Mãe da Igreja, nós rezamos hoje pelo Santo Padre, o Papa Leão XIV. Rezamos, e eu gostaria que você citasse o bispo da sua diocese. Você deve saber, aqui eu cito Dom Peruso. Cite o seu bispo. Rezar pelo seu pároco. Diga o nome do padre da sua paróquia. E rezar, Mãe, pela Igreja Povo de Deus, pelas lideranças, por todos os voluntários nas paróquias, nos movimentos. Nós pedimos pela Igreja Povo de Deus, que trabalha, que luta, pelos catequistas, pelos ministros, pelos que servem à mesa, pelos que agem na caridade, pelos que atendem os idosos. Nossa Senhora, Mãe da Igreja, nós rezamos pela Igreja espalhada no mundo inteiro, a Igreja que sofre, a Igreja perseguida, a Igreja mártir, a Igreja que está sofrendo nos dias atuais grandes perseguições, pela Igreja que está sendo cada vez mais esquecida e cada vez mais pessoas descomprometidas, não se sentindo Igreja, não se sentindo parte, não tendo essa pertença. Nossa Senhora, Mãe da Igreja, rogai por nós. Nossa Senhora, Mãe da Igreja, intercedei por nós. Nossa Senhora, rogai por nós. Nós só começamos o programa e você entendeu por que hoje é dia Mãe da Igreja, não é? Um dia depois de Pentecostes, Nossa Senhora estava com os apóstolos. Quem está vendo pela televisão, vê a imagem Maria Mãe da Igreja, junto com os apóstolos recebendo o Espírito Santo. Eu volto já, volte comigo.
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3: Você fala, Franciane.
4: De Mauá da Serra, Paraná.
3: Meu abraço, Mauá da Serra. Como é que você me acompanha ali em Mauá da Serra?
4: Eu acompanho para a Rádio Colmeia e o aplicativo Evangelizar.
3: Tá certo. Diga lá, minha querida.
4: Padre, que sonho estar falando com o senhor. Eu não tenho ideia, eu tô tão nervosa.
3: Hoje é seu dia. Seja bem-vinda, fique calma e abra teu coração.
4: Padre, tive a graça de ir no retiro com meu esposo.
3: Opa,
4: esse ano.
3: E gostou do retiro?
4: Maravilhoso, padre.
3: Meu primeiro amor é Jesus, não foi?
4: Isso. Tava querendo desistir, padre.
3: Opa. Por quê?
4: A gente passa tanta coisa na vida. Eu não tenho... A única família que eu tenho hoje é meu esposo e meus filhos.
3: Certo.
4: Sabe, minha mãe, assim, me abandonou, morei com a minha avó. Depois, sim, que eu... É muita coisa, padre. Vou dar resumindo, porque se eu falar muito pro senhor, não estende o horário. Só que assim, depois assim, que eu casei, teve toda a tribulância, tudo. Tenho minha caminhinha agora. Fui atrás da minha mãe, levei os meninos para ela conhecer. E aí depois que eu fui no retiro, assim, eu perdoei, tô com meu coração, sabe, leve. Só que eu queria um aconselhamento.
3: Certo, então. Vamos devagar, eu já vou no aconselhamento, mas louvado seja Deus que o retiro valeu a pena, porque você conseguiu perdoar sua mãe por ela ter te abandonado. E louvado seja Deus. Então já diga assim, antes de continuar, obrigado, Jesus.
4: Obrigado, Jesus.
3: Por me ajudar a perdoar.
4: Por me ajudar a perdoar.
3: Por que você tá chorando?
4: Ai, padre. Faz tanta coisa na minha vida. E faz 9 anos que eu conheci a Evangelizar. O trabalho do senhor é maravilhoso.
3: Amém.
4: Hoje, minha palavra é gratidão.
3: Certo.
4: Meu sonho era ter um esposo para ir para a igreja, servir ao senhor, meus filhos. Eu tive o privilégio de ter o sonho de ter casado, tanto de ouvir a programação de uma mulher dando testemunho e pedia todo dia a Deus, porque meu esposo no começo ele era bem arrogante, bem sem saber de casar.
3: Sim.
4: Deus me livre, casar pra quê, né? Já mora junto?
3: Entendi.
4: E era um sonho. Daí tinha escutado um testemunho um dia de uma mulher falando que Deus preparou tudo, e isso foi o que aconteceu comigo.
3: Amém.
4: Ter uma graça dia 23/7/2022, a graça do casamento.
3: Amém. Que maravilha.
4: Padre.
3: Oi.
4: Foi do simples, mas se eu pudesse voltar o dia, foi maravilhoso.
3: Que bom.
4: Deus preparou tudo.
3: Que bom, filha. É gostoso isso, ouvir isso. Louvado seja Deus. Realmente, a salvação entrou na sua casa. Mas você disse que queria um aconselhamento, em que sentido?
4: Assim, padre, igual eu, assim, quando os menininhos, o Luiz Otávio tá com 13 e o João Miguel tá com 10, vai fazer 11.
3: Tá.
4: E eu levei eles lá, eles tinham uns 2 aninhos, eu tive o convívio com ela.
3: Tá.
4: Só que daí teve o afastamento, sabe? Eu
3: Sim.
4: fiz a minha parte.
3: Sim.
4: Só que sempre que a gente tá por perto, eu vi, assim, que ela não gostava de mim e não gostava do jeito que eu tava. Daí
3: Sim.
4: eu tive um afastamento, só que nunca mais ela me ligou. E distanciamos.
3: Entendi. Qual a sua... O que é que te inquieta?
4: Inquieta, padre. Daí eu tinha ido, como eu contando para o senhor, que até a família queria desistir de tudo antes de eu ir pro retiro. E quando o senhor lançou aquela música, Meu Primeiro Amor, Jesus,

0: Eu vi que Deus é na minha vida.
1: Entendi.
0: E assim, hoje eu tô muito aliviada. Eu só queria um aconselhamento. Qual que é a direção que eu faço?
1: Em relação a?
0: A minha mãe.
1: Eu entendi, mas é que eu quero... O que que passa dentro do seu coração?
0: Ai, padre, passa muita coisa. A vontade é de ir atrás. Na memória que dá aquela vontade, eu lembro as coisas do passado, já me desanima.
1: Quando você procurou ela... Você falou que está perdoado, mas ela se mostrou feliz de ter te encontrado? Ela se mostrou se interessar pelos seus filhos, pelos netos? Ou não?
0: Não, pai. Não, só no começo.
1: Então, os menino, filho... Ah.
0: Os menininhos só tem a mãe do meu esposo, que é a única que bera muito eles, tem um amor.
1: Olha, o que eu te digo é assim, filha. Você fez a parte mais importante, você procurou. Não feche teu coração para ela. Dentro do possível, mantenha aberto, mas não crie expectativas, senão você vai se frustrar. Não crie expectativa de que ela vai ser aquela mãezona que nunca foi e nunca vai ser aquela avó querida que nunca foi. Fica mais fácil você se proteger um pouco, não é isolar. É simplesmente respeitar o jeito dela querer viver. Porque senão você vai viver uma expectativa frustrada, sempre. Você vai sempre criar, eu quero a minha mãe, aquela mãezona, não vai. E você vai criar nos teus filhos uma impressão que eles vão sempre comparar uma avó com outra. Então, o mais importante é você não desejar mal. Se um dia ela precisar de você, que olha, a vida dá muitas voltas. A vida dá muitas voltas. Está preparada para ir além do sentimento e ajudar. E Deus, entrega para Deus. Não é à toa que hoje é dia de Nossa Senhora, Mãe da Igreja. Vamos pedir, reza comigo, Nossa Senhora.
0: Nossa Senhora.
1: Ajudai-me sempre.
0: Me ajudai sempre.
1: A perdoar minha mãe.
0: A perdoar minha mãe.
1: Que todas as minhas lembranças.
0: Que todas as minhas lembranças
1: não me causem dor.
0: Não me cause dor.
1: Eu decido perdoá-la.
0: Eu decido a perdoá-la.
1: Ajudai-me, Nossa Senhora.
0: Me ajudai, Nossa Senhora.
1: A ser uma boa mãe.
0: A ser uma boa mãe.
1: A não repetir com meus filhos.
0: A não repetir com meus filhos.
1: O que a minha mãe me fez.
0: O que a minha mãe me fez.
1: Nossa Senhora.
0: Nossa Senhora,
1: mostre teu amor para comigo.
0: Mostre teu amor para comigo.
1: Como eu sinto falta da minha mãe.
0: Como eu sinto falta da minha mãe.
1: Seja minha mãe sempre próxima.
0: Seja minha mãe sempre próxima.
1: E cure as minhas dores.
0: E cure as minhas dores.
1: E os meus traumas.
0: E meus traumas.
1: Obrigado, Deus.
0: Obrigado, Deus.
1: Pela família que tenho.
0: Pela família que eu tenho.
1: Amém.
0: Amém.
1: Deus abençoe. Deus abençoe Franciele de Mauá da Serra, Paraná. Olha que transformação de vida, né? Louvado seja Deus. Ela falou a Rádio Colmeia, deve ser de Maringá FM, Padre Vinícius. Mauá da Serra tem a Rádio Mauá FM, Nilson Gonçalves. E o bispo Dom Carlos José de Oliveira, da diocese de Apucarana. Filhos queridos, escute esse testemunho bem rapidinho, por favor, sacristão.
2: Meu nome é Adriana e sou de Timóteo, Vale do Aço, opa, Minas Gerais. E aqui vim deixar o meu testemunho, onde a minha oração começou, opa, às 24 horas do ano passado. Eu estava pedindo que minha filha tivesse a oportunidade de uma vaga em medicina. E hoje a graça veio. A minha filha conseguiu a vaga em medicina, onde vai começar.
1: Louvado seja Deus.
2: E nessa nova 24 horas eu estarei também,
1: opa,
2: participando.
1: Bem-vinda.
2: Na minha própria casa, em agradecimento. Muito obrigado, Jesus das Santas Chagas. Graças recebida, graça testemunhada.
1: Louvado seja Deus e seja bem-vindo nas 24 horas. Sempre é o último final de semana do mês de junho. Meu abraço, Adriana de Timóteo, Minas Gerais, Intervalo FM, José Júlio e Itabira, Coronel Fabriciano. Eu volto já, volte comigo com a leitura orante. Voltamos já.
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0: Filho querido, você já escutou, já decorou, já aprendeu inabalável? Música inabalável, Padre Reginaldo Manzotti. Um clipe feito com muito carinho, uma música que brotou também do livro. Tudo isso de Jó, gente. Inclusive, você pode, em todas as plataformas, você tem essa música inabalável, Padre Reginaldo Manzotti. E tem o clipe que você acompanha no YouTube, Padre Manzotti. Lembrando que este livro inabalável você encontra em todas as livrarias do Brasil. Em as principais livrarias. Se não tivesse, chega lá e diga assim: cadê o livro inabalável? Você sabe por quê? É um livro que eu indico. Indico que você vê que eu, como eu estou usando aqui. E na verdade, o que me provocou esse livro foi ler Jó, uma leitura que eu tinha feito pessoal. Por isso que eu estou trabalhando Jó agora, que é um dos livros, é uma novela, né? É algo impressionante você perceber as conversas, os diálogos, a forma como joga-se na cara e Jó, ele é inabalável na fé em Deus. Sobe o som, sacristão. Oh, bem junto aí, ó. Inabalável, música inabalável. Filhos amados, povo querido, se você está gostando de Jó, aproveite 41-3221-6060, mande o seu áudio. Quando eu retornar, vou escutar tudo, pode crer. E o que for do, vou colocar no programa. E o que for pergunta, se der sim, senão eu gravo a parte. Mas vamos lá? Bíblia aberta, cartilha de oração.
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0: E hoje, Jó, capítulo 16, de 1 a 4, de 15 a 21. A resposta de Jó a quem? A resposta de Jó, aquele que falou ontem, ele faz. Ontem, ele faz. Padre, eu perdi ontem. Ontem não, perdão. Sábado. Perdi. O que foi que ele faz? Falou, ah, não vou voltar agora. Você vai lá no YouTube, Padre Manzotti, tá lá, leitura orante de sábado. O discurso de ele faz. Ele foi nada menos que cruel. Pensa num cara cruel, que colocou um duplo peso nas costas de Jó. Só falo isso por hora. Agora vamos lá. Então, Jó disse, vamos colocar aqui a quem? A Elifaz. O primeiro que tinha falado é o primeiro que recebe agora a resposta. Já ouvi tudo isso antes. Em vez de me consolarem, vocês me atormentam. Será que essas palavras ocas não têm fim? Por que vocês não param de me provocar? Jó respondendo ao ataque de Elifaz. Se vocês estivessem no meu lugar, eu também poderia dizer o que estão dizendo. Eu balançaria a cabeça com jeito de sábio e os esmagaria com um montão de palavras. Jó respondendo à altura. Versículo 5. Eu poderia dizer palavras de ânimo e consolo. Ou poderia dizer palavras de ânimo e consolo para diminuir vossos sofrimentos. Mas se falo, a minha dor não se acalma. E se me calo, o sofrimento não diminui. Jó responde a Elifaz. Vocês vêm de novo com essas palavras ocas. Parem de me provocar. Se vocês estivessem no meu lugar, eu faria o mesmo. Mas eu poderia destruí-los com as palavras, mas eu também poderia dizer palavras de ânimo, de consolo, para diminuir os seus sofrimentos. Jó lança um questionamento. Vocês estão me provocando? Não deveriam vocês me animar ou tentar me consolar? Mas vocês me acusam. Vamos para o versículo 15. Em sinal de tristeza, vestiu uma roupa feita de pano grosseiro e, humilhado, sentei-me no pó. Tenho chorado tanto. Coloque a imagem de Jó. E vou ler o versículo 15. Em sinal de tristeza, vestiu uma roupa feita de pano grosseiro e, humilhado, sentei-me ao pó. Tenho chorado tanto que o meu rosto está queimando e com olheiras fundas e escuras. No entanto, nunca fui violento e as minhas orações sempre foram sinceras. Vou repetir esses versículos. Em sinal de tristeza, vestiu uma roupa feita de pano grosseiro e, humilhado, sentei-me no pó. Tenho chorado tanto que o meu rosto está queimando. Estou com olheiras fundas e escuras.

0: versículo 17, é o coroamento de tudo. No entanto, nunca fui violento. E minhas orações sempre foram sinceras. Ó terra, não esconda as injustiças que fizeram contra mim. Não deixes que seja abafado o meu grito pedindo justiça. Eu sei que do céu, olha a oração de Jó. Eu sei que do céu tenho quem me defende. O meu advogado está lá. Versículo 19. Grave bem o versículo 17 e 19. Eu sei que do céu tenho quem me defenda. Meu advogado está lá. Os amigos, os meus amigos zombam de mim. Versículo 20. E eu volto para Deus com lágrimas nos olhos. Assim como alguém defende o seu amigo, eu preciso de quem defenda o meu direito diante de Deus. Os meus anos de vida estão contados e eu vou pelo caminho que não tem retorno. Olha a convicção que Jó tinha. Os amigos riem de mim. Eles usam de palavras difíceis, pesadas. Sou escárnio para eles. No entanto, nunca fui violento. E minhas orações sempre foram sinceras. Eu sei que no céu tenho quem me defende. O meu advogado está lá. Os meus amigos zombam de mim. E me volto para Deus. Reflita um pouco mais na página 108, que diz assim. 108 do livro Inabalável. Hoje sugiro esta leitura. Se guardarmos esses três fatores essenciais: humildade diante do mistério, confiança na providência divina e compromisso com o bem. Eu volto ainda refletindo e depois rezando. Volte comigo.
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0: ainda na leitura orante, volta inabalável, 108. Leia só esse parágrafo hoje. Se guardarmos esses três fatores essenciais de Jó: humildade diante do mistério. Segundo ponto, confiança na providência divina e compromisso com o bem. O sofrimento, o mal, a injustiça tornam-se assim campos de encontro com Deus. Você prestou atenção na letra? Sofrimento, o mal e a injustiça tornam-se campos de encontro com Deus. Espaço de amadurecimento e oportunidade de testemunho. Aqui me vem quando os apóstolos, logo depois que receberam Pentecostes, Espíritos passaram pelo Pentecostes, o Espírito Santo, eles foram levados, apanharam de varas e foram presos. E Lucas escreve nos Atos dos Apóstolos assim, me está vindo essa imagem, que eles estavam felizes por terem apanhado. Você vai falar que loucura, não, diziam eles, por termos tido a oportunidade de testemunhar nossa fé. Senhor, na leitura orante de hoje, me vem isto, que eu compreenda as palavras duras que me são lançadas, as incompreensões que eu também tenho sobre mim mesmo, a minha parte humana, sensível, frágil, seja um espaço de encontro contigo. Que os sofrimentos, eu entenda as provações como um espaço, um momento de maturidade. E que eu possa ser feliz por dar testemunho na fé. Ser feliz por dar testemunho na fé. Amém. Como eu queria que você entendesse que eu acabei de rezar ou descobrir com você na leitura orante. Você já tinha lido esse Jó, o texto de hoje? Retome o que eu li. Se você gostou, vai estar lá a leitura orante, mande para alguém. Talvez falte a pessoa saber que o que ela está passando, a provação que ela está passando, é um espaço de encontro com Deus, de maturidade e uma feliz oportunidade de dar testemunho na fé. Ah, Senhor, essa foi a leitura orante de hoje. Amém. Cláudia.
1: Alô, padre.
0: Deus,
1: bom dia.
0: Bom dia, Deus boa abençoe. Boa. Você fala de onde, Cláudia?
1: Eu falo do interior do Rio de Janeiro, da cidade de Itaperuna.
0: Itaperuna, Rio de Janeiro. Como é que você me acompanha?
1: Pelo YouTube.
0: Certo. Diga lá, minha querida.
1: O padre, eu tenho um testemunho para falar, que desde 2024 eu descobri um câncer de mama.
0: Certo.
1: Aí em 2024, em outubro, eu descobri, ele estava com 8 centímetros. Aí em 2025 eu entrei na quimioterapia, sim, do ano todo de 2025 de quimioterapia, fazendo 3 vezes na semana, durante um mês, o outro mês era 2 vezes, o outro mês era 1 vez. E assim foi. E com a graça de Deus, no dia 24 de fevereiro desse ano de 2026, eu fiz a minha cirurgia. E o tumor estava com 1,4 milímetro.
0: Louvado seja Deus.
1: De 8 centímetros, ele estava em 1,4 milímetro.
0: E como você está hoje?
1: Olha, padre, em recuperação. fazendo rádio e filmes também.
0: Sim.
1: Mas, graças a Deus, pela honra e glória do nosso Senhor Jesus Cristo, eu estou curada.
0: Vamos rezar juntos?
1: Sim.
0: Você aceita?
1: Aceito.
0: Então diga: Jesus.
1: Jesus.
0: Pelas tuas santas chagas.
1: Pelas tuas santas chagas.
0: Dolorosas e gloriosas.
1: Dolorosas e gloriosas.
0: Derrame uma gota.
1: Derrame uma gota.
0: Do seu preciosíssimo sangue.
1: Do teu preciosíssimo sangue.
0: Sobre mim.
1: Sobre mim.
0: E que esta gota do teu sangue.
1: Esta gota do teu sangue
0: possa curar todas as células cancerígenas.
1: Possa me curar de todas as células cancerígenas.
0: Eu creio, Jesus.
1: Eu creio, Jesus.
0: E proclamo esta graça.
1: Eu proclamo esta graça.
0: Amém.
1: Amém.
0: Quer deixar alguém em oração? Fala, querida.
1: Eu quero pedir uma oração pelo meu filho Rafael.
0: Tá.
1: Que hoje ele se encontra na cidade aí do Paraná, no seminário Palocênio.
0: Opa, louvado seja Deus, um vocacionado, como é que é o nome dele? Rafael?
1: Rafael.
0: Quando você falar com ele, fala que nós vamos rezar para ele perseverar na vocação sacerdotal, tá bom, Cláudia?
1: Tá bom.
0: Que Deus abençoe. Cláudia, Itaperuna, Rio de Janeiro. Dom Roberto Francisco Ferreira Paz, da Diocese de Campos. Escute esse testemunho, por favor, povo de Deus.
2: Aqui quem fala é Larissa. Eu falo de Patos de Minas, Minas
0: pois
2: Gerais.
0: Não.
2: Eu tenho 26 anos e minha vida é o meu maior testemunho. Durante 6 anos, padre, eu andei na vida errada, trazendo desgosto, né, aos meus pais e a Deus, né, principalmente. Mas graças a Deus e as orações da minha mãe, eu consegui sair dessa.
0: Deus,
2: mas mesmo assim,
0: louvado.
2: Eu era uma pessoa que não tinha presença, né, na missa ali, não tinha interesse nas coisas de Deus, não rezava tanto. Até que 1 ano e meio atrás, eu sofri um acidente muito feio. Eu perdi o controle da moto que eu estava dirigindo e eu ralei uma distância de 5 lotes de casa. Aí
0: meu Deus.
2: Eu fiquei com diversos ferimentos, né, pelo corpo, ralei a cara toda, machuquei. Eu dei traumatismo craniano leve. Do jeito que foi o acidente ali, naquele momento eu percebi que isso foi um milagre. Eu ter sobrevivido a esse acidente não tem explicação. E nos momentos ali, né, da limpeza das feridas, no momento de maior dor, de dor extrema, era onde eu mais sentia a presença de Deus.
0: Olha aí.
2: O quanto ele foi misericordioso.
0: Deus seja louvado.
2: E por estar num momento ali de dor extrema, né, eu sentia muito a presença dele. E é inexplicável. Como se eu entrasse em transe mesmo. Não sei se esse nem é o termo certo de falar.
0: Tá, entendi.
2: Mas é como se fosse isso.
0: Entendi.
2: E após isso, né, eu comecei a frequentar mais a igreja e na missa. Me fortifiquei, né, vamos dizer dessa forma. E eu até cheguei a passar por momentos difíceis mesmo após esse acidente.
0: Sim.
2: Mas por eu estar na presença de Deus, estar buscando a Deus, eu me vi uma pessoa muito forte para passar por determinadas situações. É como se fosse o livro, né, que você lançou recentemente.

0: Inabalado.
1: Inabalado.
0: Com fé, a tempestade vai passar. Porque eu me vejo nesse livro. Embora eu não goste de ler, eu senti muito a vontade de ter, de comprar esse livro e ler.
1: Que
0: graça
1: bom.
0: Alcançada é graça testemunhada, né? Não podemos deixar de falar.
1: Isso.
0: Muito obrigado, padre, pela oportunidade.
1: Amém. E agora, com a música, né? Você vê, Deus foi muito generoso. Deus me inspirou o livro Inabalável. Que, ó, se escutou o que a Larissa falou. Ela não gosta muito de ler, não. Mas esse sentiu vontade. E é um livro, realmente, que me tocou tanto, que inspirou a música. Então, uma fé inabalável. É isso. Meu abraço ao som dessa música. Larissa de Patos de Minas. TV Evangelizar, canal 15.1. Rádio Super Patos FM, Hilton de Queiroz, Dom Cláudio Nornstuns, da Diocese de Patos de Minas. Gente, adquira o livro Inabalável, escute a música Inabalável. YouTube Padre Manzotti, você já se inscreveu? Gente, sempre tem novidade lá e vem mais coisa nova por aí. YouTube Padre Manzotti, se inscreva. Eu vou pro intervalo e volto com a novena de Santa Rita de Cássia, volte comigo.
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0: 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Filhos amados, quero lembrar Corpus Christi, dia 4 de junho, Curitiba. Missa ao meio-dia, no Santuário de Nossa Senhora de Guadalupe, Jesus das Santas Chagas, onde nós teremos o tapete solidário. Não esqueça de levar um acolchoado, uma coberta, uma roupa, um agasalho, um quilo de alimento. Depois, à tarde, estarei. Às 13h30 tem um show Colo de Deus, eu entro às 14h30 para animação, a Santa Missa, presidida por Dom José Antônio Peruso. Depois a procissão e depois a bênção do Santíssimo, que acontecerá na Praça Nossa Senhora de Salete, no Palácio Iguaçu. Estarei lá e convido você para juntos gravarmos um clipe. Qual música, padre? Falo depois. Filhos amados, ainda é tempo de irmos para os Passos da Misericórdia em outubro. Hungria, Áustria, República Tcheca e Polônia. Os Passos de Jesus Misericordioso, São João Paulo II, Santa Faustina Kowalska, São Maximiliano Kolbe. 419-8753-3300. 419-8753-3300. Entre em contato conosco, nós iremos para Budapeste, Viena, Olomouc, Cracóvia, Częstochowa, Waldowice e também Auschwitz. Entre em contato conosco. Filhos queridos, eu quero, antes da novena, rezar uma Ave Maria. Maria, Mãe da Igreja. Vamos rezar por toda a igreja. Você reze pela sua paróquia, reze pela sua capela. Ave Maria, cheia de graça, o Senhor é convosco. Bendita sois vós entre as mulheres e bendito é o fruto do vosso ventre, Jesus. Santa Maria, Mãe de Deus, rogai por nós, pecadores, agora e na hora de nossa morte. Amém. Nossa Senhora, Mãe da Igreja, rogai por nós. Nossa Senhora, Mãe da Igreja, rogai por nós. Nossa Senhora, Mãe da Igreja, rogai por nós. Amém. Novena de Santa Rita de Cássia. Sétimo dia. Ó poderosa e gloriosa Santa Rita, chamada Santa das Causas Impossíveis, advogada dos casos desesperados, auxiliadora da última hora, refúgio e abrigo da dor que arrasta para o abismo do pecado e da desesperança. Com toda a confiança em vosso poder, junto ao coração sagrado de Jesus, a vós recorro no caso difícil e imprevisto que dolorosamente oprime o meu coração. Qual o seu pedido?
1: E no silêncio que tortura.
0: Obtenha a graça que desejo, pois sendo-me necessária, eu a quero. Apresentada por vós a minha oração, meu pedido, por vós, que sois tão amada por Deus, certamente serei atendido. Dizei a nosso Senhor que me valerei da graça para melhorar a minha vida e os meus costumes, e para cantar na terra e no céu a divina misericórdia. Santa Rita das causas impossíveis, rogai por nós. Santa Rita das causas impossíveis, intercedei por nós. Amém. O Senhor esteja convosco. Ele está no meio de nós. Abençoai, Senhor, a água, a roupa dos enfermos, as fotos de família. Por intercessão de Nossa Senhora do Carmo, São Pio de Pietrelcina, nos méritos das santas chagas, e depois beba dessa água, dê aos doentes dessa água, para a família inteira. Em nome do Pai, do Filho, do Espírito Santo. Amém. E eu me despeço com um clipe inabalável. Hoje, muito forte. 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
1: 11:04. Bom dia, Roberto Oliveira.
2: Bom dia, Pri Bahia. Bom dia a você, amigo ouvinte da Rádio Catedral. Segunda-feira, 25 de maio de 2026. Confira os destaques de hoje. Papa Leão XIV apresenta a encíclica Magnífica Humanita, desarmar a inteligência artificial.
1: Trabalho de apicultura das monjas do Mosteiro Santa Cruz é premiado pelo sistema Faeng Senar.
2: Dom Marco Aurélio Gubbiotti convida para a 27ª Semana Filosófica do Seminário Santo Antônio. 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
2: 11:05.
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1: No aniversário da Rerum Novarum, Papa Leão XIV faz um apelo na primeira encíclica Magnifica Humanitas sobre a doutrina social da Igreja na era da inteligência artificial para preservar uma magnífica humanidade habitada por Deus.
2: O pontífice voltou a olhar para aquelas coisas novas que desafiam o tempo, a história e a humanidade, e atualmente é a inteligência artificial, com potencial e perigos que está sob os olhos e o coração do pontífice, que lança uma invocação universal. A inteligência artificial hoje precisa ser desarmada, libertada das lógicas que a transformam em instrumento de dominação, exclusão ou morte. O Papa falou a respeito do texto hoje, em um discurso na sala do sínodo, ao apresentar a encíclica. Foi a primeira vez que um pontífice foi ao local apresentar ao público um documento magisterial. Também foi a primeira vez que, além de cardeais e professores, se sentaram ao lado do pontífice especialistas em alta tecnologia. Papa Leão destacou que se sente chamada a olhar para outra grande transformação com os olhos da fé, com a clareza da razão, com a abertura ao mistério e com os gritos dos pobres e da terra que ressoam em seu coração. Esse é o sentido das aproximadamente 200 páginas, resultado de uma reflexão de 10 anos no seio da Santa Sé sobre as novas tecnologias e a inteligência artificial, que hoje impactam muitas áreas de nossas vidas, influenciam decisões e estão mudando radicalmente a forma como a guerra é travada. As tantas contribuições, reflexões e sugestões nessa encíclica têm uma única raiz: a escuta, diz o Papa. A escuta de cientistas e engenheiros que trabalham com sincero entusiasmo em tecnologias capazes de aliviar sofrimentos imensos. A escuta de líderes políticos e funcionários públicos que perseveraram na busca por regras justas. A escuta de pais e professores profundamente preocupados com o futuro das novas gerações. Papa Leão XIV reforçou ainda o impacto das tecnologias em um cenário mundial instável. A paz, e não apenas a ausência de guerra, é a justiça em ação. Mas quando a tecnologia enfraquece nosso senso crítico, a própria paz fica em risco. Desarmar, porém, não basta. Precisamos construir. E ele reitera: somente com uma visão tão integral, a inteligência artificial poderá ser orientada para o bem comum. Somente juntos, quem projeta os sistemas e quem sofre suas consequências, os países mais ricos e os mais pobres, as instituições e os indivíduos, os centros de poder e a periferia, seremos capazes de construir um futuro não para poucos privilegiados, mas para toda a família humana. Concluindo, Papa Leão XIV faz um convite a todos os membros da Igreja e da família humana. Aprendamos a ouvir uns aos outros, a enfrentar com coragem os desafios do presente e a cooperar na construção de uma sociedade mais humana e fraterna. Que este lançamento da Magnífica Humanitas, diz Papa Leão XIV, possa inaugurar uma nova era de artesãos da esperança, que continuarão a construir o canteiro de obras do nosso tempo. Outras informações e o link para a íntegra do texto da Magnífica Humanitas, a primeira encíclica do Papa Leão XIV, já estão no nosso site radiocatedraljf.com.br.
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1: Hoje a igreja celebra a solenidade de Maria, Mãe da Igreja.
2: Na primeira segunda-feira, após Pentecostes, a igreja eleva o olhar a Maria, que estava com os apóstolos, quando veio o Espírito Santo. Celebra-se a memória da Virgem Maria, Mãe da Igreja, sendo protagonista com a primeira comunidade. Se o título de Maria, Mãe da Igreja, tem raízes nos primeiros tempos do cristianismo, já está presente no pensamento de Santo Agostinho e São Leão Magno, no Credo de Niceia de 325 e nos padres do Concílio de Éfeso em 430, definiram Maria como verdadeira Mãe de Deus. Ele retorna ao magistério de Bento XV e Leão XIII. E o Papa Paulo VI, ao final da terceira sessão do Concílio Vaticano II, em 21 de novembro de 1964, declarou a bem-aventurada Virgem Mãe da Igreja, isto é, de todo o povo cristão, tanto dos fiéis como dos pastores, que a chamam de Mãe Amantíssima. Mais tarde, em 1980, João Paulo II inseriu nas ladainhas lauretanas a veneração a Nossa Senhora como Mãe da Igreja. E depois chegou o decreto de Papa Francisco, Ecclesia Mater, da Congregação para o Culto Divino e a Disciplina dos Sacramentos, divulgado em 3 de março de 2018, com data de 11 de fevereiro, estabelecendo que a recorrência seja celebrada na segunda-feira após Pentecostes. O objetivo é favorecer o crescimento do senso materno da Igreja nos pastores, religiosos e fiéis, bem como da genuína piedade mariana. Todas as palavras de Nossa Senhora são palavras de mãe. Desde o momento da Anunciação até o fim, ela é mãe, disse Papa Francisco na Casa Santa Marta, na primeira missa celebrada em memória da bem-aventurada Virgem Maria, Mãe da Igreja, em 21 de maio de 2018. Ele explicou também como os padres da igreja entenderam que a maternidade de Maria era a maternidade da igreja. Ao salientar a dimensão feminina da igreja e a importância da mulher, Papa Francisco afirmou: sem a mulher, a igreja não vai em frente, porque ela é mulher. E essa atitude da mulher vem de Maria, porque Jesus assim o desejou. Em 10 de junho de 2019, um tweet do Papa continua atualíssimo. Maria, Mãe da Igreja, ajuda-nos a entregar-nos plenamente a Jesus, a crer no seu amor, sobretudo nos momentos de tribulação e de cruz, quando a nossa fé é chamada a amadurecer. Em 2023, Papa Francisco oficializou a Virgem Maria, Mãe da Igreja, como a padroeira da província eclesiástica composta por Juiz de Fora, Leopoldina e São João del Rei. Hoje haverá uma missa às 7 horas da noite na Catedral Metropolitana, em honra à solenidade de Virgem Maria, Mãe da Igreja.
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2: 11 horas e 12 minutos. A seguir, o trabalho de apicultura das monjas do Mosteiro Santa Cruz é premiado pelo sistema Faeng Senar.
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0: Dentes e mantiqueiras. As irmãs beneditinas foram premiadas na categoria apicultura. E quem falou sobre isso foi a irmã Raquel, que é a coordenadora da iniciativa no mosteiro.
1: A gente, né, começou, né, em 2018, né, com poucas colmeias, e a gente não ia para frente. Ficamos 5 anos patinando na apicultura, e depois que nós tivemos o contato, né, com o Senar, com o pessoal do Senar, né, nós desenvolvemos esse trabalho da apicultura, e graças a Deus hoje ele tem ajudado também na nossa manutenção no convento, né, lá no mosteiro.
0: Com o apoio do Senar, as orientações e técnicas ensinadas pelo instrutor Arthur Sodré foram fundamentais na ampliação do apiário e, finalmente, obter uma colheita rentável. No ano passado, as irmãs conseguiram retirar 150 quilos de mel, produto que era vendido na lojinha do mosteiro, e a renda ajudando nas despesas. No entanto, a apicultura no mosteiro também foi afetada na tragédia das chuvas de Juiz de Fora. E segundo a irmã Raquel, o momento agora é de recomeço.
1: Nós perdemos as nossas 18 colmeias na enchente, todas em produção. Então a gente já estava prestes a colher o mel e nós perdemos, né? Na nossa última colheita, nós colhemos em 8 colmeias, nós colhemos 150 quilos de mel. Né? Então assim, agora a gente está retomando, nós estamos com 9 colmeias, e para poder de novo crescer no nosso apiário. Né, 2 a 3 meses a gente está em processo de aumentar, né, a produção das abelhas, né, de crescer os enxames, né, e a gente tem essa expectativa. Uns 2 a 3 meses a gente já está colhendo nosso mel de novo.
0: De acordo com o sistema FAENG Senar, uma curiosidade dessa premiação: os 6 troféus foram para mulheres. Além das monjas beneditinas, na cadeia de derivados lácteos, a vencedora foi a Aline Mendes Fernandes, produtora de queijo de Juiz de Fora. Na bovicultura de corte, o destaque foi Ellen Cristina Junqueira de Andrade, de Minduri. Na bovinocultura de leite, o melhor desempenho foi a produtora de Santa Rita de Jacutinga, Maria Tereza Basto Chalita. A técnica de campo destaque no ciclo foi Gabriela Xavier. E a ADR destaque foi Iracema Flisch, que faz parte do Sindicato Rural de Barbacena.
2: Começa amanhã a 27ª Semana de Filosofia do Seminário Arquidiocesano Santo Antônio, Juiz de Fora. O evento aborda o tema O Humano em Questão, Contribuição de Filósofos Cristãos, e faz parte da celebração dos 100 anos da instituição.
0: Com conferências, colóquios e comunicações científicas, até sexta semana reunirá estudantes, professores e a comunidade em geral para um tempo de reflexão, estudo e diálogo em torno das grandes questões que atravessam a existência humana. Segundo o arcebispo metropolitano Dom Marco Aurélio Gubbiotti, que participará da abertura da programação, é uma oportunidade para quem se interessa em conhecer o pensamento cristão sobre temáticas importantes para a sociedade e o ser humano.
3: Meu irmão, minha irmã, estou aqui para fazer um convite para você. Venha participar conosco da 27ª Semana Filosófica, do curso de filosofia promovido pelo Seminário Santo Antônio e pelo Uniacademia. Neste ano, o tema será O Humano em Questão, as contribuições dos pensadores, dos filósofos cristãos. Por isso, com essa temática, você não precisa já ter estudado filosofia. Basta que você se interesse em conhecer o pensamento cristão a respeito de temáticas como as realidades sociais, o sagrado, o ser humano. Não deixe de participar, não perca essa oportunidade. Vai acontecer a 27ª Semana Filosófica nos dias 26 a 29 de maio, todos os dias pela manhã, a partir das 7h30, e termina até o meio-dia. Participe conosco.
0: A abertura amanhã pela manhã terá uma palestra sobre o pensamento de Javier Zubiri, abordando a compreensão do homem como animal de realidades. As inscrições são gratuitas e podem ser realizadas no site do Centro Universitário Academia, Uniacademia, onde também está disponível a programação.

0: completa do evento. O link está no nosso site radiocatedraljf.com.br.
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0: 11 horas 19 minutos.
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0: No dia em que celebramos a solenidade de Maria, Mãe da Igreja, padroeira da nossa província eclesiástica, uma reflexão sobre uma frase do Papa Francisco. Onde está Maria? Lá está a família, a fé. Ela é a mãe da igreja, a mãe de todos nós, a mãe da nossa esperança. Maria é a mãe que nos acompanha, que nos protege, que nos encoraja a seguir em frente. Este é o tema do editorial de hoje com o Padre Ereles.
2: Maria é esse caminho, ela que como mãe da igreja faz-nos tomar posse do Espírito Santo. Maria caminha ao nosso lado, nos dando força para colocar os dons do Espírito em prática. Assim como ela teve coragem de, no anúncio do anjo, quando o anjo a explicou que ela seria a mãe do Filho de Deus, a resposta de Maria é inovadora, encorajadora e, sobretudo, testemunho de fé. Eis aqui a serva do Senhor, faça-se em mim segundo a tua palavra. Nós também devemos nos aprender com Maria, dizendo, eis aqui o servo ou serva do Senhor, faça-se em mim segundo a tua palavra. Quer dizer, se a gente vê a leitura de hoje da descida do Espírito Santo sobre o povo, os apóstolos, que falava na língua que o povo entendia, Deus nos dá o entendimento para que assim possamos entender melhor o que Deus tem para nós através do Espírito Santo, que nos revela o amor do Pai.
0: Horas e 21 minutos, termina aqui o Jornal Boa Nova, produção e apresentação Roberta Oliveira, com apresentação e operação técnica de Pri Bahia. Um bom dia para você. Música.

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8: 11 horas e 26 minutos, estamos chegando ao final do nosso Manhã de Bênçãos. Antes de encerrar, um abraço para Dona Lourdes, ligada com a gente lá no Jardim Natal. Muito obrigada pela companhia, tá, Dona Lourdes? Abraço também para Valesca e a sua mamãe, que estão aí acompanhando também a 102.3 nessa manhã. Um abraço forte para vocês e obrigada pela companhia. Assim, vamos chegando ao final do nosso programa Manhã de Bênçãos, que tem o oferecimento do Sacolão da Economia, que há mais de 30 anos atende com tradição e qualidade. 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Obrigada a você que me fez companhia. Amanhã, bem cedo, a gente volta a falar novamente aqui pelas ondas 102.3. Continue ligado, já tem encontro com Deus, com Padre Expedito. Abraço de urso e até mais. Vá!

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Louvado seja nosso Senhor Jesus Cristo, para sempre seja louvado. 11:31, estamos iniciando o programa Encontro com Deus, hoje, segunda-feira, 25 de maio. Carinhosamente quero acolher cada um de vocês, queridos irmãos, queridas irmãs, que estão sintonizados conosco. Vamos rezar juntos a oração da Salve Rainha, hoje com uma motivação especial. Coloco neste momento em oração o Padre Tarcísio Monai, que no dia de ontem completou mais um ano de vida. Padre Tarcísio, pároco da paróquia Nossa Senhora Aparecida em Juiz de Fora. Padre Tarcísio, um grande abraço para você. Nossa Senhora, Mãe da Igreja, continue a interceder por você. Oremos. Salve Rainha, Mãe de Misericórdia, vida, doçura e esperança nossa, salve. A vós bradamos, os degredados filhos de Eva. A vós suspiramos, gemendo e chorando neste vale de lágrimas. Eia, pois, advogada nossa, esses vossos olhos misericordiosos a nós volvei, e depois deste desterro mostrai-nos Jesus, bendito fruto do vosso ventre. Ó clemente, ó piedosa, ó doce sempre Virgem Maria, rogai por nós, Santa Mãe de Deus, para que sejamos dignos das promessas de Cristo. Amém. Nossa Senhora, Mãe da Igreja, rogai por nós. Coloco também em oração no dia de hoje a Dona Madalena. Dona Madalena é mãe do nosso grande amigo Aldair e está completando 80 anos de vida. Parabéns, Dona Madalena. Um abraço para a senhora, uma bênção especial também para o seu esposo, o senhor Adão, e a sua filha Simone, em Pequeri. Deus abençoe. Essa música, Oração pela Família, dedico hoje à família da Dona Madalena, do senhor Adão, da Simone, do Aldair e de toda a família.

Queridos alunos, professores, são agora exatamente 11h34. Eu quero aqui enviar também uma bênção muito especial para o Ricardo, a Neide, o Mário, que estão ligadinhos conosco. E eles estão aqui partilhando o seguinte. Padre Expedito, a sua bênção. Estamos ansiosos, felizes, porque o Senhor vem celebrar conosco, no santuário Sagrado Coração de Jesus. Então eu quero aqui enviar uma bênção para esta família que está sempre ligadinha conosco, Ricardo, Neide e Mário. Estarei celebrando no santuário, aqui em Juiz de Fora, no Bairu, no dia 12. Dia 12, às 9 horas da manhã, 12 de junho. Que Deus abençoe. Fatinha Reis, ligadinha conosco. Sempre ligadinho conosco. E deixa um abraço especial para o padre Tarcísio Monai pelo aniversário no dia de ontem. Ela diz que Maria, Mãe de Deus, o cumule de muitas bênçãos, padre Tarcísio. Regina, do bairro Parque Independência, ligadinha conosco. Envia um abraço para a Leine, para Mateus. E gratidão a Nossa Senhora Aparecida e a São Peregrino. Alcançou uma graça a Regina e agora agradece. Regina, Deus te abençoe. Ontem na correria nem conseguimos, né, conversar direito. Que Deus te abençoe, que muitas outras bênçãos sejam derramadas sobre a tua vida. Maria Eterna de Humaitá, também ouvinte da Rádio Catedral. Maria Eterna hoje está lembrando o aniversário do Luiz Gustavo, que é seu filho. Ela diz, obrigado, abraços a todos os ouvintes da Rádio Catedral, Padre Expedito. Luiz Gustavo, parabéns pela passagem do teu aniversário, tá? Maria Eterna, tudo de bom para você e um abraço para todos vocês em Humaitá. Essa música eu tenho uma preferência muito grande por ela, né? Elba Ramalho, o Padre.

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1: Me chama muita atenção essa parte da música. Essa música, O Padre. A comunidade onde mora um padre, o povo vive mais feliz. Amém. Rezem por nós, rezem pelos padres. Álvaro, um abraço carinhoso para você, Parque Independência. Deus te abençoe.

abençoe. Ele diz, passando para parabenizar pela linda missa de Pentecostes ontem, na paróquia Nossa Senhora das Dores. Solicito orações pela avó da Elaine, a dona Dejanira Barros. Infelizmente voltou a ser hospitalizada. Que Nossa Senhora esteja lá ao ladinho da dona Dejanira Barros, avó da nossa querida Elaine, cobrindo-a com o manto sagrado. Que Deus abençoe você, Álvaro. Nossa comunidade paroquial ontem preparou uma celebração especial, sem dúvida alguma, uma celebração belíssima, não é verdade? É, nossa comunidade é sempre muito, muito cuidadosa com as celebrações que prepara. Sem dúvida alguma, um momento muito especial para a paróquia Nossa Senhora das Dores.

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Sempre ter um coração agradecido ao Senhor nosso Deus. Coisa boa. Um abraço para o meu amigo Luiz Correia, da paróquia Nossa Senhora Mãe de Deus, no bairro de Lourdes. Luiz Correia, famoso mata-cobra, está sempre ligadinho conosco. Um abraço para você, Luiz. Um abraço para a Luciana, para a Ana Luísa Toledo, para toda a sua família. Uma bênção especial para a sua casa e uma bênção especial para a nossa semana. Cantor Neguinho, lá em Petrópolis, Três Rios, ligadinho conosco, desejando uma abençoada segunda-feira para o Padre Expedito, para todos os padres. Obrigado, Neguinho. Também para os ouvintes da Rádio Catedral. O famoso cantor Neguinho, ligadinho conosco em Três Rios.

sintonizada conosco, a Eunice em Dias Tavares, que Deus abençoe. Envio também uma bênção especial para todos os funcionários do Lar Sacerdotal em Juiz de Fora. Pessoal da cozinha, vida sempre muito boa. Um abraço carinhoso para todos vocês, funcionários da limpeza. Para todos, para Lili, para Nelsa. Que Deus abençoe a todos.

Parabéns para Paulo e Digenane. Paulo e Digenane, 28 anos de casamento, sábado passado. Que Deus abençoe. Um grande abraço para vocês, família maravilhosa. Bairro Recanto da Mata, paróquia Nossa Senhora de Fátima. Saudades também de Genane. Dê um abraço carinhoso. O Paulo, os filhos, o seu irmão. Tudo de bom e parabéns. Que venham mais 28 anos de caminhada matrimonial.

enviar também uma bênção especial para minha irmã, Neuza, que está sempre ligadinha na Rádio Catedral FM. Neuza, semana abençoada para todos nós. E para todos os meus conterrâneos do município de Piau, nós temos ouvintes no município de Piau, sintonizados na Rádio Catedral FM. Deus abençoe a todos. Ontem aconteceu um encontro bonito da juventude na Igreja Matriz, em Piau. Um abraço para o padre José Custódio de Oliveira, meu pároco em Piau. Grande pessoa. Deus abençoe. Parabéns à Forania São Vicente pela promoção do belíssimo encontro do dia de ontem, que foi realizado na paróquia do Divino Espírito Santo em Piau.

Você já preparou água para receber a bênção? Final de cada programa Encontro com Deus, eu, Padre Expedito, dou aquela bênção. Bênção especial para a água e para o alimento. Está preparando a água para ser abençoada daqui a pouquinho no final do programa Encontro com Deus, ok? Também a refeição. Esse momento da bênção da água e da refeição é um momento especial. Devemos sempre agradecer a Deus pela refeição, pelo alimento que está à mesa. Você pode, com esta água abençoada, aspergir a sua casa. Aspergir a sua casa rezando a oração do Pai Nosso, rezando a oração da Salve Rainha, pedindo a presença de Jesus, pedindo a presença de Nossa Senhora, para que a sua casa seja sempre um ambiente de paz, um ambiente de paz, de harmonia. E a refeição nós devemos agradecer a cada dia. É fruto do trabalho de tantas pessoas, é fruto também do nosso trabalho. Lembro aqui especialmente, neste momento, os produtores rurais, nem sempre valorizados, aqueles que trabalham dia a dia para produzir os alimentos que chegam às nossas mesas, nós que moramos nos centros urbanos. Uma bênção especial por intercessão de São Sebastião. São Sebastião que protege não apenas o gado, as criações, São Sebastião que também protege as plantações.

Agora você vai receber aquela bênção especial da água e do alimento. Oremos. Senhor Deus Todo-Poderoso, fonte e origem de toda a vida, abençoai esta água que vamos usar confiantes para implorar o perdão dos nossos pecados e alcançar a proteção da vossa graça contra toda doença e cilada do inimigo. Concedei, ó Deus, que por vossa misericórdia jorrem sempre para nós as águas da salvação, para que possamos nos aproximar de vós com o coração puro e evitar todo o perigo do corpo e da alma. Amém. Você recebe agora também a bênção do alimento. Motivação. Gênesis 1, capítulo 1, versículo 29. Disse Deus: eis que dou a vocês todas as plantas que nascem em toda a terra e produzem sementes, e todas as árvores que dão frutos com sementes, elas servirão de alimento para vocês. Oremos. Senhor, estamos à mesa. Unimos nossos corações em gratidão pela refeição que nos foi concedida. Que esta refeição não apenas nutra nossos corpos, mas também fortaleça os laços de amor e amizade que nos unem. Que cada alimento seja um lembrete das bênçãos que recebemos e que a vulnerabilidade de sermos alimentados esteja sempre ligada à nossa capacidade de servir aos outros. Que nossos encontros sejam cheios de alegria, aprendizado e gratidão. Amém. Por intercessão de Nossa Senhora, de São José, desça sobre você, desça sobre a sua casa, sua família, sobre o seu local de trabalho e permaneça a bênção de Deus Todo-Poderoso, Pai, Filho e Espírito Santo. Amém.

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Hoje celebramos em memória da bem-aventurada Virgem Maria, Mãe da Igreja. Estaremos em oração pelo sétimo dia de falecimento de Hélio de Oliveira, um mês de falecimento de Dulcimara Dias da Silva e Selene Santos Sampaio. Irmãos e irmãs, hoje celebramos o aniversário de Eliane Regina Pereira e Maria dos Santos Moreira. Irmãos e irmãs, celebramos hoje a memória da bem-aventurada Virgem Maria. Encerrando o tempo pascal, rezamos reconhecendo que Nossa Senhora é Mãe e grande intercessora de todos os cristãos que formam a Igreja Viva. Iniciemos com confiança, alegria e amor. Preside essa Santa Missa, Padre Gabriel.

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1: Louvado seja nosso Senhor Jesus Cristo.
2: Para sempre seja louvado.
1: Bom dia.
2: Bom dia.
1: Quero acolher todos vocês, aqueles também que nos escutam pela Rádio Catedral. Uma alegria celebrar essa Santa Missa aqui na nossa Igreja Mãe, no dia dedicado à Santíssima Virgem Maria, Mãe da Igreja. Eu sou o Padre Gabriel Arcanjo, lá da paróquia de Bocaina de Minas. Vamos iniciar essa Santa Missa traçando sobre nós o sinal da cruz. Em nome do Pai, do Filho e do Espírito Santo.
2: Amém.
1: A graça do nosso Senhor Jesus Cristo, o amor do Pai e a comunhão do Espírito Santo estejam convosco.
2: Bendito seja Deus que nos reuniu no amor de Cristo.
1: Amados irmãos e irmãs, o pecado é a nossa ruína, é a desgraça na vida do ser humano. Tem um remédio, o Cordeiro de Deus que tira o pecado do mundo. Vamos abaixar a nossa cabeça, pensar nas nossas faltas, nossos pecados e pedir perdão a Deus, cantando.

0: Deus Todo-Poderoso, tenha compaixão de nós, perdoe os nossos pecados e nos conduza à vida eterna.
1: Amém.
0: Oremos. Peçamos a graça de amar a Deus de todo o nosso coração, de toda a nossa alma, de todo o nosso entendimento. Rezemos pela paz do mundo, por todas as intenções que aqui foram proferidas na introdução dessa Santa Missa. Eu convido você a colocar a mão no seu coração agora, baixar um pouquinho a sua cabeça, fazer os seus pedidos a Deus. Aqueles também que nos escutam pela rádio, se puder, pare um pouco, se concentre, eleve a Deus seu pensamento e faça os seus pedidos.

0: Rezemos, queridos, também por toda a igreja, nossa igreja de Juiz de Fora, nosso arcebispo Marco Aurélio, o pároco desta paróquia, João Paulo. Ó Deus, Pai das misericórdias, vosso Filho unigênito pregado na cruz, nos deu sua mãe, a bem-aventurada Virgem Maria, como nossa mãe. Concedei que a vossa igreja, cada dia mais fecunda em seu amor materno, exulte com a santidade dos seus filhos e filhas e atraia todos os povos para o seu convívio numa só família. Por nosso Senhor Jesus Cristo, vosso Filho, que é Deus e convosco vive e reina na unidade do Espírito Santo por todos os séculos dos séculos.
1: Amém. Liturgia da Palavra. Irmãos e irmãs, deixemos o Pai derramar os dons do seu amor em nossos corações, em nossas vidas, em nossa história, por meio da escuta atenta da sua palavra. Ouçamos.
2: Leitura dos Atos dos Apóstolos. Depois que Jesus subiu ao céu, os apóstolos voltaram para Jerusalém, vindo do Monte das Oliveiras, que fica perto de Jerusalém, a mais ou menos 1 quilômetro. Entraram na cidade e subiram para a sala de cima, onde costumavam ficar. Eram Pedro e João, Tiago e André, Filipe e Tomé, Bartolomeu e Mateus, Tiago, filho de Alfeu, Simão Zelota e Judas, filho de Tiago. Todos eles perseveravam na oração em comum, junto com algumas mulheres, entre as quais Maria, mãe de Jesus, e com os irmãos de Jesus. Palavra do Senhor.
1: Graças a Deus.

Ó Senhor, ama a cidade que fundou no Monte Santo. 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

dizem coisas gloriosas da cidade do Senhor. 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

Deus anota no seu livro, onde escreve os povos todos. Foi ali que estes nasceram,

Por isso, todos juntos a cantar se alegrarão e dançando exclamarão: então eu te as nossas fontes.

0: do João.
1: Glória a vós, Senhor.
2: Naquele tempo, perto da cruz de Jesus, estava de pé a sua mãe, a irmã de sua mãe, Maria de Cleófas, e Maria Madalena. Jesus, ao ver sua mãe e ao lado dela o discípulo que ele amava, disse à mãe: mulher, este é o teu filho. Depois disse ao discípulo: esta é a tua mãe. Daquela hora em diante, o discípulo acolheu consigo. Depois disso, Jesus, sabendo que tudo estava consumado, e para que a escritura se cumprisse até o fim, disse: tenho sede. Havia ali uma jarra cheia de vinagre. Amarraram numa vara uma esponja embebida de vinagre e levaram-na à boca de Jesus. Ele tomou o vinagre e disse: tudo está consumado. Inclinando a cabeça, entregou o Espírito. Era o dia da preparação para a Páscoa. Os judeus queriam evitar que os corpos ficassem na cruz durante o sábado, porque aquele sábado era dia de festa solene. Então pediram a Pilatos que mandasse quebrar as pernas aos crucificados e os tirasse da cruz. Os soldados foram e quebraram a perna de um e depois do outro, que foram crucificados com Jesus. Ao se aproximarem de Jesus e vendo que já estava morto, não lhe quebraram as pernas, mas um soldado abriu-lhe o lado com uma lança, e logo saiu sangue e água.

100% Deus. Nossa Senhora gera Jesus Cristo, portanto ela é a mãe de Deus. Quem é? De quem é aquela natureza que ela gerou? A natureza humana é de uma pessoa divina, a segunda. O Pai é Deus, o Filho é Deus, o Espírito Santo é Deus, mas um único Deus. Ela gera a humanidade da segunda pessoa, portanto, mãe de Deus, mãe de Cristo. Uma das metáforas, uma das figuras de linguagem que Jesus utiliza para poder explicar para nós o que é a igreja, ele compara a igreja com o seu corpo, no qual ele é a cabeça. São Luís Grion de Montfort fala que aquela que gera a cabeça gera também o corpo, por extensão dessa figura de linguagem. Portanto, Nossa Senhora é mãe da igreja. Queridos, isso é de uma importância incalculável. Nossa Senhora continua com a missão de gerar Cristo. Eis o grande objetivo da nossa vida, gerar Cristo dentro de nós. São Paulo assim se pronunciou: já não sou eu mais quem vive, mas é Cristo que vive em mim. Gosto de fazer sempre uma pergunta de vez em quando, né? Quem quer ser feliz? Levanta a mão para eu ver. Todo mundo. Tudo que a gente faz é para a nossa felicidade. Você conhece muitas pessoas felizes? Plenamente felizes? Então, se tudo que as pessoas fazem é para ser felizes, então por que que não são? Estão errando a trajetória. Estão fazendo alguma coisa que o objetivo não está sendo alcançado. É necessário colocar Deus em primeiro lugar em tudo na nossa vida. Para isso, Nossa Senhora é de extrema ajuda. São João, o apóstolo, ele foi o de maior profundidade espiritual, tanto que o seu evangelho é considerado o escrito de maior profundidade da Sagrada Escritura. E por quê, queridos? Por quê? Jesus ficou 3 anos com os apóstolos, ensinando tudo que os apóstolos precisavam aprender para depois nos repassar. Nossa Senhora ficou quantos anos com Jesus? 33, mais os 9 meses de gestação. Imagina o que ela aprendeu com Jesus? Imagina a sua intimidade com Cristo? Ela que foi concebida sem pecado, mas esse período no qual ela ficou com Cristo, amamentou, carregou no ventre, educou, conversou, escutou, olhou nos olhos, abraçou, acalentou. Algumas passagens da Sagrada Escritura falam que ela guardava tudo o que Jesus ensinava no seu coração. E ela ensinou para São João. Aqui no Evangelho, Jesus olha para sua mãe, do lado do discípulo amado. Não está escrito que é São João. Nós sabemos pela tradição que é São João, mas não está escrito aqui. E é de propósito. Por que que não está escrito aqui? Porque é para você colocar o seu nome aqui. Fala o seu nome, bem alto. Isso, Deus sabe, né? E aí Jesus vai falar assim: eis aí a tua mãe. Nossa Senhora é minha mãe. Vamos repetir isso? Nossa Senhora é minha mãe. E ela quer ensinar para nós tudo aquilo que ela ensinou para São João. São João, depois da cruz, leva Nossa Senhora para casa e passa anos com ela. Nossa Senhora vai meditando e rezando com São João e para São João. Imagina a profundidade da oração da Virgem Maria. Imagina como São João se beneficiou disso. Assim sendo, queridos, nós também precisamos fazer isso. Nós precisamos levar a Nossa Senhora no nosso coração, rezar o terço, de maneira especial o rosário, né? Imagens de Nossa Senhora na nossa casa e venerar, até mesmo uma devoção maravilhosa que é a entronização do Sagrado Coração de Jesus e o Imaculado Coração de Maria, que eu recomendo, e uma outra, a consagração total à Santíssima Virgem Maria, segundo São Luís Maria Grion de Montfort. Nós vamos pedindo ajuda à Nossa Senhora.

0: porque ela sempre nos aponta para Jesus. Assim está em João, né? Lá nas bodas de Caná, capítulo 2, versículo 5, ela diz: fazei tudo o que ele vos disser. Para a gente permanecer em Jesus e ser fiel a ele, se a gente for até a Nossa Senhora, nós teremos muito mais sucesso. Interessante, também São Luís Grignon de Montfort fala que os santos que recorreram mais intensamente à Virgem Maria tiveram mais eficiência na sua busca pela santidade, em chegar no céu. Um dos que mais recorreram à Nossa Senhora nos últimos tempos, e nós conhecemos bem, é São João Paulo II. Olha que grau de santidade, né? Um outro, Pio de Pietrelcina, né, na Itália, muito conhecido entre nós. Então, amados, que nós possamos pedir muito auxílio da Virgem Maria, muito, muito, muito, muito. Repito, de preferência rezar o rosário todo dia. De preferência buscar algum tipo de consagração a ela, alguns, até a devoção de usar o escapulário, né? Eu uso. Que Nossa Senhora nos carregue no colo e vá nos apontando sempre Jesus. Encerro dizendo e convido vocês a dizerem comigo: Nossa Senhora é minha mãe.
1: Nossa Senhora é minha mãe.
0: Que maravilha. Louvado seja nosso Senhor Jesus Cristo.
1: Para sempre seja louvado. Liturgia Eucarística. Irmãos e irmãs, coloque sobre o altar as intenções que você traz no seu coração.

0: Orai, irmãos e irmãs, para que o meu e o vosso sacrifício seja aceito por Deus Pai Todo-Poderoso.
1: Receba o Senhor por tuas mãos este sacrifício, para a glória do seu nome, para o nosso bem e de toda a Santa Igreja.
0: Olhai, Senhor, as oferendas e transformai, olhai, Senhor, as nossas oferendas e transformai-as em sacramento de salvação, pelo qual sejamos inflamados com o mesmo amor da Virgem Maria, Mãe da Igreja, e mereçamos ser associados com ela mais estreitamente à obra da redenção. Por Cristo nosso Senhor.
1: Amém.
0: O Senhor esteja convosco.
1: Ele está no meio de nós.
0: Corações ao alto.
1: Nosso coração está em Deus.
0: Demos graças ao Senhor nosso Deus.
1: É nosso dever e nossa salvação.
0: Na verdade, é digno e justo, é nosso dever e salvação dar-vos graças, sempre e em todo lugar, Senhor, Pai Santo, Deus Eterno e Todo-Poderoso, e na celebração da memória.

0: memória da bem-aventurada Virgem Maria, exaltar a vossa infinita bondade, acolhendo o vosso Verbo no seu coração imaculado. Ela mereceu concebê-lo em seu seio virginal e, dando à luz o Fundador, acalentou a Igreja que nascia, recebendo aos pés da cruz o testemunho, o testamento da caridade divina. Ela assumiu todos os seres humanos como filhos e filhas, gerados para a vida eterna, pela morte de Cristo. Ao esperar com os apóstolos o Espírito prometido, unindo suas súplicas às preces dos discípulos, tornou-se modelo da Igreja orante. Elevada à glória do céu, acompanha com amor materno a Igreja peregrina e protege com carinho os seus passos para a Pátria Celeste, até o dia glorioso da vinda do Senhor. Por isso, com os anjos e os santos, proclamamos a vossa glória, dizendo a uma só voz:
1: Santo, Santo, Santo, Senhor Deus do Universo, o céu e a terra proclamam a vossa glória. Hosana nas alturas, bendito que vem, em nome do Senhor, hosana nas alturas.
0: Na verdade, ó Pai, vós sois santo e fonte de toda santidade. Santificai, pois, estes dons, derramando sobre eles o vosso Espírito, a fim de que se tornem para nós o corpo e o sangue de nosso Senhor Jesus Cristo.
1: Enviai o vosso Espírito Santo.
0: Estando para ser entregue, abraçando livremente a paixão, Jesus tomou o pão, pronunciou a bênção de ação de graças, partiu e deu a seus discípulos, dizendo: Tomai todos e comei, isto é o meu corpo que será entregue por vós.

Do mesmo modo, ao fim da ceia, ele tomou o cálice em suas mãos e, dando graças novamente, entregou a seus discípulos, dizendo: tomai todos e bebei. Este é o cálice do meu sangue, o sangue da nova e eterna aliança, que será derramado por vós e por todos para a remissão dos pecados. Fazei isto em memória de mim.

0: Mistério da fé.
1: Anunciamos, Senhor, a vossa morte e proclamamos a vossa ressurreição. Vinde, Senhor Jesus.
0: Celebrando, pois, o memorial da morte e ressurreição do vosso Filho, nós vos oferecemos, ó Pai, o pão da vida e o cálice da salvação. E vos agradecemos porque nos tornaste dignos de estar aqui na vossa presença e vos servir.
1: Aceitai, ó Senhor, a nossa oferta.
0: Suplicante vos pedimos que, participando do corpo e sangue de Cristo, sejamos reunidos pelo Espírito Santo num só corpo.
1: O Espírito nos una num só corpo.
0: Lembrai-vos, ó Pai, da vossa Igreja, que se faz presente pelo mundo inteiro, que ela cresça na caridade em comunhão com o Papa Leão, nosso Bispo Marco Aurélio, os bispos do mundo inteiro, os presbíteros, os diáconos e todos os ministros do vosso povo.
1: Lembrai-vos, ó Pai, da vossa Igreja.
0: Lembrai-vos dos vossos filhos Hélio de Oliveira, sétimo dia, um mês, Dulcimara Dias da Silva, Selene Santos Sampaio, que chamastes deste mundo a vossa presença, tendo sido sepultados com Cristo em sua morte, no batismo, participe igualmente de sua ressurreição. Lembrai-vos também da vossa misericórdia, dos outros nossos irmãos e irmãs que adormeceram na esperança da ressurreição, e de todos que partiram desta vida, acolhei-os junto a vós na luz da vossa face.
1: Concedei-lhes, ó Senhor, a luz eterna.
0: Enfim, nós os pedimos, tende piedade de todos nós, dai-nos participar da vida eterna, com a Virgem Maria, Mãe de Deus, São José, seu esposo, os apóstolos e todos os santos que neste mundo viveram na vossa amizade, a fim de vos louvarmos e glorificarmos, por Jesus Cristo, vosso Filho. Por Cristo, com Cristo e em Cristo, a vós, Deus Pai Todo-Poderoso, na unidade do Espírito Santo, toda honra, toda glória, por todos os séculos dos séculos. 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

0: guiados pelo Espírito Santo que ora em nós e por nós, elevemos juntos as mãos e rezemos a oração que o próprio Jesus nos ensinou. Pai nosso,
1: que estais no céu, santificado seja o vosso nome. Venha a nós o vosso reino, seja feita a vossa vontade, assim na terra como no céu. O pão nosso de cada dia nos dai hoje. Perdoai as nossas ofensas, assim como nós perdoamos a quem nos tem ofendido. E não nos deixeis cair em tentação, mas livrai-nos do mal.
0: Livrai-nos de todos os males, ó Pai, e dai-nos hoje a vossa paz. Ajudados pela vossa misericórdia, sejamos sempre livres do pecado e protegidos de todos os perigos, enquanto aguardamos a feliz esperança e a vinda do nosso Salvador, Jesus Cristo.
1: Vosso é o reino, o poder e a glória para sempre.
0: Senhor Jesus Cristo, que disseste aos vossos apóstolos, eu vos deixo a paz, eu vos dou a minha paz. Não olheis nossos pecados, mas a fé que anima a vossa igreja. Dai-lhe segundo o vosso desejo a paz e a unidade. Vós que sois Deus, com o Pai e o Espírito Santo.
1: Amém.
0: A paz do Senhor esteja sempre convosco.
1: O amor de Cristo nos uniu.
0: Somente a pessoa do lado, breve.
2: Irmãos e irmãs, saudai-vos uns aos outros em Cristo Jesus.
0: Cordeiro de Deus,
1: Cordeiro de Deus, que tirais o pecado do mundo, tende piedade de nós. Cordeiro de Deus, que tirais o pecado do mundo, dai-nos a paz.

0: Prova e vede como o Senhor é bom. Feliz de quem nele encontra o seu refúgio. Eis o Cordeiro de Deus que tira o pecado do mundo.
1: Senhor, eu não sou digno de que entreis em minha morada, mas dizei uma palavra e serei salvo.

Nós podemos ir conversando com Deus neste momento de comunhão. Se Jesus é nosso amigo, não vai faltar assunto. Quando encontramos uma pessoa amiga, sempre temos muita coisa a conversar. Fale para ele das suas alegrias, das suas tristezas, dos seus sonhos. Também agradeça tudo aquilo que você já tem. Muitas vezes nem reconhece, não é? Peçamos a graça da gratidão, queridos. Conversemos com Jesus.

0: Oremos. Senhor, tendo recebido o penhor da redenção da vida e da vida, nós os pedimos que a vossa igreja, com o auxílio materno da Virgem Maria, leve todas as nações ao anúncio do Evangelho e encha toda a terra com efusão do Espírito Santo. Por Cristo nosso Senhor.
1: Amém.
2: O padre está chamando os aniversariantes aqui à frente. Maria dos Santos, está presente? Pode vir aqui à frente. A outra, Eliane Regina, está presente? Ou aqueles que estiverem aqui na igreja, está fazendo aniversário hoje, possa vir aqui na frente para receber a bênção do padre.

0: Você que nos acompanha pela rádio, nesse momento, Padre Gabriel está abençoando as aniversariantes. Aí sinta-se abençoado, você que nos acompanha em casa também está aniversariando neste dia.
1: Vamos dar uma salva de palmas para os aniversariantes, né? Preparemos para a bênção. O Senhor esteja convosco.
0: Ele está no meio de nós.
1: Por intercessão da Santíssima Virgem Maria, Mãe da Igreja, do glorioso São José e de Santo Antônio, abençoe-vos o Deus Todo-Poderoso, Pai, Filho e Espírito Santo.
0: Amém.
2: Alegria do Senhor ressuscitado seja a vossa força, e de em paz que o Senhor sempre vos acompanhe.
0: Graças a Deus e a você que nos acompanhou pela Rádio Catedral, uma santa e abençoada semana.
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Em nome do Pai, do Filho e do Espírito Santo. Amém. Espírito Santo de luz, dai-nos o dom da sabedoria para distinguir o bem do mal e a verdade da mentira. Guiai-nos a cada passo, em cada dia, para que sigamos o caminho do Evangelho com a ajuda de Maria, por Cristo nosso Senhor. Amém. Vede nossa leitura orante da Santa Palavra. Estamos aqui ao redor desta fonte maravilhosa do amor de Deus, que é a cruz do Cristo. E essa cruz do Cristo grava com uma gravação, né, eterna, esta palavra no nosso coração, né? O dom de Deus não é só palavra, é uma entrega, uma oferta, um sacrifício vivo. Esse sacrifício vivo e eficaz é a entrega de Jesus na cruz, que continua agora na Santa Eucaristia, né? Então é tão bonito, Jesus se dá como comida e bebida na ceia e logo depois vem a sua entrega. No filme do Mel Gibson, que eu lembrei, isso também fica muito evidenciado, né? O Mel Gibson baseou naquela vidente, a Emerit, né? Então também ela tinha essa visão, né? Que de alguma forma a Eucaristia e o mistério da cruz eram faces da mesma moeda, da mesma entrega. Então no filme Jesus está se entregando na cruz e tem na cena de trás, né, a Eucaristia, né? É isso, Jesus continua a se oferecer até que ele volte glorioso no altar da Eucaristia. Por isso a missa não é minha, não é sua, não é desse ou daquele, a missa nem é da comunidade, a missa é do Cristo. Nós acolhemos o mistério do Cristo. Por isso a missa, é ótimo que seja a multidão, mas a missa como a multidão e a missa como uma pessoa só. E eu sempre, nunca vou me esquecer da missa mais dramática que eu já participei. Me lembro de duas, vou lembrar de uma. Mas como ela foi importante para minha vocação. Eu era diácono e fui visitar o padre que havia me batizado numa pequena cidade. E este padre estava, hoje a gente fala Alzheimer, né? Estava esclerosado, a gente dizia naquele momento, né? Mas ele fazia questão de celebrar. Então, só que ele esquecia e começava tudo de novo, esquecia, começava tudo de novo, esquecia, começava tudo de novo. Era uma cidade pequena, ele não tinha ajudante, não permitia que alguém ajudasse, ele ia dar conta. Então, ali foram horas até que ele celebrou, mas demorou porque ia e voltava. Então aquilo foi um drama para a gente que estava acompanhando, com pena. Mas como aquela Eucaristia me mostrou que eu devia mesmo. Eu nasci para poder celebrar a Eucaristia em nome do Senhor, né? A Eucaristia é dele, né? E ela foi a mesma Eucaristia com aquele padre adoecido, mas uma Eucaristia linda que marcou meu coração para sempre. Estava ali penalizado, mas eu vi como era importante para ele também. E não era dele, é do Cristo. Ele estava continuando o gesto do Cristo, atualizando o gesto do Cristo. Então, é importante que a gente tome consciência disso cada dia, né? Para não fazer da missa outra coisa que ela não seja, né? Até Adélia Prado diz, né? A missa é como um poema que não admite retoques. É mesmo. Esse poema é do Cristo, né? Então, é preciso fazer aquilo que ele determinou que a gente fizesse. Nós, evidentemente, não somos. Ele é o protagonista, né? Ele se serve da gente, né? Como serviu daquele padre, serve de todos os padres. O padre cansado, né? Aquela missa que eu chego para celebrar, estou muito cansado, às vezes torna a missa mais eficaz, porque é do Cristo, é um mistério. Então, é o mistério da cruz que continua. Ele falou que não ia deixar nos órfãos e não deixou. Então, vamos continuar então a leitura do capítulo 27. Eu fiz essa digressão para dar esse exemplo aí
da importância da Eucaristia, que continua, do sentido profundo da Eucaristia, que continua o mistério da cruz. Acolhemos hoje, então, Mateus 27, versículos 57 a 61. Mateus 27, versículos 57 a 61. A nossa tradução é a tradução da Bíblia da CNBB, Mateus 27, 57, 61. Ouçamos agora a Santa Palavra. Ao entardecer, veio um homem rico de Arimateia chamado José, que também se tornara discípulo de Jesus. Ele foi procurar Pilatos e pediu o corpo de Jesus. Então Pilatos mandou que lhe entregassem o corpo. José, tomando o corpo, envolveu-o num lençol limpo e o colocou num túmulo novo que mandara escavar na rocha. Em seguida, rolou uma grande pedra na entrada do túmulo e retirou-se. Maria Madalena e a outra Maria estavam ali sentadas em frente ao sepulcro. Amada irmã, amado irmão, aqui aparece o José de Arimateia, né? Aparece esse discípulo rico, que pôde bancar as despesas do funeral. A principal despesa era conseguir um túmulo novo, né? Ali por perto. Os túmulos eram cavados, era uma caverna, né? Então, já estava cavado, né? Dava para cavar naquele minuto. Ele adquiriu, comprou. Outra tradição diz que ele já tinha esse túmulo, que ele tinha preparado o túmulo, talvez para si mesmo, né? E emprestou o túmulo novo, que não tinha sido usado, né?

Vai ser a grande prova da ressurreição, túmulo vazio. Não tem nada lá. Todos vão correr ao redor ao túmulo, ele tá vazio, não tem nada lá. Tem, por exemplo, o sinal do sudário, né? Mas é um sinal muito significativo para nós católicos, né? É uma relíquia guardada desde a antiguidade com muita, muita precisão, muitos estudos no sudário, mas não está aqui. Está lembrado que ele comprou um lençol limpo. Um lençol de linho, novo também, limpo, que não tinha sido usado, né? Então, próprio, né? Normalmente não se reutiliza o tecido para o morto, é o tecido para o morto, não é reutilizado. Então, um lençol preparado, nesse lençol, isso é o sudário é o lençol que envolveu Jesus, né? Então, outras tradições vai falar duas faixas e sudário, ao sudário que envolve as faixas que amarram, né? A gente lembra que Lázaro estava amarrado e foi desatado. Jesus vem desatar-nos dos laços da morte. Não há mais a morte para quem segue Jesus, como sabemos. Então, Arimateia vem e dá a Jesus uma sepultura digna, às pressas, né? Era preciso ser até o cair do sol, né? O sol está já se pondo, né? Ele tem que ir a Pilatos, pede, Pilatos permite, né? A gente sabe que Pilatos conferiu se já estava morto, então ele pôde tirar o corpo de Jesus e dar a Jesus uma sepultura. Como discípulo, não queria que Jesus ficasse ali e fosse devorado pelos pássaros, né? Então, ele precisava dar, como os discípulos de João também vão e dão a João a sepultura, né? Devida, quando João é degolado, aqui também esse discípulo oferece a Jesus uma sepultura. A gente sabe o livro de Tobias. Tobias é um homem justo porque deixa suas outras obrigações, até mesmo religiosas, para sepultar o morto. A gente sabe pelo livro de Tobias e pela tradição rabínica que o maior gesto de caridade é sepultar o morto. Sepultá-lo para que ele possa esperar o dia do Messias ali. Para que ele não seja esquecido no dia do Messias. Toda a sepultura dos judeus eram para a espera do Messias, já que ele vai abrir os túmulos, como a gente sabe que o Messias abriu. Mateus acabou de dizer que os túmulos foram abertos, né? Com a morte dele. Estamos nessa passagem, nessa abertura dos túmulos. Então Jesus ainda tem o seu túmulo que será aberto, né? Por isso mostra a pedra pesada que lacrou, né? A entrada do túmulo. Sabemos que havia muitos saqueadores de túmulos, né? Sabemos que os próprios soldados vão dizer que alguém roubou o corpo de Jesus, né? Então, por isso eles põem essa pedra pesada. As mulheres estarão preocupadas: quem vai tirar a pedra? Uma pessoa sozinha não consegue tirar. Enfim, Jesus recebe o túmulo, como todo judeu, apressadamente. Não teve tempo de fazer todos os banhos e todas as unções, foi tudo apressadamente. Então, as mulheres gostarão de fazer isso, ou gostariam de fazer isso, tendo passado aquele sábado, né? Então, como elas vão tentar fazer no domingo, já não terá mais jeito, né? Jesus terá ressuscitado. Como estavam ao pé da cruz de longe, Maria Madalena e as mulheres, aqui de novo elas estão, Maria Madalena e a outra Maria. A outra Maria é a mãe de Tiago e de José, né? Então a outra Maria citada é Maria Madalena e Maria de Tiago e José. Estão ali e viram bem onde Jesus foi colocado. Elas têm já no coração o desejo de embalsamá-lo melhor, de preparar melhor o seu corpo para a sepultura, que nesse dia não houve tempo, né? Então eles fizeram ali improvisadamente, rapidamente, né? Envolveram Jesus como ele estava mesmo, ferido, machucado, sangrando, né? Envolveram no lençol, então compôs o cadáver de Jesus, colocou no lugar e fechou. Mas Maria sabe onde foi colocado e a outra Maria também. Elas serão testemunhas do que acontecerá. Morte de executados. Jerusalém já tinha visto milhares, né? Há um cálculo de que os romanos teriam executado mais de 30 mil judeus crucificados. Então Jesus foi só um desses aí.
Então isso ele já conhecia, mas ressuscitado não. Ressuscitado é só Jesus. Os outros, a quem venceu a morte é só Jesus. Então essas mulheres que o viram morrer, que o viram ser sepultado, dirão, serão as testemunhas da ressurreição. Ele passou pelo túmulo, o túmulo dele está vazio. Há um evangelho até de Maria Madalena, um evangelho apócrifo. Ele é um evangelho com muitas misturas, né? Gnósticas, né? Mas tem uma parte antiga que é descritivo, que não é gnóstico, e nele Maria Madalena insiste que os apóstolos testemunhem a ressurreição. Ela só não vê e experimenta o ressuscitado como obriga os apóstolos a irem anunciar que ele vive. Ele é o vencedor da morte. É por ele, o nosso Senhor vencedor da morte, é por ele que ressuscitado guarda-nos lugar, é por ele que queremos seguir carregando aqui na história suas cruzes, é por ele que damos glória ao Pai, ao Filho e ao Espírito Santo, como era no princípio, agora e sempre. Amém. Acolhemos a bênção. Pai de bondade, pela poderosa intercessão de Santa Maria Madalena, apóstola da ressurreição e das outras mulheres que ouviram ser morto, que ouviram ser sepultado e serão as primeiras a testemunhar a sua ressurreição, que nós também possamos em cada palavra e atitude nossa, possamos na prática da palavra de Deus em nossa vida testemunhar que ele vive, que ele é o nosso Senhor e que nossa vida está consagrada completamente a ele. Em nome do Pai, do Filho e do Espírito Santo. Amém.

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6: Celebramos a memória litúrgica da bem-aventurada Virgem Maria, Mãe da Igreja. A cor litúrgica é o branco.

celebramos a memória de Maria, mãe da Igreja, introduzida no calendário universal de toda a Igreja no ano de 2018 pelo Papa Francisco, para ser observada na segunda-feira depois da solenidade de Pentecostes. Comemoramos o dom feito por Jesus do alto da cruz de sua mãe para ser a nossa, e o papel de Maria em oração com os apóstolos no cenáculo, aguardando e implorando o dom do Espírito Santo prometido por seu filho. Antífona da memória de hoje: bendita sois, Virgem Maria, que em vós trouxestes o Criador do mundo, gerastes aquele que vos fez e permaneceis virgem para sempre. A primeira leitura do livro do Gênesis, capítulo 3, entre os versículos 9 e 20. Depois que Adão comera do fruto da árvore, o Senhor Deus o chamou, dizendo: onde estás? E ele respondeu: ouvi tua voz no jardim e fiquei com medo porque estava nu e me escondi. Disse-lhe o Senhor Deus: e quem te disse que estavas nu? Então comeste da árvore de cujo fruto te proibi comer? Adão disse: a mulher que tu me deste por companheira, foi ela que me deu do fruto da árvore e eu comi. Disse o Senhor Deus à mulher: por que fizeste isso? E a mulher respondeu: a serpente enganou-me e eu comi. Então o Senhor Deus disse à serpente: porque fizeste isso, serás maldita entre todos os animais domésticos e todos os animais selvagens. Rastejarás sobre o teu ventre e comerás pó todos os dias da tua vida. Porém, inimizade entre ti e a mulher, entre a tua descendência e a dela. Esta te ferirá a cabeça e tu lhe ferirás o calcanhar. E Adão chamou a sua mulher Eva, porque ela é a mãe de todos os viventes. Em resposta a essa palavra, meditamos o Salmo 86.

Glória ao Pai, ao Filho e ao Espírito Santo, como era no princípio, agora e sempre. Amém. O Evangelho de João, capítulo 19, versículos 25 ao 34. Naquele tempo, perto da cruz de Jesus, estavam de pé a sua mãe, a irmã da sua mãe, Maria de Cléofas, e Maria Madalena. Jesus, ao ver sua mãe e ao lado dela o discípulo que ele amava, disse à mãe: Mulher, este é o teu filho. Depois disse ao discípulo: Esta é a tua mãe. Daquela hora em diante, o discípulo a acolheu consigo. Depois disso, Jesus, sabendo que tudo estava consumado, e para que a escritura se cumprisse até o fim, disse: Tenho sede. Havia ali uma jarra cheia de vinagre. Amarraram numa vara uma esponja embebida de vinagre e levaram-na à boca de Jesus. Ele tomou o vinagre e disse: Tudo está consumado. Inclinando a cabeça, entregou o espírito. Era o dia da preparação para a Páscoa. Os judeus queriam evitar que os corpos ficassem na cruz durante o sábado, porque aquele sábado era dia de festa solene. Então pediram a Pilatos que mandasse quebrar as pernas aos crucificados e os tirasse da cruz. Os soldados foram e quebraram as pernas de um e depois do outro, que foram crucificados com Jesus. Ao se aproximarem de Jesus e vendo que já estava morto, não lhe quebraram as pernas, mas um soldado abriu-lhe o lado com uma lança e logo saiu sangue e água. Rezemos, irmãos e irmãs, ao Senhor. Ó Deus de misericórdia, socorrei a nossa fraqueza e concedei-nos ressurgir de nossos pecados pela intercessão da Mãe de Jesus Cristo, cuja memória hoje celebramos. Por nosso Senhor Jesus Cristo, vosso Filho, na unidade do Espírito Santo. Amém. Celebrando hoje essa memória de Maria, Mãe da Igreja, saudemos também Nossa Senhora, meu irmão, minha irmã, com a nossa Ave Maria. Ave Maria, cheia de graça, o Senhor é convosco. Bendita sois vós entre as mulheres. Bendito é o fruto do vosso ventre, Jesus. Santa Maria, Mãe de Deus, rogai por nós, pecadores, agora e na hora de nossa morte. Amém.

0: Que o Senhor, meu irmão, minha irmã, nos abençoe nesse dia. Amanhã retomamos o caminho do tempo comum, no calendário litúrgico da igreja. Que o Senhor nos abençoe e nos guarde. Fique com Deus e até amanhã, se Deus quiser.
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1: Do Evangelho de São Mateus, capítulo 5, versículo 14. Vós sois a luz do mundo. É no interior desta palavra que vamos caminhar hoje. A ação de Deus é reta e justa. O Senhor permanece próximo daqueles que se dedicam ao anúncio de sua palavra e procuram viver com sinceridade aquilo que receberam pela fé. Essa proximidade fortalece o coração humano e oferece segurança para seguir caminhando com esperança. Aprendemos assim a permanecer firmes no ensinamento recebido, prontos para testemunhar aquilo que o Senhor inspira ao nosso interior. O caminho da fé não é apenas escuta, é também prática, compromisso e presença no meio da vida. O salmista exprime isso de maneira muito bela ao afirmar: maravilhosos são os vossos testemunhos, eis porque meu coração os observa. A palavra de Deus não é um peso, mas luz para o caminho e alimento para o espírito. É nessa direção que Jesus convida seus discípulos a serem sal da terra e luz do mundo. A luz não existe para si mesma, ela ilumina. Da mesma forma, a vida do discípulo deve tornar visível a bondade de Deus no meio da realidade humana. Muitas vezes pensamos em iluminar aqueles que estão distantes e esquecemos os que caminham ao nosso lado todos os dias. No entanto, a luz do Evangelho começa justamente na proximidade, nas relações cotidianas, nas palavras sinceras, nos gestos de cuidado e na disposição para servir. O querer de Deus é que estejamos sempre disponíveis para uma prática concreta de amor. Um amor sustentado pela aliança que o Senhor estabeleceu com a humanidade desde os tempos antigos e que continua viva em cada gesto de fidelidade. Ser luz do mundo não significa buscar destaque, mas permitir que a presença de Deus transpareça em nossas atitudes mais simples. Porque é no interior desta palavra que aprendemos que a verdadeira luz é aquela que ilumina silenciosamente o caminho dos irmãos e das irmãs.
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0: 2h26. Boa tarde, JF. Boa tarde, Minas Gerais. Boa tarde a todos vocês que estão ligados aqui na nossa programação. Amigos da nossa querida JF, da nossa querida, nosso querido estado de Minas Gerais. Você que ouve pela internet de qualquer lugar do Brasil e do mundo. Uma tarde muito feliz e muito abençoada. Mais uma vez Deus permitiu e aqui estou. Cheguei mais uma vez. Vamos aí nesta tarde finalzinho dela e ainda comecinho de noite juntos. Deus permitindo também a audiência de todos vocês. Esteja você em sua residência, no seu trabalho, no seu veículo, você ouvindo pela internet em 102.3 e no aplicativo do seu celular. Hoje é segunda-feira, dia 25 de maio de 2026. É a última semana aí do mês de maio. Tá aí, amigos ouvintes? Então vamos na fé mais uma vez. Já parabenizando a todos, completando mais um ano de vida hoje, dia 25 de maio. Que Deus ilumine e abençoe a vida de cada um de vocês, que esteja sendo um dia muito feliz e muito abençoado por Deus. Amiga colaboradora Marisa Helena de Carvalho Inácio, é do Jockey Clube 2. Está aniversariando hoje. Marisa Helena de Carvalho Inácio, do Jockey Clube 2, um abraço, que Deus abençoe sua vida hoje e sempre, tá bom? E abraços também a todos aí no Jockey Clube 2, ligados aqui na nossa Catedral FM. Silvia Carvalho já está comigo, fala comigo, diz aí, Silvia, boa tarde.
1: Boa tarde, Adriano, boa tarde a todos os nossos ouvintes, tudo bem, Adriano?
0: Tudo bem, graças a Deus, e você?
1: Tudo bem. Mais uma semana aí, graças a Deus, né?
0: Isso aí.
1: Última semana de maio.
0: Isso.
1: Daqui a pouco já começamos o mês da festa junina.
0: É, festa junina, né? É junho.
1: O pessoal já tá aí em pleno funcionamento esse negócio de festa junina, viu? Lojas.
0: É mesmo?
1: Todo mundo a pleno vapor.
0: É, aí vem aquelas barraquinhas, né?
1: Assim. Ah, e aquelas comidinhas boas, né, André?
0: É.
1: Uma canjiquinha, um pé de moleque.
0: Tudo bem calórico, né? Mas
1: tudo
0: é gostoso,
1: bem calórico.
0: Né? É. Mas é bem gostoso,
1: mas
0: né?
1: Mas tudo que é bom é calórico, né, André?
0: É verdade, né?
1: Não, não sei, pode ser que quem gosta, né, de comida fit, assim, pode ter alguma coisa boa, assim, mas você vê que tudo que é bom é calórico, realmente.
0: As coisas mais gostosas são as mais calóricas, sem dúvida.
1: É. Então, a gente tem aí que se adaptar ao como é que é, admirável mundo novo, no meu caso, né? Eu tenho que me adaptar. E falando em admirável mundo novo, Papa Leão XIV hoje publicou a primeira encíclica dele, Adriano, chama Magnifica Humanitas, Magnifica Humanidade, sobre a inteligência artificial. Muito interessante, a encíclica é uma carta que o Papa publica, né, sobre determinado assunto que está em alta naquele momento, naquela época. Né? Então ele fala sobre a questão da inteligência artificial. Então eu acho que vale a pena nós como cristãos, né, pegarem, olharem aí na internet. A gente fez uma matéria hoje, pode olhar aí no site da Rádio Catedral, radiocatedraljf.com.br. Roberta trouxe aí no jornal Boa Nova uma matéria bem completa sobre essa nova encíclica aí do Papa Leão XIV, que fala que a inteligência artificial ela tem que estar a nosso favor, né, André? Não a gente trabalhando para ela, como acontece hoje, né, André? Porque hoje quem alimenta a inteligência artificial, os computadores, somos nós, né? Muita gente fala, mas a inteligência artificial me dá tudo. Não, ela não dá nada. A gente que vai alimentando com o que a gente pesquisa na internet, com as coisas que a gente conversa, ela vai capturando isso tudo e vai montando o banco de dados dela ali, não é? Então o Papa fala muito dessa questão, que a ideia é que a inteligência artificial ela é fruto da inteligência humana e uma ferramenta poderosa para o bem comum. Então não adianta você usar a inteligência artificial para guerras, para injustiças, né? Para fake news. A intenção é que ela seja utilizada, e o Papa frisa muito isso, a questão da que ela seja usada para o bem comum, né? Como uma forma de ajudar a gente no dia a dia, né? E ele também fala uma frase muito bonita que eu achei aqui da encíclica, que ele diz no final que a inteligência artificial é uma grande oportunidade para a humanidade, mas só será realmente boa se for guiada pelo amor, pela ética e pela busca do bem comum. O futuro não é da máquina. É do ser humano, com Deus, para o próximo e para a vida plena. É exatamente isso, né, Adriano? O pessoal fala, mas a inteligência artificial vai tomar o lugar do ser humano. Eu não acredito nisso, não. Porque tem coisas que a inteligência artificial nunca vai fazer, Adriano. A inteligência artificial nunca vai

0: ter empatia, não vai ter solidariedade, ela não vai ter esses sentimentos natos do ser humano, ela nunca vai ter, né?
1: É verdade.
0: Ela pode ajudar a disseminar isso e ajuda realmente quando ela é utilizada para o bem comum, como também ajuda a disseminar o ódio, né, Adriano? Outras coisas aí.
1: Isso.
0: Não é? Então o Papa trata muito dessa questão, é um tema muito interessante, muito dos dias atuais, e vale a pena então conferir aí mais sobre essa nova encíclica aí do Papa. Do Papa Leão XIV. A primeira dele, hein, Adriana? E a primeira vez que um Papa participa do lançamento da encíclica. Ele esteve lá e ele apresentou o documento que ele escreveu em Roma hoje. Então, essa aí é a minha dica aí para essa semana aí, pra gente refletir um pouco aí sobre esse mundo que a gente vive, tão marcado aí pela famosa inteligência artificial e pelos algoritmos aí que vão dominando o mundo, né, Adriana? Daqui a pouquinho eu estarei de volta aí trazendo as notícias da tarde desta segunda-feira, tá joia?
1: Legal, vamos só para o intervalo e já voltamos aqui com você, tá
0: bem? Sim, até daqui a pouco.
1: Até, são 2h32.
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0: 2:35. Estado publica mais 92 nomeações para servidores da rede estadual de Minas Gerais. As informações com Silvia Carvalho.
1: A medida foi divulgada no último sábado e faz parte das ações de reforço no quadro de profissionais da educação em todo o estado. As novas nomeações são referentes ao concurso regido pelo edital número 3 de 2023, realizado pelas Secretarias Estaduais de Educação e de Planejamento e Gestão. Segundo o governo, somente em 2026 já foram nomeados mais de 6.800 servidores para a área da educação em Minas Gerais. Entre os cargos contemplados estão analista educacional, inspetor escolar,

0: professor de educação básica e técnico da educação. Os profissionais vão atuar em escolas estaduais e nas 47 superintendências regionais de ensino espalhadas por diferentes regiões mineiras. De acordo com o governo de Minas, as nomeações buscam fortalecer as equipes pedagógicas e administrativas da rede estadual, garantindo mais suporte às unidades escolares e ampliando a estrutura de atendimento aos estudantes. Os candidatos nomeados devem acompanhar o Diário Oficial de Minas Gerais para os próximos procedimentos de posse.
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0: Previsão do tempo.
1: Duas e 57. A semana entre os dias 25 e 29 de maio será marcada por variações no tempo em Juiz de Fora, com períodos de chuva, muitas nuvens e queda nas temperaturas no fim da semana. As informações com Silvia Carvalho.
2: Hoje a previsão indica muitas nuvens e possibilidade de chuva isolada. Durante a tarde e a noite, podem ocorrer pancadas de chuva acompanhadas de trovoadas isoladas. As temperaturas variam entre 16 e 25 graus. Amanhã, o cenário segue parecido, com céu bastante encoberto e chance de chuva em diferentes momentos do dia. Já na quarta-feira, o tempo começa a apresentar melhora, com predomínio de muitas nuvens, mas sem previsão significativa de chuva. A partir de quinta-feira, uma nova queda nas temperaturas deve ser sentida na cidade. O céu continua com muitas nuvens. Na sexta-feira, o tempo fica mais firme, com poucas nuvens. Os ventos devem permanecer fracos durante toda a semana.
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0: Queridos irmãos e irmãs, romeiros e romeiras de Nossa Senhora, sejam todos mais uma vez bem-vindos aqui na Casa da Mãe. E vamos agora fazer a nossa consagração. Mas não estamos rezando sozinhos, tem muita gente rezando conosco, lá na sua casa, através do rádio. São mais de 65 rádios espalhados por todo o Brasil, de norte a sul, de leste a oeste, que neste momento sintonizam conosco através da Rádio Aparecida, formando esta grande rede de comunicação para a transmissão da consagração. Momento de parada na correria do dia a dia, para a gente estar um pouquinho com Deus e um pouquinho também com Nossa Senhora, porque eles merecem, eles cuidam de nós. Então, uma alegria de poder rezar com você aqui no santuário e você também na sua casa através do rádio. Em nome do Pai, do Filho e do Espírito Santo.
1: Amém.
0: O anjo do Senhor anunciou a Maria.
1: E ela concebeu do Espírito Santo.
0: Eis aqui a serva do Senhor.
1: Faça-se em mim segundo a vossa palavra.
0: E o Verbo se fez carne.
1: E habitou entre nós.
0: Ave Maria, cheia de graça, o Senhor é convosco. Bendita sois vós entre as mulheres. E bendito é o fruto do vosso ventre, Jesus.
1: Santa Maria, Mãe de Deus, rogai por nós, pecadores, agora e na hora de nossa morte. Amém.
0: Rogai por nós, Santa Mãe de Deus,
1: para que sejamos dignos das promessas de Cristo.
0: Infundi, Senhor, vos rogamos, a vossa graça em nossos corações, para que nós que conhecemos pela anunciação do anjo a encarnação de Jesus Cristo, vosso Filho, por sua paixão e morte de cruz, cheguemos à glória da ressurreição. Pelo mesmo Cristo, Senhor nosso.
1: Amém. Amém.
0: Queridos irmãos e irmãs, ontem, com a grande festa de Pentecostes, nós encerramos este ano litúrgico chamado Tempo Pascal. Pentecostes significa 50 dias depois da Páscoa. Jesus volta para o Pai e promete para nós o Espírito Santo. É preciso que eu vá para que eu possa mandar para vocês o Espírito Santo. E ontem tivemos esta grande festa, fizemos até uma novena em preparação para esta festa tão importante, porque Jesus, tendo cumprido a missão dele aqui neste mundo, e agora confia a nós dar continuidade à missão dele. Nós não fazemos outra coisa, a missão nossa não é outra aqui neste mundo, a não ser dar continuidade à missão de Jesus. Viver como Jesus viveu. Eis o desafio para nós, viu? E o Espírito Santo é para isso. O Espírito Santo que nós temos desde o nosso batismo, mas que é sempre bom a gente tomar consciência, porque é ele que age, que atua, que guia, que orienta, que conduz a nossa vida, para que possamos viver bem do jeito de Jesus. Por isso vale a pena, e a festa de ontem lembrou você, você é templo do Espírito Santo, o Espírito Santo mora em você, é ele que ajuda você a rezar. Nós não conseguimos rezar se não for pela ação do Espírito Santo. Nós não conseguimos fazer o bem se não for também guiados e orientados e sustentados pelo Espírito Santo. Então, a festa de ontem, nós terminamos este tempo pascal. E agora nós começamos o tempo comum. Quando a gente fala tempo comum, não quer dizer que esse tempo não é importante. É muito importante, porque a catequese que a igreja continua oferecendo para nós, através da liturgia da palavra e todas as missas que você vai, nos domingos, no sábado, outro dia da semana, a liturgia da palavra vai sempre mostrando e nos ensinando quem é Jesus e como que ele viveu. Então esse tempo comum é um tempo também importante para continuar a nossa catequese. E a palavra de Deus é essa, que nos instrui, que nos corrige, que aponta para nós direção, mostra se nós estamos vivendo bem, se não estamos vivendo bem, o que que nós precisamos fazer. Então é a palavra de Deus. E esse tempo comum é muito rico, porque vai então mostrando, nos alertando e nos ajudando a viver como Jesus viveu. E é interessante que hoje, neste primeiro dia do tempo comum, dia 25 de maio, nós celebramos também a memória da bem-aventurada Virgem Maria, Mãe da Igreja. Olha que título bonito, hein? Maria, Mãe da Igreja. Mãe da Igreja. Quem é a Igreja? Igreja sou eu. Igreja é você, Igreja somos todos nós. E se Maria é a mãe da Igreja, Maria então é a sua mãe, é a nossa mãe. Olha que grandeza que nós temos, hein, gente? A gente poder olhar, rezar, invocar Nossa Senhora com esse título que fala tudo: mãe, mãe, mãe e mãe. É a nossa mãe. E no evangelho de hoje nós vemos Jesus lá pregado na cruz, antes de morrer. Jesus olha para o discípulo e olha para sua mãe. Jesus vai dizer: mulher, este é o teu filho. E depois disse ao filho: esta é a tua mãe. Naquele momento, antes de morrer, Jesus deu para nós este grande presente de ter Maria como nossa mãe. E hoje rezamos por Maria com esse título: Mãe da Igreja. Ela abençoe a nossa Igreja. E abençoando a Igreja, ela está abençoando você, para que você possa ser Igreja, e não uma Igreja acomodada, parada, fechada, mas que você seja uma Igreja segundo aquilo que o Papa Francisco sempre pediu, e que agora o Papa Leão também continua pedindo, para não ser uma Igreja acomodada, fechada, mas uma Igreja em saída, uma Igreja que vai ao encontro dos outros, uma Igreja que não fica esperando, mas uma Igreja que sai. Papa Francisco disse uma vez: nada de ficar sentado no sofá dentro de casa, que é muito cômodo e muito gostoso. Você que é a Igreja precisa sair e ir ao encontro dos outros. E quanta gente precisando de nós. Quanta gente precisando de nós. Então não ficar acomodado, não. Pedir para Nossa Senhora: a senhora é mãe da Igreja, a senhora é minha mãe. Assim como Maria fez logo depois do seu sim, ela saiu correndo e foi ajudar sua prima Isabel, não ficou fechada dentro de casa. É isso que ela nos ensina, viu? Você tem Deus na sua vida, tem Jesus no coração, não guarde Jesus só para você, não. Tenha coragem de sair e ir ao encontro das necessidades dos outros, e coloque a sua vida a serviço dos outros. Então foi isso que Nossa Senhora fez. E é isso que nós também precisamos fazer. Então hoje, rezando e pedindo para Nossa Senhora com esse título: bem-aventurada Virgem Maria, Mãe da Igreja, que ela continue abençoando a nossa Igreja, abençoando a cada um de nós, para que possamos ser esta Igreja segundo aquilo que Jesus quer que sejamos, uma Igreja que viva bem e uma Igreja que faça o bem, preocupada e interessada no bem das pessoas, saindo de nós mesmos e indo ao encontro dos outros. Que Nossa Senhora, Mãe da Igreja, possa nos acompanhar sempre pelas estradas da nossa vida. Vamos agora dar a bênção da água. Você que está aqui no santuário tem água para benzer. E você também na sua casa, rezando conosco através do rádio, Veja aí a vasilha de água que você quer a bênção. Vamos então dar a bênção para esta água que você agora apresenta diante de Deus e de Nossa Senhora. Deus eterno e todo-poderoso, quisestes que pela água, fonte de vida e princípio de purificação, as nossas almas fossem purificadas e recebessem o prêmio da vida eterna. Abençoai esta água para que nos proteja e renovai em nós a fonte de vida e de vossa graça, a fim de que nos livre de todos os males e possamos nos aproximar de vós com o coração puro e receber a vossa salvação, e que ela recorde a água do nosso batismo como fonte que jorra para a vida eterna. E abençoai, ó Deus Todo-Poderoso, esta água que nós agora vos apresentamos, em nome do Pai, do Filho e do Espírito Santo. Amém. Água abençoada. E agora você que está aqui no santuário, olhando para Nossa Senhora, e você também na sua casa, rezando conosco, faça a sua consagração. Ofereça a sua vida para Deus, pelas mãos de Nossa Senhora. Ofereça a sua família, ofereça o seu trabalho. Você que está doente, no leito de dor, muitas vezes nas suas casas, nos hospitais, vamos rezar, consagrar você também a Nossa Senhora. Ó Maria Santíssima, pelos méritos de nosso Senhor Jesus Cristo, em vossa querida imagem de Aparecida, espalhais inúmeros benefícios sobre todo o Brasil. Eu, embora indigno de pertencer ao número de vossos filhos e filhas, mas cheio do desejo de participar dos benefícios de vossa misericórdia, prostrado a vossos pés, consagro-vos o meu entendimento, para que sempre pense no amor que mereceis. Consagro-vos a minha língua, para que sempre vos louve e propague a vossa devoção. Consagro-vos o meu coração, para que depois de Deus vos ame sobre todas as coisas. Recebei-me, ó Rainha incomparável, vós que o Cristo crucificado deu-nos por mãe, no ditoso número de vossos filhos e filhas. Acolhei-me debaixo de vossa proteção, socorrei-me em todas as minhas necessidades, espirituais e temporais, sobretudo na hora de minha morte. Abençoai-me, ó celestial cooperadora, e com vossa poderosa intercessão, fortalecei-me em minha fraqueza, a fim de que, servindo-vos fielmente nesta vida, possa louvar-vos, amar-vos e dar-vos graças no céu, por toda a eternidade. Assim seja.

0: que está aqui no santuário e você rezando conosco na sua casa através do rádio. Desça sobre todos nós a bênção de Deus Todo-Poderoso, o Pai, o Filho e o Espírito Santo.
1: Amém.
0: Nossa Senhora merece uma salva de palmas, né, gente? Foi bom ter rezado com você neste momento, às 3 horas da tarde, a consagração. Que a sua tarde possa continuar sendo muito feliz, muito abençoada com as bênçãos de Deus e com a proteção de Nossa Senhora. O nosso cântico final.

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1: Três e meia. Estão abertas as inscrições para uma oficina gratuita sobre pasteurização e produção de leite e derivados em Juiz de Fora. As informações com Silvia Carvalho.
2: A capacitação será realizada no dia 3 de junho, às 14h, no auditório da sede da Prefeitura, na Avenida Brasil, número 2001, no centro. A iniciativa é promovida pela Secretaria de Desenvolvimento Agrário em parceria com o Instituto de Laticínio Cândido Toches. A oficina será ministrada pela professora e doutora Denise Sobral e vai abordar técnicas de pasteurização, segurança alimentar e valorização comercial de produtos derivados do leite. O treinamento é voltado principalmente para produtores e participantes do arranjo produtivo local do Queijo Minas do Caminho Novo. Segundo a Prefeitura, o objetivo é fortalecer a produção regional e ampliar a competitividade dos produtores locais, garantindo que os produtos atendam aos padrões sanitários e de mercado. As vagas são gratuitas e limitadas, com inscrições feitas por meio de formulário online, cujo link você confere em nosso site radiocatedraljf.com.br. radiocatedraljf.com.br.
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5: 3:45. Vamos então para a dica de leitura com produção de João Xavier. Se você procura uma leitura devocional que convida a reflexão profunda e ao fortalecimento da fé, a dica é o livro Até Que Ele Seja Tudo em Mim, da autora Yasmin Castilho. Com uma proposta acolhedora e intimista, a obra apresenta uma jornada de 80 dias de reflexão, orações e mensagens inspiradoras que incentivam o leitor a desacelerar, silenciar as inquietações do coração e se aproximar mais de Deus. A cada capítulo, o livro mostra que a verdadeira transformação acontece quando aprendemos a depender menos de nós mesmos e mais da presença divina. Ao longo das páginas, temas como fé, medo, esperança, propósito e renovação espiritual são trabalhados de forma leve, acessível e profundamente humana. A autora conduz o leitor por uma experiência de autoconhecimento espiritual, lembrando que Deus não procura pessoas perfeitas, mas corações sinceros e disponíveis para viver uma relação verdadeira com Ele. Além das reflexões diárias, o livro traz orações e

versículos bíblicos cuidadosamente selecionados, tornando a leitura ideal para momentos de devocional pessoal e fortalecimento emocional. É aquele tipo de obra que abraça, conforta e ajuda a reorganizar o coração em meio à correria da vida. Até que ele seja tudo em mim, vem conquistando leitores justamente pela linguagem simples, sensível e inspiradora, sendo uma excelente opção para quem deseja aprofundar a espiritualidade e cultivar uma rotina mais conectada com Deus. Tá aí então a dica de hoje do nosso Café com Letras. É o livro devocional, que convida a reflexão profunda e ao fortalecimento da fé. Se você procura uma leitura, tá ótima então. A dica é o livro Até Que Ele Seja Tudo em Mim, da autora Yasmin Castilho. Agora são 3:47. Robbie Williams e Pet Shop Boys.

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1: Quatro horas e um minuto. Motorista é preso após capotar carro e apresentar sinais de embriaguez em Benfica, em Juiz de Fora. As informações com Silvia Carvalho.
2: Um motorista de 47 anos foi preso na noite deste domingo após se envolver em um acidente de trânsito no bairro Benfica. A ocorrência foi registrada na rua Paulo Garcia e mobilizou equipes da Polícia Militar, Corpo de Bombeiros e SAMU. Segundo a Polícia Militar, o motorista dirigiu um carro que bateu contra um veículo estacionado e logo em seguida capotou. Com o impacto, o automóvel atingido foi arremessado alguns metros à frente, enquanto o outro veículo ficou tombado com as rodas para cima. Ainda de acordo com a PM, o condutor tentou fugir a pé após o acidente, mas foi localizado e detido pelos policiais após perseguição. Os militares constataram sinais

0: visíveis de embriaguez, como fala arrastada, hálito etílico e dificuldades para caminhar. O motorista se recusou a fazer o teste do bafômetro, mas conforme prevê a legislação de trânsito, foi considerado com a capacidade psicomotora alterada devido ao consumo de álcool. Uma passageira que estava no carro sofreu ferimentos leves e recebeu atendimento médico. Inicialmente, segundo o Corpo de Bombeiros, o casal que ocupava o veículo recusou o atendimento do SAMU, mas posteriormente o motorista foi encaminhado para a UPA Norte. Segundo o relato de testemunhas, o carro envolvido no acidente seguia pela via quando atingiu a traseira do veículo. O motorista recebeu voz de prisão em flagrante por embriaguez ao volante, crime previsto no artigo 306 do Código de Trânsito Brasileiro, e foi encaminhado para a delegacia de plantão. A Polícia Civil informou que a ocorrência segue em tramitação para apuração dos fatos.
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Olá, meu amigo, mais uma vez estou chegando até sua casa nesta segunda-feira especial. Estão faltando pouquíssimos dias para o início da trezena de Santo Antônio. Jesus é o caminho, a verdade e a vida. Santo Antônio é a seta. Então, quem conhece Santo Antônio aponta para Jesus. Então, você quer fazer a sua trezena de Santo Antônio, escreva em um papel os seus pedidos, prepare que vai manter muitas surpresas durante a trezena. Você não pode deixar de vir, tá? Começa no sábado, às 19 horas. Estamos esperando você. Mas o calendário marca 5 dias para o início da trezena. Será no próximo sábado, dia 30 de maio, às 19 horas, aqui no Seminário Santo Antônio. Você tem um amplo estacionamento. Após a missa, vai ter a cantina. E se você ainda não conhece a cantina, a reforma que foi feita, venha. Porque é importante que você que participa da festa do seminário, seja doando, seja participando, seja na comunidade do seminário, saiba o que está sendo feito. Muita coisa boa está sendo feita. Melhoras no seminário, isso é tudo. Então, está chegando o dia de Santo Antônio e nós esperamos você. Agora, também amanhã nós vamos ter o início da semana filosófica, amanhã por volta de 7:30 da manhã. Então vocês podem participar conosco desta semana filosófica. É bom para a gente refletir, para a gente entender, para a gente realmente conjugar a fé e a razão. A Igreja Católica sempre se colocou como a Igreja sábia. E nós não vamos deixar isso para trás, não é? Bem, agora vamos para a nossa leitura do Evangelho de domingo. Ontem foi o dia de Pentecostes. Pentecostes é a festa da promulgação da Igreja. Cristo foi para o Pai, mandou seu Espírito Santo, e cada um de nós tem um Espírito Santo de Deus e devemos transformar o que está ao nosso redor, transformar o mundo. Vamos, pois, então, à fala da nossa querida Olívia Marques.

Louvado seja nosso Senhor Jesus Cristo, para sempre ele seja louvado. Paz e unção a todos, eu me chamo Olivia Marta, sou a cofundadora da comunidade católica Apacentai, moro em Juiz de Fora, Minas Gerais, e faço parte da paróquia Nossa Senhora do Líbano, no bairro Grajaú. Vamos refletir agora o evangelho do domingo de Pentecostes, 24 de maio. Vamos estar com esse evangelho e neste domingo nós vamos estar encerrando o período pascal, 50 dias.

desde o dia que Jesus ressuscitou até domingo, dia 24. Vivemos aí 50 dias de festa, né? Que a igreja celebrou o período pascal, a ressurreição do Senhor, a festa para nossa igreja. Jesus venceu a morte e abriu as portas do céu para nós, do reino dos céus. Então é um domingo de muita alegria para todos nós, amém? Vamos refletir o evangelho, João capítulo 20, versículos 19 a 23. O Senhor esteja conosco, Ele está no meio de nós. Proclamação do Evangelho de Jesus Cristo segundo João. Glória a vós, Senhor. Ao anoitecer daquele dia, o primeiro da semana, estando fechadas por medo dos judeus as portas do lugar onde os discípulos se encontravam, Jesus entrou e, pondo-se no meio deles, disse: a paz esteja convosco. Depois dessas palavras, mostrou-lhes as mãos e o lado. Então os discípulos se alegraram por verem o Senhor. Novamente Jesus disse: a paz esteja convosco. Como o Pai me enviou, também eu vos envio. Depois de ter dito isso, soprou sobre eles e disse: recebei o Espírito Santo. A quem perdoardes os pecados, eles lhe serão perdoados. A quem não os perdoardes, eles lhe serão retidos. Palavra da salvação, glória a vós, Senhor. Neste evangelho a gente está vendo Jesus aparecendo para os discípulos ainda lá no primeiro dia da semana, né? Ao anoitecer daquele dia, o primeiro da semana, e nós lembramos, né, do evangelho de Maria Madalena, que foi lá de madrugada no túmulo, né? Viu Jesus, voltou, eu vi o Senhor. Pedro e João foi também, não viram o corpo do Senhor. Depois Jesus aparece para eles e sopra sobre eles o Espírito Santo. Se formos pegar aqui a primeira leitura, que fala de Atos dos Apóstolos, vai falar quando chegou o dia de Pentecostes. Pentecostes, 50 dias. Os discípulos estavam todos reunidos no mesmo lugar. De repente veio do céu um barulho como se fosse uma forte ventania que encheu a casa onde eles se encontravam. Então apareceram línguas como de fogo que se repartiram e pousaram sobre cada um deles. Todos ficaram cheios do Espírito Santo e começaram a falar em outras línguas, conforme o Espírito os inspirava. Meu irmão e minha irmã, nós chegamos num período, no momento ápice da nossa igreja, quando o Espírito Santo de Deus vem sobre nós, e é o Espírito Santo que rege a nossa igreja. Tudo o que acontece na nossa igreja é pela inspiração do Espírito Santo de Deus. Jesus falou: se eu não for, eu não posso enviar o Espírito Santo sobre vocês. Ainda lá na última ceia, Jesus estava acalmando o coração dos discípulos. Eu preciso ir para que o defensor venha sobre vós, o Espírito Paráclito. É ele que nos dá força, é com ele que nós devemos contar todos os dias. Marta, mas o que que é o Espírito Santo? O Espírito Santo é a terceira pessoa da Santíssima Trindade. É uma pessoa. É uma pessoa. A gente vê conheceu o rosto de Jesus porque ele veio até nós, né, em forma humana. Mas o Espírito Santo também é uma pessoa, né? E ele, se você chamar, ele vem para ficar perto de você e vem para te iluminar. Todo dia de manhã, quando você acordar, e eu aprendi isso com o Padre Jonas, você deve falar: bom dia, Espírito Santo de Deus, o que vamos fazer juntos hoje? E aí você entrega o seu dia para Jesus pela ação do Espírito Santo. Tudo que você for fazer é o Espírito Santo que vai te iluminar. Os discípulos estavam fechados dentro daquele cenáculo com medo. Quando o Espírito Santo pousou sobre eles como línguas de fogo, vai dizer que eles saíram. E Pedro ficou com a coragem tão grande que ele falou tudo o que precisava ser falado. E dali para frente, todos os apóstolos começaram a pregar a palavra de Deus, sem medo.

deprimido, depressivo, peça ao Espírito Santo de Deus para que te dê força, para que te ilumine, ilumine a sua casa, seus filhos, o seu trabalho, te dê direção, te dê sabedoria. É Ele que vai nos alimentar, que vai nos ajudar, alimentar a nossa fé e nos ajudar a caminhar sempre na presença. Vemos aqui reunidos e vamos permanecer unidos. Em nome do Pai, do Filho e do Espírito Santo. Amém.

0: Pois é, meu amigo, está chegando a festa de Santo Antônio. O calendário está marcando apenas 5 dias para o início da trezena. Então, vamos preparando o nosso coração. Apenas 5 dias para o início da trezena de Santo Antônio. Você vai trazer um enfermo da sua família para ser ungido. Vamos dar unção dos enfermos. Vamos abençoar os casamentos. Vamos abençoar a todos que precisam de oração. Vamos abençoar a todos que necessitam de uma palavra. E nós vamos conhecer a beleza de Santo Antônio, a grandeza de Santo Antônio. Pois é, você sabia que Santo Antônio foi, antes de ser franciscano, foi agustiniano? Você sabia que conhecer a vida de Santo Antônio e levar o seu filho, a sua filha, a conhecer a vida de Santo Antônio pode te ajudar muito? Sim, sabe por quê? Santo Antônio era um menino estudioso. Chegou a padre agustiniano. Padre agustiniano era, ainda são até hoje, porque eles não são muito aparecidos, não são exibicionistas, mas é uma das congregações que mais estudam, são, vamos dizer assim, seguidores de Santo Agostinho, então os agustinianos. Depois Santo Antônio, ele tem uma compaixão pelos pobres e se torna franciscano. Ele quer ser missionário em terras de desafio. Então, aquilo que eu digo, ler a vida de Santo Antônio, conhecer a vida de Santo Antônio, ajuda você, pai e mãe, a educar os seus filhos. Então, nessa trezena, nós vamos estar falando de Santo Antônio. Eu gostaria muito que você pudesse vir com a sua família. A abertura será sábado, às 19 horas. Eu vou estar presidindo a Santa Missa, tá? É o tiozão que vai estar presidindo a Santa Missa. Então, eu espero você. Trezena de Santo Antônio 2026, 100 anos de fundação do nosso seminário.
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0: 4h32. Estão abertas as inscrições para o segundo Festival de Cenas Curtas, a PAC. As informações com Silvia Carvalho.
1: Artistas, grupos, coletivos e companhias teatrais já podem se inscrever gratuitamente para participar do festival, que será realizado entre os dias 29 e 31 de julho. A proposta do evento é valorizar a produção cultural local e abrir espaço para apresentações de cenas curtas e autorais. O prazo de inscrição segue até o dia 5 de junho. Já a divulgação das cenas selecionadas acontece no dia 26 de junho. Os interessados devem acessar o link disponibilizado nas redes sociais da APAC para preencher o formulário e conferir todas as regras do processo seletivo. A iniciativa busca incentivar novos talentos, fortalecer a cena teatral e promover o intercâmbio entre artistas e grupos culturais da cidade e da região. Todos os detalhes do processo seletivo você confere em nosso site radiocatedraljf.com.br. radiocatedraljf.com.br.
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0: O som de Vitor e Léo, Retratos Rasgados, agora é 4h42.
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4:46, meditando entre amigos, histórias, mensagens e parábolas. Antes eu desejo boa tarde aqui para Maria Elizabeth no Borboleta, ligada aqui na Catedral FM. Um abraço aí, obrigado pela audiência, Maria Elizabeth. E também o Carlos Roberto Nascimento em São Mateus, está ligado aqui na nossa programação. Obrigado pela audiência aí, o nosso amigo Carlos Roberto Nascimento. Conhecimento e riqueza. Hazrat Ali uma vez respondeu para um grupo de 10 instruídos homens que perguntaram.

perguntaram: "Nós pedimos sua permissão para colocarmos uma questão a você." Hazrat Ali respondeu: "Vocês têm toda a liberdade perfeita." E eles perguntaram: "Entre conhecimento e riqueza, qual é melhor e por quê? Por favor, dê uma resposta separada para cada um de nós." Hazrat Ali então respondeu em 10 partes. Primeiro, o conhecimento é legado dos profetas. A riqueza é herança dos faraós. Então, conhecimento é melhor que riqueza. Segundo, você guarda sua riqueza, mas o conhecimento guarda você. Então, o conhecimento é melhor. Terceiro, um homem de riqueza tem muitos inimigos, enquanto um homem de conhecimento tem muitos amigos. Consequentemente, conhecimento é melhor. Quarto, o conhecimento é melhor porque ele aumenta quando distribuído, enquanto a riqueza diminui com este mesmo ato. Quinto, o conhecimento é melhor porque um homem instruído está apto para ser generoso, enquanto uma pessoa rica está apta para ser avarenta. Sexto, o conhecimento é melhor porque não pode ser roubado, enquanto a riqueza pode ser roubada. Sétimo, o conhecimento é melhor porque o tempo não pode danificar o conhecimento, mas a riqueza enferruja e se desgasta com o curso do tempo. Oitavo, o conhecimento é melhor porque é ilimitado, enquanto a riqueza é limitada ao que você pode manter dela. Nono, o conhecimento é melhor porque ilumina a mente, enquanto riqueza é a enegrece. Décimo, o conhecimento é melhor porque levou a humanidade a dizer para Deus: "Nós o adoramos e somos seus servidores." Enquanto a riqueza engendrada pelos faraós e a vaidade que ela produz clama em ser chefe de Deus.

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1: Quatro e 56, Cine Music com produção de Silvia Carvalho. Vamos viajar até um dos maiores clássicos da história do cinema, Casablanca. E junto dele, uma canção que atravessou gerações, As Time Goes By. A música ficou eternamente ligada ao filme, através das cenas no famoso Café de Rick, interpretado por Humphrey Bogart, ao lado de Ingrid Bergman. As Time Goes By tem uma melodia suave e nostálgica, falando sobre amor verdadeiro, memórias e sentimentos que resistem ao tempo. A canção reforça toda a atmosfera romântica e melancólica do longa. No Brasil, o filme manteve o título Casablanca e se tornou um marco do cinema mundial. A história acompanha Rick, dono de um bar na cidade marroquina de Casablanca, durante a Segunda Guerra Mundial. Tudo muda quando ele reencontra um antigo amor, reacendendo sentimentos do passado em meio aos conflitos da guerra. A música aparece em momentos decisivos da trama e ajuda a construir uma das histórias de amor mais lembradas do cinema. Até hoje, As Time Goes By é símbolo do romantismo clássico de Hollywood e uma das trilhas sonoras mais icônicas de todos os tempos. E é essa música que você ouve agora no Cine Music, na voz de Dolly Wilson, finalizando o nosso Entre Amigos desta segunda-feira.

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1: Cinco horas, 10 minutos. Boa tarde, Silvia Carvalho.
2: Boa tarde, Adriano de Souza, e a você, ouvinte da Rádio Catedral.
1: Segunda-feira, 25 de maio de 2026. Você confere nesta edição.
2: Juiz de Fora já registra mais de 900 casos de hepatite A em 2026.
1: JF Empregos promove mutirão com vagas exclusivas para profissionais acima de 50 anos.
2: Céu nublado e chuva fraca devem marcar a semana em Juiz de Fora e região.
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0: 5:11.
1: Cidade.
2: Entre janeiro e maio deste ano, Juiz de Fora já registrou 911 casos confirmados de hepatite A, com uma morte. Diante do aumento dos registros, a Câmara Municipal realiza nesta terça-feira, dia 26, às 3 da tarde, uma audiência pública para discutir a situação da doença no município, medidas de prevenção e estratégias de enfrentamento.
0: O encontro foi solicitado pelo vereador Sargento Melo Casal e deve reunir profissionais da saúde, gestores públicos e representantes da população para ampliar o debate sobre o cenário da hepatite A, tanto no Sistema Único de Saúde quanto na rede privada.
2: A Prefeitura de Juiz de Fora reforça que mantém um monitoramento constante da situação e afirma que o município não vive um cenário de surto. A Vigilância em Saúde intensificou ações de testagem, vacinação de contatos de casos confirmados, distribuição de hipoclorito de sódio, inspeções sanitárias, investigação de casos e atividades educativas.
0: Em meio ao aumento da demanda, com parceria entre a Universidade Federal de Juiz de Fora e a Rede Pública de Saúde, passou a fortalecer o enfrentamento da doença. Pela primeira vez, a UFJF começou a realizar exames laboratoriais para detecção da hepatite A, reduzindo o tempo de espera pelos resultados.
2: Antes, todas as amostras coletadas na cidade eram encaminhadas para Belo Horizonte. Agora, os exames também são feitos em Juiz de Fora por meio da parceria entre a Faculdade de Farmácia da UFJF e o Hospital Universitário. Atualmente, entre 20 e 25 amostras são processadas por semana, agilizando diagnósticos e contribuindo para respostas mais rápidas no controle da doença.
0: A subsecretária de Vigilância Epidemiológica em Saúde de Juiz de Fora, Louise Cândido, explica que a hepatite A é uma infecção viral que atinge o fígado e tem transmissão principalmente ligada ao consumo de água ou alimentos contaminados e à falta de higiene adequada.
3: Com relação ao registro de casos de hepatite A, é importante destacar que trata-se de uma doença viral, aguda, que geralmente tem sintomas brandos, mas que requer atenção. Dentre os sinais e sintomas, pode ser um mal-estar, febre, enjoo, náuseas e também alguns sintomas mais específicos, como pele e olhos amarelados, urina escura, fezes claras. Então, são alguns dos sinais e sintomas que a população deve ter atenção e buscar por atendimento médico na presença desses.
2: Luiz e Cândido destaca medidas que podem ajudar na prevenção da doença.
3: É importante a gente estar atento às medidas preventivas, como higiene das mãos, sempre que usar o banheiro, lavar as mãos com água e sabão, consumir alimentos, né, que a gente saiba a procedência, como que eles foram higienizados, principalmente os alimentos crus, tomar água potável, filtrada, evitar águas de poços, que são fontes alternativas aí de abastecimento de água. Então, são algumas das medidas que a gente pode tomar. Além da vacinação para as crianças de 15 meses a menores de 5 anos e algumas pessoas que têm doenças hepáticas e outras comorbidades que podem fazer a solicitação da vacina através do CRI.
0: A audiência pública desta terça-feira acontece às 3 da tarde e será aberta à participação popular. Os interessados poderão se inscrever presencialmente até 30 minutos após o início da reunião ou enviar perguntas e sugestões pelo WhatsApp da Câmara Municipal 32 99183-0706, 99183-0706.
2: Celebrada em 25 de maio, o Dia Nacional da Adoção busca ampliar o debate sobre o direito de crianças e adolescentes à convivência familiar, além de incentivar a conscientização sobre os processos de adoção no Brasil. A data também chama atenção para a importância do acolhimento, do afeto e da construção de vínculos que vão além dos laços biológicos.
0: Para a professora aposentada Lenira Xavier, a adoção sempre fez parte da construção da própria história e da família. Filha adotiva desde 1961,

0: transtornos, não. Eu fui muito amada. Deus me deu o privilégio de ter duas mães e dois pais.
1: Lenira Xavier também destaca a presença fundamental do pai em toda a sua trajetória, lembrando do cuidado, do apoio e da dedicação que marcaram sua formação pessoal e familiar.
0: Eu sempre fui muito agarrada com meu pai, que na realidade era meu tio, porque eu não cheguei a conhecer o meu pai e ninguém da família dele. Não conheço ninguém da família do meu pai, a não ser as minhas irmãs. Quando eu estava com 4 anos, minha mãe se casou de novo e ela chegou a me levar embora. Só que eu adoeci e o meu tio adoeceu também. Eu não conseguia me alimentar, fiquei muito fraca. Então minha mãe me trouxe de volta. E assim eu fiquei morando com os meus tios, que na realidade para mim eram meus pais. Eu nunca me senti como adotada, sempre me senti como filha biológica, porque eu fui muito amada e nunca teve diferença entre eu e minhas primas, que para mim são minhas irmãs legítimas. O meu pai sentiu necessidade de pegar a minha tutela, porque senão eu não teria direito a ser atendida pelo INPS. Então ele conversou com a minha mãe assinou o papel sem entender direito do que se tratava e ele pegou a minha tutela. Então, a partir do momento que ele pegou a minha tutela, ele passou a ser responsável por mim até os 21 anos. Então, mesmo que eu quisesse ir embora, eu não podia ir mais, porque ele se tornou responsável por mim.
2: Para a professora, falar sobre adoção também é uma forma de combater preconceitos que ainda existem na sociedade. Ela acredita que discutir o tema com mais naturalidade ajuda a fortalecer o respeito às diferentes formas de constituição familiar.
0: A importância de falar mais sobre adoção, porque nós temos no Brasil muitas crianças para serem adotadas. E adoção é um ato de amor. As crianças têm que se sentir geradas no coração. Eu, graças a Deus, eu nunca tive esse tipo de problema, porque minha mãe, né, que na realidade era minha tia, ela nunca me escondeu. Eu tinha outra mãe. Então, acho isso importantíssimo. A criança, a partir do momento que ela é adotada, que ela é cuidada por outra pessoa, ela saber da sua história. Acho muito complexo mães que deixam para contar aos seus filhos adotados só depois de adulto, porque isso pode trazer um trauma para a pessoa na adolescência. E a partir do momento que sua mãe e seu pai contam para você a sua história e mostram o gesto de amor que você foi fecundado no coração, tudo se torna muito mais fácil. E hoje em dia a gente precisa perder um pouco esse preconceito, né? Ah, não vou adotar porque a gente não sabe a índole da pessoa. E se a pessoa depois trazer problemas pra gente? A índole da pessoa e o caráter, ele é formado a partir do momento que a pessoa começa a ser cuidada. E você é que vai passar os princípios da sua família, os princípios de moral, de caráter, de honestidade, de honradez, com o convívio que você tiver com a criança.
1: Segundo o Conselho Nacional de Justiça, o processo de adoção no país é regulamentado pelo Estatuto da Criança e do Adolescente, o ECA, e envolve etapas obrigatórias para garantir a segurança e o bem-estar das crianças e adolescentes.
2: Entre os critérios para adoção estão ter mais de 18 anos, possuir diferença mínima de 16 anos em relação ao adotado e participar do processo de habilitação junto à vara da infância e juventude.
1: O procedimento inclui apresentação de documentos, entrevistas com equipe técnica, participação em curso preparatório e avaliação psicossocial. Após a habilitação, os pretendentes passam a integrar o Sistema Nacional de Adoção e Acolhimento, aguardando compatibilidade com o perfil informado durante o cadastro.
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1: 5:23. No próximo bloco, JF Empregos promove mutirão com vagas exclusivas para profissionais acima de 50 anos.
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0: 5:24.
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2: A semana será de muitas nuvens e chance de chuva fraca em Juiz de Fora e região. A previsão completa com a meteorologista do 5º Distrito Nacional de Meteorologia, Anete Fernandes.
3: Semana com muitas nuvens e possibilidade de chuvisco ou chuva fraca na zona da Mata Mineira. No decorrer desta semana, o transporte de umidade de origem oceânica favorece para nuvens em baixos níveis da atmosfera, assim como a circulação dos ventos e a disponibilidade de umidade também mantém bastante nuvens sobre a região. Existe aí possibilidade de chuvisco ou chuva fraca até a próxima sexta-feira. Então, de terça até sexta-feira, a condição do tempo é céu parcialmente nublado, com possibilidade de chuvisco ou chuva fraca. As temperaturas na região variam na terça-feira entre 13 e 28 graus e em Juiz de Fora entre 17 e 23 graus. Na terça-feira, entre 13 e 31 graus na zona da mata e entre 17 e 25 em Juiz de Fora. Na quinta-feira, entre 13 e 30 graus na zona da mata, entre 15 a 23 graus em Juiz de Fora. E sexta-feira, entra um ar um pouco frio, né? Uma massa de ar frio volta a atuar sobre o estado e as temperaturas tendem a variar na zona da mata entre 11 e 28 graus e em Juiz de Fora entre 13 e 21 graus. Mais informações sobre a previsão do tempo no site do IMET, portal.imet.gov.br. Anete Fernandes, do Instituto Nacional de Meteorologia, para a Rádio Catedral.
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0: O envelhecimento da população brasileira já começa a transformar o mercado de trabalho e trazer novos desafios para quem busca uma recolocação profissional. Em Juiz de Fora, uma iniciativa quer ampliar as oportunidades para trabalhadores mais experientes e incentivar a inclusão etária nas empresas.
2: De hoje até o próximo domingo, o portal JF Empregos promove o mutirão de vagas 50+. Uma mobilização especial voltada exclusivamente para profissionais acima dos 50 anos. A ação faz parte do projeto JF Mais Inclusão e já começa com mais de 50 vagas abertas em diferentes áreas, como vendas, logística, setor comercial, serviços, alimentação, manutenção, atendimento e administração.
0: A expectativa dos organizadores é que o número de oportunidades dobre ao longo da semana, com adesão de novas empresas parceiras da região. A iniciativa surge em um cenário de mudanças demográficas no país.
2: Dados apontam crescimento acelerado da população acima dos 50 anos e aumento da expectativa de vida. Ao mesmo tempo, muitos profissionais maduros enfrentam dificuldades para voltar ao mercado de trabalho, mesmo com experiência e qualificação.
0: Segundo o diretor executivo do JF Empregos, Adriano Santana, o mutirão nasceu após o portal identificar um aumento nos relatos de pessoas acima de 50 anos enfrentando barreiras para conseguir emprego.
4: O mutirão de vagas 50+, ele é voltado para esse público, né, de pessoas que têm acima dos 50 anos, que cada vez mais aumenta no nosso país com a ampliação da expectativa de vida e, ao mesmo tempo, sobre essa demanda que não vem sendo atendida, porque essas pessoas, quando querem uma recolocação ou quando perdem a oportunidade de trabalho, não conseguem retornar. E através do contato com o JF Empregos, de pessoas que estavam há 3 meses, há 5 meses, sem conseguir sequer ser chamado para uma entrevista, a gente viu a dificuldade que é o mercado absorver essa população. A empregabilidade no Brasil tem aumentado, mas a gente viu que mais de 80% dessas vagas são ocupadas por pessoas que estão na faixa dos 25 anos. E essa população com mais de 50, como ficaria?
2: Adriano Santana destaca que desde 2025, o JF Empregos aposta no público 50+.
4: A partir do projeto JF Mais Inclusão, a gente criou uma categoria chamada Vagas Exclusivas 50+, para esse público, desde o final de 2025. E essas vagas são oferecidas justamente para levar em conta o maior comprometimento desse público, a maior experiência, né? O maior nível de conhecimento prático que essas pessoas têm, né? Então, o JF Empregos criou um mutirão que vai do dia 25, segunda-feira, 25 de maio, até o dia 31. É uma semana inteira de vagas específicas para esse público. A gente já tem 50 vagas, né? E a expectativa é que essas vagas se ampliem ainda mais a partir da próxima semana, chegando até as 100 vagas.
0: O diretor executivo do JF Empregos também explica como se cadastrar no portal.
4: A gente convida as pessoas com mais de 50 anos que querem voltar para o mercado de trabalho, que entrem no portal, visite essa categoria 50 a mais, são vagas exclusivas para empresas que querem essas pessoas, que valorizam esses profissionais, e a gente tem uma expectativa de que essa prática continue acontecendo e a gente vai fazer outros mutirões.
2: O link para cadastramento de empresas e trabalhadores é o jfempregos.com.br.
0: Começam hoje as inscrições para o Exame Nacional do Ensino Médio, Enem 2026. Os candidatos terão até o dia 5 de junho para se inscrever exclusivamente pela internet na página oficial do exame. enem.inep.gov.br.
2: O Enem é a principal porta de entrada para as universidades públicas do país e também privadas por meio do ProUni. As universidades federais de Juiz de Fora, Viçosa e São João del Rei utilizam as notas do Enem para ingresso nas instituições.
0: As provas serão realizadas em dois domingos, nos dias 8 e 15 de novembro. Para este ano, o Instituto Nacional de Estudos e Pesquisas Educacionais, o INEP, prevê ampliar a estrutura de aplicação e aumentar para cerca de 10 mil o número de locais de prova em todo o país. A taxa de inscrição permanece em R$ 85,00 e o pagamento poderá ser feito até 10 de junho.
2: Uma das novidades desta edição é a inscrição automática dos estudantes concluintes do ensino médio da rede pública. Os alunos do terceiro ano serão cadastrados a partir das informações enviadas pelas próprias redes de ensino. Depois disso, o estudante precisará apenas confirmar a participação, escolher o idioma da prova de língua estrangeira, informar o município onde deseja fazer o exame e, se necessário, solicitar atendimento especializado.
0: O Enem avalia o desempenho dos estudantes ao final da educação básica e é utilizado como critério de acesso ao ensino superior por programas federais como o SISU, o ProUni e o FIES, além de universidades públicas e privadas em todo o país. Outra possibilidade é a certificação do ensino médio para candidatos com 18 anos ou mais que alcancem a pontuação mínima exigida no exame.
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2: 5 horas 32 minutos. Termina aqui o Catedral Notícias, segunda edição. Produção Silvia Carvalho e João Xavier, com apresentação de Silvia Carvalho e operação técnica e apresentação de Adriano de Souza. Em instantes, fique com o Jornal Notícias em 30, produzido e apresentado pela Rede Aparecida de Rádio. Um bom fim de tarde para você.
5: O Mota, o texto também deve estabelecer uma implementação escalonada com redução inicial de 2 horas após 60 dias da promulgação da PEC. Depois do encontro, Mota concedeu uma entrevista coletiva no Salão Verde da Câmara, onde afirmou que há consenso sobre os principais pontos da proposta e classificou 3 pilares como inegociáveis.
6: Como todos sabem, nós começamos essa discussão com questões que são inegociáveis e chegamos ao final desse trabalho com esses pilares bastante consolidados e mantidos naquilo que será resultado do trabalho dessa comissão especial e do trabalho principalmente do relator, o deputado Léo Prates. O primeiro ponto, tratando da questão da redução da jornada de trabalho. Nós estamos garantindo que iremos reduzir de 44 horas para 40 horas semanais. Isso estará no texto do relator. Também para nós é inegociável a questão do fim da escala 6x1. Nós estamos aqui garantindo que os trabalhadores

0: brasileiros passarão a ter, com a aprovação dessa proposta de emenda à Constituição, a redução da escala. Nós acabaremos com a escala 6x1. Garantiremos 2 dias de folga por semana para os trabalhadores. E, além disso, aquilo que também para nós é inegociável, que é fazer tanto a redução da jornada como também da escala sem ter redução salarial. Nós partimos do princípio que esses 3 pontos são inegociáveis para a Câmara dos Deputados, são também pontos inegociáveis para o governo, e nós temos ampla convergência nessas 3 situações que trazem para o trabalhador brasileiro, para a trabalhadora brasileira, uma nova realidade depois da aprovação dessa proposta de emenda à Constituição.
1: Agora são 5h34, apesar do consenso sobre o conteúdo, Mota indicou que o texto deve prever um período de transição para redução da jornada e, segundo ele, a proposta será implementada de forma escalonada ao longo de 1 ano.
0: A grande dúvida, que é a questão da transição, e depois dessa ampla negociação, da conversa com o presidente Lula, da conversa com o relator, se chegou à conclusão que o relator trará o texto logo mais, já fazendo, após 60 dias da promulgação da PEC, em sendo aprovada na Câmara e no Senado, porque nós temos que também aguardar a tramitação no Senado Federal, nós colocaremos no texto que 60 dias após a promulgação da PEC, nós já faremos a redução de 2 horas imediatamente. 2 horas imediatamente, 60 dias após a promulgação da PEC. E após 12 meses, mais 2 horas. Então a transição se dará dentro de 1 ano, não mais do que isso. Nós faremos a redução de 44 horas para 40 em 1 ano após essa primeira redução de 2 horas. Isso atende um apelo da classe trabalhadora, também escuta o setor produtivo, dá um tempo para que os setores possam se organizar e nós vamos com isso garantir essa transição, que se falou muito que seria em tantos anos tal, mas a posição final da Câmara dos Deputados, em consenso com o governo, é de poder fazer essa transição em 1 ano.
1: A expectativa é de que o texto seja votado amanhã na comissão especial e a deliberação no plenário da Câmara ainda nesta semana, e se aprovado, a PEC que acaba com, enfim, a escala 6x1 vai então ser votado no Senado. 5h36, e o presidente Lula assinou na semana passada alguns decretos criando novas regras para a atuação das plataformas digitais, como as Big Techs, por exemplo. Em um deles, atualiza a regulamentação do Marco Civil da Internet, depois que o Supremo mudou no ano passado o entendimento sobre o regime de responsabilidade das plataformas. E, segundo o doutor Fernando Pérez, especialista em direito digital, o entendimento atual é que plataformas podem sim ser responsabilizadas por conteúdos publicados pelos usuários.
2: O Marco Civil da Internet, ele determinava, então, ele previa que os provedores não seriam responsabilizados pelo conteúdo de terceiros. E essa é uma discussão que foi desenvolvida no decorrer dos anos e, recentemente, principalmente no ano passado, o STF, ele trouxe novamente essa discussão, dizendo que, interpretando, né, o Marco Civil da Internet, essa previsão da lei, dizendo que sim, os provedores, eles poderiam ser responsabilizados pelo conteúdo de terceiros, como, por exemplo, se alguém vai e publica uma foto que seja ofensiva ou criminosa de alguma maneira, a discussão era se a rede social poderia ser responsabilizado pelo conteúdo que outras pessoas, que seus próprios usuários, publicaram. Então, o entendimento hoje, que vem ser consolidado por esse decreto, é que existem diversas hipóteses em que os provedores podem sim serem responsabilizados. Algumas dessas hipóteses exigiriam um controle prévio do próprio provedor para evitar que aquele conteúdo fosse publicado, e o decreto, ele vem a destacar também que, eventualmente, se o conteúdo foi publicado e há denúncias para que ele seja removido, o provedor deve analisar e efetivamente remover, sob pena de responsabilização.
1: Uma outra medida criada nos decretos assinados pelo governo, trata-se de um canal que possibilite denúncia, comunique a pessoa que produziu o conteúdo e permita que ela possa recorrer. Para o especialista em direito digital, doutor Fernando Pérez, um dos principais desafios hoje é justamente garantir

0: ter canais de denúncia que realmente sejam eficazes nas redes sociais.
1: Uma das maiores dificuldades, principalmente nas vítimas de crimes que ocorrem por meio das redes sociais, é um canal efetivo de denúncia aonde que seja a vítima, os seus representantes ou outros usuários consigam ter uma atenção dedicada, uma atenção efetiva na denúncia e na remoção de eventuais conteúdos que são notadamente criminosos, ofensivos de alguma maneira. Existem botões, né, menus, onde você pode fazer a denúncia desses conteúdos, mas isso não tem sido efetivo. Então, em determinados casos, é necessário ter um canal específico, dedicado, organizado e atencioso para receber essas denúncias, processar essas análises e eventualmente remover esses conteúdos.
0: E na esteira da defesa das mulheres, um outro decreto traz medidas para a proteção de mulheres contra a violência na internet. Dr. Fernando Pérez alerta que as mulheres são as principais vítimas de crimes virtuais envolvendo intimidade e conteúdos falsos criados com inteligência artificial.
1: As mulheres são as maiores vítimas em casos de crimes contra a intimidade, privacidade, imagem. E hoje, com o uso da inteligência artificial, tem sido muito fácil para o criminoso criar conteúdos inspirados ou inteiramente falsos, denegrindo pessoas específicas, grupos de mulheres. E isso tem sido um problema muito grande. Então, os provedores, eles devem criar canais para que as denúncias sejam recebidas e efetivamente processadas, principalmente em casos onde existe algum conteúdo de nudez, algum conteúdo íntimo, mesmo que não seja verdadeiro, mas que seja relacionado de alguma maneira a uma vítima. O Marco Civil da Internet já prevê que, em casos de publicação de conteúdos íntimos, a vítima ela tem direito à remoção desses conteúdos, mesmo sem uma ordem judicial, que é um tema bastante discutido na lei no Marco Civil da Internet. Mas com essas diversas ferramentas, isso tem potencializado de uma maneira assim muito agressiva, de uma maneira muito assustadora. E as companhias, os sistemas de inteligência artificial, eles devem impedir que essas ferramentas permitam a criação de conteúdos íntimos, por exemplo.
0: Segundo os representantes do governo, essa iniciativa foi motivada pelo aumento dos golpes virtuais e também pelo aumento dos casos de ataques às mulheres e às meninas na internet. Este assunto é o tema do editorial de hoje com Alessandro Gomes, diretor da Rádio América de Vitória no Espírito Santo. Alessandro, boa tarde.
2: Alô, Rafael, boa tarde para você, boa tarde também para você, ouvinte. Rafael, vou te fazer uma pergunta. Você acha que a internet é terra de ninguém? Pois é. Olha só, para muita gente, a internet é um espaço em que você pode fazer qualquer coisa contra qualquer pessoa, de qualquer maneira, sem receber qualquer tipo de punição. Até pode ser que isso seja uma verdade, mas as coisas estão mudando. A partir do Marco Civil da Internet, muita coisa ganhou contornos diferentes e trouxe o Marco Civil uma certa legalidade, mas ainda não é o suficiente. É necessário que tenhamos uma lei rígida que, por enquanto, está engavetada. Ocorre que o presidente Lula resolve fazer alguns decretos para minimizar este problema, já que o Congresso não vota, blindando as big techs, as grandes empresas de tecnologia na internet, o presidente Lula tomou a iniciativa de por decreto, ou seja, aquilo que ele mesmo assina e decreta sem passar pela casa de leis, por uma das duas casas de leis, ou pelas duas casas de leis, eu estou falando de Câmara dos Deputados e Senado Federal. Então, o presidente resolveu tomar uma atitude. É necessário ter lei rígida, mas se o Congresso não quer, o presidente da República resolveu fazer algo que beneficie a população brasileira. O que acontece é que essas empresas têm muito lobby, despejam muito dinheiro o que beneficia muita gente que usa as redes sociais e outras ferramentas da internet para difundir fake news. E é isso que essas big techs não querem que seja, de uma maneira ou de outra, desfeito, vamos dizer assim. Porque ter a internet, ter as redes sociais livres, as pessoas fazendo o que querem, é vantagem, porque são mais usuários usando de maneira livremente e sem regras. Mas o Brasil é um país de regras. O Brasil tem uma legislação muito forte, não nesse setor. E por que os deputados não querem que passe uma legislação como essa? Falei agora há pouco. As influências, a maneira como as pessoas falam, querem falar qualquer coisa de qualquer pessoa. E não é assim que a banda toca, não é verdade? Fica aí pra gente pensar. Uma boa segunda-feira e até a próxima, se Deus quiser e ele há de querer. Um abraço.
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0: A partir de hoje, os trabalhadores já podem consultar o saldo do Fundo de Garantia para utilizá-lo no novo desenrolo, o programa de renegociação de dívidas lançado pelo governo federal. Esse é o primeiro passo para a utilização dos recursos para o abatimento de dívidas bancárias. Quem aderir à iniciativa poderá usar até 20% do saldo disponível no Fundo de Garantia ou R$ 1.000 para valer o maior valor para quitar ou amortizar dívidas em atraso. O valor será transferido diretamente às instituições financeiras responsáveis pelos contratos. Este programa, que foi anunciado aí no início de maio, foi dividido em 4 categorias, voltados para as famílias, o FIES, que é o financiamento estudantil, para as empresas e também para os agricultores rurais. E neste programa é possível negociar dívidas do cartão de crédito, cheque especial, rotativo, dívidas com FIES, juros também serão de no máximo R$ 1,99 ao mês, com desconto de 30% a 90% do valor principal da dívida. 5h46, vamos agora conhecer um pouco mais sobre aqueles que apoiam o jornalismo aqui da Rede Aparecida de Rádio. Daqui a pouco a gente volta.
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1: Líder e vice-líder se enfrentando, Palmeiras abriu uma boa vantagem por aí. Renato Dias, boa tarde.
2: Oi, Rafael, muito boa tarde para você.

0: você, boa tarde pro Murilo, nos trabalhos técnicos, para você que nos acompanha na tarde dessa segunda-feira aqui na Rede Aparecida de Rádio. Olha no confronto do líder contra o vice-líder, Rafael. O líder disparou, hein? Abriu 7 pontos para cima do Flamengo. Que vitória do Palmeiras no Maracanã no sábado à noite. Vamos então acompanhar agora os resultados da 17ª rodada do Campeonato Brasileiro, hein? Tá acabando o primeiro turno, hein? Bom, no sábado o Vitória fez o dever de casa, hein? 2-0 para cima do Internacional. O seu São Paulo, hein? Tava ganhando do Botafogo por 1-0 até o finzinho do jogo nos acréscimos, quando o Barreal fez um golaço empatando o jogo para o Botafogo. O Botafogo fez o gol, acabou o jogo, terminou no Morumbis 1-1. O Grêmio de virada venceu o Santos na Arena do Grêmio por 3-2 e mandou o Santos para a zona de rebaixamento. E ainda no sábado, o Mirassol venceu o Fluminense por 1-0 jogando em casa. E fechando o sábado à noite, a grande vitória do Palmeiras, 3-0 para o Flamengo. Curioso que o Flamengo estava jogando muito bem nos primeiros 20 minutos. O gol do Flamengo parecia questão de tempo, até que o Carrascal, né, foi expulso, ergueu demais o pé, acertou a cabeça do zagueiro Murilo e foi corretamente expulso pelo árbitro. Daí em diante, o Palmeiras tomou conta do jogo e fez 3-0. E olha, poderia ter sido mais, hein? Se o Palmeiras tivesse mais apetite, ganharia de um placar até mais elástico em cima do Flamengo no Maracanã. O Remo perdeu em casa para o Furacão por 2-1. O Cruzeiro, jogando em casa contra a Chapecoense, venceu também por 2-1. O Corinthians bateu o Atlético Mineiro por 1-0. Um golaço no finzinho do jogo do marroquino, hein? Zacaria Labiade, primeiro marroquino a fazer um gol no Campeonato Brasileiro. Já tinha sido o primeiro marroquino a fazer um gol na Libertadores da América durante a semana. E o Vasco perdeu de 3-0 para o Bragantino em São Januário, com a torcida pegando e muito no pé do técnico Renato Gaúcho. E com os resultados, a classificação do brasileiro, então, tem o Palmeiras em primeiro lugar com 38 pontos. Palmeiras agora abre 7 pontos de vantagem para o Flamengo, que é o segundo com 31. Flamengo tem um jogo a menos, né? Mas mesmo que vença esse jogo a menos, vai para 34, fica 4 pontos ainda atrás do Palmeiras, em grande vantagem do Verdão. Fluminense está em terceiro com 30 pontos. O Atlético Paranaense entrou no G4, que classifica direto para Libertadores da América, tem 27 pontos. E completando o G5, o Bragantino foi a 26 pontos e tirou o São Paulo, que caiu para sexto. São Paulo, que estava ali entre os 5 primeiros durante todo o campeonato, agora caiu para sexto lugar com 25 pontos. Bom, na zona de rebaixamento, o Corinthians estava por lá, saiu com a vitória, foi para 21 pontos. O Vasco está em 16º, tem 20. E quem abre a zona de rebaixamento, então, agora é o Santos, com 18 pontos. Depois vem o Mirassol, em 18º, saiu da vice-lanterna, deixou o Remo na vice-lanterna e a Chape permanece na lanterna da competição. Tá aí, portanto, então, a 17ª rodada do Campeonato Brasileiro. Rafael, nesse meio de semana, acontece a última rodada e as definições na Copa Sul-Americana e também na Libertadores da América. Brasileirão volta na semana que vem e será a última rodada antes da parada para a Copa do Mundo. Eu fico por aqui, uma ótima semana para vocês e a gente volta então sexta-feira. Aliás, na sexta-feira também já conheceremos os duelos das oitavas de final da Copa do Brasil e também da Libertadores da América. O sorteio é nesse meio de semana. Uma ótima semana para vocês e até sexta-feira.
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2: Primeira encíclica do Papa Leão XIV é publicada e trata dos desafios na era da inteligência artificial e o apelo pela preservação do ser humano. Silvonei José.
3: É uma humanidade ferida a que habita a época atual. Ferida a ponto de assassinar milhares de crianças e inocentes em guerras contrárias até mesmo ao direito internacional. A ponto de reduzir tantas pessoas à escravidão e de atingir níveis de indiferença, cinismo e crueldade que não param de nos surpreender. Apesar de tudo, o Papa Leão chama essa humanidade de magnífica. E é por isso que em sua primeira encíclica

0: encíclica Magnifica Humanitas, justamente ele pede que a protejamos, a valorizemos, que vigiemos as novas formas de desumanização e permaneçamos fiéis à sua grandeza em uma época em que uma revolução como a inteligência artificial corre o risco de colocar tudo em perigo. São três cardeais que ilustraram nesta segunda-feira, 25 de maio, na sala do sínodo, as intenções, os detalhes, as nuances e as referências teológicas e sociais da primeira encíclica de Leão XIV. Não se trata de um documento sobre a inteligência artificial, mas de um documento que analisa o que a inteligência artificial implica para o homem e para o mundo, em uma época marcada por transformações rápidas, profundas e carregadas de responsabilidade, como destacou o cardeal secretário de Estado, Pietro Parolin, um dos palestrantes da apresentação, juntamente com os cardeais Michael Chesney, prefeito do Dicastério para o Serviço do Desenvolvimento Humano Integral, e Dom Victor Manuel Fernandes, prefeito do Dicastério para a Doutrina da Fé. Com eles também professores universitários e especialistas do setor, bem como com o próprio Papa Leão XIV, que encerrou amanhã com um discurso no qual explicou a gênese e a missão do documento magisterial. Na encíclica Magnifica Humanitas, o pedido do Papa Leão: fazer a tecnologia avançar sem que o coração regrida. Na era da inteligência artificial, com a dignidade humana correndo o risco de ser ofuscada pelas enormes concentrações de poder tecnológico fora de qualquer controle e por novas formas de desumanização, o Papa Leão nos exorta ao dever urgente de permanecermos profundamente humanos. Na época das polarizações e da violência, o sucessor de Pedro nos pede para fazer a tecnologia avançar sem que o coração regrida. Magnifica Humanitas, a primeira encíclica de Leão XIV, não é, antes de tudo, um texto analítico sobre inteligência artificial. Trata-se antes de uma suma que aplica os princípios da doutrina social à nossa época, a era da inteligência artificial. Dos estúdios da Rádio Vaticana em Roma, Silvana e José.
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2: O primeiro-ministro de Israel, Benjamin Netanyahu, afirmou nesta segunda-feira que o país vai intensificar a ofensiva no Líbano. O movimento acontece em um momento em que Estados Unidos e Irã tentam chegar a acordo de paz para colocar fim à guerra no Oriente Médio. Na sequência, as forças de defesa de Israel anunciaram ataques contra alvos do Hezbollah em várias regiões do território libanês. Os dois países, Israel e Líbano, estão também em cessar fogo desde abril, mas na prática, essa trégua tem sido marcada por trocas de ataques entre as forças israelenses e o grupo extremista do Hezbollah. Israel afirma que as ações são feitas em legítima defesa e que não violam o acordo. A guerra entre Israel e Hezbollah é um dos pontos de tensão nas negociações também entre Estados Unidos e o Irã. Agora são 5:57, quase 5:58, e nós vamos ficando por aqui com a segunda edição do Notícias em 30, que volta amanhã. Para você que ficou conosco, uma excelente semana e, claro, a gente se fala.
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6 horas da tarde, hora das nossas Ave Marias. Lembrarmos da Mãe de Jesus, aquela que foi escolhida pelo Pai para ser a mãe do Filho de Deus, fecundada que fora pelo Espírito Santo. Louvamos a Mãe de Deus, louvamos a Deus no seu coração. O coração de Maria foi sempre um coração aberto para Deus. Nele não há senão, há sempre sim para Deus. Por isso nós todos os dias nos lembramos dela, para que ela possa nos ajudar a imitá-la no caminho do amor a Deus, da adesão ao seu Filho Jesus Cristo. Maria é importante, por quê? Porque ela é mãe do Filho de Deus. Portanto, mais importante do que ela, é claro, é Deus, é o Filho de Deus encarnado. Mas por causa dele, a amamos especialmente. Vamos rezar a Nossa Senhora. Gostaria de falar-lhes hoje sobre a vida de um grande santo. Os santos nos ensinam a entender a palavra e a viver intensamente a vontade de Deus, como Maria fez. Hoje gostaria de falar-lhes sobre Santo Agostinho, que foi bispo e doutor da Igreja. Santo Agostinho nasceu no ano de 354, morreu no ano de 430. Ele teve uma juventude muito devassa, uma juventude solta, mas depois ele encontrou um grande bispo, Santo Ambrósio, na cidade de Milão, na Itália, e começou a ouvir as pregações de Santo Ambrósio. E ali ele se converteu. Mas esta sua conversão não dependeu apenas deste contato com este grande pregador e bispo da Diocese de Milão. Dependeu também, e talvez principalmente, da oração de sua mãe, Santa Mônica. Santa Mônica.

Mica tinha uma grande dor no coração de ver o seu filho afastado da igreja e começou a rezar. Rezou 16 anos para obter a graça da conversão do filho. Ele era um jovem muito inteligente, muito competente, mas muito resistente à graça de Deus. Depois de tanto tempo, a sua mãe alcançou a graça, um ano antes dela morrer. Ela viu seu filho convertido e viu seu filho elevado ao sacerdócio. Depois foi bispo e é um grande doutor da igreja. Santa Mônica rezou e morreu agradecendo a Deus a graça que ela tinha alcançado, de ver o seu filho cristão católico, como ela mesma diz no texto que temos a respeito do fato. Santo Agostinho passou a ser então agora um grande defensor da fé católica. Havia muitas heresias, muitas coisas erradas a respeito da interpretação da Sagrada Escritura e de Jesus Cristo, pois ele dissipou todas essas dúvidas e colocou as coisas no lugar através da sua competência e sobretudo da sua santidade. Ele venceu o pelagianismo, o donatismo, o maniqueísmo, o arianismo e muitas outras coisas que apareciam como interpretação errada da Bíblia. Santo Agostinho conseguiu explicar e combater o erro. Deixou muitas obras. Duas são sobre a sua vida: Confissões e as Retratações. São escritos autobiográficos. Depois também a Cidade de Deus, De Trinitate, comentários sobre Salmos e outros. Ele deixou uma obra de grande valor. Ele é respeitado pelos católicos e não católicos, pelos que creem e até pelos ateus, porque além de grande teólogo, foi um grande filósofo. Agradecemos a Deus pela vida de Santo Agostinho. Ele morreu com 86 anos e deixou uma obra admirável e um exemplo imenso para todos nós na Igreja de Jesus Cristo. A festa de Santo Agostinho se dá no dia 28 de agosto. Interceda ele por nós junto de Deus. Vamos agora rezar as Ave Marias.

anjo do Senhor anunciou a Maria, e ela concebeu do Espírito Santo. Ave Maria, cheia de graça, o Senhor é convosco. Bendita sois vós entre as mulheres, e bendito o fruto do vosso ventre, Jesus. Santa Maria, Mãe de Deus, rogai por nós, pecadores, agora e na hora da nossa morte. Amém. Eis aqui a serva do Senhor. Faça-se em mim segundo a tua vontade. Ave Maria, cheia de graça, o Senhor é convosco. Bendita sois vós entre as mulheres, e bendito o fruto do vosso ventre, Jesus. Santa Maria, Mãe de Deus, rogai por nós, pecadores, agora e na hora da nossa morte. Amém. E o Verbo de Deus se fez carne e habitou entre nós. Ave Maria, cheia de graça, o Senhor é convosco. Bendita sois vós entre as mulheres, e bendito o fruto do vosso ventre, Jesus. Santa Maria, Mãe de Deus, rogai por nós, pecadores, agora e na hora da nossa morte. Amém. Rogai por nós, Santa Mãe de Deus, para que sejamos dignos das promessas de Cristo. Oremos. Infundi, Senhor, em nossas almas a vossa graça, para que, conhecendo pela anunciação do anjo a encarnação do Verbo, vosso Filho bem-amado, cheguemos por sua paixão e cruz à glória da ressurreição. Por Cristo nosso Senhor. Amém.

vamos benzer hoje os pães. No lugar da água, vamos benzer os pães. A nossa proteção está no nome do Senhor, que fez o céu e a terra. O Senhor esteja convosco e contigo também, Ele está no meio de nós. Oremos, Senhor Pai Santo, Deus Eterno e Todo-Poderoso, abençoai estes pães com a vossa santa bênção espiritual, a fim de que a todos os que deles tomarem, contribuam para a saúde do corpo e da alma e sejam proteção contra todas as doenças e ciladas dos inimigos. Por nosso Senhor Jesus Cristo, vosso Filho, pão vivo que desceu do céu e dá a vida e a salvação ao mundo, e que convosco vive e reina pelos séculos dos séculos. Amém.

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